0: ao mesmo tempo. 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

0: horas e 7 minutos, ouvintes, que Deus abençoe todos vocês. 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Deus, todavia, tem sido glorificado, amém? Cantores da nossa gravadora, graças a Deus, glória a Deus, porque Deus tem levantado os servos de Deus, as servas do Senhor, poderosamente nesta terra para proclamar o Evangelho poderoso, para exaltar e glorificar. E constantemente nós estamos ouvindo estas novas canções que constantemente Deus está lançando, né, através dos cantores, lançando estes louvores para a edificação espiritual. 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Que Deus abençoe a sua vida em nome de Jesus. Vinte e uma horas e oito minutos, vamos agora para Bíblia em Foco com nosso querido irmão Gabriel Miranda. Ele mesmo trará uma mensagem de Deus aos nossos corações. Vocês, esta mensagem, esta palavra, e serão alimentados e edificados através da palavra de Deus, com o tema O Poder da Escolha. Vamos lá, daqui a pouquinho nós voltamos com todos vocês.
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3: Olá, eu sou o Gabriel Miranda. Em mais um episódio, vamos falar de uma cura que aconteceu dentro da sinagoga. Vamos abrir nossas Bíblias em Marcos, capítulo 3, versículo 1 ao 3.
4: Noutra ocasião, ele entrou na sinagoga e estava ali um homem com uma das mãos atrofiada. Alguns deles estavam procurando um motivo para acusar Jesus, por isso o observavam atentamente, para ver se ele iria curá-lo no sábado. Jesus disse ao homem da mão atrofiada: levante-se e venha para o meio.
3: Jesus está dentro da sinagoga, em um lugar de culto, oração e ensinamento. Ali tinha um homem com a mão atrofiada. Ele tinha uma limitação, uma mão sem movimentos, parada. Talvez hoje muita gente esteja assim, está na igreja, trabalhando, construindo família, mas tem áreas da vida que estão paradas, um sonho que não anda, a fé enfraquecida, mas Jesus percebe tudo, e ele vê quem precisa de restauração. Agora vamos continuar a leitura, vamos ler os versos 4 a 6.
4: Depois Jesus lhes perguntou: o que é permitido fazer no sábado? O bem ou o mal? Salvar a vida ou matar? Mas eles permaneceram em silêncio. Irado, olhou para os que estavam à sua volta e, profundamente entristecido por causa dos seus corações endurecidos, disse ao homem: estenda a mão. Ele a estendeu, e ela foi restaurada. Então os fariseus saíram e começaram a conspirar com os herodianos contra Jesus sobre como poderiam matá-lo.
3: Presta atenção nesse momento. Jesus chama o homem para o meio. Então vem a ordem e a cura. Agora pensa comigo. Se a mão estava atrofiada, como ele poderia estender? Aqui está o ponto. Algo que parecia impossível, para Jesus é possível. quando o homem decide obedecer e a mão é restaurada. O milagre acontece no ato da obediência. Isso ensina algo muito importante, que Jesus sempre quer te convidar a participar do milagre que Ele quer fazer na sua vida. A Bíblia diz que a mão foi restaurada por completo. Isso ensina algo muito importante, que Jesus sempre quer te convidar a participar do milagre que Ele quer fazer na sua vida. A Bíblia diz que a mão foi restaurada. Talvez hoje existam áreas na sua vida que parecem paradas, mas se Jesus está falando para você ir, vale a pena obedecer. Porque quando Jesus toca, tudo que estava parado volta a viver. E a maior prova do milagre não é só a cura da mão, é a confiança de quem decide obedecer a Cristo. Muito obrigado por ter acompanhado mais um episódio do Milagre de Jesus.

0: de existência. Igreja Pentecostal Deus e Amor está firme, está crendo que Deus continuará operando sinais e maravilhas aqui no Templo da Glória de Deus e em todas as igrejas Pentecostal Deus e Amor do Brasil e do mundo. Por isso que cremos nos milagres, cremos que o paralítico vai andar, que o cego vai enxergar, que Deus operará milagres extraordinários. Nós contemplaremos, nós veremos estes acontecimentos, porque eu creio nisto. Eu creio que o Senhor não mudou, nem tampouco mudará. Ele continua sendo o mesmo Deus desta igreja, o Deus da igreja pentecostal. Deus é amor. Portanto, convido todos vocês a virem participar das grandes concentrações de fé aqui em nossa igreja. Temos a segunda do pão às 7 da noite, temos a quarta do grande mover de Deus às 9 e às 3 da tarde, temos também a grande campanha Minha Fé Gera Milagres na quinta-feira da campanha em prol das instituições reviver. Temos na sexta-feira da guerra contra o mal às 9 da manhã, às 3 da tarde e às 7 da noite. Temos também culto de ensinamento no sábado à tarde, pastor Jorge Tenori. Culto do Ministério Regenere às 7 da noite. Domingo temos estas maravilhosas concentrações às 9 da manhã, às 3 da tarde, o culto da família às 7 da noite. Então, Igreja Deus e Amor não para, inclusive temos também um santuário de oração. É 24 horas, orações ininterruptas. Então, se você tem este desejo de vir buscar a Deus em oração, em consagração, em jejum, buscar a Deus em fervente oração, é só vir na Igreja Deus e Amor, Avenida Prefeito Passos, número 10. Portanto, ouvintes, para não ficar apenas nas minhas palavras, vocês agora ouvirão e serão fortalecidos através deste tão lindo testemunho no qual vocês ficarão agora e vocês ouvirão e serão abençoados por Deus através destes testemunhos e depoimentos no qual tem marcado a nossa programação na Voz da Libertação.
1: Fabiana, a minha menina em 2019, ela caiu do meu apartamento, que a patroa estava ligando para ela, ela esqueceu a chave e ela achou que não ia acontecer nada. Ela caiu do quarto andar e a minha menina quebrou a segunda da vértebra. Foi maior correria e o médico falou, né, que ia fazer cirurgia nela de urgência, né, e talvez ela não poderia nem andar. Aí eu comecei a clamar ao Senhor. Aí eu falei para Deus, né? Falei, Senhor, o que, que eu vou fazer? Só que assim, o Senhor falou, né, que estava cuidando da minha filha. Minha menina ficou 5 dias internada. O médico falou que ia liberar ela para casa, que não tinha leito ali para poder, uma vaga para poder fazer uma ressonância na minha menina e nem uma tomografia. Porque o que comprovou ali foi o raio-x que ela, e as dores, né? E ela ficou na enfermaria. Aí eu vim, trouxe ela assim arrastada, que minha filha não poderia andar de jeito nenhum. Aí eu cheguei aqui, encontrei a irmã, falei, irmã, ora pela minha filha, porque eu não sei o que pode acontecer, mas eu estava crendo no Senhor Jesus ali, irmão. E eu não estava desesperada, porque o Senhor tinha falado comigo, tá eu cuidando dela em cima daquela maca. Aí eu falei pro Senhor, na quinto dia que ela ainda estava lá, eu falei, Senhor, antes do relógio se cruzar, meia-noite, me dá uma resposta. Aí o médico me ligou, estava me procurando, desesperado, me ligou, ele falou, vem urgente, que eu preciso falar com a senhora. E eu falei para a Gabriela, eu falei, Gabriela, não deixa ninguém mexer em você, minha filha, para fazer nada, manda eles me ligarem. Aí eu cheguei lá, os médicos já tinham ido embora e deixou avisado que a minha filha estava sendo liberada, mas era para guardar em casa. E ela com muitas dores, tudo, passou colete para ela também fazer, e eu trouxe ela. Aí a irmã orou, né? A irmã falou assim, ó, que venha ser feita a vontade de Deus. Se tiver que fazer cirurgia, vai fazer. Se não tiver, não vai fazer. Só que todos raio-x. E durante assim, menos de uma semana, a ressonância saiu, que ia demorar 6 meses. Tudo estava sendo demorado naquele momento. O tempo não passava, as horas.

0: também não passava, ficava uma coisa assim, sabe, difícil ali pra gente, pros médicos resolver. Só que na madrugada, era oração, era 3 horas da manhã, ouvindo a Deus e amor, meu radinho ligado com o nome da oração na minha filha, tudo. E saiu tudo rapidinho. Assim, a mão do Senhor Jesus se moveu sobre a vida da minha filha. Durante, assim, uma semana foi raio-x novamente, foi a ressonância, foi a tomografia que na Santa Casa eles não estavam conseguindo fazer. E para a honra e glória do Senhor Jesus, a ressonância não deu nada. A tomografia também não deu nada. Só que o colete precisou de usar só para poder acertar a coluna dela. Minha filha hoje anda, corre, está uma bênção do Senhor Jesus. Então, assim, eu tenho que glorificar mesmo esse meu Senhor Jesus, esse nosso Senhor Jesus, porque foi um milagre na vida da minha filha. Minha filha continuou indo nas consultas. E os médicos falaram assim: uai, Gabriela, o que aconteceu? O que aconteceu? Já fechou, a coluna dela se abriu, a vértebra ficou totalmente separada. Olha, o nosso Senhor Jesus, nosso Deus, fechou. A minha filha ficou perfeitinha da forma que o Senhor me deu ela. Meu nome é Fabiana, eu moro em Jardim Heitor Rigão, Ribeirão Preto, e o nome da minha filha é Gabriela.
1: 21 horas e 26 minutos, que Deus abençoe. Olha, são testemunhos que têm marcado a nossa rádio Deus e Amor, que tem marcado a nossa vida, o nosso ministério. Talvez você está neste momento, talvez desacreditado daquilo que Deus pode fazer em sua vida. Mas não fique assim não, meu irmão. Não fique assim não, minha irmã, porque hoje Deus coloca um basta neste sofrimento. Hoje Deus coloca um fim nesta opressão maligna, nesta depressão, nesta enfermidade. Se você crer, já começa a tomar posse aí da bênção. Já começa a tomar posse do teu milagre. Hoje, assim como aquela mulher do fluxo de sangue, ela tocou nas vestes de Jesus, mas antes disto, ela colocou a sua fé em prática. O que ela fez? Ela ouviu falar de Jesus e ela pensou consigo mesma: olha, se eu tão somente tocar nele, eu serei curada. Olha a fé daquela mulher. A fé daquela mulher foi tão grande, irmão, que ela não queria saber de multidão na frente dela, não queria saber de rejeição, porque por ela ter um fluxo de sangue, ela era rejeitada pela sociedade. A cultura judaica, na época, era tão rigorosa que não havia um convívio na sociedade. Ela deveria ser rejeitada, isolada, dentro de casa ou em outro lugar, porque para eles, ela era uma mulher impura. Mas quando ela ouviu falar de Jesus, ela tocou nas vestes dele, enfrentou a multidão e recebeu o milagre. Jesus disse: eu senti que de mim saiu virtude. Jesus olha para ela e disse: vai, mulher, a tua fé te salvou. E ela foi receber o milagre. O milagre aconteceu na hora, não foi depois. Aconteceu imediatamente. Assim é na nossa vida. Deus não mudou, irmãos. Eu não canso de dizer isto. Deus não mudou. Ele continua operando milagres. O que está faltando muitas vezes hoje em nosso meio é fé. Mas a fé tem que partir de nós. Tem que partir de mim. Tem que partir de você. Você tem fé o suficiente para receber o teu milagre aí agora? Ou, me perdoe a expressão, mas a tua fé, ela só alcança aquilo que você deseja, aquilo que você vem buscar. Porque muitas pessoas querem receber a bênção, mas não querem receber o dono da promessa, o dono da bênção. Muitas pessoas querem a promessa, mas não querem carregar a cruz. Muitas pessoas querem receber milagres, quer levantar da cadeira de roda, quer andar, voltar a andar, mas não quer renunciar o erro. Talvez a sua fé só está aí, nestes acontecimentos, mas que a sua fé esteja firmada na rocha, em Cristo. Quando vier o tempo, a tempestade, o vento, você esteja firmado nele, você esteja firmada em Cristo. Cristo é a centralidade do Evangelho. Cristo é a fonte. Ele é a fonte inesgotável. Quando Jesus olha para Pedro, ele disse: sobre esta pedra edificarei a minha igreja, e as portas do inferno não prevalecerão contra ela. Jesus estava falando dele mesmo, não era de Pedro. Pedro, tu é apenas um fragmento. Eu sou a rocha, eu sou a pedra angular, e as portas do inferno não vai prevalecer. Então, irmãos, em quem você está firmado? Em quem você está crendo? Em quem você está depositando a sua fé? Coloque a sua fé em Deus, e todas as coisas, vocês vão ver, você verá que vai dar certo em tua vida, em nome de Jesus. 21 horas e 30 minutos, vamos agora, bloco de notícias, economia, e já já voltamos com vocês.
2: 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Mercado de trabalho. Alta dos juros afeta o ritmo de criação de novas vagas formais. Avaliações apontam que juros em patamares elevados têm freado o ritmo de contratações pelas empresas. Sem crédito barato, setores adiam investimentos, o que reduz a abertura de novas vagas. As pequenas e médias empresas sentem aí de forma aguda o encarecimento do capital de giro tão necessário para operar. Quando os custos sobem devido aos juros, a contratação de funcionários torna-se uma despesa difícil de absorver. Esse ciclo cria um ambiente onde as corporações focam apenas em manter os quadros atuais. Para quem busca recolocação profissional, o cenário exige maior preparação em processos seletivos concorridos. A qualificação, ela continua, e a adaptação às novas demandas são diferenciais importantes para o candidato. Diversos profissionais têm buscado o trabalho autônomo alternativo justamente para garantir a renda familiar. A retomada do emprego é considerada fundamental para aquecer o consumo das famílias brasileiras. Custo de moradia. Inflação do aluguel registra a primeira queda após longa sequência de altas. O mercado imobiliário recebeu o dado de que o índice regulador de aluguéis apresentou recuo anual. Aliás, essa é a primeira vez após altas seguidas que a taxa aponta deflação, trazendo estabilidade para a habitação. Para inquilinos com contratos prestes a vencer, a notícia representa alívio nas negociações com os proprietários. O índice negativo impede aumentos expressivos, preservando a renda da família para outras despesas. Porém, a maioria dos contratos não permite o reajuste para baixo, apenas a manutenção do valor. Proprietários e investidores acompanham esses números para balizar a rentabilidade dos patrimônios. Em períodos de inflação baixa, a flexibilidade na negociação ajuda muito a manter o imóvel ocupado e gerando renda. Um imóvel vazio gera custos fixos, como condomínio, que corroem a lucratividade do proprietário. Especialistas recomendam que locador e locatário priorizem o bom senso. Isso no aniversário do contrato. Ao analisar o mercado local e o histórico de pagamento, são pontos-chave para um acordo justo. O cenário atual aponta para uma fase de maior previsibilidade para quem depende do pagamento de aluguel.
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1: Querida audiência, receba a paz de Cristo Jesus, o nosso Senhor. Aqui o sermão em Cristo, Kleber de Oliveira, para meditarmos na palavra de Deus. O texto escolhido está em Efésios, capítulo de número 4, versículo de número 26, e diz a palavra do Senhor: irai-vos e não pequeis, não se ponha o sol sobre a vossa ira, nem deis lugar ao diabo. Que tremendo que está dizendo as escrituras, porque a Bíblia não está simplesmente dando direito de irar-se, mas está dizendo que é impossível estar neste corpo e não irar. Quando você se ira com a injustiça, quando você se ira com o sistema de governo deste mundo, quando você se ira com os resultados que procedem deles, a Bíblia diz que nós não podemos deixar esta ira se tornar em um pecado que irá nos aprisionar. A Bíblia diz no livro de Provérbios que a ira, ela habita no coração do tolo. A Bíblia diz ainda mais que quando a nossa ira é guardada e ela é colocada como depósito em nosso pensamento, sentimento e ser, ela se torna um pecado guardado. É por isso que a Bíblia diz: não se ponha o sol sobre a vossa ira. E pior, a Bíblia diz que quando nós o fazemos, nós estamos dando lugar ao inimigo. Esta palavra que diz não deis lugar, ela tem um significado de ponto de apoio. Refere-se literalmente a um lugar físico. No mundo de língua grega, passou a significar metaforicamente como oportunidade, que é o sentido de Efésios 4:27. Não devemos dar ao diabo nenhuma oportunidade de influenciar nossas vidas. Primeiro, ele não deve ter lugar em nossa vida, porque sabemos que é uma guerra de demanda por território. Ele não pode ocupar a mente, ele não pode ocupar o coração, ele não pode influenciar pensamentos e decisão. Primeiro, porque ele é o inimigo de Deus. Segundo, porque ele deseja destruir o seu povo. Em João 8:44, é o que a Bíblia afirma. Em 1 Pedro 5:8, a Bíblia diz que ele anda bramando, buscando a quem possa tragar. No contexto dessa passagem, é a nossa raiva que tem o potencial de dar uma oportunidade ao inimigo. Quantas vezes você irou e falou o que não era para falar? Quantas vezes você deixou a ira te dominar e fez o que não era para fazer? Quantas vezes eu e você deixamos a ira entorpecer os nossos pensamentos e sentimentos e atuamos como verdadeiros ímpios? Porque a raiva, mesmo sendo ela justa, se ela é alimentada por muito tempo, pode se tornar um amargo veneno que vai contaminar toda a nossa vida. Quanto mais ficamos com raiva, quanto mais damos oportunidade e alimentamos a ela em nossa vida, estamos dando ao diabo lugar para semear da ira o ódio, a violência, descontentamento. E é por isso que Paulo diz aos cristãos de Efésios para não permitir que a ira tome lugar em suas vidas durante todo o dia, a ponto que o sol se ponha sobre ela. Não dê lugar ao inimigo, nem oportunidade para distorcer em sua vida, com as suas mentiras, com os seus enganos. Tudo aquilo que ele está buscando é a sua alma, é destruir o teu ser. Devemos nos livrar de todas as nossas raivas o mais rápido possível, para não darmos lugar ao nosso inimigo e não nos tornarmos vítima dele. A Bíblia nos afirma em Mateus 18 que nós devemos estar com o nosso adversário no caminho e tratar de perdoar todas as dívidas. Porque se de todo o coração não tomarmos a decisão do perdão, único que pode nos libertar do ódio e da ira, seremos lançados em prisões, em cárceres espirituais, que de lá ninguém poderá nos tirar, porque foi uma decisão própria nossa em atar a nossa existência no ódio e na ira. Sabendo você que o inimigo está querendo te envolver, e o que ele usa é a ocasião, e o que ele quer é ira no seu coração, como devemos nos portar? Não dar apoio a nada daquilo que vem da parte do maligno para nos levar ao ódio e à ira. Perdoando em todo o tempo e sendo perdoado, nós estamos invalidando os ardis que o maligno está renovando todos os dias para aprisionar o nosso ser. Terceiro, vivendo em comunidade, nós iremos vencer, porque o próprio Deus, ele irá conceder aos nossos irmãos, aqueles que são igreja, estão à nossa volta, capacidade de nos ajudar, de nos aconselhar, para não nos tornarmos uma vítima do inimigo. Lembre-se desta palavra: não se ponha o sol sobre a vossa ira, não deis lugar ao diabo, não alimente este sentimento que está te matando, esta raiva, esta vingança, este ódio, está sugando todas as suas forças e está te atando numa impossibilidade de libertação e de ser livre em Cristo Jesus. Aonde você estiver, receba esta palavra e receba também poder para vencer toda a ira, toda a cólera, todo engano, toda a mentira, e seja livre para desfrutar do perdão que Jesus, ele comprou com a expiação do seu próprio sangue, para nos fazer livre de todo ódio e de todo mal. Palavra de Deus para o seu coração.
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0: 9:47. Deus abençoe, ouvintes do programa Voz da Libertação. Olha, esta noite abençoada que Jesus nos deu esta oportunidade, sim, de desfrutarmos estas bênçãos de Deus em nossas vidas. Eu quero ler algumas mensagens, já que muitas pessoas já estão enviando as suas mensagens, pedidos de oração, porque já sabem que logo mais, às 22 horas, nós faremos aquela oração do encontro com Deus. Daqui a pouquinho, daqui a alguns minutinhos, nós faremos esta oração poderosa. E se você está enfermo, se você está talvez desenganado pela medicina, desacreditado, sem forças, nós vamos orar e Deus vai te curar nesta noite. Deus vai jogar por terra todas as enfermidades que te assolam, talvez dores, inflamações. Deus jogará por terra e as bênçãos do Senhor vai repousar sobre a tua vida, sobre a tua casa e sobre a tua família. Olha, temos aqui a nossa irmã, está enviando a sua mensagem, falando que todos os dias ela acompanha o programa Voz da Libertação. E quando ela não acompanha, quando ela não escuta, ela fica se sentindo mal, porque é uma batalha espiritual que nós enfrentamos, né, meus irmãos? A batalha espiritual, a luta espiritual, ela é real, ela acontece. Então, ela está falando aqui. E temos também a nossa irmã Luciene Cândido. Irmão, quero pedir oração pelos meus filhos, Luan, Matheus, Gabriela e Gabriel, e pela minha vida financeira. Amém. Olha, daqui a pouco nós vamos interceder também na área financeira, em todas as áreas no qual vocês estão buscando, nós vamos apresentar a Deus e eu acredito pela fé que Deus manifestará o seu poder e vocês receberão de Deus a resposta em nome de Jesus. Nossa irmã Cláudia está pedindo que oração. Deus abençoe ricamente pelas orações. Prometo contar a bênção em nome de Jesus. É isto aí, irmã. Recebeu de Deus a bênção? Conta o testemunho para edificar a fé dos nossos irmãos, né, ouvintes que estão em casa, talvez desesperados, talvez desacreditados, sem fé o suficiente para crer, mas através destes teus testemunhos, relatos que vocês trazem todos os dias, os nossos irmãos ouvintes e até nós também que estamos aqui vendo com os nossos próprios olhos o que Deus está fazendo através da oração em nome de Jesus. Nossa irmã também está pedindo oração. Olha, a paz do Senhor, peço oração para minha irmã Solange e em meu favor também, em toda a minha família, e eu estou ligada no programa Voz da Libertação. Amém, serva de Deus, que Deus abençoe. Oremos também pelas famílias, né? Quantas pessoas estão com seus corações frustrados, casamentos se rompendo, mas pelo poder que há no sangue do Cordeiro de Deus, estas obras malignas cairão por terra e o nome de Jesus será glorificado. Portanto, ouvintes, temos também a nossa irmã Fátima Regina, de Sapopemba, e está pedindo oração pela vida dela, porque ela está angustiada. E com toda certeza, eu não posso deixar de anotar seu pedido de oração, porque agora clamaremos ao nosso Deus Todo-Poderoso. Daqui a pouquinho, daqui 9 minutos, nós vamos interceder pela tua causa, pela tua vida, pela tua família. Hoje nós tivemos um culto muito poderoso às 15 horas com o pastor Wilson Siqueira. Ele esteve ministrando a palavra de Deus e eu já quero já convidá-los para o dia 31 de maio, este domingo, próximo domingo, nós estaremos participando deste culto especial às 15 horas no Templo da Glória de Deus, que é o culto Eu e Mais Um Me Aquecendo no Rebanho. Este culto é em especial as almas, não é? Que estão afastadas dos caminhos do Senhor e que precisam reatar a aliança, voltar para a casa do Pai. Assim como aquele filho pródigo gastou tudo o que tinha, mas quando ele voltou-se, se arrependeu e voltou para a casa do pai, recebeu perdão e houve festa. A Bíblia diz que o pai o recebeu com um grande jantar, com um grande banquete, e ele disse: alegrai-vos, porque o meu filho estava morto e reviveu, tinha se perdido e foi achado. Então, é isto, este culto especial dia 31. Próximo domingo nós estaremos juntos neste culto especial às 15 horas. Pastor Jerry Adriani, diretor executivo da nossa igreja Deus e Amor, estará pregando a palavra de Deus e será também transmitido ao vivo pela rede de emissoras de rádio, pelos canais oficiais do Facebook e também no YouTube. Todos poderão acompanhar, não só presencialmente, mas também online, também ao vivo e a cores, em áudio e vídeo, vocês poderão acompanhar e também serão abençoados por Deus. Todos os dias nós temos estas programações de campanhas, de concentrações na nossa igreja pentecostal Deus de Amor. Então não percam, amados ouvintes, esta oportunidade de cultuar a Deus, de conhecer o templo da glória de Deus. Temos o memorial do saudoso missionário Davi Miranda, temos a cantina da Fundação Reviver Help, temos o santuário de oração e um amplo estacionamento. Você que vem de carro, você que vem de moto, tem espaço o suficiente para você vir, colocar o teu automóvel em segurança e também adorar a Deus. Temos um lounge também, um espaço amplo, tem espaço para crianças. Temos final de semana, no sábado, às 7 da noite, temos culto do Ministério Regenere. Toda a juventude, toda a equipe do Ministério Regenere, eles fazem uma recepção calorosa, uma recepção ótima, e nós somos muito bem recebidos por toda aquela juventude, e vocês também poderão vir cultuar a Deus todos os sábados, às 7 da noite, aqui em nossa sede mundial, no auditório Renascença. Amém? 9h54 aqui na capital paulista. Hoje é domingo, 24 de maio de 2026. Programe-se, porque daqui a pouco, alguns minutos, nós estaremos juntos em oração, em clamor, em busca da presença de Deus neste momento de oração, do clamor, do encontro com Deus.
1: Pai do Senhor, meu querido irmão, vou contar uma bênção que eu recebi. Eu estou desempregado, estou esperando minha aposentadoria, o DPVAT, que eu fui acidentado, não veio até agora, mas está para chegar em nome de Jesus. Eu estava na pior, meu irmão, com esse problema desse vírus que veio, também estava desesperado, tudo. Eu sempre dobrando o joelho falando com Deus, né? Comecei a fazer a campanha com o pastor, com os irmãos que estão fazendo a live pelo rádio, pela internet, e eu dobro meu joelho e falo com Deus. Eu levanto e oro com os irmãos, peço misericórdia, tudo. Eu recebi uma bênção tão grande, irmão. E eu, como eu estava assim, tipo assim, meio parado, eu peguei e reconciliei com Deus através da oração do pastor e voltei para Jesus. E Deus já está me abençoando. Daí esse irmão pegou um cartão de crédito no valor de R$1.000, que é para fazer compras, as coisas, e falou: não, Deus tocou no meu coração de ajudar o irmão. Não sei, eu não conseguia nem dormir direito. Sempre Deus está falando: ajuda ele, pegue desse cartão para ele, tudo. Ele pegou, irmão, me deu um cartão de crédito de valor de R$1.000 para mim fazer compra, para comprar as coisas. Então, esse é um testemunho que estou contando, não para a minha glória e não para a glória do irmão que me deu esse cartão. Deus usou ele para me abençoar. E através da oração dos irmãos, através do meu joelho dobrado, então falo assim, que a pessoa tem que pegar e dobrar o joelho e falar diretamente com Deus. Esquecer dos problemas, né? Porque problema a gente vai ter. Mas Deus dá a solução, Deus é a solução. E Deus está no controle de todas as coisas, irmão. Não é nada, né? O inimigo não tem força para nada. É só nós confiar em Deus. Eu agradeço a oportunidade em nome do Senhor Jesus. Esse é meu testemunho, para a honra e glória do Senhor Jesus. Amém?
0: Nove horas e 57 minutos. Que Deus abençoe, ouvintes. Que Deus abençoe todos vocês. Olha, nosso irmão está pedindo oração. Ana Cristina, de Minas Gerais, peço oração para Daniel Aguiar. Daniel Correia, tira dos vícios das drogas. Amém? Estaremos orando pela vida dele. Certamente, eu creio na libertação do Senhor, em nome de Jesus. Temos aqui a nossa irmã também pedindo oração. Peço oração para o meu neto Abraão, que está internado, está na UTI com falta de ar. Tem 3 meses a criança. Meu Deus do céu. Oh, Jesus amado. Mas a gente vai orar assim, tá bom, minha irmã? Nós vamos interceder. E eu creio no poder da oração, que Deus manifestará seu poder e graça em nome de Jesus, tá bom? Nossa irmã também está pedindo oração. Ela que está falando que paralisou, parou no hospital, perna está dormente e precisa voltar normal. Está pedindo oração porque está com a perna dormente, teve que ir para o hospital, mas agora está crendo no poder da oração. Queridos, é isto. A Igreja Pentecostal Deus e Amor, nós cremos e acreditamos. Não somos uma igreja sensacionalista, somos uma igreja continuista, que acredita nas manifestações dos dons do Divino Espírito Santo. Então, se você acredita no manifestar em tua vida, você vai orar com fé comigo, porque acredita que o Senhor renovará o seu povo e realizará um milagre para a glória de Deus. Então, vamos agora para a identificação das emissoras. Logo após, vamos orar, fazer aquela oração de fé, oração de milagres, oração de bênção, a oração do encontro com Deus.
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Eu vim aqui para te adorar e louvar o seu nome. Sim, meu Deus, neste momento eu abro meu coração. Eu abro a minha alma e do fundo do meu coração eu te digo: Senhor, eu te amo, eu te louvo. Para sempre estarei seguindo o teu caminho, Senhor. Estarei contigo para sempre, andando lado a lado.

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5:06, que Deus abençoe. Vamos falar com Deus em oração. Se você, porventura, está com o coração aflito, amargurado, talvez está desanimado, está enfermo, faremos agora esta oração, a oração do encontro com Deus. Porque eu creio, a Bíblia Sagrada nos diz que buscai ao Senhor enquanto se pode achar, e invocai-o enquanto Ele está perto. Vamos agora orar a Deus, colocar o nosso coração perante o nosso Deus e receberemos a vitória. Portanto, ouvintes, oremos a Deus. Poderoso Deus, glorioso e eterno Pai, Senhor, mais uma vez, ó Pai da Glória, nós nos colocamos diante da Tua presença, meu Deus, para Te glorificar, para Te exaltar, Senhor, na beleza da Tua santidade, ó Pai da Glória, o Espírito de Deus, nós queremos, ó Pai, Te louvar, Te engrandecer, meu Pai, pelas bênçãos do Senhor sobre as nossas vidas, sobre a Tua igreja, sobre o Teu povo. Senhor, mais uma vez nós queremos Te render graças. Ó meu Pai da Glória, é a oração do encontro com Deus, é a oração, ó Pai, no qual esta pessoa está crendo na manifestação do Teu Espírito, ó Pai. Eu creio também, ó Deus, que nesta noite o Senhor estará operando milagres e maravilhas. Ó Pai da Glória, meu Deus, esta pessoa que estava enferma, esta pessoa que estava diagnosticada, meu Pai, com este câncer, meu Pai, com esta leucemia, expulsa agora, Pai, em nome de Jesus Cristo, ó Pai da Glória, estas obras satânicas, estas obras diabólicas, meu Deus, no qual está se levantando contra esta pessoa, no qual está se levantando contra esta família, caia por terra agora, em nome de Jesus Cristo, toda a enfermidade, todas as setas malignas, todas as setas do adversário, que foi lançada contra esta pessoa, que foi lançada contra esta vida agora, em nome de Jesus, Satanás, não resista ao poder de Deus, não resista pelo sangue de Jesus Cristo, sai desta família, sai desta pessoa agora, em nome de Jesus Cristo, há poder no Teu sangue, ó Pai, há poder no Teu sangue, Senhor, para repreender esta enfermidade, este câncer, este tumor maligno, esta depressão diabólica, no qual Satanás está colocando na mente desta jovem, na mente deste jovem, eu te repreendo agora, Espírito das Trevas, pelo poder que há no teu sangue, meu Deus da Glória, Deus Todo-Poderoso, dá livramento, Senhor, a esta vida, dá livramento a esta pessoa agora, ó Pai de amor, esta pessoa que estava sendo alvo de Satanás, dos laços malignos que o inimigo estava implantando na mente desta pessoa, meu Deus, para tirar a sua própria vida, mas há poder no sangue, meu Pai, esta pessoa, este ouvinte que está se arrepiando agora, é o sangue de Jesus que está queimando estas obras satânicas, em nome de Jesus Cristo, meu Deus da Glória, o Senhor está libertando, o Senhor está visitando esta pessoa que está em casa, que estava oprimido, que estava, meu Pai, possesso por legiões malignas, que estava agora, Pai da Glória, enfermo, desenganado pela medicina, era obra satânica, era obra de bruxaria, mas o Senhor já está desfazendo esta obra, nesta noite, em nome de Jesus Cristo, meu Deus, jogue por terra, meu Pai, esta obra, joga por terra este mal, em nome do Teu Filho amado, Jesus Cristo de Nazaré, eu creio, Senhor, eu creio, ó Pai, que nesta noite, o Teu Espírito está operando, Teu Espírito está trabalhando, na vida desta pessoa, que está clamando o Teu Espírito agora, ó meu Deus, de maravilha, santo, santo é o nome do Senhor, santo é o Teu nome, ó Pai, que está visitando esta pessoa,
está visitando esta casa. Meu Pai, esta casa que o inimigo estava trabalhando, bate em retirada agora, Satanás. Bate em retirada, espírito opressor, espírito destruidor, você que está colocando destruição nesta família, você que está colocando destruição nesta casa, eu te repreendo em nome do Senhor e Salvador Jesus Cristo, meu Deus da glória. Vai dando, ó Pai, o escape. O Senhor enviou o anjo daquela prisão para livrar, para dar o livramento para Pedro, que estava encarcerado. A tua igreja orava, a tua igreja fazia contínua oração ao Senhor, e o Senhor deu livramento. Dá livramento para este ouvinte, ó Pai, dá livramento para o teu servo, dá livramento para a tua serva que está orando agora, que está na estrada, que está viajando. Meu Deus, livra de acidente, livra de assalto, livra agora. Saia, Satanás, em nome de Jesus Cristo. Opressão diabólica, laço satânico, queima mesmo, Senhor. Queima mesmo, Senhor. Queima, queima, queima. Queima estas obras malignas que estava lutando, que estava oprimindo a mente desta pessoa. Seja liberto, seja transformado, seja liberto, curado pelo sangue do Cordeiro. Seja transformado agora. Você que não poderia ser liberto, não conseguiria ser liberto deste vício da droga, da bebida, Jesus te liberta agora. Meu Deus, que presença gloriosa, que presença tremenda, é a tua mão agindo, Senhor, é a tua mão operando, é a tua mão trabalhando. Oh Deus, tremendo, grande é o Senhor na vida desta pessoa, Pai. Vai agindo agora, Senhor, na vida desta pessoa que estava viciada na droga, na bebida, não conseguia se libertar, mas o Senhor liberta ele agora. O Senhor liberta esta pessoa agora, meu Pai. Em nome de Jesus Cristo, meu Deus, esta pessoa que foi diagnosticada com este câncer, com este tumor, meu Deus, que está agora, meu Pai de amor, sentindo estes sintomas, mas o Senhor já está operando, o Senhor já está trabalhando, o Senhor está te curando agora, em nome de Jesus Cristo. Vai curando, Senhor, vai curando esta pessoa, vai curando esta vida agora, meu Pai de amor. Em nome de Jesus Cristo, eu creio, Espírito de Deus, eu creio nisto, ó Pai, que o Senhor está libertando esta pessoa dos laços satânicos. Ó meu, declama lá, mastere, me clama lá, baia. Ó Deus poderoso, vai trabalhando agora, Senhor, na vida desta jovem, desta criança, esta pessoa que está internada, esta pessoa que está agora, meu Pai, esperando a resposta da medicina, aguardando o resultado deste exame, aguardando, Pai, meu Deus, o resultado, Pai da glória, meu Deus de amor, talvez irá passar por uma intervenção cirúrgica, mas a tua mão está agindo, a tua mão está trabalhando, a mão de Deus está no controle da tua vida. Meu Pai, abençoa, meu Deus, esta festa de 64 anos da nossa Igreja Pentecostal Deus e Amor. São 64 anos de história, são 64 anos de vitórias para a glória do teu nome. Abençoa, meu Pai, toda a nossa diretoria deliberativa e executiva da nossa Igreja Pentecostal Deus e Amor, a nossa mãe na fé, irmã Ireni Miranda. Meu Deus, toma a tua serva em tuas mãos, continua, Senhor, sendo com a tua filha, para a tua glória, para o teu louvor, Pai, que o nome do Senhor seja glorificado, que o nome do Senhor seja exaltado dia após dia. Ó Deus, para a tua glória, Pai, seja com esta igreja, seja com a juventude, seja com os adolescentes, seja com teus servos, Pai, as crianças.
meu Deus, as mulheres de fé, os homens de fé, Deus tremendo, usa os teus servos, Pai, usa as tuas servas, ó Pai da glória, em nome de Jesus Cristo, derrama teu renovo, derrama teu poder neste aniversário, nesses dois dias, ó Pai, de celebração, de preparação também, nesses 21 dias de clamor, meu Deus, nesta preparação, ó Pai, no qual nós estaremos em oração, em busca contínua, em clamor, ó Deus da glória, confirma, meu Pai de amor, a tua mão que estará, ó Pai, operando, libertando, riandalaba, clama, labaia, meu Pai, que, Senhor, aconteça milagres, ah, Senhor, meu Pai, que obras extraordinárias aconteçam nesses dois dias, oh, meu Deus, para a tua glória. Ó Pai, na vida deste ouvinte que estará presente nesta celebração, que ele possa ser impactado pelo teu poder, que ele possa ser impactado pela tua glória. Ah, meu Pai da glória, eu creio, meu Deus, que nesta noite o Senhor está visitando este ouvinte, está, meu Pai, estendendo as tuas mãos poderosas e repreendendo toda a enfermidade, todas as setas, toda a dormência no corpo, na perna, no braço, este AVC cai por terra agora, Satanás, em nome de Jesus Cristo, todo derrame, todo principado, toda potestade, pelo poder que há no sangue de Jesus Cristo, ó Pai da glória, jogue por terra, meu Deus, em nome de Jesus Cristo, estes sintomas, Pai, de ataque cardíaco, toca, Senhor, nos pulmões, toca nos rins, toca, meu Pai de amor, na coluna, repreenda, Senhor, estas enfermidades, esses tumores na coluna, estes tumores no corpo, no qual tem trazido, Pai, incômodo, tem trazido tristeza, tem trazido, ó Pai, angústia para esta pessoa, mas que o Senhor possa livrar, que o Senhor possa guardar, que o Senhor possa proteger, que o Senhor possa repreender este mal, que o Senhor possa jogar por terra esta aflição diabólica no qual Satanás está colocando na mente desta pessoa, dizendo que não vai dar certo, dizendo que não tem mais jeito, mas o sangue de Jesus te repreenda agora. Satanás, o sangue de Jesus te repreenda e te dissipa todo o poder das trevas, todo o poder maligno, todo o poder diabólico que luta contra esta vida, contra esta pessoa, é pelo poder que há no teu sangue, ó Salvador, é pelo poder que há no teu sangue, ó Pai, eu quero orar, eu quero interceder por estas vidas que está orando comigo agora, confirma teu milagre, confirma, meu Pai, a tua graça, confirma o livramento, confirma glória, o escape, o milagre, a transformação e a libertação para esta pessoa, Senhor, mais uma vez, eu coloco em tuas mãos a minha família, a minha casa, a minha esposa, os meus pais, visita a nossa família, visita a família deste ouvinte, abençoa mesmo, dando graça, virtude e poder, para que possamos dar, Senhor, continuidade a este legado, permaneceremos, Pai, firmados na rocha, permaneceremos, Pai, unidos neste propósito, firmados na tua presença, porque é a tua presença é que nos satisfaz a nossa alma, é a tua presença, Senhor, que nos dá forças para continuarmos firmados nesta graça, nesta presença gloriosa. Pai, abençoa os ouvintes, abençoa os teus servos.

0: 10:20, que Deus abençoe, ouvintes, vocês que oraram com fé, crendo no poder de Deus, na transformação do Senhor em vossas vidas, mas desde já eu quero convidá-los, você que está afastado dos caminhos do Senhor, você que ainda não aceitou a Cristo como teu único e suficiente Salvador, eu quero convidar você agora a entregar a tua vida para Cristo, pois Ele é o autor da vida. A Bíblia Sagrada nos diz que Ele é o autor e consumador da nossa fé. Então é isto que a Bíblia Sagrada ela nos afirma, nos dando este entendimento que Cristo é o caminho, é a verdade, é a vida. Você que está afastado dos caminhos do Senhor, talvez você inclinou-se para o abismo, mas Deus nesta noite está te dando oportunidades. Repita essas palavras comigo, esta oração de confissão de fé. Diga comigo: Senhor Jesus, eu estou voltando para a tua presença. Jesus, eu te aceito como meu Salvador. Perdoa os meus pecados. Perdoa as minhas falhas, as minhas fraquezas, e me ajuda a perseverar, a continuar firme em tua presença. Escreve o meu nome lá no céu, no livro da vida, e me dai forças, graça, para que eu esteja em tua presença constantemente, em nome de Jesus. Que Deus te abençoe, você que orou comigo, fez esta oração de confissão de fé, reconciliou ou aceitou Jesus, envia sua mensagem para nós aqui no WhatsApp da nossa Rádio Deus e Amor, DDD 11 98292 3392, vou repetir, DDD 11 98292 3392, este é o WhatsApp da nossa rádio, você pode enviar sua mensagem falando: eu reconciliei, eu aceitei Jesus. Nós estaremos lhe dando um discipulado, um acompanhamento específico para que você permaneça firme na presença de Deus. Seja bem-vindo, Igreja Pentecostal, Deus e Amor, mais que uma igreja, uma família.
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3: quanto à antiga maneira de viver, vocês foram ensinados a despir-se do velho homem, que se corrompe por desejos enganosos, a serem renovados no modo de pensar e a revestir-se do novo homem, criado para ser semelhante a Deus em justiça e em santidade provenientes da verdade. Efésios 4, 22 a 24.
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1: 10 horas e 30 minutos na capital paulista. Deus abençoe, povo querido e amado por Deus. Nós estamos nesta grande expectativa, como a nossa irmã, ela já fez esse convite especial, no qual será dia 13 de junho, às 10 horas da manhã, cantora Débora Miranda trará uma palavra de Deus, será um tema, Raízes na Rocha. Que bênção, hein? Todas as mulheres de fé juntas, prontamente glorificando e exaltando o nosso Deus neste dia 13 de junho, no primeiro dia da celebração do aniversário da nossa igreja pentecostal Deus e Amor. Bom, vamos agora, bloco de notícias com o tema família, e já já nós retornaremos com todos vocês.
2: Momento de informação aqui na Rádio Deus é Amor. Vício em jogos de apostas. Como isso pode afetar a família? Cores vibrantes, músicas envolventes e promessas de dinheiro fácil. Os jogos de apostas online têm atraído milhões de brasileiros. Mas para muitos, essa prática virou um problema sério. O impacto está sendo sentido pelas famílias, tanto no mercado de trabalho e na economia e dentro de casa. Com aplicativos disponíveis na palma da mão, o comportamento dos jogadores compulsivos é bem preocupante. A OMS, que é a Organização Mundial da Saúde, classifica o vício em apostas como um transtorno grave. Muitos casos exigem internação porque os pacientes não conseguem se afastar sozinhos. Tem aí uma diminuição da percepção de risco e o sonho do enriquecimento fácil impede a pessoa de enxergar a realidade. Especialistas destacam que pessoas diagnosticadas com transtornos compulsivos ligados ao jogo podem desenvolver outros problemas. Por isso, o tratamento exige acompanhamento especializado. Afirmam ainda que o tratamento não é simples. Pode incluir medicamentos aliados à psicoterapia conduzida por psiquiatras e psicólogos. Isso para ajudar a pessoa a sair dessa situação. As apostas que parecem inofensivas escondem riscos muitas vezes acessíveis a poucos toques na tela. Quem já enfrentou o problema na família alerta para a importância da atenção e do apoio. Em casos mais graves, quando a pessoa perde totalmente o controle e há riscos à integridade física, emocional ou financeira, a internação pode ser recomendada. Alerta! Como saber se a inteligência artificial faz mal para seus filhos? A inteligência artificial está avançando muito rápido, muitas vezes a uma velocidade que dificulta até o nosso acompanhamento. E como a maioria das coisas online geralmente são os filhos os primeiros a explorar novas ferramentas, em seus primórdios, a IA generativa gerou alvoroço em torno das múltiplas maneiras pelas quais as crianças a usavam para colar na lição de casa, escrever redações em seu nome ou preencher as respostas da última prova surpresa. Um dos principais problemas de segurança com a inteligência artificial de companhia é que muitos dos personagens disponíveis em plataformas afirmam ser profissionais licenciados, como psicólogos clínicos e psicoterapeutas. Embora ferramentas de IA não façam isso. E algumas estejam adicionando novas garantias ou atualizando as existentes para desencorajar o uso indevido. Essas ferramentas foram desenvolvidas para soar casuais e humanas. E muitas pessoas acabam usando como confidentes pessoais. Uma ótima maneira de obter algum controle sobre como seu filho interage com a IA é criar um acordo de tecnologia em família e incluir a inteligência artificial como uma das categorias tecnológicas para construir limites saudáveis. As outras são categorias bem conhecidas, como mídias sociais, jogos e plataformas de streaming, por exemplo. Embora essas ferramentas possam, às vezes, parecer acolhedoras ou até mesmo encorajadoras, elas não substituem a conexão humana real e apresentam riscos aos quais as famílias precisam ficar atentas. Mantendo a curiosidade, fazendo perguntas abertas e estabelecendo limites saudáveis em família, você pode orientar seu filho a usar a IA como uma fonte de ajuda e não de dano.
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5: Estamos chegando com muita paz, alegria, benignidade, fé, mansidão, esperança, paz. Estamos aqui falando dos frutos do Espírito. Estamos estudando esta semana esses frutos que devemos produzir quando nós temos o Espírito Santo de Deus em nós. Vos saúda na paz do Senhor, Débora Miranda, e vamos à nossa lição de hoje. Eu estava definindo na programação passada os frutos do Espírito que nós devemos produzir. Eu falei do amor, falei da alegria, da paz, longanimidade, benignidade, bondade, falei da fé. E hoje eu quero definir o que é mansidão, que é o oitavo fruto do Espírito. O que é mansidão? É você ser manso, calmo. Quando antes você era agressivo, estourado, se irava por qualquer coisa que o contrariava, agora o crente tem que ser manso, né? Tem que ser moderado. E também o nono fruto do Espírito que nós estamos falando aqui, que é a temperança. Parece ser a somatória de tudo, né? É sobre esta qualidade do fruto do Espírito que estamos concentrando-nos nesta lição. O que é temperança? É autocontrole nas palavras, nas ações. E hoje eu quero falar este autocontrole nas palavras. Há um ditado popular que afirma assim: não devemos falar o que sabemos, mas sim sabermos o que falamos. Já ouviu falar desse ditado? Isto é o que se pode chamar de sobriedade, domínio próprio. Veja o que o apóstolo Tiago escreveu em sua carta, no capítulo 3, no versículo 2. Todos tropeçamos em muitas coisas. Se alguém não tropeça em palavra, o tal varão é perfeito e poderoso para também refrear todo o corpo. Você vai encontrar nas Escrituras Sagradas diversos de pessoas mal sucedidas porque falaram demais. Por exemplo, Miriam e Arão, irmãos de Moisés, o criticaram por ter se casado com uma estrangeira. Deus então os castigou. Então ela, por ser a mentora da crítica, ficou leprosa por 7 dias. E os dois, eles perderam o direito de entrar na Terra Prometida. Olha que consequência. Não somente esta passagem, eu queria que vocês anotassem aí e lessem esses textos. Salmos 34, 13, Provérbios 13, 3 e Tiago capítulo 1, versículo 26. Queria também falar da necessidade de autocontrole nas nossas atitudes, nas nossas ações. A Bíblia conta a história de 4 jovens judeus que foram levados escravos para a Babilônia. E eles foram escolhidos por Nabucodonosor para realizarem um curso e depois servirem ao governo caldeu. O rei Nabucodonosor ordenou que eles se alimentassem com todas as iguarias da mesa real. E um desses jovens, chamado Daniel, e seus companheiros, propuseram em seus corações não comerem daquelas iguarias, para não se contaminarem com a porção do manjar do rei, nem com o vinho que ele bebia. Você quer ler essa história? Abra sua Bíblia em Daniel, capítulo 1. Então, o que fizeram esses jovens? Eles pediram, então, ao dispenseiro que lhes fornecesse apenas legumes durante 10 dias. Agora, veja uma coisa. Se após esse período, seus semblantes estivessem abatidos, eles aceitariam o manjar do rei. Mas, no entanto, se apresentassem em bom estado de saúde, eles continuariam com a refeição escolhida por eles até o final daquele treinamento. Então vejam que após aquele período de 10 dias, o semblante daqueles jovens era melhor do que dos demais jovens. Por isso, continuaram com aquela alimentação, à base de legumes até o final do curso. E o resultado dessa história está registrado em Daniel, capítulo 1, versículos 15 e 16. Eu vou deixar para vocês lerem em casa como uma lição de casa. Vocês verão o resultado desta história.
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5: Que Deus abençoe em Cristo Jesus. Vamos prosseguir falando dos frutos do Espírito na próxima programação. Se despede Débora Miranda na paz do Senhor. E nosso WhatsApp é 11 982 92 3392. Até lá.
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8: Me chamo Raquel, sou da cidade de Votuporanga. E meu louvor, que eu amo mesmo, é o hino da Cristina Santana, aquele Chuva Purificadora.

10:46, que Deus abençoe, ouvintes do programa Voz da Libertação, vocês que chegaram agora, que Deus possa abençoar as suas vidas, vocês que estão agora, até agora, neste presente momento, que Deus também, de igual forma, permaneça abençoando a todos vocês. Olha, eu quero ler aqui algumas mensagens, todos vocês que estão enviando as mensagens para nós aqui no WhatsApp, a nossa rádio Deus e Amor. Nossa irmã Cris está falando: meu esposo Anderson Freitas de Souza, e pedido de oração para Cristiane Silva, câncer de mama, e está pedindo oração, porque ela está com câncer de mama, está com enfermidade, mas ela acredita num milagre de Deus, no livramento para a glória de Deus. Claro, irmã, estaremos em oração. Nossa irmã Tânia Sarmento, peço que intercedam pela Camille, estamos a caminho da UPA, meu Deus, é uma jovem, e nós estaremos também com toda certeza em oração por ela, tá bom? Lembrando que a partir das 23:30, nós entraremos, ou melhor, 23:45, entraremos ao vivo em áudio e vídeo a partir das 23:45 para este propósito, que no qual nós daremos continuidade. Servos do Senhor estarão em oração, em jejum, em consagração, em busca de em oração pela sua vida, pela sua família. Este propósito seguirá durante 21 dias até dia 12 de junho, todos os dias em oração, das 00h às 00h30, tá bom? E nós estaremos juntos, prontamente preparados para clamar e glorificar o nome santo de Jesus, o Rei da Glória. Então, não percam esta oportunidade de estar sendo abençoado através deste propósito. É uma preparação para a celebração. Irmãos, você ouvirá as notícias, as atualizações, todas as coberturas desta celebração, destes 64 anos de existência, do aniversário da nossa igreja pentecostal Deus e Amor. E o que você está aguardando? O que você está esperando? O convite já está lançado. O convite já está estendido, não só para você, mas também para toda a sua família, para toda a sua casa, também estar juntos conosco nesta festa, neste dia especial no qual estaremos juntos, glorificando e exaltando o nome do Senhor nosso Deus. Olha, 10:49, eu quero já agradecer a Deus por esta oportunidade, por estes momentos no qual nós tivemos de estarmos aqui compartilhando estes momentos, estas experiências, de estarmos falando do amor de Deus e glorificando este Deus tão poderoso, tão tremendo, que é o Deus no qual nós servimos. Então, amado ouvinte, eu quero me despedir, mas com meu coração ao mesmo tempo alegre, mas ao mesmo tempo triste, porque estou me despedindo. Queria continuar juntamente com todos vocês falando do amor de Cristo, mas vamos continuar dando continuidade, dando andamento à nossa programação na nossa rádio Deus e Amor, porque daqui a pouquinho, logo mais, às 23h, vocês ouvirão e acompanharão o pastor Lourival de Almeida com o culto no lar, ceia ou cemitério. Então, vocês receberão a palavra de Deus de antemão e receberão também o fortalecimento espiritual. Amém? Então, me despeço, seu irmão em Cristo e amigo diácono Lindenberg Araújo. Esteve conosco também Diego Calmon na mesa, juntamente com todos vocês. Que Deus abençoe, fique com Deus e a paz do Senhor Jesus. 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

0: sua audiência. Eu sou a Cristine Luiz e vamos ao momento de informação aqui na Rádio Deus é Amor. Vista cansada. A regra 20-20-20 ajuda a descansar os olhos das telas. Uso intenso de celulares e computadores causa fadiga ocular. Olhos secos, vermelhos e dor de cabeça são sintomas muito comuns. A regra 20-20-20 é uma técnica simples recomendada por oftalmologistas. Então, a cada 20 minutos de tela, pare por 20 segundos e olhe para longe. 20 pés, ou seja, 6 metros. Olhar para o horizonte relaxa a musculatura interna dos olhos. Piscar conscientemente também é importante para lubrificar a visão. Diante das telas, a gente pisca muito menos do que o necessário. Ajustar o brilho da tela para não ficar forte demais também ajuda. Evite usar o celular no escuro total antes de dormir. A luz azul interfere no sono e cansa mais a vista. Faça exames de vista anualmente para conferir o grau. Óculos de descanso ou colírios lubrificantes podem ser indicados. Manter a tela a uma distância de um braço é o ideal. Cuidar da visão digital previne problemas futuros. Pequenas pausas salvam seus olhos do esforço excessivo. Dê um descanso para o seu olhar durante o dia. Ar limpo. A manutenção do ar-condicionado evita doenças respiratórias. O ar-condicionado traz conforto, mas acumula fungos e poeira. Então, se não for limpo, ele joga esse ar contaminado de volta para o ambiente. Isso causa crises de rinite, asma e alergias em quem respira. O filtro do aparelho deve ser lavado mensalmente com água. É uma tarefa simples. Abra a tampa, retire a tela e lave. Deixe secar bem antes de colocar de volta no lugar. É uma limpeza, né, profissional profunda. Deve ser feita uma vez por ano. O técnico limpa as partes internas onde o mofo se esconde. Um aparelho sujo gasta mais energia para resfriar o ambiente. O esforço extra aumenta a conta de luz desnecessariamente. E se sente o cheiro de mofo ao ligar, é sinal de sujeira acumulada. 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

Saúde a igreja, a paz do Senhor Jesus. Então abra suas Bíblias em 1 Coríntios, capítulo 11, versículo 26. 1 Coríntios, capítulo 11, versículo 26. Porque todas as vezes que comerdes este pão e beberdes este cálice, anunciais a morte do Senhor até que venha. Mais uma vez, porque todas as vezes que comerdes este pão e beberdes este cálice, anunciais a morte do Senhor até que venha. Podem tomar os seus assentos, meus irmãos. Graças a Deus, aleluias. Louvado seja Deus, aleluias. E eu li o versículo 26. Normalmente a gente lê do 23 para frente. Às vezes começamos até no 17. Mas, embora eu tenha lido no versículo 26, eu quero falar sobre a questão da lembrança. A gente tem muita coisa que traz na lembrança da gente. Eu morei numa cidade, meus irmãos, que era uma cidade que ela tinha como vizinha um outro povoado onde habitavam japoneses que vieram ao Brasil no tempo da guerra e se estabeleceram naquele local. E aqueles japoneses, eles tinham ali um costume, uma cultura. Num determinado dia do ano, assim como nós brasileiros temos também um dia chamado Dia dos Finados, eles também tinham um dia que eles tiravam para prestar lembrança aos seus entes queridos que já tinham partido. Isso é trazer a memória, isso é fazer lembrança, isso é, em memória, buscar se lembrar da pessoa que um dia havia passado na vida de tantas pessoas, no caso aí daqueles japoneses. E eu estava falando com Deus hoje à tarde: Senhor, eu quero falar com o povo, mas eu preciso falar com o povo na ceia do Senhor, coisas que façam parte da ceia do Senhor, mas coisas que venham aguçar a nossa vida espiritual e também nos trazer crescimento. Porque toda ceia a gente fala, e é uma verdade, nós estamos aqui em comunhão com Deus, não é? Nós estamos aqui porque amamos a Deus, amamos o Senhor, e principalmente porque nós entendemos a questão da morte de Cristo. Entendemos o que é esse pão, esse cálice, essa celebração, que tem como ponto principal, é claro, nós trazermos à memória o nosso Senhor Jesus Cristo, que morreu por nós. E todas as vezes que nós participamos, nós culminamos o versículo 26, comemos e bebemos anunciando a morte do Senhor e anunciando também a sua ressurreição e a sua vinda. Porque nós anunciamos a morte do Senhor ao mesmo tempo que a Bíblia diz, até que venha. Está dizendo a Bíblia, não está mais morto. E vai retornar um dia. E vai retornar por quê e para quê? A gente já chega lá. Eu estava falando dos japoneses e volto aos japoneses agora. Os irmãos sabem, meus irmãos, que a cultura japonesa é uma cultura que as pessoas são muito educadas, não é? Eles cumprem as suas coisas culturais de uma forma muito certinha. E nesse dia que eles traziam a memória, que eles faziam memória dos seus mortos, eles iam até o cemitério, onde estavam os restos mortais dos seus entes queridos, e ali alguns deles levavam comida. Não sei se alguém conhece um pouco dessa cultura japonesa, não eram todos, mas alguns levavam comida. Eles passavam às vezes um bom tempo do dia ou do dia anterior fazendo as comidas que eles gostam, não é? Fazendo às vezes os seus doces, fazendo às vezes o seu tipo de bala, de coisa de comer, não é? E eles depositavam então no túmulo dos seus entes aquele alimento. E nós, fazendo parte da molecada, né, da meninada, nós também íamos lá no cemitério. Não que nós fôssemos honrar ou prestar uma homenagem a um japonês que estava lá, porque nós nem conhecíamos eles. Mas nós íamos mesmo porque a gente só ficava... Eu era muito pequenininho, né? Mas os mais velhos que eu só ficava aguardando quando os japoneses chegavam e falavam lá... Que queria dizer... Agora vocês podem pegar e podem comer. Ah, mas a meninada avançava mesmo. Eu só ia por causa das balas, os doces de feijão. Porque eu não estava fazendo memória de nenhuma pessoa que estava ali, porque eu não conhecia a pessoa que estava ali. Mas os japoneses estavam ali, alguns faziam as suas, não sei se orações, muitos deles não falavam nem português. E eles estavam fazendo memória dos seus entes queridos.
assim como nós estamos aqui hoje para fazer memória de Cristo. Só que nós, diferente daqueles japoneses, nós não podemos ir a um cemitério, achar um túmulo e falar, vamos fazer memória de Cristo porque ele está nesse túmulo. Quem está entendendo, diga glória a Deus. Nós não podemos ir a um cemitério e fazer um monte de comida, fazer lá pão sírio, habibe, sei lá, quibe, qualquer coisa aí, e falar, não, isso aqui é porque nós estamos fazendo memória de Jesus Cristo que morreu por... Não, porque Jesus Cristo não está naquele sepulcro, não é? Não está em sepulcro algum. Então nós não temos um endereço físico de Jesus Cristo, tipo de homenagem, prestar esse tipo de memória. Eu disse a vocês que lá nos japoneses, eu ia mais interessado mesmo em comer as comidas lá, né? Doces, faziam uns doces gostosos. Mas por não conhecer quem estava naquela tumba, eu não tinha nenhum tipo de sentimento. Eu não tinha nenhum tipo de coisa que pudesse trazer a mim nenhum tipo de lembrança. Que pudesse trazer a mim nenhum tipo de memória. E eu cheguei à conclusão, meus irmãos, tenho certeza que pelo Espírito de Deus, que nós temos condições de fazer algo que tem talvez o mesmo significado, mas de forma diferente. Nós estamos aqui hoje trazendo à memória o nosso Senhor Jesus Cristo. E quando a gente não tem conhecimento do que representa Jesus Cristo para nós, a gente faz como eu fazia no túmulo dos japoneses. A gente não tem sentimento algum. A gente vem, pega um pedacinho de pão, a gente pega o cálicezinho, a gente come. Mas não há sentimento. Parece mais um ritual do que necessariamente um dia de memória, um dia de lembrança, um dia que nós estamos celebrando tanta coisa, um dia que nós estamos celebrando a vida, a morte e a ressurreição daquele que um dia sofreu todas as penalidades impostas pelo pecado que não era dele, mas o pecado que era nosso. E pelo Espírito de Deus, meus irmãos, eu digo a vocês, quando nós não conhecemos, nós não podemos trazer a memória. Eu não posso trazer a lembrança de alguém que eu não conheço. E nós estamos aqui hoje. O Senhor Jesus fala, tomai e comei o meu corpo que é partido por vós, fazer isso em memória de mim. Depois esse cálice é o novo testamento do meu sangue. Fazer isso todas as vezes que beber, diz em. Em o quê? Aí eu pergunto a você. Você tem conhecimento do Salvador o suficiente para fazer memória dele? Porque se você não tem conhecimento do Senhor a ponto de poder trazer à memória a sua pessoa, o seu sacrifício, a sua vida, a sua morte, a sua ressurreição e a sua volta, então eu sou obrigado a dizer que hoje você veio aqui ao cemitério dos japoneses. Você veio comer simplesmente porque você não conhece aquele que você deveria estar fazendo memória dele. E tem muita gente que infelizmente faz isso. Tem muita gente que infelizmente come por comer, bebe o cálice por beber, mas falta a essas pessoas o sentimento profundo de amor por uma pessoa que se entregou por essa pessoa, talvez por você que está aqui. Quando toma a ceia, de uma forma mecânica, robótica, pega o pão, nem mastiga direito, já engole logo, tipo, vem logo o cálice que eu tenho compromisso daqui a pouco. Igualzinho nós no cemitério dos japoneses. E eu pergunto a você, você está na presença de Deus hoje ou você está no cemitério dos japoneses? Quando nós prestamos memória, consentimento e respeito por uma pessoa, nós estamos dizendo a essa pessoa o tanto que nós a amamos, o tanto que nós a respeitamos. E como é que nós podemos fazer para demonstrar esse conhecimento que vai se transformar num sentimento, não simplesmente numa emoção, mas num sentimento verdadeiro, que quando você tocar no corpo e no sangue do Senhor Jesus, nesse pão e nesse cálice, você vai se sentir tocado pelo Senhor de tal forma, que eu duvido que você conseguirá resistir às lágrimas. Eu duvido. É interessante, meus irmãos, aqui no Brasil é dia 2 de novembro, né? As pessoas prestam homenagem àqueles que foram, tal. Algumas pessoas, mas, bom, de qualquer maneira... eu não animaria os irmãos, no caso do nosso Senhor Jesus Cristo, a fazer memória do Senhor ou se lembrar dele só no dia da ceia. É claro que no dia da ceia nós meditamos com mais profundidade, mas nós temos que nos lembrar dele todos os dias e buscar conhecê-lo muito mais a cada dia que passa, a cada hora que passa. E como é que nós podemos conhecê-lo?
Vocês sabiam, meus irmãos, que não se pode amar sem conhecer? Quando nós passamos pelo período de conhecimento de uma pessoa, é o que nós chamamos o período de namoro. Se nós amamos essa pessoa, nós vamos conhecê-la e vamos gostar e amar essa pessoa, mesmo sabendo que ela possui defeitos, mesmo sabendo que ela também, em alguma coisa, não tem o mesmo pensamento que a gente. Quando as pessoas não se conhecem e se casam, simplesmente pelo impulso da paixão, essa pessoa certamente entrará nos dados estatísticos dos divórcios que acontecem no mundo inteiro, porque se casou sem conhecer. E não se pode amar se não conhecer. Se você não conhece a pessoa, não diga que você a ama, porque você só ama uma pessoa depois que você a conhece completamente. Como nós vamos amar a Jesus Cristo se nós não o conhecemos? Como nós vamos fazer uma memória de uma forma com respeito, com amor, com carinho, com esperança, se nós não conhecemos o nosso Senhor Jesus Cristo? Quando eu li para vocês o versículo "anunciais a morte do Senhor até que venha", eu quero que vocês saibam que o versículo está falando uma coisa importante, profunda, interessante, que todos vocês têm a obrigação de conhecer. Venha, mas como assim venha? Volte, mas por quê? Para quê? Os músicos conhecem a Jesus? Sabem por que ele vai voltar? Os obreiros conhecem? Sabe por que ele vai voltar? A igreja conhece? Sabe por que ele vai voltar? Eu estou falando de conhecimento e amor. Eu estou falando de honra e memória. O Senhor Jesus vai voltar porque ele deixou aqui a sua noiva, a igreja. E ele vem buscar a igreja noiva. E se você não conhece o noivo, você não pode amá-lo. E se você não ama o noivo, não vai dar certo. Você não vai ter como participar dessa boda, porque não funciona assim. Por essa razão eu animo você, igreja, a buscar aprofundar-se no conhecimento de Deus. O Espírito de Deus te aprofunda no conhecimento, te faz sentir o sentimento verdadeiro do significado da vida, da morte de Cristo e da ressurreição e da sua vinda, e faz você sentir o significado de estar aqui hoje, celebrando, participando do corpo e do sangue do Senhor Jesus, fazendo memória dele até que ele retorne para buscar a igreja noiva. A igreja que é a noiva do Cordeiro. É loucura a noiva se casar sem conhecer o noivo. Aleluia. Ninguém pode chegar e falar: puxa, vou me casar com aquele ali porque porque eu já passei da hora de casar, eu tenho que me casar. Não, você tem que conhecer. Mais uma vez eu repito, porque para amar é preciso conhecer. E se a igreja ama o Senhor Jesus, a igreja sabe como se comportar para esperar ele até que ele venha. A igreja sabe porque é orientada pela palavra de Deus e é orientada pelo Espírito Santo de Deus. Sabe como se comportar perante qualquer tipo de situação, qualquer tipo de circunstância. Irmão Dorival, vivemos num mundo pecaminoso, é verdade. Irmão Dorival, vivemos num mundo de engano, é verdade. Irmão Dorival, a astúcia de Satanás é enorme, é verdade. E muito mais coisa que poderemos falar. Mas não é porque o mundo é mau, não é porque o mundo é enganoso, que Satanás é astuto, que nós vamos trair aquele que morreu na cruz do Calvário por nós, aquele que vai voltar para nos levar, para estarmos para sempre com ele. Nós vamos traí-lo por causa de ofertazinhas baratas, sem significado eterno. Nós sabemos como honrar aquele que se entregou por nós. Nós sabemos como honrar aquele que disse: eu vou tomar a ceia com vocês hoje, não mais a tomarei, a não ser no dia que nós estivermos lá nas bodas do Cordeiro, lá na presença do Pai. O Senhor Jesus celebrou uma ceia, participou de uma ceia e falou: a próxima vai ser na glória com a minha querida igreja, com a noiva. Nós temos um encontro com o Senhor na glória, que está 100% ligado à mensagem que eu estou pregando a vocês. O nosso comportamento indica o tamanho do nosso respeito que nós temos pelo nosso Senhor Jesus. O nosso comportamento indica o tamanho do conhecimento que nós temos do Senhor Jesus. E o nosso conhecimento indica o tamanho do amor que nós temos pelo nosso Senhor Jesus Cristo. O amor do Senhor Jesus por nós é o amor da entrega.
É o amor daquele que se entregou, um amor sacrificial, um amor daquele que se entregou para morrer por nós, imensurável, um amor tão grande que a Bíblia fala de tal maneira. O amor de Cristo pela igreja tem que ser correspondido pela igreja com a mesma medida, o amor da igreja por Cristo, pelo Senhor Jesus, aquele que naquela noite sabia que haveria de ser entregue na mão dos malfeitores, aquele que sabia que no outro dia, no mesmo horário que celebrava a ceia, 24 horas depois, ele sabia que estaria morto pela sua igreja, mas ele estava lá, fazendo tudo o que era preciso fazer, para que nós pudéssemos ter a esperança e a certeza da vida. Hoje já está aqui, nós não estamos diante de um túmulo, não, estamos diante de uma mesa. Nós não precisamos ir a um cemitério, e não precisamos fazer parte da cultura japonesa nesse assunto que eu falei para vocês. Mas nós temos que, no mínimo, ser honestos conosco mesmos. Temos de ser honestos com a nossa própria vida. Temos de examinar a nossa própria vida e entendermos se nós estamos, meus irmãos, realmente honrando aquele que se entregou por nós e aquele que vai voltar por nossa causa. Se nós estamos amando aquele que nos amou até a morte de cruz. Você pode deixar esse sentimento invadir o seu coração e sentir quão profunda é essa palavra. Igreja, você é a noiva do Senhor. A noiva tem que conhecer o Senhor. Quando a Bíblia fala, fazer isso em memória de mim, fica até interessante, porque a palavra em memória nos remete a alguém que faleceu e basicamente não ressuscitou. Mas na verdade nós estamos fazendo memória do que ele representou, do que ele representa e representará, tendo morrido, mas estando vivo. Coisas que o mundo não pode entender, coisas que estão ocultas aos sábios e entendidos, mas estão reveladas a você, igreja noiva do Senhor. Igreja que tem de estar preparada para o encontro.

0: palavra de Deus diz que nós podemos ser lavados, se a nossa vestimenta está como a escarlata, nós podemos ser purificados e ficar como brancos, vestimentas branqueadas como a branca lã. Mas isso é um processo que passa pelo arrependimento, passa por deixarmos o erro, nos arrependemos e pedimos perdão ao Senhor. Enquanto há tempo. Enquanto há tempo. Como estão as suas vestimentas? Estão branquinhas? O que há de vir, virá e não tardará. O Senhor Jesus, na noite que foi traído, tomou o pão. Agradeceu, compartilhou, comam do meu corpo. Façam isso em memória de mim. O cálice é a mesma coisa. Tome do meu sangue neste cálice, também em memória de mim. Porque todas as vezes, quando nós falamos porquê, nós estamos explicando a razão. Porque todas as vezes que comerdes este pão e beberdes este cálice, anunciais a morte do Senhor até que venha. Igreja, nós amamos o noivo. E nós, igreja, somos a noiva. Temos de ter o conhecimento suficiente para dizer: eu amo o Senhor Jesus. E como igreja, estou preparado para ir para as bodas do Cordeiro, onde eu serei parte da igreja noiva. E o Senhor Jesus, o noivo da igreja, para que seja realizada as bodas do Cordeiro. Tenho conhecimento suficiente para honrar o Senhor com as minhas atitudes diante de qualquer tipo de circunstância. E conheço o Senhor o suficiente para fazer memória dele. Porque se não conhecemos, mais uma vez repito, se nós não conhecemos, não dá para fazer memória. Alguém conhece aquele japonês, o Shashimi? Quem conhece ele aí? O Shashimi? Ninguém conhece, estou inventando esse nome, até colocando o nome de uma comida. Não dá para fazer memória dele, porque nós nem sabemos quem é ele. Mas nós podemos fazer memória de pessoas que nós conhecemos. Pessoas que partiram, deixaram lembranças boas. E nesse caso de hoje, devemos estar fazendo memória do Senhor. E todos os dias, na verdade, nós não podemos nos esquecer do Senhor. Porque no dia que nos esquecermos dele por algum minutinho, vai ser exatamente o momento em que se levantará o nosso escudo, a seta vai atravessar e a flecha vai se cravar no nosso coração. Dá para fazer memória, igreja? Ou para você vai ser um cemitério japonês hoje? Igreja participante da ceia do Senhor? Ou a igreja no cemitério do japonês? Eu sei que isso está dentro da individualidade de cada um. Por isso a Bíblia fala: examine-se, pois, cada um, pois o homem a si mesmo. E assim coma deste pão e beba deste cálice. Que Deus os abençoe, meus irmãos. Que Deus os guarde. Que essa palavra tenha falado profundamente em vossos corações. E que vocês tenham sentido a presença de Deus. E que vocês permitam que Deus os faça viver esse sentimento verdadeiro. Que vocês não estejam aqui pelos doces, pelo pedacinho de pão ou pelo pouquinho de suco de uva, não, mas que vocês estejam aqui com todo o sentimento, fazendo memória daquele que vai voltar. Nós não estamos no cemitério, não. Nós não estamos na tumba dizendo: aqui estão os restos mortais de Jesus. Não, não, não, não. Nós estamos na casa de Deus e sabemos que o Senhor está aqui, mas vivo, vivo, vivo, vivo para sempre. Que Deus os abençoe, que o Espírito de Deus continue falando das vossas vidas poderosamente e profundamente. Aleluia, louvado seja Deus, aleluias. Digam comigo assim, meus irmãos: a paz do Senhor Jesus. Digam comigo assim mais uma vez: a paz do Senhor Jesus. Muito obrigado, irmãos, todos vocês da Igreja Deus e Amor, vocês de outros ministérios, vocês que juntaram-se a nós na oração, bem-vindos e venham sempre, e muito obrigado por vocês estarem aqui, que Deus vos abençoe. Digam comigo mais uma vez: a paz do Senhor Jesus. Vão com Deus, meus irmãos, vocês estão guardados, vocês estão protegidos e abençoados, em nome de Jesus Cristo.
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2: Olá, ouvintes do programa Voz da Libertação, receba a paz de Cristo Jesus, o nosso Senhor. Eu sou o seu irmão em Cristo, pastor Kleber de Oliveira, e eu quero compartilhar com você que está aí do outro lado partes das nossas experiências com Deus na Igreja Pentecostal Deus e Amor. Nascido em uma pequena cidade do interior do Paraná, já muito cedo instruído no Evangelho, criado na casa de Deus, fui levado para Curitiba, capital, aonde abriu-se portas enormes de oportunidades. A nossa visão encheu-se de desejo, de ilusão, e pensávamos que o todo, que o maravilhoso, era estarmos vivendo naquele lugar. Logo veio as oportunidades, começamos a estudar, veio a adolescência, e nós começamos a crescer, mas já sem o conhecimento e o temor de Deus, porque a minha família e eu estávamos afastados dos caminhos do Senhor. E naquele desejo de prosperar, de crescer, começamos a fazer tudo aquilo que estava no nosso coração. Começamos a trabalhar e isso nos deu dinheiro. Começamos a estudar e aquilo nos deu entendimento. E o nosso mundo de ilusão, então, se tornou gigante. Até o momento, ouvintes, que todas aquelas ilusões vieram abaixo. As decepções, as enfermidades, as brigas, as intrigas dentro do nosso lar, os problemas familiares dentro de casa, a morte visitou a nossa família e foi algo horrível. Desabou os céus sobre a nossa cabeça, desapareceu debaixo de nossos pés o nosso chão. Era grande a frustração, ouvintes. Eu comecei a me submergir. Eu comecei a entrar num labirinto de tristeza pelas perdas, pelas separações familiares, por ter que enfrentar o mundo agora sozinho, sem família, sem irmãos, sem mais aquele entusiasmo de que tudo passaria, de que venceríamos tudo, veio então a maior felicidade da minha vida, o encontro com Deus na Igreja Pentecostal Deus é Amor. Ouvintes, eu já tinha visitado todas as igrejas, e quando eu digo todos os ministérios, não é força de expressão, não. Não há necessidade de citar os nomes, mas eu fui em todas as igrejas buscando uma coisa. Eu não estava enfermo, não me faltava o dinheiro, companhia havia, mas eu estava sendo devorado por uma falta de paz, uma angústia, uma tribulação muito grande. E não sabia, o inimigo me cegava para que não visse que bem próximo à minha casa, em Curitiba, havia uma igreja pentecostal Deus e Amor. No dia em que Jesus abriu os meus olhos e eu vi as portas da igreja Deus e Amor, eu entrei. E quando eu entrei, de imediato, já fui revelado pelo Senhor, alcançado pela palavra. Toda aquela palavra ministrada foi para mim. E naquele dia eu saí da casa de Deus com um firme propósito. Voltei para o Senhor, eu vou viver para Ele. O Senhor havia naquela noite curado a ferida que estava sangrando na minha alma. Naquela noite eu pude dormir tranquilo. Naquela noite eu pude ter paz. E depois daquela noite a minha vida mudou. Eu prometi ao Senhor nunca mais sair dos seus caminhos. Pensava eu que a minha vida seria aquela vida de plena paz, de gozo, que eu havia encontrado naquela noite. Não sabia que o que Deus tinha para a minha vida era ainda maior, melhor do que as minhas ilusões, do que os desejos do meu coração havia projetado. Ouvintes, Deus começou a tratar comigo, começou a me revelar, começou a me fazer promessas, e eu comecei a viver aquelas promessas com toda a alegria do meu coração. Então o Espírito de Deus nos visitou, nos presenteando com um arrependimento genuíno. Depois deste arrependimento, o grande batismo nas águas, dia inesquecível, dia em que contemplamos o Senhor ali de olhos abertos junto às águas. Ouvintes, depois disso, fomos selados com fogo e com o Espírito Santo de Deus. E depois disso, recebemos poder, aquele poder maravilhoso, aquele poder glorioso de sair e anunciar para todas as pessoas que Jesus Cristo vive, que Ele opera, que Ele liberta, que Ele transforma. Era o desejo do meu coração, e ainda o é, de dizer a todos que há solução para você que está nesta tribulação, nesta angústia, nesta vida. E assim, ouvintes, com aquele desejo de ganhar as almas, com aquele desejo de dar testemunho de Deus sempre crescente dentro do meu coração, Deus nos chamou para o ministério. Ah, ouvintes, pensava eu que seria apenas uma igreja que iríamos dirigir, mas não, ouvintes, foi uma congregação, depois fomos chamados para a evangelização, depois disso várias viagens, vários países evangelizando, dando testemunho da obra de transformação, da obra libertadora que o Senhor fez na nossa vida. E cumpriu-se em nós, ouvintes, o que dizia o líder fundador deste ministério. Aquela obra começou pequena, nasceu, começou engatinhando, cresceu e começou a tomar todos os lugares da nossa vida. Tivemos o privilégio de ver esta obra em muitos países da África, linda, maravilhosa. Tivemos o privilégio de ver esta obra em muitos países da Europa, e lá está a Igreja Deus e Amor. Tivemos o privilégio de ver esta obra e de pregar em muitas igrejas Deus e Amor na América do Sul, ouvintes, e lá está esta obra. Nos países de Centro-América, e lá está esta obra. Então comecei a compreender que o que Deus queria fazer era mais, era muito melhor, era muito maior do que eu havia pensado ou projetado para a minha vida. E tudo isso só foi possível através da Igreja Deus e Amor. E eu estou aqui agora contando partes destas experiências com Deus nesta igreja, para desejar aos pastores, obreiros, aos diretores, a todas as autoridades espirituais da nossa igreja, a gigantesca família pentecostal Deus e Amor do Brasil e do mundo, feliz aniversário. Que você possa celebrar com lágrimas, com emoção, como nós estamos sentindo aqui agora, ouvintes, no nosso coração. E você que pensa que os teus projetos são grandes, você que pensa que já viu tudo, já fez tudo, você não viveu nada ainda que Deus tem para realizar. Você ainda não deu nem os primeiros passos que Deus tem para dar com você através desta igreja. Hoje, meditando, sentado diante destes microfones, me coloco a imaginar o que seria da nossa vida se não tivéssemos conhecido esta obra, esta igreja. Há muito tempo, ouvintes, já teríamos sido destruídos, mas Deus não somente nos deu um evangelho simples, genuíno e poderoso, libertou a nossa vida, limpou um pecador, fez dele um anunciador das suas maravilhas. E hoje estamos aqui emocionados, com lágrimas nos olhos, porque podemos constatar, Deus é nesta igreja, Deus é nesta obra, Deus, Ele tem cumprido os seus propósitos na vida de milhares e de milhões em todo o mundo, através da Igreja Deus e Amor. Feliz aniversário, Igreja Pentecostal Deus e Amor, de história, de vitória, de triunfo e de conquista. E que Deus abençoe a você, que Deus abençoe a todos.
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0: você, que Deus abençoe você, que Deus abençoe a sua querida família. Sou o presbítero Marco Magno da Igreja Pentecostal Deus e Amor, e nós estamos aqui para falar um pouquinho com você, e depois nós vamos fazer o instante de oração. Está aqui meu companheiro, meu amigo, diretamente de Lima, no Peru, pastor internacional Osmar Oliveira. Paz do Senhor Jesus, pastor Osmar Oliveira.
1: Paz de Cristo, Marcos, eu estou muito feliz, porque hoje estamos no terceiro dia da campanha de 21 dias com nossos irmãos.
0: Sim.
1: E também por esse dia que nós tivemos lá no interior de São Paulo.
0: Foi um dia maravilhoso, né?
1: Incrível. E que São Paulo grande, hein? Quase 500 quilômetros que nós que viajamos para chegar. Nunca havia escutado nessa cidade.
0: Não conhecia também, pastor Osmar. E fiquei feliz.
1: E fiquei muito feliz de conhecer a cidade que nasceu a nossa presidente
0: mundial.
1: Verdade,
0: cidade de IEP.
1: IEP, né?
0: IEP.
1: Quem nasce lá?
0: Iepense. Iepense, acho que é Iepense, agora você me pegou.
1: Agora
0: eu perguntei umas duas vezes para eles lá, eu acho que é Iepense, hein?
1: Mas depois eu vou...
0: Qualquer coisa me corrige aí na rede social, coloca aí.
1: Pode colocar aí na rede social.
0: Põe na rede social,
1: porque hoje foi uma inauguração, hein?
0: Exatamente.
1: É reinauguração.
0: Reinauguração,
1: porque a igreja já estava lá.
0: Já estava lá, e agora nós temos uma igreja nova, reformada, bonita, padrão IPDA, com espaços ali para fazer os trabalhos sociais. Um polo de trabalho social foi inaugurado ali, pastor Osmar, né? A Fundação Reviver e a Associação Reviver, Help Deus Amor, também fazendo trabalhos ali. Foi maravilhoso conhecer o povo de EP. Um abraço pro povo de EP, cidadezinha pequena, porém cheia de fé e calorosa.
1: E os irmãos que participaram lá estão nos vendo, escreve aqui para nós também, né?
0: Exatamente. Bom. A produção está falando que é Iepense, então falei certinho.
1: Então, a nossa irmã, parabéns.
0: A nossa presidente é o quê?
1: Iepense.
0: Iepense.
1: E ela ficou até os 4 aninhos lá.
0: Exato.
1: E depois foi para Itapeva, mas seus pais se converteram lá.
0: Iep.
1: Isso, se converteram lá.
0: Nós vimos a igreja lá, né?
1: Isso, com os irmãos da presbiteriana.
0: Exatamente.
1: Se converteu. E agora a nossa presidente fez uma doação de uma igreja própria para os irmãos de IEP.
0: Uma menininha.
1: E ela... uma igreja muito preciosa.
0: Muito bonita. Ela disse hoje, estava dizendo para os irmãos lá, imagina, a menina que nasceu aqui, saiu com 4 anos de idade, agora volta, quase 80 anos depois, né? E faz essa reinauguração dessa igreja nova lá, e os polos de assistência social também, lindo, história
1: isso,
0: bonita.
1: Que história maravilhosa. E
0: um beijo para os irmãos aí de EP.
1: Isso, parabéns para a nossa presidente mundial, nossa irmã Irene Miranda, por essa fé tão preciosa para divulgar o reino do Senhor e o evangelho de Cristo. E no mais precioso, irmão, presbítero Marcos, que todas as pessoas que aceitaram a Cristo era da cidade. As pessoas, os jovens, adolescente, e as pessoas que se converteram ali, tanto adulto como jovens, da cidade.
0: Que lindo, né? Verdade. Iam perguntando, né? O pastor Fabrício Beato ia perguntando, o pastor Milton perguntando, e eles falando, né? Sou daqui mesmo, sou de EP. Que lindo.
1: Que maravilha.
0: Mover de Deus.
1: Eu creio que a irmã Eleni já viu o resultado da sua doação, né?
0: Sim.
1: Sabendo que a igreja que ela doou ali, e própria, para a Igreja Deus e Amor, já as almas já se converteram da cidade.
0: Deus honrou esse propósito nobre que ela fez no coração, né? De deixar ser um canal de bênçãos ali para a igreja de EP. Louvado seja o nome do Senhor.
1: E vamos também agora falar para os nossos irmãos que eles podem também honrar o nome do Senhor compartilhando essa transmissão, tanto
0: faça isso agora,
1: Facebook e YouTube, né?
0: Facebook, YouTube, Instagram, isso. Todas as nossas redes sociais.
1: Todas as nossas redes sociais, isso. Pode enviar seu pedido de oração, porque à meia-noite vamos estar dando continuação nessa campanha de 21 e dia de, de oração.
0: Que dia que é hoje? Hoje é o dia número 3. Terceiro?
1: Terceiro dia
0: dessa campanha, então. Preparação espiritual para os 64 anos da Igreja Pentecostal Deus e Amor. Vai, o último dia vai ser dia 12, na sexta-feira, porque 13 e 14, então, serão, vai acontecer festa aqui.
1: Entregamos a campanha dia 12, porque no dia 13.
0: Todo mundo aqui.
1: Já começa a agenda. E vai ser uma agenda de 2 dias super, super interessante.
0: Exatamente.
1: E vamos depois vir falando o que vai acontecer no primeiro dia, no sábado.
0: Dia 13, no sábado, pastor Osmar.
1: E vamos, isso, vamos podendo já.
0: Pode falar já?
1: Claro, claro.
0: Manhã, tarde e noite. Olha só, pela manhã, das 10 às 11h30, aqui no sábado, dia 13, nós teremos a consagração com as mulheres de fé no Auditório Renascença, ali com a nossa irmã Débora Miranda. Você sabe que lá no Peru é assim também, tudo que as mulheres tomam à frente, tudo que as mulheres começam a fazer, elas têm muita fé, elas se envolvem mais do que a gente,
1: pastor. Meu Deus, Senhor da glória.
0: Oh, meu Deus.
1: Lá também é assim, a vigília, elas...
0: Vigília também?
1: A vigília, Jesus. Deixaram nós para trás.
0: Meu Deus do céu.
1: Eu nunca vi tanta mulher na vigília, tanto orando. E o poder de Deus... E as pessoas dizendo, pastor, as irmãs têm uma oração forte, né?
0: Meu Deus do céu.
1: E eu creio que vai ser assim também aqui.
0: Aqui no Templo da Agora, quando tem os encontros, 5-6 mil mulheres de um lado e 1.000 e poucos homens do outro, pastor.
1: Lá também é assim.
0: Também?
1: Sempre nos ganha.
0: Ô, meu pai.
1: Sempre nos ganha.
0: Então tá aí, nesse sábado, então, no dia 13, das 10 às 11h30, então essa consagração com as mulheres de fé. Então eu quero ver as mulheres aqui de fé sacudindo esse Auditório Renascença com a nossa irmã Débora Miranda. Isso é no sábado, pastor Osmar. Nós temos à tarde também agora, das 14 às 18 horas. Nós temos o Garagem Cristã.
1: Uau, que tremendo!
0: Vocês que gostem, acompanhem aí o Garagem Cristã. E o Speakers Break também. Ali no novo lounge, nós temos um lounge novo, aqui um espaço novo, bonito, aqui na nossa sede mundial. Então, das 14 às 18 horas, teremos aí esses eventos nesse lounge, pastor Osmar.
1: Isso, e por você falar ali no lounge, é muito interessante. Eu gostaria de convidar os nossos irmãos aqui de São Paulo, principalmente.
0: Irmãos de São Paulo.
1: Eu quero conhecer os irmãos. E para no final, o culto vai terminar domingo, às 5 da tarde. Eu gostaria de convidar os irmãos, que eu queria conhecer os irmãos de São Paulo. Porque... Eu vou vir do Peru.
0: Uhum.
1: Eu quero conhecer eles.
0: Você falou para mim que queria até tirar uma foto, dar um abraço.
1: Eu quero tirar uma foto também com os irmãos de São Paulo.
0: Irmãos da Grande São Paulo, venham, estejam conosco. Já procure o pastor Osmar aqui, que ele vai dar um abraço em cada um de vocês. Vai pagar um cafezinho também?
1: Você quer que eu pague?
0: Paga um cafezinho para os irmãos também, pastor Osmar.
1: Eu creio que vai vir muita gente. É melhor que você me ajude, hein?
0: Não, eu sei que você vai vir com os soles.
1: O dinheiro peruano Peru, é soles.
0: Aí não dá para...
1: E eu tenho um problema, que o dinheiro do Peru, para a surpresa dos irmãos brasileiros, é mais forte que o real.
0: Meu Deus do céu.
1: Isso tudo é para depois do culto. Não vamos sair correndo. Vamos lá compartilhar um pouquinho ali, né?
0: Exatamente.
1: Depois do culto.
0: Exatamente.
1: Vamos na coinenia.
0: Acabou o culto, você fica esperando ali o pastor Osmar descer do altar e já vem.
1: Vamos estar ali, né? Todos nós, hein?
0: Todos nós aí, então, aqui no lounge ou no Auditório Renascença. Então, todos os lugares. Onde tiver os eventos, se o pastor Osmar tiver, pode procurar o pastor Osmar aí.
1: E também o Marcos, né?
0: Não, estamos juntos. Estamos juntos.
1: Então, ó, não há outro lugar. E irmão, presbítero.
0: Seu servo.
1: Presbítero, seu servo. Não há outro lugar para nós estar sábado e domingo, a não ser aqui, na sede mundial. Vai ser um lugar, depois do culto, vamos tomar um café, vamos comer uma esfirra junto ali.
0: Exatamente.
1: Compartilhar. Não há outra coisa melhor que isso.
0: Nós estamos, pastor Osmar, nós vamos melhorando, cada evento nós vamos melhorando, ouvindo os irmãos. Então nós estamos fazendo um jeito que a pessoa pode até comprar por um aplicativo antes, para não pegar fila. Então os irmãos falaram, tem fila, então nós vamos ter a cantina aberta, nós vamos ter vendas ali no lounge também, e teremos um aplicativo que a pessoa, QR Code ali, que vem na caravana, vai ter lá na caravana dela o QR Code, ela baixa o aplicativo, compra lá direitinho, já vem aqui, já vai só retirar ali, não vai ter fila, pastor. Dá para comprar o cafezinho, dá para comprar o salgado, sem fila, pastor.
1: Que bom, mas eu confesso para você, irmão, Porque às vezes me dá saudade até das filas aqui. A gente vai conversando. mas tá bem.
0: Tem gente que não tem muita saudade.
1: Às vezes me dá saudade, porque às vezes você está lá fora no exterior, dá saudade.
0: Você vai conversando com os irmãos, né?
1: A gente vai conversando, vai conhecendo.
0: Exatamente.
1: E mais a gente que é um povo tão feliz, tão abençoado.
0: O povo mais feliz da Terra.
1: Meu Deus do céu. Então.
0: E dá tempo de montar as caravanas. Dá tempo ainda, você que não montou caravana, você que não se preparou, dá tempo para você vir aqui conosco e participar aqui. Pastor Osmar, eu parei na tarde do sábado.
1: Pode continuar.
0: Pode continuar aqui?
1: Então, mas antes, só um pouquinho.
0: Sim, claro,
1: só um pouquinho.
0: Claro.
1: Para avisar, o nosso irmão tem 5 minutinhos, que nós já vamos iniciar a oração à meia-noite. Então você vai compartilhando, vai colocando seu pedido de oração.
0: 4 minutos.
1: Isso. Então vamos lá, pessoal. Vamos compartilhando, porque à meia-noite já vamos iniciar a oração, sabendo que é 21 dias, nesse propósito maravilhoso. E aí vamos se unindo. E enquanto o nosso presbítero vai dando essa informação, você vai compartindo, vai se inscrevendo no nosso canal YouTube, vai enviando para os seus amigos e vai se preparando aí para esses 2 dias preciosos para que você esteja com a sua querida família.
0: Continuando dia 13 de junho, no sábado, eu falei da manhã, falei da tarde, agora à noite, pastor Osmar, das 19 às 21, nós teremos o culto jovem no auditório Renascença. Então toda a juventude, jovens que vierem, vai ter um culto jovem, então, no sábado, dia 13.
1: E eu gosto quando anuncio o culto do jovem, assim, eu vou anunciar como lá no Peru.
0: Por favor.
1: Como lá no Peru.
0: Por favor. Por favor.
1: Dá-me essa
0: oportunidade. A expansão começou lá no Peru, né?
1: É isso. É, de jovem de 0 a 100 anos, você pode participar.
0: Meu Deus.
1: Aqui não é proibido, né?
0: Não.
1: Aí, oi, meu Deus. Porque o culto do jovem é uma bênção.
0: De 0 a 100.
1: De 0 a 100, né? Então.
0: 3 minutos, pastor Osmar. Faz o convite aí, então. 3 minutos.
1: Aí está. Sábado, então, é o último horário da agenda.
0: Para fechar o sábado.
1: Exatamente. Para fechar o sábado, né?
0: Exatamente.
1: Então, aí, para fechar o sábado, nós vamos participar ali também com os jovens. Então, para que eu possa participar também. Porque se você não fala de 0 a 100 anos, de repente eu posso pensar que até 30,
0: verdade.
1: Eu não vou estar.
0: Com as cãs, os cabelinhos
1: brancos,
0: podem participar também.
1: Porque senão a gente não,
0: entra. Tá certo, isso mesmo, todos convidados a participar. Então o último evento do sábado, das 19 às 21, pastor Osmar fez um convite especial para você. No domingo, pastor Osmar, 14 de junho, das 9 às 10h30, nós teremos o culto de oração e o lançamento do Ministério de Intercessão Global com a evangelista Maria Lorena, Templo 1. Olha só, o lançamento do Ministério de Intercessão Global.
1: Que a nossa líder vai ser
0: evangelista Maria Lorena. Então, todos os grupos de oração, todas as irmãs de oração, irmãos de oração, círculos de oração nas igrejas, né? Todos devem participar com a gente aqui.
1: Assim é. Irmão, presbítero, vou ler aqui bem rapidinho. A irmã que esteve lá no...
0: 2 minutos, pastor.
1: Aqui no IP conosco, escreveu para nós assim. Ela foi lá. Foi uma bênção de Deus. Eu estava lá na barraca de duas cestas básicas. Ela está comentando.
0: É verdade. Tivemos
1: que foi doações, lá colaborar e
0: doações. Foi uma bênção. Tivemos doações e cestas. Foi um trabalho social muito bonito ali, é verdade.
1: Sim. Então, e o povo está escrevendo aqui, meu Deus, tanto pedido
0: oração. Um abraço para esse povo de EP, povo 23h59, pastor Osmar. Falei então das 9 às 10h30, agora das 10h30 às 12h. Nós teremos a cerimônia, encerrou ali o culto de oração, lançamento do Ministério Global. Nós teremos das 10h30 às 12h, a cerimônia de ordenação de diáconos e presbíteros, pastores no Auditório Renascença.
1: Glória a Deus, tá? Toda a família ali participando.
0: Tem que participar, por favor, das 10h30 às 12h. E depois, no domingo, das 15 às 17h, o culto celebrativo dos 64 anos da IPDA.
1: Imagina, 64 anos, aí sim que nós temos que celebrar com... E celebrar no culto e depois do culto.
0: Exatamente.
1: Celebramos depois do culto também.
0: Vamos continuar celebrando. Não,
1: vai sair correndo.
0: Não, para com isso.
1: Vai sair correndo. Ah, vou perder o ouro. Não, você não vai perder nada. Não. Você vai só receber bênçãos.
0: Exatamente. Então venha preparado para celebrar depois também com os irmãos aqui, que vai ter um espaço muito bom para todos nós confraternizarmos aqui. Meia-noite, pastor Osmar Oliveira, queria falar um pouquinho mais aqui, interagir com os irmãos aqui através do chat, mas é o momento da oração.
1: É, vamos orar, porque nós temos muitas bênçãos para falar, mas vamos deixar, porque hoje é o terceiro dia, Deus vai aí continuar e nos comentários, dando muita informação preciosa para você.
0: Meia-noite, então aí você que gosta de orar ajoelhado, em pé, sentado, fique à vontade, mas ore conosco nesse terceiro dia dessa campanha. Aleluia. Toda a glória e toda a honra sejam dadas ao Senhor Jesus Cristo. Santíssimo Deus, glorioso Pai, nós entramos na sua presença poderosa em oração nesse momento, agradecendo o Senhor por tudo que o Senhor tem feito no nosso meio. Nós não merecemos nada e o Senhor tem feito tantas coisas maravilhosas. Senhor meu Deus, eu quero agradecer a oportunidade que o Senhor nos concedeu hoje de estarmos naquela cidadezinha, em EP. Senhor meu Deus, agradecemos por aquele calor humano, agradecemos, Senhor meu Deus, meu Pai, porque a sua serva, com um propósito nobre no coração, fez tudo isso, deixou, Senhor meu Deus, o Senhor usá-la para ser um canal de bênção àquele povo. Oh, grande Deus, nós agradecemos por esse privilégio de participar de tudo isso. E tantos outros locais, tantas outras igrejas que o Senhor nos permite conhecer, meu Deus. Agradecemos o Senhor por todos que colaboraram, todos que estiveram junto à palavra, o Senhor usando o seu servo naquela palavra poderosa. Usando, Senhor, meu Deus, os seus obreiros, os seus pastores. Nós te louvamos, Senhor, meu Deus, e te agradecemos. Senhor, apresentamos esse terceiro dia dessa campanha, essa preparação espiritual. Pedimos, Senhor, a sua misericórdia, a causa de não sermos consumidos. Pedimos a misericórdia do Senhor nesses dias, nessa campanha, na vida de cada um que acompanha conosco, que faz esse propósito, aquele que está começando agora, começando hoje também, Senhor, que a graça, a misericórdia, o poder do Senhor alcance essa vida poderosamente em nome de Jesus. Que o Senhor abra os céus nesse dia 13 e 14 de junho. Em nome de Jesus Cristo, que o Senhor abale as estruturas espirituais, meu Deus. E o nome do Senhor seja glorificado. Queremos com todas as nossas forças, com todo o nosso coração, com toda a nossa fé, agradecer o Senhor, celebrar o Senhor por tudo que o Senhor tem feito nesses 64 anos da Igreja Pentecostal Deus e Amor. Agradecemos, Senhor meu Deus, pela obra, agradecemos por esse povo. Agradecemos, Senhor meu Deus, por aqueles que começaram e deixaram esse legado, o missionário Davi Miranda, Senhor, tantos obreiros que começaram com ele ali também. Meu Deus, nós agradecemos, Senhor meu Deus, pela vida de cada um. Cada um, Senhor meu Deus, que ajuda, cada um que ajudou, intercedeu, colaborou, ofertou, de alguma forma contribuiu. Senhor, nós agradecemos pela vida de cada um e sabemos a recompensa que o Senhor tem, meu Pai, para cada um. Meu Deus poderoso, que o Senhor opere, Senhor, meu Pai, nesses dois dias, manhã, tarde e noite. Que o Senhor opere poderosamente, Senhor, meu Deus, nesse momento com as mulheres de fé no sábado. Da mesma maneira, Senhor, meu Deus, à tarde, com os louvores, meu Senhor. Com um momento de adoração, com um garagem cristã, meu Deus, receba os nossos louvores, a nossa adoração. Nos ajude, Senhor, meu Deus, a entoar nosso melhor louvor ao Senhor. Aleluia, abrindo nosso coração, meu Pai, fazendo o melhor para Ti. Meu Deus, querido, meu Deus poderoso, no culto com a juventude, no culto com os jovens à noite, pedimos também, Senhor, meu Deus, que o Senhor alcance os jovens. Em nome de Jesus Cristo, que a sua palavra, Senhor meu Deus, que nós estamos vendo, impactando, Senhor meu Deus, essa geração, a juventude. Em nome de Jesus Cristo, que o Senhor traga algo novo, abra o céu e traga fome, sede da sua palavra, da sua presença, meu Deus. Que a nossa juventude saia desse culto completamente transformada pelo Senhor. Aleluia! Sim, meu Deus querido, meu Deus poderoso, nós te louvamos, te agradecemos, Senhor, meu Deus, pedimos, continua fazendo no domingo também, no dia 14. Faz, Senhor, meu Deus, olha só esse ministério de intercessão global, usa sua serva e toda a equipe que estará com ela, sua serva evangelista Maria Lorena, nesse ministério de intercessão global, meu Deus, eu já vejo o mover do Senhor, a sua mão se movendo, meu Pai, através da oração desse povo, meu Deus, a sua serva, evangelista Maria Lorena e toda a equipe, Senhor, meu Deus, já vemos o mover do Senhor, meu Pai, faz, alcança, em nome de Jesus Cristo, move a sua mão poderosa, em nome de Jesus Cristo, libera a sua palavra, Senhor meu Deus, poderosa, vitoriosa sobre a vida dos seus servos, em nome de Jesus Cristo, meu Deus, já consigo ver, Senhor, pela fé, essas irmãs, irmãos, intercessores, todos unidos nesse ministério intercessão global, círculos de oração, Senhor, todos unidos com a sua serva, orando, clamando, Senhor, meu Deus, o mundo inteiro, Senhor, buscando a sua presença, aleluia, que coisa maravilhosa, faz o mover, Senhor, através dessa oração, desse clamor desse povo, em nome de Jesus Cristo, meu Deus, faz o mover, liberta, Senhor, meu Deus, transforma, meu Pai, quebra as cadeias, meu Deus, em nome de Jesus Cristo, sim, grandioso, levanta homens e mulheres com esse chamado, com esse ministério da intercessão, levanta homens e mulheres ceifeiros da última hora, homens e mulheres, Senhor, meu Deus, que se coloquem na brecha, na sua presença, para fazer a sua vontade, para clamar, para interceder, para derramar lágrimas, Senhor meu Deus, aleluia, por essa nação, por esse povo, pelas nações, pelos países, pelas missões, oh grande Deus, aleluia, pelas famílias, grandioso Deus, grandioso Deus, grandioso Deus, levanta, meu Pai, arrancando nesse momento os impedimentos, meu Deus, nós te pedimos, grandiosíssimo Deus, sopra o seu vento agora, meu Pai, nós pedimos em nome de Jesus Cristo, sopra o seu vento, vem renovando o seu povo, vem levantando o caído, fortalecendo o fraco, em nome de Jesus Cristo, nós te pedimos, Senhor, ouve a oração do seu povo, dos seus servos. Continua fazendo, Senhor, nós apresentamos esse domingo, dia 14, ao Senhor. Finalizando, Senhor, meus ali, com a celebração, Senhor, o culto final. O aniversário dos 64 anos, usa o seu servo. Usa, Senhor, o presbítero Davi Miranda Neto. Senhor, usa a diretoria, usa a irmã Débora. Usa, Senhor, meu Deus, os cantores, usa, Senhor, a diretoria, usa, meu Deus, nós te pedimos, grande Deus, para que o nome do Senhor seja glorificado, meu Deus, querido, em nome de Jesus, nós pedimos pela sua igreja, nós pedimos, continua direcionando, continua trazendo a visão, continua, Senhor, meu Deus, falando, direcionando, continua, Senhor, meu Deus, colocando propósito do seu povo, da diretoria deliberativa, executiva, no coração da sua serva, nossa presidente, nossa irmã Ireni Miranda, sim, meu Deus, coloca propósitos nobres, como um propósito de hoje que o Senhor colocou no coração dela, no coração da irmã Débora Miranda, do presbítero Davi Miranda Neto, pastor Lorival de Almeida, toda a diretoria da igreja pentecostal, Deus e amor, alcança os nossos pastores, sim, meu Deus, alcança todos os nossos pastores, nossos obreiros, alcança toda a nossa juventude, nós pedimos nesse momento, em nome de Jesus Cristo, meu Deus, a nossa juventude, Senhor, valente, valorosa, forte, alcança, Senhor, meu Deus, dota eles dos dons espirituais, põe sede da sua palavra, sede de buscar a sua face em oração, aleluia. Nós te pedimos, Senhor, meu Deus, ferve, faz arder os corações da nossa juventude, meu Deus, com desejo de buscar o Senhor, de fazer a diferença, meu Pai, de interceder, de pregar, de ser diferente, de se colocar na brecha, em nome de Jesus Cristo. Nós te pedimos, põe, Senhor, faz arder o coração com desejo de conhecer o Senhor e a sua palavra, aleluia, meu Deus. Ó, grandioso Deus, alcança os seus servos que oram conosco, que renova, Espírito Santo de Deus. Renova, Senhor, meu Deus, meu Pai. Renova, Senhor, meu Deus. Renova, Senhor, meu Deus, aquele que apresenta propósitos ao Senhor agora. Renova, Senhor, meu Deus, aquele que está derramando lágrimas na sua presença agora. Renova, Senhor, aquele que está lembrando vitórias, bênçãos que o Senhor entregou, meu Pai, está agradecendo. Olha esse coração agradecido, vem sobre ele, Espírito Santo. E olha isso que está angustiado agora, meu Pai, precisando de um mover, pedindo a sua misericórdia, a sua intervenção. Ô, Senhor, esse coração angustiado, porque a batalha, a peleja, Senhor, está travada, está difícil. Situações insolúveis, terríveis, inexplicáveis, meu Deus. Que só o Senhor tem o poder de resolver, pegar e colocar tudo no lugar. Nós intercedemos por essas vidas. Nós intercedemos, meu Deus, por cada um que ora conosco agora. Vem, vem, sopra, meu Deus. Sopra nessa madrugada. Sopra nessa oração, nesse terceiro dia dessa campanha, sopra, meu Deus. Ô, grandioso Deus, aquele que está se preparando para estar aqui conosco, as caravanas que estão sendo montadas, que o Senhor guarde nessas estradas, em nome de Jesus, aqueles que virão no veículo próprio, de caravanas, ônibus, estão montando para vir, Senhor, meu Deus, comprando passagens aéreas. Senhor, a grande São Paulo que está se preparando para estar conosco aqui, meu Deus, ajuda, prepara tudo, meu Deus. Tira os impedimentos, meu Pai, que aparecem de última hora, em nome de Jesus Cristo, e ajuda o seu povo, nos ajude, Senhor. Nós queremos estar aqui juntos, unidos, celebrando o Senhor, adorando o Senhor, meu Pai. Celebrando o Senhor, agradecendo o Senhor com o nosso coração grato. Sim, meu Deus, entregando a nossa melhor adoração a Ti, nos ajude, meu Deus, em nome de Jesus Cristo, nós Te pedimos, vem, vem, vem, Senhor, em nome de Jesus, vem, em nome de Jesus, e nós repreendemos, meu Pai, e nós repreendemos toda a mortandade, nós repreendemos as trevas que se levantam contra os Seus servos. Nós repreendemos agora potestades, demônios, espíritos malignos, forças das trevas, obra maligna, construção satânica e demoníaca. Nós ordenamos, em nome de Jesus Cristo, saia da nossa frente agora. Em nome de Jesus Cristo, saia da nossa casa, do meio da nossa parentela. Saia em nome de Jesus. Saia da saúde desse homem. Sai da saúde dessa mulher, dessa criança. Nós ordenamos agora, em nome de Jesus, saia e não volte mais. Grande Deus, faz um grande mover, vem Espírito Santo. Faz um grande mover, meu Deus. Oh, meu Deus, nós sentimos a sua presença. Arábia, Súria. Vem, grande Deus, nós sentimos a sua presença, nós louvamos o Senhor, nós não merecemos, mas sentimos a sua presença poderosa, alcançando a sua igreja, alcançando os seus servos, alcançando o seu povo, meu Deus. Vem, Espírito Santo da verdade, e faz um grande mover sobre a nossa vida, sobre a sua igreja. Oramos, meu Deus, pela obra social. Oramos, meu Pai, sim, pelos pequeninos, pelas criancinhas. Oramos, meu Deus, e agradecemos o Senhor pela misericórdia, porque o Senhor sempre ouve a nossa oração.
1: Sim, ó Padre, Pai maravilhoso, te damos graças, Senhor, por estar aqui juntamente com o teu servo e juntamente com os milhares de ouvintes do programa Voz da Libertação, todos que nos acompanham, Senhor, nesta oração, na casa, dentro do carro, trabalhando, viajando. Muito obrigado, Senhor,
0: sim,
1: por essas vidas que estão clamando conosco. Neste terceiro dia de clamor, pedimos, ó Pai, que a tua graça seja derramada sobre todos eles.
0: Aleluia.
1: Todos que estão, Senhor, orando, e aqueles que até mesmo, Senhor, estão no hospital, mas a rádio está, Senhor, ligada, estão, ó Deus, enfermos, e não pode abrir as suas bocas, a sua boca para orar. Mas nós oramos por eles e cremos que o Senhor está visitando a cada um, ó Pai. E cremos que haverá esta oportunidade para eles estar aqui em este dia, Senhor, tão especial. Que estaremos aqui, ó Pai, nesse dia 13 e 14 de junho, Senhor, para comemorar esses 64 anos. São 64 anos, ó Pai, que esse ministério ha levado a tua palavra, não somente no Brasil, mas nos quatro cantos da terra, levando este evangelho poderoso. Siga usando, Senhor, esse ministério, cada membro, cada jovem, adolescente, as crianças, todos, ó Pai. Siga usando de uma maneira muito especial, os dons do Espírito Santo, trazendo, Senhor, aleluia, esse poderoso evangelho que o Senhor ordenou para nós pregar a toda criatura, a todas as nações. Senhor, realiza milagres, milagres, milagres de transformação, libertação. Vidas, ó Pai, como hoje, que nós presenciamos naquela praça, daquela cidade, vidas se entregando a Ti, Senhor. Adolescente, jovens, anciano, ó Deus, coloca Tuas mãos, Senhor, para mudar as vidas dessas pessoas.
0: Sim, Senhor.
1: Aquelas pessoas, ó Pai, que já perderam a esperança. Ó Deus, que estão desenganadas pela medicina, pelos recursos humanos. Senhor, aquela mãe que já perdeu a esperança de ver o seu filho liberto das drogas, de tantas coisas. Mas o Senhor é poderoso para mudar, para transformar. Assim como mudou a nossa vida, a minha vida, Senhor. Ó Pai, o Senhor pode mudar a vida deste esposo, desta esposa, deste filho, desta filha, meu Pai. Obra, Senhor, o milagre da salvação. Ó Deus, que esta pessoa venha receber, Senhor, o grande milagre do novo nascimento, ó Pai. O batismo com o Espírito Santo. Sim, ó Pai, o Senhor é poderoso para mudar a história desta família, desta vida, desta cidade, desta nação. Eu oro, Senhor, juntamente com meus irmãos, a favor da nossa nação brasileira, Pai, que tantos anos tem sofrido, ó Pai, com homens corruptos, Senhor. Ó Deus, tenha misericórdia e venha mudar a história da nossa nação, dos nossos governos, das nossas instituições, ó Pai, que necessita, Senhor, ó Deus, e homens verdadeiramente, ó Deus, colocado por Ti. Sim, ó Pai, pedimos a favor também, ó Pai, das famílias.
0: Sim.
1: Ó Deus, dos nossos jovens, dos universitários, aqueles que estão estudando nas universidades. Pedimos, ó Pai, pelos empresários, pelo investimento, ó Deus, nessa nação, ó Pai. Vem abençoar, ó Deus, a vida financeira do teu povo, Senhor, a vida espiritual também do teu povo, ó Pai. Abençoa grandemente, Senhor. Pedimos para os nossos irmãos, ó Deus, que estão se preparando para o batismo nas águas neste mês de setembro, Senhor. Ó Deus, que os teus servos, os pastores, venham, Senhor, ensinar a tua palavra, não somente pregar, mas também, ó Deus, discipular. Ensina-nos, ó Pai, pregar e discipular, para que essas pessoas, ó Pai,

0: Deus, te pedindo, ó Pai, a favor dos nossos jovens. Quantos jovens, ó Pai, que estão perdidos no mundo das drogas, da delinquência, do crime, e o Senhor pode mudar a vida deles. Aqueles, ó Pai, que já até mesmo, Senhor, foram colocados na cadeia, em tantas coisas, mas eles continuam, ó Deus, sendo a mesma pessoa. Mas o Senhor pode mudar a história desse jovem, assim como mudou a nossa, assim como mudou a minha, assim como mudou a do nosso presbítero Marcos, que está aqui. O Senhor mudou a nossa história, e o Senhor pode mudar a história desta vida, Pai. O Senhor tem poder para fazer o maior milagre, que é o milagre, aleluia, da salvação, do novo nascimento, ó Pai. Que esta pessoa venha nascer de novo. Aleluia. Esse é o mistério do teu evangelho, Senhor. Aqui estamos, ó Pai, não pregando uma nova religião, mas pregando o teu poder através da tua palavra. Ó Deus, vem usar a nosso irmão presbítero Davi Neto, que vai estar pregando neste domingo, à tarde de 14 de junho. Traga, Senhor, as milhares de vidas que necessita da tua palavra, Senhor, do teu poder, da cura, do milagre, da transformação, do novo nascimento, do perdão, da tua graça, da tua misericórdia. Aqui estamos, Senhor, para ser tocado pela tua graça. A tua graça que nos limpa, a tua graça que nos perdoa, a tua graça que nos faz, ó Deus, de trevas a ser, ó Deus, luz. Ó Deus poderoso, muito obrigado pelo Senhor ouvir a oração dos teus servos que estão clamando agora juntamente conosco. Eu creio, Senhor, que o Senhor está fazendo um milagre. O milagre, Senhor, em todas as áreas desta vida, Pai. Ó Deus, abençoa poderosamente esta vida que está, ó Deus, necessitando de fortaleza espiritual, de avivamento, de coragem, de valentia. Aumenta a fé desta irmã, deste irmão, deste jovem. Ó Deus, esta pessoa que está passando, que recebeu uma notícia e deixou triste, angustiada, mas o Senhor pode fortalecer, mesmo no meio desta luta, desta batalha. O Senhor pode, sim, ó Deus, derramar da tua presença maravilhosa. Nós sabemos, ó Pai, que a tua presença, aleluia, nada neste mundo pode nos afastar da tua graça, do teu poder. Nenhuma luta, nenhuma prova, nenhuma dificuldade, Senhor, derrama agora a tua presença sobre esta vida, sobre esta casa, esta família, este pregador, este diácono, este presbítero, este dirigente que está cansado, esse pastor, ó Pai, que está até mesmo desanimado por tantas batalhas. Fortalece, capacita, renova os dons do teu Espírito Santo. Venha trazer avivamento, Senhor, despertamento espiritual sobre a vida dos teus servos, ó Pai. Aqui estamos, ó Pai, agradecido, porque sabemos que o Senhor está tocando, está vivando, aleluia. Incende os corações com a chama do fogo do teu Espírito Santo.
1: Meu Deus.
0: Aleluia. Ó Deus, santifica-nos, Senhor, através do teu Espírito Santo, da tua palavra. Traz um grande despertamento sobre a nossa nação.
1: Aleluia.
0: Ó Deus, eu te peço, Pai, por a nossa nação. Ó Deus, que já passou por grandes avivamento, Senhor, grandes momentos históricos, Senhor, grandes

0: grandes concentrações, grandes campanhas evangelísticas em estádio, Senhor, e cremos que o Senhor é o Deus que pode fazer muito mais que o Senhor já fez, aleluia, no passado. E eu creio, ó Pai, faz de novo, Senhor, e muito mais, ó Deus, conforme a Tua graça, a Tua promessa, Pai, sobre esta obra, sobre esta nação. Abençoa grandemente, Pai, no nome do Teu Filho amado, Jesus Cristo. Amém e amém, Jesus. Que maravilhoso. Pastor Marcos Magno, presbítero Marco Magno, que maravilhoso, já estamos sentindo essa graça que Deus vai derramar sobre todos que vai estar conosco no dia sábado 13 e no domingo 14.
1: Exatamente. Todos que estarão, nós já, Deus nos permite aqui ter uma fagulhazinha, um pouquinho daquilo que Ele vai fazer de extraordinário. Nosso Deus sempre nos surpreende, pastor.
0: Sim, sim.
1: Nós tentamos imaginar,
0: mas Ele vai além. Como hoje mesmo nós fomos surpreendidos.
1: Exatamente.
0: Eu estou surpreendido.
1: Excelente exemplo. Excelente exemplo. Hoje. Estamos impactados
0: na
1: até
0: praça,
1: agora.
0: Na igreja. Exato. Em tudo, em tudo. Em tudo.
1: Deus Ele nos sempre nos surpreende. E Ele vai nos surpreender também, dia 13 e 14 de junho. Tenho certeza que você foi alcançado pelo poder de Deus, a mão do Senhor alcançou você aí na sua casa, aonde você está. A mão de Deus poderosa alcançou você aí agora, pastor Osmar.
0: Em nome de Jesus, marque esse compromisso com Deus. Não há outro lugar para você estar desse dia 13 e 14 a não ser esse que nós só vamos deixar para você aqui em São Paulo. Atenção, irmãos desse grande estado de São Paulo, pastor, presbítero, completamos uma população de 46 milhões de habitantes.
1: É muita gente.
0: É muita gente.
1: Meu Deus.
0: Peru tem cerca de 36 milhões, imagine.
1: Meu.
0: E só São Paulo. Então eu quero convidar os irmãos de São Paulo, propósito de todo o Brasil, mas você tem privilégio, que como hoje nós estava lá em à tarde na praça e já estamos aqui na capital, aqui praticamente 500 quilômetros.
1: 500 quilômetros, isso mesmo.
0: E nós estava lá e já estamos aqui. Então não é como eu, que eu vou ter que pegar avião, vou ter que sair lá de Lima.
1: Essa madrugada já vai embora também.
0: É, né? Então você tem privilégio, não necessita avião, você pode vir. Então marque esse compromisso. Dia 13 e 14 vai ter uma agenda muito preciosa, tanto para sábado e para domingo, para você participar juntamente com a sua família. Atenção, pastores, já vai preparando. E eu quero conhecer, eu quero buscar os irmãos de que nós conversamos, que nós conhecemos hoje lá no
1: IEP,
0: quero ver eles aqui, né? Todos os irmãos ali que viajaram também de Londrina também. Quero ver os irmãos de
1: Presidente Londrina.
0: Presidente Prudente.
1: Rancharia, Assis.
0: Sim. E eu quero dizer para eles o que.
1: Marília.
0: Eu quero dizer para eles o que eu vi deles. Eu vi assim, eles dizendo assim: ai, que privilégio nós ter aqui o pastor aqui. Eu quero dizer também para você: que privilégio ter você aqui na sede mundial. Tá bem?
1: Glória.
0: Nesse dia 13 e 14, nós vamos dar uma volta depois do culto. Ninguém vai sair correndo.
1: Por favor.
0: Porque vamos ficar aqui na.
1: Anotem aí para vocês cobrarem o pastor Osmar, então.
0: Isso.
1: 13 e 14. Procure o pastor Osmar e cobre ele. Dá esse abraço nele. Assim que você vê, dá um abraço nele.
0: Que pena. Nós temos muito.
1: Passamos do horário.
0: Já passamos do horário. Vamos terminar.
1: Meia-noite 31. Que Deus abençoe você. Muito obrigado, então, pela sua preferência, pela sua atenção até esse momento. Nós somos da Igreja Pentecostal Deus e Amor. Se despede seu irmão e amigo presbítero Marco Magno.
0: Não querendo se despedir.
1: Exatamente.
0: Não querendo, exatamente. Mas temos que se despedir. E não se esqueça que amanhã continua. Amanhã, quarto dia da campanha de 21 dias de preparação. Para nós viver dia 13 e 14, o sobrenatural de Deus na tua vida e na minha vida. Venha, venha participar. Aqui te esperamos, 13 e 14, 64 anos da Igreja Pentecostal Deus e Amor. Deus abençoe, se despeça o irmão em Cristo, o pastor Osmar de Oliveira e também o presbítero Marco Magno.
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0: Muito bom dia na paz do nosso Senhor e Salvador Jesus Cristo. Eu sou seu irmão em Cristo, Daniel Mariano. E este é o programa Voz da Libertação. Vocês acompanharam diretamente aqui do Templo da Glória de Deus. Pastor Antônio Osmar, Pastor Marco Magno, orando, clamando a Deus em favor do grande dia, dia 13 e dia 14 de junho, onde nós estaremos todos juntos comemorando 64 anos de existência da nossa Igreja Pentecostal. Deus é amor. Será uma celebração tremenda, qual juntos estaremos adorando, glorificando e louvando ao nome santo do Senhor Jesus. 64 anos da Igreja Pentecostal Deus e Amor, com o tema Uma Igreja Firmada na Rocha. Tenho certeza, queridos irmãos ouvintes, você também tem muito, mas muito motivo para estar aqui conosco, para adorar, para glorificar ao nome santo do Senhor Jesus Cristo. Não somente você, mas toda a sua família, não é? É o nosso convidado todo especial para esta grande festa no dia 13 e também no dia 14 de junho. Venha estar conosco, você também que é de outro ministério, outra denominação, não é? Você faz parte também dessa história, por que não? Quantas bênçãos você recebeu nesse ministério, fazendo campanha, fazendo oração, não é? Você recebeu muitas curas, milagres, libertações. Então este convite também é para todos os nossos queridos irmãos de outras denominações. Venha estar conosco dia 13 e dia 14 de junho, aqui no Templo da Glória de Deus.
1: Eu cheguei na Deus Amor, ela tinha só 3 anos de idade. E eu encontrei uma igreja diferente, uma igreja com amor, uma igreja com muito temor a Deus e obediência. E isso mudou a minha vida, mudou meu ponto de vista e mudou o modo que eu entendi a palavra de Deus.
2: A Igreja Deus de Amor, ela começou a crescer pelos milagres e maravilhas que Jesus operava. E não somente por isso, porque ela tinha muitas orações. As orações realmente moviam a mão de Deus. E como a igreja começou a crescer, com as operações que o Senhor fazia, de pessoas sendo curadas do câncer, pessoas curadas da paralisia. E isso era mostrado quando eu era pequena, eu via as muletas penduradas na parede da igreja. Isso foi chamando a atenção. E então minha mãe e meu pai resolveram entrevistar as pessoas que estavam sendo curadas para passar no rádio. Aí que começou o Conte a Bênção. E outras igrejas acharam interessante e começaram a fazer o mesmo. E a Igreja Deus de Amor começou a imitar aquilo que Jesus fazia. Ele usava os milagres e maravilhas, atraía as pessoas como se fosse uma isca ao peixe e ali levava o Evangelho. Foi algo maravilhoso. A Igreja Deus de Amor imitou exatamente o modelo que Jesus fez, trazendo as pessoas pelos milagres e maravilhas que ele fazia.
3: A Igreja Deus de Amor começou em muitos países, em pequenos salões. Hoje, graças a Deus, são megas igrejas. Por quê? Porque o ídolo do Senhor Jesus foi obedecido e chegamos lá. Vencemos todos os grandes desafios, desafios terríveis. Eu me recordo muito bem que eu era pastor em Maracaibo, no país de Venezuela, onde a Igreja Pentecostal Deus e Amor sofreu uma das maiores divisão da história, que o nosso procurador quis ficar com toda a igreja do país de Venezuela para ele, o qual eu respondi: eu somente entregarei a igreja para você com a ordem do nosso presidente mundial, que naquela época era o missionário Davi Miranda. E aquela pessoa ficou muito brava e foi me denunciar às autoridades para que eu fosse expulso do país da Venezuela. E a graça de Deus foi tão maravilhosa que a maioria dos membros ficou com a Igreja Deus de Amor e todas as pessoas me apoiaram de tal maneira que as autoridades venezuelanas não conseguiam ter acesso a mim para supostamente me tirar do país. Sempre quando nós encontrava desafio no nosso coração, a gente tinha uma convicção que no Brasil havia milhares de pessoas que estavam de joelhos dobrados, clamando a Deus por nós. E ali vencemos, inauguramos muitas igrejas Deus e Amor, de tal maneira que hoje já estamos nos 5 continentes com a Igreja Pentecostal Deus e Amor.
4: No falecimento do missionário Ayr Miranda, meu sogro, é claro que eu tive temor, como a maioria das pessoas teve o temor de que a Igreja Pentecostal Deus e Amor não pudesse sobreviver a semelhante desastre. Foi um desastre, meus irmãos. Foi um desastre mesmo. Mas ele foi, deixou um legado que foi agarrado por muitos, incluindo eu, meu filho, e a Igreja prossegue.
2: Foi muito difícil a partida do meu pai, mas estou muito feliz porque a Igreja permaneceu de pé. É uma prova de que esta Igreja não era dele. Esta Igreja é do Senhor.
5: Olha, falando em proporção, o batismo nos anos 80 era realizado praticamente em todo o estado de São Paulo, vinham para a sede, para a represa do Guarapiranga, fazer o batismo. E nesse dia, principalmente no meu batismo, foram batizados mais de 4 mil pessoas. Então isso marcou, impactou muito.
6: Nos anos 2000, o missionário Davi Miranda teve essa revelação que Deus estaria levantando uma nova safra de obreiros. E a partir desse momento, dessa revelação, eu pude observar no ministério um movimento jovem começando. Eu pude ver os jovens indo evangelizar, assumindo igrejas, capitais. Eu pude ver, inclusive eu fui um desses jovens também que começou a fazer a obra, comecei a evangelizar, dirigir igreja. Então foi muito grande o mover. Depois que o missionário Davi Miranda teve essa revelação, começou o projeto Expansão Jovem. O projeto Expansão Jovem começou aqui na sede mundial e se espalhou. E você vê esse grande projeto hoje aí no Brasil e no exterior também. Hoje nós vemos aqui o Ministério Regenere também. Então, cumprindo a revelação que Deus deu para o saudoso missionário Davi Miranda, que levantaria uma nova safra de obreiros, nós vemos isso hoje aqui na nossa Igreja Pentecostal Deus e Amor.
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0: Acompanhamos, não é? Participações especiais, nossa irmã Débora Miranda, participação também do pastor Antônio Osmar, pastor Milton Almeida, pastor Lorival de Almeida também, trazendo uma palavra aos nossos corações. Enfim, tudo preparado para o dia 13 e 14 deste mês de junho. Venha viver uma experiência extraordinária. Não fique em casa. Você que recebeu muitas bênçãos através da Igreja Pentecostal Deus e Amor, você que foi curada, curado, liberto, liberta, enfim, venha agradecer ao Senhor Jesus. Dia 13 e dia 14 de junho é a data a qual Deus preparou para todos nós estamos aqui agradecendo ao Senhor Jesus. A Igreja Pentecostal Deus e Amor comemora 64 anos de existência e quem ganha o presente somos nós. As bênçãos de Deus sobre as nossas vidas, não é verdade? Nós vamos receber aquelas vitórias, bênçãos de Deus, renovo espiritual, o grande avivamento. É, venha estar conosco, não fique em casa, não. Venha estar recebendo os milagres da parte do Senhor Jesus. Juntos estaremos celebrando o aniversário de 64 anos, um legado, uma história, uma conquista, vidas alcançadas, testemunhos, milagres e bênçãos sem fim da parte do Senhor Jesus sobre a nossa vida.
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0: E olha, meus irmãos, olha, dia 13 de junho, às 10 horas da manhã, nós teremos um evento mais do que especial. Raízes na Rocha. Uma mulher firmada em Cristo não se abala com os ventos da vida. Às 10 horas da manhã, a nossa irmã Débora Miranda vai estar ministrando a palavra de Deus. E olha, é um convite especial, mais do que especial, para todas as mulheres de fé, num só propósito. Será uma manhã de consagração, jejum, palavra e busca pela presença do Senhor Jesus. Olha, eu creio que será tremendo o que Deus vai fazer às 10 horas da manhã. Venha estar conosco nesta grande concentração de fé, não é? Para você também vir buscar a presença do Senhor Jesus, para você buscar aquele avivamento, aquele renovo espiritual. Olha, será uma multidão que vai estar invocando, buscando a presença do Senhor Jesus. Teremos também, não é, aquele momento de nós estarmos buscando a face do Senhor. Você que precisa de um grande avivamento, ouvintes, você que precisa buscar a presença de Deus. Olha, pastor, eu estou fraco, eu estou fraca na fé. Esse é o momento ao qual Deus preparou para que você venha estar conosco às 10 horas da manhã. Venha estar conosco, minha irmã. Venha buscar a presença do Senhor nesta grande consagração. Vamos buscar a presença de Deus. Vamos nos encher da presença de Deus. Deus, Ele quer renovar as tuas forças. Deus quer te encher com o Espírito Santo. Será uma manhã de renovo espiritual. Dia 13 de junho, anote já na sua agenda, às 10 horas da manhã, aqui no Templo da Glória de Deus. Anote o endereço, é Avenida Prefeito Passos, número 10. Repetindo, Avenida Prefeito Passos, número 10. Inclusive, nós temos um amplo estacionamento, tudo gratuito. Você e toda a sua família serão acolhidos, serão bem recepcionados e vocês vão receber a presença de Deus. Um grande avivamento. Venha estar conosco em jejum, venha estar conosco em consagração, porque Deus, Ele vai estar usando a sua vida poderosamente no sábado, dia 13 de junho, aqui no Templo da Glória de Deus.
1: Pai, Senhor, que é a irmã Celi de Praia Grande. Quero parabenizar a Igreja Pentecostal Deus e Amor. Eu já estou na igreja há 30 anos, só que tenho 23 anos que eu me batizei. Muito feliz com Jesus e o ministério da Igreja Pentecostal Deus e Amor. Que Deus abençoe.
2: Fala aqui de Santo Amaro, São Paulo. Meu nome é Valtuíris Cruz. Parabéns, Igreja Pentecostal Deus e Amor. Glória ao Pai, glória ao Filho e glória ao Espírito Santo de Deus. Deus abençoe a todos os ouvintes desse programa A Voz da Libertação. E parabéns a toda a membresia, presidente, irmã Irene Miranda, toda a diretoria. Parabéns e PDA.
3: Quero parabenizar a Igreja Deus e Amor. Foi aonde eu aprendi a como servir a Deus no ano de 83. Parabéns, Igreja Deus e Amor.
4: Aqui é irmão Sebastião, cooperador aqui de Sobradinho, Brasília, Distrito Federal. Parabéns aí à igreja. Em nome de Jesus, que Deus abençoe a todos, todos os ouvintes dessa rádio maravilhosa, que traga a programação ao nosso coração todo dia.
5: Que Deus abençoe esta igreja que está aniversariando. Que Deus abençoe grandemente a todos. Que quem fala é Severino, na cidade de Atibaia.
6: A paz do Senhor Jesus Cristo. Aqui quem fala é o irmão Jair, de Belém do Pará. Eu quero parabenizar o ministério da Igreja Pentecostal Deus e Amor.
7: Parabéns, Igreja Deus e Amor. Eu tenho muito a agradecer a Deus por esse ministério. Esse ministério é a vida, é muita bênção para mim, para minha vida, para os meus filhos, para toda a minha família, viu, irmãos? É muita coisa boa que Deus tem feito na minha vida, na vida deles também. Tá bom? Deus tem dado vida para nós. Parabéns.
8: Meu irmão Joaquim, de Chapada do Norte, Minas Gerais. Quero parabenizar a Igreja Pentecostal Deus de Amor e o programa Voz da Libertação pelo seu aniversário de fundação da Igreja Pentecostal Deus de Amor. Deus abençoe, família IPDA.
9: Eu sou o Marcos Roberto Pinto, da cidade de Abaetetuba, Pará. Eu conheci a Igreja Pentecostal Deus e Amor através da minha mãe, quando ela foi para esse ministério no ano de 1985, na cidade de Belém, a capital do nosso estado. Sou grato a Deus pela Igreja Pentecostal Deus e Amor, pelo programa Voz da Libertação. Hoje eu sou um diácono da igreja e louvo a Deus por tudo que o Senhor me deu. Parabéns, Igreja Deus e Amor.

0: Sim, um grande dia de todos nós comemorarmos 64 anos da Igreja Pentecostal Deus é Amor, uma igreja firmada na rocha. É, 64 anos a qual Deus está fazendo, realizando milagres, curas, libertações e muito mais. Olha, muitas caravanas já estão já preparadas para estarem conosco aqui no Templo da Glória de Deus. Você ainda não se programou? Procure aí o seu pastor, o seu dirigente ou o líder da caravana e já vai se preparando, já vai colocando o seu nome para você não ficar de fora deste momento tão maravilhoso que é a comemoração de 64 anos da Igreja Pentecostal Deus é Amor. Venha estar conosco, muitas caravanas do Brasil e, por que não, do mundo inteiro, conosco, todos juntos, numa só fé, numa só comunhão, adorando, glorificando e louvando ao nome santo do Senhor Jesus. Teremos várias participações dos nossos pastores, da nossa diretoria da Igreja Pentecostal Deus e Amor, os cantores da gravadora MC Music, não é? Teremos também, meus irmãos, as caravanas de todas as sedes estaduais e setoriais de todo o nosso Brasil. Então venha estar conosco, vamos juntos adorar, glorificar ao nome santo do Senhor Jesus. Cada momento de adoração, cada momento de louvor, cada momento de clamor a Deus é muito importante nesse dia. Por isso, vamos aproveitar cada momento, cada instante de estarmos juntos, adorando e glorificando ao nome santo do Senhor Jesus. Inclusive, olha, temos já a participação do nosso querido irmão pastor Eliel, ali da cidade de Entrocamento, já está confirmando a sua presença para o grande aniversário de 64 anos da Igreja Pentecostal Deus e Amor. O pastor Eliel, que é responsável ali da sede setorial de Jaguaquara, ali na Bahia, já dois ônibus já preparados para estar conosco neste grande dia, dia 14 de junho. Faça como o querido pastor Eliel, venha estar conosco. Pastores, vamos juntos, hein? Vamos juntos já preparar aquelas caravanas para estar aqui juntamente conosco, adorando, glorificando e louvando ao nome santo do Senhor Jesus. Dia 14 de junho, uma igreja firmada na rocha.
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2: A paz do Senhor, ouvintes do programa Voz da Libertação, aqui é o pastor Cláudio Santos e com muita alegria e uma grande expectativa, o aniversário da Igreja Pentecostal Deus é Amor. Temos muita alegria no coração porque eu me converti ao Senhor Jesus no ministério da Igreja Pentecostal Deus é Amor. No ano de 1992, estava eu ali entregando a minha vida a Jesus no interior do estado de São Paulo, na cidade de São José do Rio Preto. Me lembro muito bem o dia em que entrei na Igreja Pentecostal Deus é Amor para ser verdadeiramente transformado por Deus. Era um jovem de 14 anos, era muito triste, angustiado, não tinha paz de espírito, não era feliz. Problemas na família, com os meus pais, mas o Senhor me resgatou. O inimigo armando laços para me lançar no mundo das drogas, para me lançar no mundo da perdição. mas eu fui encontrado por Jesus Cristo neste ministério, na Santa Igreja Pentecostal Deus é Amor, e hoje estou aqui, sendo eu um pregador da Palavra de Deus, aonde com muita alegria eu posso dizer que o Senhor Jesus me salvou, Ele me libertou. Que Deus abençoe, eu agradeço esse espaço concedido. Que Deus abençoe, falou com vocês, Senhor em Cristo, pastor Cláudio Santos.
3: Igreja Pentecostal Deus é Amor, uma igreja vitoriosa. A todos nossos irmãos em Cristo, parabéns, você faz parte dessa história. Parabéns, família Deus é Amor.
4: A paz do Senhor Jesus Cristo, aqui quem fala é o irmão Jair de Belém do Pará. Eu quero parabenizar o ministério da Igreja Pentecostal Deus é Amor.
5: Parabéns, Igreja Deus é Amor. Eu tenho muito a agradecer a Deus por esse ministério. Esse ministério é vida, é muita bênção para mim, para minha vida, para os meus filhos, para toda a minha família, viu, irmãos? É muita coisa boa que Deus tem feito na minha vida, na vida deles também. Tá bom? Deus tem dado vida para nós. Parabéns.
6: Irmão Joaquim, de Chapada do Norte, Minas Gerais. Quero parabenizar a Igreja Pentecostal Deus de Amor e o programa Voz da Libertação pelo seu aniversário de fundação da Igreja Pentecostal Deus de Amor. Deus abençoe, família IPDA.
7: Eu sou Roberto Pinto, da cidade de Abaetetuba, Pará. Eu conheci a Igreja Pentecostal Deus de Amor através da minha mãe, quando ela foi para esse ministério no ano de 1985, na cidade de Belém, a capital do nosso estado. Sou grato a Deus pela Igreja Pentecostal Deus é Amor, pelo programa Voz da Libertação. Hoje eu sou um diácono da igreja e louvo a Deus por tudo que o Senhor me deu. Parabéns, Igreja Deus é Amor.

0: Muito bem, agora são 1h, nós vamos à identificação das emissoras. Daqui a pouco eu volto com todos vocês, dando início ao programa Madrugada do Socorro de Deus, aqui na Rádio Deus e Amor.
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1: Uma hora e um minuto.
2: Meu nome é Maria Silva Leite Caldeira. Antes de conhecer Jesus, eu me sentia uma pessoa... Eu lutava muito, era uma pessoa boa, mas eu sofri muito, muito mesmo. Não conhecia o verdadeiro evangelho, como é a palavra de Deus mesmo. Chegou uma época na minha vida, dos 35 em diante, eu já tenho 50 anos, eu tinha uma enfermidade, mas não descobriam a minha enfermidade. Às vezes eu perdia a consciência, ficava vários dias sem me alimentar, assim, sem a consciência mesmo, uma pessoa que dependeria de outra cabeça para cuidar de mim. Minha mãe, meu esposo chegaram a me dar remédios muito fortes. Quando voltava a consciência, aí que eu me lembrava de alguma coisa, eu esquecia os dias. Quer dizer, eu não tinha vida. Chegou um ponto que eu orei a Deus que eu queria encontrar uma igreja que eu lutasse e vencesse. E eu orando e jejuando em casa, Deus enviou até uma irmã da Deus e Amor. Deus usou ela e falou com ela. Eu estava terminando o meu propósito. E ela chegou na minha janela e falou: não sei se você vai acreditar em mim, mas Deus está me enviando aqui para dizer para você e para Deus e Amor, porque Ele tem uma grande obra lá com você. Ela não sabia do meu propósito, que eu fiquei fazendo em casa. Eu falei: eu creio sim, irmã, fique em paz. E hoje, para a honra e glória do Senhor, eu vim. Foi dias de luta, eu fiz campanha, até que um dia eu me cansei da minha situação. Eu falei com Deus: Deus, eu creio no Espírito Santo, eu creio que Ele habita em nós, eu creio que eu estou na igreja que o Senhor me enviou, eu não sirvo, Deus, para viver, porque de vez em quando me dava as crises pequenas, e não tinha solução, porque a minha família na época que cuidava de mim, e quando, mesmo eu vindo na igreja, me deu algumas outras crises, e chegou um dia na minha casa de novo, falei: Senhor, eu já estou no propósito do Senhor. Eu quero uma luz, que eu me sinto uma condenada, Senhor. Eu não sei quando que vem a crise. Quando vem, eu tenho que parar com tudo. Aí eu não sirvo o Senhor. Para dizer a verdade, Deus, eu não sirvo nem para servir ao Senhor. Foi quando aí Deus me deu a palavra em casa, eu li ali. E eu voltei a viver, voltei a sorrir, voltei a ter a consciência. As pessoas até me acham muito inteligente, mas é Deus na minha vida. Eu passei por esse processo, permissão de Deus. Irmãos, mas eu digo que eu encontrei a salvação na Igreja Pentecostal Deus e Amor. Eu encontrei uma nova vida, é uma vida que eu posso sorrir, eu sou tranquila. E como gratidão eu sirvo ao Senhor com amor e alegria. Eu agradeço a Deus pela minha salvação. Jesus veio e me libertou e me curou. Até o médico ficou admirado, porque eu falei para ele: olha, Deus é fiel, irmão. Até os meus familiares perguntam quanto tempo eu estou na Deus e Amor, que eles estão vendo toda a diferença na minha vida. Procure a sua salvação, lute, venha para a IPDA. Eu congrego aqui na sede mundial. Quando nós temos tempo, nós vamos também na do bairro, porque as IPDAs são todas iguais, irmãos, é o mesmo Deus. Venha buscar a sua salvação, que é o mais importante das nossas vidas, das nossas almas. Amém? Eu agradeço a rica oportunidade. Repetindo, meu nome é Maria Silva Leite Caldeira. Eu congrego aqui na sede e moro na Coab de Taipas. E agradeço a rica oportunidade em nome de Jesus.
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1: Uma hora e cinco minutos.

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0: Muito bom dia na paz do nosso Senhor e Salvador Jesus Cristo. Eu sou seu irmão em Cristo, Daniel Mariano, e este é o programa Madrugada do Socorro de Deus. Na mesa de som, Hamilton Júnior. Deus abençoe a sua vida, que o Senhor Jesus venha abençoar a todos os nossos queridos irmãos que já estão na audiência desta programação Madrugada do Socorro de Deus, que vai ao ar todas as madrugadas a partir da 1 hora da manhã. Que Deus abençoe a sua vida, que Deus abençoe o seu lar e também a sua querida família. Você que quer participar do programa Madrugada do Socorro de Deus, deixando aqui o seu nome, deixando também a sua cidade, onde você mora, e também deixando aqui o nome dos seus parentes, dos seus familiares, para nós estarmos orando às 2 horas da manhã, você pode estar nos ajudando a fazer a programação Madrugada do Socorro de Deus. Temos 2 telefones disponíveis, DDD 11-3208-2790. E temos também o nosso WhatsApp, DDD 11-98292-3392, ok? Temos então o telefone 3208-2790 e temos também o nosso WhatsApp DDD 11-98292-3392.
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0: E temos também mais uma linha disponível, a qual você pode estar ligando para nós. É o DDD 11-3208-2743, ok? DDD 11-3208-2743. Você pode ligar para nós ou deixar sua mensagem via texto, via WhatsApp. Pedimos a colaboração de todos os nossos queridos irmãos ouvintes. Você que vai estar mandando as suas mensagens via texto, ok? Só deixa aqui a sua mensagem via texto. Muitas pessoas até mesmo querem gravar um áudio ou até mesmo ligar aqui para nós. Então nós pedimos, se você quer participar ao vivo aqui no programa Madrugada do Socorro de Deus, ligue aqui nos telefones e nós vamos estar atendendo você e toda a sua querida família nesta madrugada de segunda-feira, ok? Eu quero aqui também já mandar um grande abraço ao pastor Eliseu, da sede estadual ali da Vitória de Conquista, ok? Eu falei que o nosso querido pastor Eliel estava preparando as 2 caravanas, mas é o pastor Eliseu, ali de Vitória da Conquista, que é responsável pelas caravanas ali da Vitória da Conquista. Então Deus abençoe ao pastor Eliseu e toda a equipe aí da Igreja Estadual da Vitória da Conquista. Muito bem, agora são exatamente 1h14 e nós vamos, no programa Madrugada do Socorro de Deus, já atendeu o primeiro ouvinte nesta madrugada. Alô, bom dia, paz do Senhor Jesus.
3: A paz do Senhor Jesus.
0: Com quem eu falo?
3: A Carmen, de Porto Velho, Rondônia.
0: Ah, nossa irmã Carmen de Rondônia. Que Deus abençoe, viu, irmã Carmen, pela sua audiência nesta madrugada de segunda-feira, irmã Carmen. Que podemos ajudar a senhora nesta madrugada, minha irmã?
3: Eu gostaria de pedir oração em meu favor.
0: Ok.
3: Eu tenho problema de coluna, de diabetes, colesterol, pressão alta. E no momento, se fosse possível, você fazer uma oração em meu favor.
0: Ok, nós vamos estar orando agora, tá bom, para a senhora? Tá bom, irmã Carmen?
3: Sim, tô aguardando.
0: Então fique na linha que nós vamos orar agora. Glorioso Deus, maravilhoso e eterno Pai, Deus de amor, Deus de graça, Deus de misericórdia, quero apresentar neste momento a vida da nossa irmã Carmen, Senhor, que se encontra muito enferma, mas eu creio, Senhor, eu creio que o Senhor é poderoso, é misericordioso para colocar as tuas mãos, ó Deus, e curar a tua serva nesta madrugada. Porque, ó Deus, ela ligou aqui para nós, crendo que ela vai receber o grande milagre, a grande vitória da parte do Senhor Jesus. Que o Senhor venha, meu Pai, abençoar não somente a ela, mas todos os familiares, os parentes, o lar da tua serva, ó Deus. Que ela venha, ó Deus poderoso, receber muitas bênçãos, vitórias nesta segunda-feira. Dê uma segunda-feira abençoada, uma semana com livramentos, com curas, milagres sobre a vida da tua filha. É o que eu te peço, ó Pai, e cremos no teu milagre nesta madrugada em favor da tua serva, em nome de Jesus. Amém e amém, Senhor Jesus.
3: Eu gostaria de deixar o nome para a oração também.
0: Claro, irmã Carmen, pode estar falando aqui que nós estamos anotando.
3: Eu quero deixar o nome da minha filha Márcia Gisele. Ela está com problema de depressão.
0: Uhum.
3: Eu, Márcio. É meu filho também. E Fábia e família.
0: Uhum.
3: E um senhor que é o patrão do meu filho, Donaldo, que ele fez a cirurgia, tirou pedra no rim. E na próstata. E eu fiz uma cirurgia na próstata também. E eu deixo o nome dele também para orar e a família dele.
0: Ok.
3: E a irmã Raimunda. A irmã Maria da Fé também, que ela está com problemas seríssimos.
0: Ok.
3: Tá, só esse nome. E todos meus irmãos aqui de Porto Velho, Rondônia, que estão à escuta do programa.
0: Ok, irmão Carmen, muito obrigado, viu, pela sua participação.
3: E com vocês também, tá bom?
0: Ah, muito obrigado, viu, muito
3: toda
0: obrigado.
3: Toda noite estou aqui orando com vocês, é uma bênção. Às vezes eu fico sem sono e aproveito para orar.
0: Maravilha. Que bom nós podemos fazer companhia para a senhora nesta madrugada. Que bênção de Deus, não é, irmã Carmen? Eu que agradeço, viu, pela sua participação. Eu agradeço pelo seu carinho, pela sua atenção.
3: Estou muito grata a Deus por ter conseguido, primeiro.
0: Amém. Olha, e agora, aproveitando a sua audiência e a todos os nossos queridos irmãos aí de Porto Velho, na Rondônia, às 2 horas da manhã nós vamos estar orando. E eu já quero convidar a senhora e todo o povo de Deus aí de Rondônia para nós estarmos orando e clamando a Deus, porque eu tenho certeza que Deus tem coisa boa para nós nesta madrugada, viu, irmã Carmen?
3: Tá bom, que Deus abençoe vocês, irmão. Que o Senhor sempre dê essa graça para vocês, da força. E que a gente também é muito abençoado através dessas orações. Eu, principalmente, tenho recebido muitas bênçãos, muitos milagres. Outro dia eu estava com muita dor nas minhas costas, orei junto. E a dor passou. Eu tenho problema de nervos e acho que também, às vezes, eu estou com crise, eu fico orando. E também o Senhor também tem ouvido a minha oração, a oração de vocês também.
0: Amém. Todas essas bênçãos a irmã alcançou através da programação Madrugada do Socorro de Deus.
3: É, nesse horário que eu fico orando.
0: Que bom.
3: Eu oro das 11 à meia-noite, aí para, aí vem as outras orações, eu oro também, e aí depois é que eu vou dormir.
0: Maravilha! Deus abençoe, minha irmã Carmen, Deus abençoe a sua vida, e vamos orar às 2 horas da manhã.
3: Também.
0: Tá bom? Uma ótima semana. Fica na paz do Senhor Jesus. Muito bem, aí está a participação da nossa querida irmã Carmen, ali de Porto Velho, Rondônia. Muito bem, agora nós vamos dar uma pequena pausa, porque nós vamos para o Pão Diário. Pastor Lorival de Almeida vai trazer um tema muito interessante nesta madrugada: a severidade do Senhor. Vamos acompanhar juntos, daqui a pouco voltamos aqui ao vivo, programa Madrugada do Socorro de Deus, aqui na Rádio Deus e Amor.
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4: vamos refletir em coisas que são de riquíssimo conteúdo. E eu quero hoje fazer menção de um livro, né? Esse livro, ele é de um escritor americano. E ele tem alguns capítulos muito interessantes. O autor fala sobre a riqueza encarnada da compaixão de Deus, Jesus Cristo. E ele mostra, né, a misericórdia com que Jesus Cristo tratava os sofredores. Ele fala sobre o mendigo cego, aquela viúva que perdeu o único filho, sobre o endemoniado gadareno,

a riqueza da compaixão de Deus, Jesus Cristo. Ele fala também a respeito da severidade de Jesus Cristo. Então, de fato, a gente vê que é muito oportuno esse livro, é muito instrutivo, né? Nós entendemos, e as pessoas querem sempre, um Deus bondoso, um Deus misericordioso, terno, um Deus que não nega nada a ninguém, que seja compreensivo em tudo. As pessoas se aprofundam mais, querem um Deus que aceite tudo, um Deus que passe a mão na cabeça de todos e não faça nenhuma exigência. É assim que as pessoas querem Deus. Evidente que não são todas, não são todas. É interessante nós vermos como algumas pessoas se posicionam. Um determinado rapaz que se auto-intitula ateu, ele foi entrevistado por uma revista. E chegou a questão, então, é claro, né? Ele falava nos assuntos concernentes ao seu ramo profissional, mas como se essa pessoa, ou seja, como essa pessoa se autoproclama, eu sou ateu? A revista resolveu então perguntar a ele sobre a questão da religião. E a religião? Como é que é? O que há de bom na religião? Ou você, enfim. Bom, ele disse, bom, eu sou ateu, mas a gente tem que entender que a religião, cada uma tem a sua coisa boa. E ele começa a dizer então o que a religião A pode oferecer, a religião B pode oferecer, a religião C pode oferecer. E é interessante a gente perceber como uma pessoa que não acredita em nada pode acreditar que a religião tem alguma coisa boa a oferecer. As pessoas querem um Deus. Esse Deus aqui é com letra minúscula, né? Mas um Deus que seja amoldado a elas. Um Deus que tenha o que elas querem. O que elas buscam. Elas, as pessoas, são o referencial. E é evidente que, entre aspas, a divindade que elas não acreditam, mas que deveriam oferecer através da religião alguma coisa, é do exato tamanho delas. Por isso é importante a gente aprender, né, com pessoas que têm coisas a nos ensinar. É muito bom aprendermos sobre a compaixão de Deus. E é muito bom aprendermos e vermos o quanto é oportuno também ouvirmos falar sobre a severidade de Jesus Cristo. Eu não sei se o mundo busca hoje um Cristo que seja, sei lá, do tamanho delas, meio que humanizado. Ou quem sabe até uma igreja mais humana. Por mais humano, entenda-se mais condescendente, com erro, que feche os olhos às mazelas humanas, que aceite todo tipo de comportamento. É isso que as pessoas buscam? Parece que sim. Nós vemos, ouvintes, que cada vez mais o posicionamento das pessoas a respeito de temas complicados como divórcio, homossexualismo, aborto, não é? Nós vemos que cada vez mais as pessoas se posicionam, mas cada vez mais menos as pessoas se expõem. Nós vemos que, infelizmente, a mídia diz que a igreja está contra o povo. A mídia diz que a igreja tem que se atualizar e se amoldar aos novos tempos. E não é só questão hoje de, eu diria, tolerar certas situações, mas a mídia dá voz em tom gravíssimo, basicamente dizendo que não é uma questão de tolerância, há de se concordar. É. Temos que negar. Não é questão de, né, nós temos que negar princípios que nós conhecemos através da Bíblia Sagrada. Temos que negar a nós mesmos. Temos que passar um tapão na boca de Deus para concordar com o que os outros querem que concordemos.

0: porque infelizmente para muitas pessoas, a igreja para elas não tem que ser um ponto onde as pessoas vão ter um encontro com Deus e vão ser, eu diria, compartilhar a misericórdia de Deus, receber a misericórdia de Deus, mas também as instruções de Deus. Não, para algumas pessoas a igreja tem que ser uma ONG, né, de autoajuda, auxiliando as pessoas a conviverem com os seus pecados. Para eles a tarefa da igreja é tornar as pessoas felizes. E se preciso for, dizer às pessoas que elas não são culpadas de absolutamente nada. Acho que é importante falarmos a respeito, voltando ao livro do americano, né? Sobre a severidade de Jesus Cristo. Querem que nós nos adaptemos ao mundo. E querem também que Jesus e que a palavra de Deus, que a Bíblia, esteja adaptada ao mundo. Agora, se Jesus estivesse adaptado ao mundo, ele teria pouca utilidade. O esforço de refazer o Jesus da Bíblia para que ele se adapte ao espírito de uma geração o tornaria fraco na geração seguinte. É o que fala o livro. E é verdade. É verdade. Um Jesus maleável, de acordo com o espírito da época, e uma igreja serviçal do mundo, no sentido de ajudá-la a conviver com os seus erros, cuja preocupação fosse tornar as pessoas felizes, perderia a razão de ser. Por essa razão, eu cito o que o autor e o que a Bíblia diz. Jesus falou de um inferno e de condenação. Dá para seguir a cultura presente, tentando fazer de Jesus um Jesus meloso. Não é? Querem fazer de Jesus aquele super avô. Dizem que avô ou avó é mãe com açúcar, né? Mas não é assim. Quem é que disse que a igreja existe para tornar as pessoas felizes? Quem é que falou isso? A igreja existe para anunciar os atos de Deus na história e na pessoa de Jesus Cristo. Para chamar as pessoas a crerem em Jesus Cristo, tendo-o como Senhor. Não como um subordinado bajulador em suas vidas. A igreja tem padrões e deve manter os seus padrões. A igreja tem a sua mensagem e deve manter a sua mensagem desde o seu primeiro sermão, que é esse: arrependei-vos, arrependei-vos. Até o sermão que saiu, eu diria, caminhando através das pedaladas e do caminhar dos discípulos ou dos apóstolos. Arrependei-vos. Arrependei-vos e sejais batizados, para que sejam apagados os vossos pecados, e recebais o Espírito Santo. E diz mais: arrependei-vos e convertei-vos, para que sejam perdoados os vossos pecados e venham sobre vós tempos de refrigério. Ninguém pode ser feliz carregando um fardo de pecados. Pode-se ter uma aparência de felicidade. Infelizmente, ouvintes, muitas pessoas e muitas igrejas estão aí sendo sufocadas, esmagadas pela mídia profana e mundana e pelo politicamente correto, se é que você me entende. Muitas pessoas obedecer ao chamado de massagear o ego de pessoas que nada querem com Deus, que nada entendem de Deus e nem creem em Deus, mas querem extrair o melhor de cada religião, como aquilo que eu falei na reportagem que foi feita na entrevista ao ateu. Eu sei que atualmente nós já estamos vivendo algumas coisas que, se nós falarmos, direto e reto como a Bíblia fala, nós seremos considerados criminosos, discriminadores e outras coisas mais. Sei que hoje, se pregarmos abertamente algumas coisas, poderemos ser apedrejados em praças públicas. Mas fazer o quê? Já foi assim no passado, e as profecias e a Bíblia já diziam e dizem que seria assim no futuro. E no tempo das grandes perseguições, no tempo em que os cristãos eram considerados criminosos e queimados, foi um bom tempo para o crescimento da igreja. Portanto, é preciso ter uma visão correta. É preciso entender que nós, como servos de Deus, enfrentaremos e temos enfrentado as incompreensões do mundo. Mas é importante entender também que Deus guardará o seu povo e Deus guardará a sua igreja. E a mensagem do Senhor deve ser falada. Não podemos prevaricar. É evidente que muitas pessoas não têm a visão de Deus. E a igreja, para ser igreja e continuar sendo igreja e continuar sendo de Deus, ela tem de ter a visão de Deus, porque se ela tiver a visão do mundo, ela morrerá, porque terá a visão equivocada, a visão errada. Vamos ter a visão correta. Precisamos ter a visão correta. Com sabedoria, é evidente. Com entendimento, é evidente. Não é para declararmos guerra a ninguém, não. Com amor, é verdade. Mostrar ao mundo, sem dúvida alguma, a compaixão de Deus encarnada, que é Jesus Cristo. Mostrar ao mundo o amor de Deus, a compaixão de Deus pelas multidões, pelos pobres, pelos doentes. Misericórdia de Cristo para com os mendigos, para com aqueles que carregam fardos horrorosos, mas não deixarmos de falar também a respeito das sentenças já pronunciadas. Se não houver arrependimento e conversão, se não vier o Espírito de Deus sobre as pessoas e repousar sobre elas tempos de refrigério. O amor de Deus está à disposição de todos nós. Nós não estamos aqui para afrontar ninguém de forma alguma, mas muito menos para bajular pessoas. Nós não estamos aqui para, eu diria, criar sentimentos ruins nas pessoas, mas também não estamos aqui para massagear o ego de ninguém. Nós estamos aqui para falar de Cristo, falar de Deus como Senhor, falar de Deus, dos seus padrões, da sua mensagem. Falar de Deus, falar de Jesus Cristo, falar do seu amor, mas falar também das coisas que você precisa ouvir, prezado ouvinte, da severidade do Senhor àqueles que se recusam a ouvi-lo, a obedecê-lo e a servi-lo. Tenhamos a visão correta. Deus ama todos vocês, Deus ama todos nós, Deus tem sim coisas excelentes para todos nós. O Senhor Jesus Cristo morreu na cruz do Calvário para que nós tivéssemos esperança, e essa esperança está à nossa disposição, mas nós temos que nos dispor também a servir a Deus. Não adaptarmos o Senhor Jesus a esse mundo, mas nós, sim, nos unirmos ao Senhor, sermos do Senhor e permitirmos a palavra de Deus viver em nós. Que Deus abençoe você. Que essa palavra tenha falado ao seu coração. Que seja palavra de vida para você. Que seja palavra de esperança para a sua vida.
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2: Muito bem, agora são 1:42. Estamos aqui ao vivo, aqui na Rádio Deus é Amor. Você também pode participar pelo WhatsApp, DDD 11 982 93 92. Inclusive, vamos também ler mensagens que já chegou aqui até nós, né? Então nós vamos estar lendo as mensagens dos nossos queridos irmãos que participam do programa Madrugada do Socorro de Deus. A paz do Senhor Jesus, ore por mim. Eu estou com insônia. Sou de Santos, é o André. Ore por mim, a Irene, e também em favor do meu filho, e também em favor da Simone. Ok, nós vamos estar apresentando, ok, a sua vida, a nossa irmã Irene. Deus abençoe a nossa irmã Irene. Mais participação das pessoas que estão mandando as suas mensagens via WhatsApp. A paz do Senhor Jesus. Eu quero aqui pedir oração em favor da minha neta, Helena Moraes Dias. Ela não está dormindo, está muito assustada. Olha, nós vamos estar apresentando na oração. É a nossa irmã Vanessa que mandou a mensagem pedindo para nós estarmos orando e apresentando a sua netinha, a Helena Moraes. Mais pessoas participando via WhatsApp. Paz do Senhor Jesus. Peço oração em favor da libertação do vício e da pornografia. Peço libertação para toda a minha família. É o Lucas de Salvador. Ô, irmão Lucas, nós vamos estar sim orando e apresentando a Deus para que Deus venha libertar, né, de todos os vícios. Quantas pessoas que estão também nos acompanhando neste momento, que estão aqui na sintonia do programa Madrugada do Socorro de Deus, que estão passando também por um processo difícil, não é, na família, vícios, drogas, bebidas, vício dos jogos, vícios da cocaína, da maconha, enfim, nós vamos estar orando, clamando a Deus às 2 horas da manhã. Por isso, já quero convidar a todos os nossos queridos irmãos a estar conosco, porque tenho certeza que o nosso Deus vai entrar com a providência e vai dar a grande vitória em nome do Senhor Jesus. A paz do Senhor Jesus Cristo. É o irmão Kleber da cidade de Guaxupé, e ele pede oração em favor da sua mãe, a Vilma, e também em favor do seu pai, o Genésio. E também coloca os irmãos André Marcos, Aline, e também a sua esposa, Rosana, e toda a sua querida família. Irmão Kleber, nós vamos estar assim orando e apresentando todos os seus parentes, os seus familiares, nas mãos do Senhor Jesus, às 2 horas da manhã. Deus abençoe você e todos os nossos queridos irmãos aí da cidade de Guaxupé. Mais pessoas interagindo conosco. A paz do Senhor Jesus. Presbítero Mariano, quero aqui pedir oração. Oração em favor do meu lar. Eu creio no milagre e na minha vitória. É o Ayrton de Santo André participando também conosco. Irmão Ayrton, Deus abençoe, viu? A você e a todos os nossos queridos irmãos do grande ABCD-MR. 1:46, temos ouvintes, não é isso, Hamilton? Então vamos atender mais um ouvinte nesta madrugada. Alô, bom dia, paz do Senhor Jesus. É com quem eu falo?
3: Lisângela de Santo.
2: Lisângela?
3: Lisandra.
2: Ah, Lisandra, perdão. A senhora fala da onde, irmã Lisandra, perdão?
3: De Serra Espírito Santo.
2: Ah, Serra Espírito Santo. Deus abençoe a todos os nossos irmãos aí da cidade de Serra, no Espírito Santo. Irmã Lisandra, que podemos ajudar a senhora nesta madrugada, minha irmã?
3: Eu quero pedir oração, passando por meus familiares, né? E para todos os ouvintes, pastor, e para o senhor também e a sua família.
2: Ah, ok, muito obrigado, viu? Muito obrigado pelo carinho, muito obrigado também pela sintonia do programa Madrugada do Socorro de Deus. A senhora é do nosso ministério, irmã Lisandra?
3: Não, ainda não.
2: Ah, mas a senhora já aceitou a Jesus?
3: Ó, eu ainda não aceitei, não. Mas assim, eu sou afastado, sabe?
2: Uhum.
3: Até eu acompanhei a oração do Evangelho no chão, né?
2: Sei.
3: Acompanhei a oração da meia-noite.
2: Uhum.
3: Né? E assim, quando eu não
2: entendi.
3: É complicado, eu não fiz nem de sabe?
2: Mas a senhora sempre tem ouvido a programação, né, irmã Lisandra?
3: Eu ouço, né, e converso muito com Deus também.
2: Que maravilha.
3: Eu peço muito a Deus me dar forças, assim, pra fazer assim, porque eu quero voltar, pastor, mas eu não quero assim voltar e sair, não.
2: Sim.
3: Eu converso com Deus, então, eu quero voltar para o Santo Presidente, eu peço forças para ele, porque é difícil, tá? A gente, quando está dentro da presença do Senhor, é uma maravilha. Mas quando a gente se afasta e quer voltar, é difícil. Mas para Deus nada é impossível.
2: Com certeza, com certeza. Ô, Manizana, nós temos a Igreja Pentecostal Deus e Amor aí em Serra, né?
3: Tem o Sr. Rosa, né, e tem uma igreja um pouquinho mais distante.
2: Isso, né, isso.
3: Mas, Rosa.
2: Isso.
3: É longe da minha casa.
2: Sim, mas a senhora já foi lá?
3: Não, ainda não, pastor.
2: É, mas olha. Pode falar.
3: Veja pra tudo. A gente não pode falar, a gente tem que ficar no pensamento, né? Porque o inimigo é sujo.
2: Sim. Mas, viu, ô Manizandra? Mas procure a nossa Igreja Pentecostal Deus e Amor aí nesta região, porque eu tenho certeza que nós temos um pastor preparado que vai te dar toda assistência, ok? Para você e toda a sua família.
3: Sim. E assim, pastor, é igual a hoje, igual eu falo, eu falei com o Deus, né? Às vezes, sim, eu pego e eu falo sozinho, até falo alto, né? Às vezes, assim, meu marido, tá falando com quem? Eu tô conversando com Deus. Eu falo para ele. Então, eu peço a Deus para mim, essa atitude de uma grave aí. Eu peço a Deus para mim, para me dar força, né? Para me dar força para poder seguir, ir até a casa dele. Peço muito a Deus também para me afastar das pessoas de negatividade, entendeu?
2: Sim. Mas nós vamos estar orando às 2 horas da manhã, ok, Manizanda? E vamos colocar a sua vida nas mãos do Senhor Jesus, pedindo a Deus que venha te dar força, graça, para que a irmã venha voltar o mais rápido possível à presença do nosso Deus, o nosso Pai.
3: Amém.
2: Tá bom, Manizanda?
3: Tá bom.
2: Meu muito obrigado, viu, pela sua companhia nesta madrugada. Meu muito obrigado pela irmã ter participado do programa Madrugada do Socorro de Deus. Quero lembrar a senhora e a todos os nossos queridos irmãos aí da cidade de Serra, no Espírito Santo, que daqui a pouquinho, às 2 horas da manhã, eu vou estar orando e apresentando todos vocês nas mãos do Senhor Jesus.
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2: Muito bem, muito obrigado à nossa irmã Lisandra, ali de Serra, Espírito Santo. Agora nós vamos para o quadro Clínica da Alma. Psicólogo Jessé Ávila vem com o tema vício em celular, dependência digital. Daqui a pouco voltaremos com todos vocês aqui na Rádio Deus e Amor, programa Madrugada do Socorro de Deus.
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5: Olá, seja muito bem-vindo a mais um episódio do Clínica da Alma, um espaço para falarmos sobre saúde mental, qualidade de vida, inteligência emocional e desenvolvimento interior, sempre de forma leve, prática e com base científica. Você sabia que notificações e redes sociais ativam no cérebro mecanismos semelhantes aos envolvidos em comportamento de recompensa e dependência? Por essas razões, hoje nós vamos falar sobre vício em celular e dependência digital. O uso excessivo do celular pode estimular constantemente a liberação de dopamina, o neurotransmissor ligado à motivação, prazer e à recompensa. Com o tempo, o cérebro passa a buscar estímulos rápidos de forma repetitiva, gerando assim dificuldade de concentração, ansiedade, irritabilidade e dependência emocional das interações digitais. Além disso, excesso de tela está associado a alterações no sono, aumento da comparação social e redução da presença emocional nas relações reais. O exemplo é aquela pessoa que pega o celular só por 5 minutinhos e, quando vê, perde quase 1 hora rolando conteúdos sem perceber. Ou ainda, alguém que sente ansiedade quando está sem internet, quando está sem bateria ou está ainda longe do aparelho. Eu tenho aqui 5 dicas práticas que pode ajudar você ou alguém aí da sua família. Número 1, observe o seu padrão de uso. Perceba quantas vezes você desbloqueia o celular sem necessidade real. Muitas vezes, o comportamento já se tornou automático. Número 2, crie momentos livres de tela. Evite celular durante as refeições, conversas importantes, antes de dormir e até no banheiro. Isso melhora presença emocional e qualidade de sono. Número 3, desative notificações desnecessárias. Notificações constantes mantêm o cérebro em estado contínuo de interrupção e alerta. Penúltimo, desenvolva atividades fora do ambiente digital, como leitura, caminhada, exercícios físicos, hobbies e convivência presencial com amigos e familiares ajudam a reduzir a dependência tecnológica. E por último, reaprenda a lidar com silêncio e tédio. Reaprenda. Muitas pessoas usam o celular para fugir de desconfortos emocionais. Aprender a ficar desconectado também fortalece o equilíbrio mental. Nicholas Carr afirmou que a internet está mudando não apenas o que pensamos, mas a forma como pensamos. Interessante, não? Mas e aí? Você gostou desse conteúdo? Então compartilhe aí a nossa programação com amigos, familiares e continue nos acompanhando. Fique atento porque a qualquer momento estaremos de volta com mais reflexões que podem transformar a sua vida. Um forte abraço e até breve!

0: Muito bem, agora são exatamente 2 horas da manhã. Agora nós vamos à identificação das emissoras e já voltamos com todos vocês aqui na rádio Deus e Amor.
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4: 2 horas e 1 minuto.

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1: Muito bem, agora são 2:06, já estamos de volta ao programa Madrugada do Socorro de Deus, aqui na Rádio Deus e Amor. E neste momento eu quero convidar todos vocês a estarem orando juntamente comigo, porque eu tenho certeza que nesta madrugada o Senhor vai ouvir a nossa oração diante do nosso Deus. É momento de falar com Deus. Glorioso Deus, maravilhoso e eterno Pai, Deus de amor, Deus de graça, Deus de misericórdia, aqui estamos diante da Tua presença mais uma vez. E já quero agradecer, ó Deus, por esta oportunidade que o Senhor me concede e concede a todos os nossos queridos irmãos ouvintes que estão na sintonia do programa Madrugada do Socorro de Deus. Ó Deus de poder, eu tenho certeza que muitas pessoas, ó Pai, já foram alcançadas, abençoadas, ó Deus, nesta madrugada através desta programação. Mas existe, ó Pai, muitas pessoas que estão angustiadas, pessoas que estão tristes, pessoas que estão amarguradas, aflitas, necessitadas. Pessoas que estão, ó Deus, precisando e necessitando, ó Deus, da Tua proteção, da Tua ajuda. Por isso, ó Deus, que eu estou aqui neste momento para estar apresentando todas essas pessoas diante do Senhor Jesus. Que o Deus de misericórdia, que o Deus de amor venha ir ao encontro de todas essas pessoas que precisam e necessitam, ó Pai, do Teu socorro, da Tua ajuda, da Tua proteção. Pessoas que não aguentam mais tanto sofrimento, passar por muitas humilhações, por muitas dificuldades. Pessoas que, infelizmente, foram humilhadas, foram desprezadas. Neste momento, essa pessoa se encontra sozinha, sozinho, sem a presença dos parentes, dos familiares, dos amigos. Oh, meu Deus! Por isso que, neste momento, ó Pai, eu te peço esta oportunidade que o Senhor me concede, preparou para eu estar orando e apresentando todas essas pessoas. Eu peço encarecidamente, ajuda essas pessoas, ó Deus. Tira, ó Pai querido, todo o sentimento de tristeza, o sentimento de revolta, o sentimento de ira, esse sentimento de ódio, de revolta, de vingança. Senhor, nós sabemos que isso, ó Deus, é plantado, é colocado, Senhor, pelo nosso adversário, que vem, ó Deus, de todas as maneiras para destruir todas essas pessoas. Mas que todos os planos, todos os projetos, tudo aquilo que o nosso maior adversário, ó Deus, tentou, planejou, arquitetou, não vai prevalecer nesta madrugada. Porque eu tenho certeza que todos os projetos, planos de Satanás já foram frustrados nesta madrugada. Porque o Senhor já deu o livramento. O Senhor já está guardando. O Senhor já está colocando as tuas mãos sobre este lar, sobre esta casa, sobre este moço, esta moça, este homem, esta mulher. Senhor, eu tenho a certeza que essas pessoas estão agora recebendo o abrigo, recebendo a Tua ajuda, recebendo agora o livramento da parte do Senhor Jesus. Meu Deus, Não permita que nada venha a atingir este lar, que todos os laços, que todos os embaraços, ó Deus, para tentar destruir esta casa, esta família, este casamento, meu Deus, que venha a ser destruídos nesta madrugada. Senhor, quantas pessoas que estão neste momento pedindo perdão porque pecaram, porque fizeram algo que entristeceu ao Senhor, mas essas pessoas estão arrependidas, essas pessoas, ó Deus, que deixaram os teus caminhos, agora, Senhor, essas pessoas, elas estão com os corações aquebrantados, pedindo perdão, pedindo a misericórdia do Senhor. Oh, Senhor, o Senhor se agrada de todas as pessoas que se humilham diante de Ti, que reconhecem as suas limitações, que reconhecem as suas falhas, os seus erros. Essas pessoas, ó Deus, elas estão diante do Senhor porque confiam e acreditam que o Senhor é o único que pode perdoar os pecados. O Senhor é o único que pode, ó Deus, dar uma nova chance e uma nova oportunidade para essas pessoas. Ah, Espírito Santo, ajuda todas as pessoas que não conseguem dormir, pessoas que estão com insônia, pessoas que estão agora, ó Deus, com medo, pessoas que estão, ó Pai, assustadas, apavoradas, pessoas que estão neste momento oprimidas, perturbadas, ó Senhor, porque não consegue descansar, não consegue dormir, não consegue ter paz, ó Deus, para poder ter uma madrugada tranquila, uma madrugada, ó Senhor, de descanso. Mas eu creio que toda a opressão, eu creio, meu Deus, que todo esse sentimento que essa pessoa está sentindo de ruim, já caiu por terra em nome de Jesus Cristo. Porque o Senhor está colocando as tuas mãos e arrancando, ó Deus, todo o mal, todo esse sentimento terrível e maligno que essa pessoa está sentindo nesta madrugada. Essa pessoa, ó Deus, que está agora com seu corpo arrepiado. Essa senhora, ó Deus, que está escutando vozes. Este moço, esta moça, ó Deus, que está agora contemplando vultos. Senhor, repreenda agora em nome de Jesus esse demônio da loucura, esse demônio que quer tirar a paz, o sossego deste moço, desta moça, desta criança que está agora, ó Deus, com muito medo, que não quer nem dormir, ó Deus, na sua cama, ó Pai, porque está assustada, está apavorada, em nome de Jesus Cristo, ó Pai. Vai repreendendo esse demônio, vai repreendendo, ó Deus, esse espírito maligno, esse espírito perturbador que não deixa essas pessoas descansar, não deixa essas pessoas dormir, não deixa essas pessoas terem paz. Mas, ó Pai, eu creio que quando nós terminar esta oração, essa pessoa não vai ter mais esse sentimento. Essa pessoa não vai ter mais o arrepio, ó Deus. Essa pessoa não vai ter, ó Deus, este medo de poder dormir. Mas eu creio que o Senhor vai trazer a paz. A paz que este homem tanto deseja com a sua esposa. Este homem não quer mais viver em brigas com a sua esposa. Esta senhora não quer viver, meu Deus, em briga com o seu esposo. Brigas, discussões, contendas, intrigas, invejas, calúnias. Oh, Senhor, agressões. Oh, Espírito Santo, restitui, ó Deus, este casamento, esse matrimônio. Põe as tuas mãos poderosas nesta madrugada e repreenda, Senhor, todo o mal. Toda traição, ó Deus, toda calúnia, todo levante, ó Deus, contra este casal, Senhor Jesus, põe as tuas mãos, visita também os filhos, ó Deus, deste Senhor, desta Senhora, deste Pai, desta Mãe, que tem orado e apresentado os filhos diante do Senhor. Quantos filhos problemáticos, ó Pai, quantos filhos desobedientes, quantos filhos, ó Deus, que estão nos vícios da bebida, das drogas, da cocaína, da maconha, quantos filhos, ó Deus, que estão no mundo da criminalidade, no adultério, na prostituição, envolvido, ó Pai, com más companhias, envolvidos, ó Deus, com coisas ilícitas. Ó Senhor, resgata, salva, Senhor, esses jovens, salva, Senhor, todas essas pessoas que não têm força para se libertarem, ó Deus, não têm forças, ó Pai, de dar um passo e reagir, ó Pai, contra essa situação a qual eles se encontram. Mas que o Senhor venha dar força, que o Senhor venha, ó Deus, fazer com que eles venham se libertar, serem libertos, ó Deus, serem resgatados pelo Senhor Jesus. Quantas pessoas que estavam na tua presença, quantas pessoas que estavam servindo ao Senhor de todo o coração, e agora essas pessoas, ó Deus, estão longe dos teus caminhos, estão longe da tua presença, ó Espírito Santo. Mas nós temos a certeza que os teus servos, as tuas servas estão orando, estão colocando essas pessoas em oração, estão colocando os parentes, estão colocando os seus conhecidos, os seus vizinhos na oração, porque eles acreditam na salvação dessas pessoas. Eles acreditam, ó Deus, que o Senhor é poderoso para mudar a vida dessas pessoas, ó Deus, que estão com as suas vidas totalmente destruídas. Ah, Espírito Santo, o Senhor é um Deus de milagres. O Senhor é um Deus que salva, que resgata todas essas pessoas, ó Pai, que se encontra no lamaçal do pecado, na iniquidade. Senhor Jesus, vai ao encontro também de todas as pessoas que estão com depressão, que estão com ansiedade. Pessoas, ó Pai querido, que estão agora com sérios problemas, ó Pai, na sua vida espiritual. Pessoas, ó Pai eterno, que estão com síndrome do medo, síndrome do pânico. Põe as tuas mãos gloriosas e poderosas e arranca, Senhor, todo espírito maligno e satânico, ó Pai, sobre essas vidas. Senhor, esse mau pensamento que este homem, esta mulher, meu Deus, agora ela está, até mesmo de tirar a própria vida, porque não aguenta mais viver uma vida, Senhor, sem solução. Uma vida, Senhor, sem volta, mas o Senhor é o caminho, a verdade e a vida. Traga esperança, meu Deus, para essas pessoas. Traga vida, meu Deus, para essas pessoas. Faça com que essas pessoas, ó Deus, venham se voltar a Ti. Venham reconhecer que o Senhor é o único que pode ajudá-las nestes momentos complicados e difíceis que elas estão passando e atravessando. Senhor, quero orar e apresentar a todas as pessoas que estão doentes, enfermas. Senhor, quantas pessoas que estão neste momento, ó Deus, com dores, que estão enfermas, que estão, ó Pai, precisando de um milagre. Só o Senhor é especialista em fazer milagres. Só o Senhor é poderoso para curar essas pessoas dessas dores, dessas enfermidades. Ó Senhor, vai arrancando, ó Pai eterno, todas essas enfermidades, todas essas dores que este homem, que esta mulher está sofrendo nesta madrugada, nesta cama, neste leito. Visita, meu Senhor, todos, ó Pai, todas as pessoas que estão agora internados, todas as pessoas, ó Pai, que se encontram neste momento, neste hospital, que infelizmente está desenganada, está desenganado pela medicina. Só o Senhor que pode, ó Deus, fazer um grande milagre. Só o Senhor que pode curar essas pessoas. E eu creio, ó Pai, eu creio que o Senhor já está visitando essas pessoas nesta casa. O Senhor está visitando essas pessoas neste quarto de um hospital. O Senhor está visitando essas pessoas nesta UTI, nesta CTI. Eu creio que o Senhor está visitando todas as nossas criancinhas que estão enfermas, doentes, nesta ala da pediatria. Eu creio, meu Pai, que o Senhor está

o Senhor, ó Pai, que pode fazer essas coisas. E eu tenho certeza, meu Pai, que essas pessoas, mesmo com muitas dores, mesmo sofrendo com esta enfermidade, ela está orando comigo, ela está clamando juntamente comigo e está crendo, Senhor, que quando terminar esta oração, elas serão curadas, elas serão libertas de todas as enfermidades, seja, Senhor, um tumor, seja um câncer, seja, meu Deus, uma leucemia, seja, meu Pai, qual for o problema, essas pessoas serão curadas milagrosamente nesta madrugada, porque o Senhor tem todo o poder no céu e na terra. Senhor, que essas pessoas venham ficar livre de todas as enfermidades, que essas pessoas, ó Deus, venham receber agora cura, seja, Senhor, uma cura, Senhor, no organismo, Senhor, ó Pai, nos nervos, nos ossos, nas pernas, nos braços, nas mãos, na coluna, nos joelhos, ó Senhor, que o Senhor venha curar essas pessoas com essas dores na cabeça. Quantas pessoas que estão sofrendo com muitas dores na cabeça, Senhor Jesus, tenha de misericórdia, pessoas que têm sofrido com muitas dores crônicas, Senhor, ponha as tuas mãos agora, Senhor, que o Senhor venha, ó Pai, arrancar essas dores na coluna deste homem, que faz com que este homem, que faz com que esta senhora fique encurvada, Senhor, por causa desse desvio na coluna. Quantas pessoas que têm sofrido, Senhor, com artrite, artrose, bico de papagaio, põe as tuas mãos agora, Senhor, ó Pai, vai arrancando toda inflamação, toda infecção, seja nos rins, seja no fígado, seja no pâncreas, seja, meu Deus, ó Pai, na bexiga, vai arrancando toda infecção, toda inflamação na bexiga, ó Senhor, ó Deus, ó Pai, Senhor, vai arrancando também toda infecção, ó Deus, no aparelho urinário dessa pessoa, põe as tuas mãos, ó Pai eterno, vai curando essas pessoas, ó Deus, que está com embolia pulmonar nos pulmões, Senhor, quantas pessoas que estão com um balão de oxigênio, ó Pai, porque não consegue respirar devido a esta falta de ar. Mas eu creio, Senhor, que nesta madrugada o Senhor está visitando os pulmões dessas pessoas, arrancando, ó Deus, repreendendo, Senhor, todo mal nesses pulmões. Senhor Jesus, visita também, ó Deus poderoso, ó Senhor, o sistema cardíaco dessas pessoas. Quantas pessoas que têm sofrido, ó Deus, com problema no coração, Senhor, este coração fraco, ó Deus, que essa pessoa, Senhor, sente muitas dores no coração, esta pontada, Senhor, que faz com que este homem, esta mulher, fique preocupada, vai repreendendo agora, Senhor, todo problema cardíaco, vai repreendendo agora, ora, Senhor, vai desobstruindo, Senhor, todo mal, ó Deus, toda, ó Pai, problema, ó Senhor, na veia do coração deste homem, se por acaso estiver entupida, Senhor, agora, Senhor, meu Deus, eu te peço, vai desobstruindo, Senhor, esta veia do coração, esta artéria que está com problema, ó Pai, vai agora, Senhor, dando saúde para o coração deste homem, para o coração, meu Deus, desta senhora, meu Deus poderoso, ó Senhor, ó Espírito Santo, quero ainda apresentar, Senhor, a ala, Senhor, dessas pessoas, ó Deus, que ficaram, meu Deus, com uma queimadura, Senhor, no corpo. Quantas pessoas que estão internadas, ó Deus, nesta ala da queimadura, Senhor Jesus. Quantas pessoas, ó Pai, que estão sofrendo por uma queimadura tão séria, Senhor, que essas pessoas queimaram totalmente, ó Pai, o corpo delas. Põe as tuas mãos agora, restitui, Senhor, a pele, restitui, Senhor,
Senhor, meu Deus, desde o alto da cabeça até a planta dos pés. Visita também, ó Deus, todas as crianças.

minhas, ó Senhor, que estão com muitas dores no corpo, Senhor Jesus, que estão agora internadas, ó Pai, porque eu creio que o Senhor é poderoso, Senhor, o Senhor é poderoso para curar todas as nossas criancinhas que estão enfermas, doentes, debilitadas. Senhor Jesus, visita também esta mãe, ó Deus, que está gestante. Senhor Jesus, e é uma gestação de alto risco. Visita, meu Pai, esta mãe. Visita, Senhor, também esta criança que esta mamãe está, ó Deus, gerando, Senhor, ó Pai, que o Senhor venha, meu Deus, visitar, Senhor, esta criancinha que está no ventre desta senhora. Faça um milagre, Senhor, cura, meu Deus e meu Pai, de todos os problemas, ó Deus, esta mãe e este feto também. Ó Espírito Santo, eu creio no teu poder, eu creio na tua misericórdia, Senhor, todas estas senhoras, ó Pai, que estão orando agora, Senhor, que estão pedindo a cura, que estão pedindo um milagre, ó Deus, porque elas querem, ó Deus, gerar filhos e não pode. Que o Senhor venha abrir a madre, Senhor, ó Pai, de todas essas mamães, ó Deus, que quer, meu Pai, ó Deus, gerar filhos. Eu creio, ó Deus, no milagre sobre a vida da... Ó Espírito Santo, eu creio que o Senhor é poderoso, meu Pai, assim como o Senhor fez, ó Deus, na vida de Sara, assim como o Senhor, ó Deus poderoso, fez na vida de Ana e de todas tantas mulheres, ó Pai da Bíblia. Quantos milagres o Senhor fez através, ó Deus, de tantas mulheres que não podiam gerar filhos, e o Senhor concebeu o desejo dessas mulheres da Bíblia. Mas eu creio também que esta senhora que está orando, pedindo, clamando, o Senhor é poderoso para conceber. Senhor Jesus, peço ainda também, ó Pai, entra com a grande providência, Espírito Santo, sobre todas essas pessoas que estão pedindo também neste momento, que o Senhor venha abrir a porta de um emprego. Quantas pessoas que estão desempregadas, quantas pessoas, ó Deus, que estão endividadas, mas o Senhor é poderoso, o Senhor é fiel, o Senhor é misericordioso, meu Pai, para abrir, Senhor, esta porta de emprego para todos os nossos queridos irmãos. Ó Deus, que não deixa, meu Pai, não deixa faltar o alimento, o mantimento, Senhor, na casa do teu servo, na casa da tua serva, mas que o Senhor venha prosperar, abençoar, Senhor, a dispensa dos teus filhos. Ah, Espírito Santo, venha abençoar também, ó Deus de poder, esta pessoa que tem uma causa na justiça. Senhor Jesus, quantos irmãos, irmãs, que têm clamado, que têm te buscado, Senhor, pedindo que o Senhor venha entrar com a providência nesta documentação, ó Deus, neste processo, que o Senhor venha colocar as tuas mãos poderosas, ó Deus, entra na causa do teu servo, entra na causa da tua serva, que eles venham, Senhor, glorificar ao Senhor pela grande vitória, pela grande bênção que o Senhor, ó Deus, vai entregar para os teus filhos. Meu Deus, vem abençoar também a todos os nossos queridos irmãos e irmãs que têm sempre orado e apresentado esta obra nas tuas mãos. Senhor, vem abençoar a nossa igreja pentecostal Deus e Amor, que no dia 14 de junho vai estar completando 64 anos de existência. Ó Deus, uma igreja firmada na rocha. Ó Senhor, nós estaremos aqui todos juntos, adorando, glorificando, louvando e bendizendo o teu santo nome. Senhor, dá o livramento para os nossos irmãos que estão vindo, ó Deus, de todas as partes do nosso Brasil e também fora, Senhor, no mundo inteiro. Estarão vindo, ó Pai, para adorar, para glorificar e para louvar ao Senhor nesta grande festividade no dia 14. Dá o livramento para os nossos irmãos que virão das caravanas, dá o livramento para os nossos irmãos que virão de carro, que virão, Senhor, de avião, dá o livramento, Senhor, nas estradas, dá o livramento nas rodovias. Ó Senhor, meu Pai, livra, guarda, Senhor,
os nossos queridos irmãos, dando a grande vitória, a grande bênção. Traga também, Senhor, as pessoas católicas, as pessoas que vão estar, meu Deus, vindo, ó Deus, crendo no milagre, crendo na vitória, pessoas que estarão vindo, ó Deus, em busca de uma cura, em busca de uma libertação. Eu creio, Senhor, que quando eles chegarem aqui, eles vão sentir a Tua presença, eles vão sentir algo maravilhoso que jamais, ó Deus, eles vão se esquecer, porque o Senhor, ó Pai, é com esta obra, o Senhor é com esta igreja, Senhor, o Senhor é com este ministério, ó Senhor. Abençoa a nossa irmã Erine Miranda, ó Pai, que está à frente desta obra. Continua, ó Deus, usando poderosamente a Tua serva nas Tuas mãos, ó meu Senhor Pai, dando sabedoria, graça, unção, ó Senhor, dando saúde para a Tua serva. Abençoa também a nossa irmã Débora Miranda, pastor Orival de Almeida. Abençoa, Senhor, os Teus servos, livra, proteja, guarda, Senhor, os Teus filhos. Vem abençoar também toda a nossa diretoria deliberativa, a nossa diretoria executiva. Vem abençoar, Senhor, todos os departamentos da nossa igreja pentecostal. Deus é amor. Vem abençoar também a Fundação Reviver, a Fundação Reviver Help, a Casa Aberta, todos os nossos irmãos que ajudam, que cooperam, Senhor, com a Tua obra da Fundação Reviver, trazendo as suas doações, trazendo, Senhor, ó Pai querido, todos, ó Pai, unidos, ó Senhor, em ajudar ao próximo, que o Senhor venha multiplicar, prosperar a todos aqueles ou aquelas pessoas que ajudam a Fundação Reviver e a Fundação Reviver Help. E abençoar também, ó Pai querido, a Escolinha do Pequeno Galileu, o Expansão Jovem, o Regenere. Vem abençoar também o presbítero Davi Miranda Neto. Vem abençoar o seu lar, a sua casa, a sua família. Vem abençoar o projeto Multiplicação. Vem abençoar, Senhor, todos os pastores, todos os dirigentes, presbíteros. Vem abençoar os diáconos, vem abençoar os cooperadores, obreiros, obreiras, membros da Tua casa. Vem abençoar também o pastor Cléber de Oliveira, o atual dirigente aqui da sede mundial, o seu lar, a sua casa, a sua família. Enfim, Senhor, vem abençoar a Tua obra, ó Deus, para que continue, ó Pai, o Senhor usando poderosamente, ó Deus, esta igreja, que seja um canal de milagres, de curas, de libertações e muitas vidas, Senhor. Vem abençoar também, ó Pai, a programação Madrugada do Socorro de Deus, toda a equipe que está aqui nesta madrugada, Senhor. Vem abençoar o meu lar, a minha casa, a minha família, a minha esposa, meus filhos. Vem abençoar a vida do irmão Hamilton Júnior. Vem abençoar o seu lar, a sua casa, a sua família. Vem abençoar, Senhor, toda a equipe que está também no WhatsApp. Usa os Teus servos, ó Pai, abençoando, Senhor, de uma maneira poderosa e de uma maneira especial. Senhor, o meu muito obrigado, Senhor, muito obrigado, porque eu tenho certeza que as nossas orações foram ouvidas, ó Pai, e o Senhor já nos deu a grande vitória, em nome do Pai, do Filho e do Espírito Santo. Amém e amém, Senhor Jesus.

0: Muito bem, agora são exatamente 2h40. Já estamos de volta aqui no programa Madrugada do Socorro de Deus. E neste momento eu quero convidar a todos os nossos queridos irmãos que ainda não tomaram uma decisão de aceitar ao Senhor Jesus como o único, suficiente Salvador. Mas nesta madrugada, a senhora, o senhor, moço, moça, você foi tocado através desta oração. Deus tocou fortemente aí no seu coração e você decidiu agora, neste momento, em aceitar a Cristo Jesus como seu Salvador. Por isso, neste momento, eu quero convidar a todos vocês a repetir essas palavras dizendo assim comigo: Senhor Jesus, perdoa todos os meus pecados e escreve o meu nome no livro da vida e sela com teu sangue. Porque neste momento, agora, ó meu Senhor, eu te entrego a minha vida nas tuas mãos. Me ajuda, Senhor, porque eu preciso e necessito do Senhor Jesus todos os dias na minha vida. Você que está afastado, você que está passando por um problema muito difícil na área sentimental, espiritual, financeira, você que não aguenta mais sofrer, você que não aguenta mais passar por muitas dificuldades sozinha e sozinho, eu quero convidar neste momento todos vocês a convidar Jesus para estar com você, para estar com a senhora, moço, moça. Jesus, ele quer andar com você, caminhar com você, ser o seu melhor amigo, companheiro. Volte para Jesus agora. Não deixe para amanhã, que você pode tomar a decisão agora, neste momento. Se você foi tocada, eu tenho certeza que você foi tocado agora em voltar para os caminhos do Senhor Jesus. Você vai repetir essas palavras comigo dizendo: Senhor Jesus, perdoa todos os meus pecados, ó Pai, e escreve o meu nome no livro da vida e sela com teu sangue, porque neste momento eu te aceito como meu único e suficiente Salvador. Me ajuda, Senhor, porque eu preciso e necessito do Senhor Jesus todos os dias na minha vida. Que Deus te abençoe, querido irmão, que Deus te abençoe, minha irmã, você que aceitou a Jesus, você que reconciliou com o Senhor Jesus, parabéns, você fez a melhor opção, que foi entregar a sua vida completamente para Cristo Jesus. Lembrando a todos os nossos queridos irmãos que aceitaram a Jesus e que reconciliaram com o Senhor Jesus, que somos da Igreja Pentecostal Deus e Amor. Mas como igreja, a partir de hoje, nós somos a sua família.
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0: Muito bem, agora são 2 da manhã, 48 minutos. Prosseguimos o programa Madrugada do Socorro de Deus, aqui na Rádio Deus Amor. E agora, pastor Kleber de Oliveira vem com o tema: Como devemos viver para Cristo? É o Bíblia em Foco. Vamos acompanhar juntos. Daqui a pouco nós voltaremos com todos vocês. Não saia da sintonia do programa de Deus aqui na Rádio Deus e Amor.
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3: Que Deus abençoe rica, abundante, poderosamente a sua vida. Nós vamos à meditação da Palavra de Deus. No livro de 1 Pedro, capítulo 4, versículo 1, 1 Pedro 4, versículo 1, está escrito: Como nós devemos viver para Deus? Ora, pois, já que Cristo padeceu por nós, na carne, armai-vos também vós com este pensamento, que aquele que padeceu na carne já acabou com o pecado. Ouvintes, o apóstolo Pedro, na direção do Espírito de Deus, nos deixa claro que o padecimento é uma realidade nesta vida, neste corpo, nesta carne. Nós somos todos os dias colocados à prova e convidados por Deus também a vencer todos estes padecer, todos estes pesares. Porém, é no versículo de número 1 do capítulo 4 que Pedro nos revela duas armas poderosas, infalíveis para a nossa vitória. Primeiro, ele fala de uma arma que está em Cristo Jesus, aquele que padeceu na carne. Ele padeceu na vida, na carne que ele vivia, mas Cristo tornou-se um exemplo porque ele venceu o mundo. Quando a Bíblia diz no livro de São João, capítulo 16, versículo 31, Cristo é o vitorioso. No grande combate contra o mundo, ele venceu. Cristo, ele venceu a morte que mata o corpo. No livro de Atos dos Apóstolos, 13, 30, Jesus é o vitorioso contra a morte. Ele não pôde ser detido por ela. Mas a Bíblia diz que Cristo, ele também venceu todo o pecado, Hebreus 4:15. Mesmo sendo tentado, ele foi vitorioso contra todo o pecado. Mas acima de tudo, Cristo, ele venceu a si mesmo, quando no Getsêmani ele disse: Pai, todavia, não seja feito a minha vontade, mas a tua. Ele estava estabelecendo a vitória do Pai sobre a sua própria vida, o Filho. E a Bíblia diz no livro de Hebreus 12:1 que Cristo venceu toda maldade, toda crueldade, toda imoralidade, e que se possa nomear na cruz, por Cristo foi vencida, porque ele teve em si mesmo a missão de olhar para o gozo que estava proposto, não somente dele, mas de todos nós em Cristo Jesus, que quando olhássemos para ele, pudéssemos contemplar aquele que venceu a carne no corpo. Livro de Pedro, capítulo 4, versículo 1. Ora, esta é a arma poderosa, infalível, o Evangelho, a revelação que toma o nosso coração e que nos ensina como ordenar os nossos pensamentos. É? Pensamentos, a nossa segunda arma mais poderosa em todos os sentidos. As nossas atitudes é fruto dos pensamentos, as nossas palavras são fruto dos nossos pensamentos. Todos os resultados que estamos vendo, respirando e também deles se alimentando é fruto dos nossos pensamentos. Já dizia um dos sábios históricos: penso e por isso existo. Quando você começa a entender o poder e a arma poderosa que são os teus pensamentos em Cristo, você já não vai mais temer o padecimento, o sofrimento, o que está por vir, o presente, o futuro. Quantas pessoas sofrendo, padecendo na mente, no corpo, no espírito, porque não entenderam que eles foram escolhidos em Cristo Jesus para vencer. Não há como você temer o que está para vir. Não há como você se debilitar diante das propostas da vida. Nós não podemos pensar de uma maneira vulnerável, subalterna, negativa, quando nós temos a palavra de Deus como um antídoto contra o medo, a palavra de Deus como a força absoluta para nos capacitar, para triunfar contra toda debilidade em Cristo Jesus. Você não está vulnerável, o teu sofrimento não pode te debilitar, ele te capacita em Deus para triunfar. O padecimento, ele não pode te desarmar, ele te fortalece em Deus para vencer tudo aquilo que já aconteceu ou que pode vir a acontecer em sua vida. Então use corretamente os seus pensamentos, deixe Deus alinhar os seus pensamentos pela palavra dele. Deixe de pensar condicionado por pensamentos de pessoas que querem te condicionar. Deixe de pensar simplesmente na derrota, no negativo, no mal. Tire dos seus pensamentos aquilo que está te enfermando e pense naquilo que está proposto por Deus na sua vida e você estará triunfando. Duas armas eficazes e poderosas. Primeiro, os exemplos que Cristo nos deixou. E segundo, como você fará e como você atuará segundo estes exemplos? Qual é o seu pensamento com relação a Cristo? Porque escrito está no livro de 1 Pedro, capítulo 2, eu quero deixar para você esta palavra. Porque para isso sois chamados, pois também Cristo padeceu por nós, deixando-nos o exemplo, para que sigais as suas pisadas, o qual não cometeu pecado, nem a sua boca se achou engano, o qual, quando injuriava, não injuriava, e quando padecia, não ameaçava, mas entregava-se àquele que julga justamente, levando ele mesmo em seu corpo os nossos pecados sobre o madeiro, para que mortos para os pecados pudéssemos viver para a justiça, e pelas suas feridas fostes sarados. É este pensamento que você deve ter e viver esta vida que te resta neste corpo e nesta carne. Viva com significado, com efeito, com intensidade. Viva segundo aquilo que Cristo projetou para a sua vida e você verá que a sua vida valerá a pena. Que Deus te abençoe e que esta palavra possa te enriquecer em poder e em vitória diante do nosso Deus. Que Deus abençoe a todos.
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Muito bem, agora são 2:59, nós vamos à identificação das emissoras e logo após a oração com o pastor Lorival de Almeida. Não saia da sintonia Madrugada do Socorro de Deus, porque daqui a pouco nós vamos voltar com todos vocês aqui na Rádio Deus e Amor.

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1: 3 horas e 1 minuto.
2: Do coração procedem as saídas da vida. Se você encontra-se triste, aflito ou desesperado, permita que Deus venha fazer morada em seu coração e verás o viver feliz de uma nova vida.
3: Na minha aflição clamei ao Senhor, gritei por socorro ao meu Deus. Do seu templo, ele ouviu a minha voz. Meu grito chegou à sua presença, aos seus ouvidos. Salmos capítulo 18, versículo 6.
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Ouvinte de ponta a ponta desse país, nós vamos nesse momento falar com o nosso Deus. Eu quero que você se concentre, que você esteja focado em Deus. Não vamos jogar palavras fora, não. Não vamos fazer orações vazias ou ficarmos com aqueles, de repente, gritinhos que detonam, ou seja, denotam mais histeria que oração. Vamos falar com Deus de coração para coração. Vamos lá, focados no Senhor, vamos falar com o nosso Deus nesse momento.

Muito obrigado, Senhor meu Deus, pela oportunidade de estarmos na sua presença mais uma vez. Agradeço o Senhor de todo o meu coração por todas as coisas que o Senhor tem feito por mim, por nós, pelos nossos ouvintes. O meu sentimento a Deus está totalmente voltado ao Senhor neste momento. Estou focado no Senhor. Eu sei que não estou falando com pessoas, não estou falando com algo que seja desinteressante. Eu estou falando contigo, ó Deus. Por estar falando com o Senhor, o meu coração está reverente. A minha vida está, meu Pai, até tremendo diante do Senhor, porque o Senhor é grande em força, o Senhor é grande em poder, o Senhor é grande em misericórdia, mas o Senhor também é Deus tremendo em todos os aspectos, ó Pai. O Senhor sabe o que eu estou dizendo. Eu temo ao Senhor de todo o meu coração. Não estou dizendo que sou perfeito, Senhor, mas eu temo ao Senhor com toda a minha vida, com toda a minha alma. Obrigado, ó Deus, por ser o meu Deus. Obrigado, ó Pai, por estar nos ouvindo. Eu sei que nesse momento eu não estou orando sozinho. Estou orando com milhares de pessoas ao redor do mundo inteiro. Pessoas que também agradecem o Senhor. Pessoas que também têm as suas necessidades e estão expondo diante do Senhor também a sua fé. Pai de poder, Pai de misericórdia. Eu sei, ó Pai, que diante das circunstâncias desse mundo, diante das circunstâncias pessoais, cada um dentro da sua característica, dentro do seu momento, o agir do Senhor se torna importante. Em alguns casos, meu Deus, se o Senhor não agir, eu sei, ó Pai, que verdadeiras tragédias vão acontecer. Pai de poder, eu glorifico o Senhor. Eu glorifico o nome do Senhor com toda a força do meu ser. Eu tenho tanta coisa, meu Deus, a agradecer o Senhor, mas tenho também tanta coisa a apresentar ao Senhor nesse dia. Eu apresento ao Senhor todas essas pessoas, ó Deus, que nesse momento estão orando comigo. Eu sei que as necessidades estão presentes em lares, famílias. Sei que algumas pessoas, a necessidade é tão profunda que se eu chamasse de miséria, Senhor, eu não estaria exagerando em momento algum. Meu Deus, por saber que o Senhor age mediante a fé. Antes de mais nada, Senhor, ajuda a nossa pouca fé. Ajuda-nos, Senhor. Eu quero orar, ó Deus, sabendo que o Senhor está ouvindo o nosso clamor, o meu clamor. Eu quero orar sabendo, meu Deus, que o Senhor está ouvindo o clamor desse povo que está clamando nesse momento. E já começa, ó Deus, a ver o marejamento desses olhos por essas lágrimas que já começam a querer sair. Ó Deus, a lágrima nesse momento, ó Pai, ela não é a representação da tristeza ou da alegria. Nesse momento, ó Deus, a lágrima é a representação do sentimento da sua presença, do sentimento de que estamos sendo ouvidos, do sentimento de que o Senhor está presente. A presença do Senhor está nos fazendo e nos faz e faz, Senhor meu Pai, todos aqueles que estão orando conosco terem o seu corpo tocado de uma forma a se entender a sua presença. Alguns, ó Deus, chegam até a ter os pelos do seu corpo levantados. Alguns, ó Deus, é um tipo de uma coisa que se mistura entre comoção, emoção ou sentimento indescritível, não sei, Senhor, mas de alguma forma o Senhor está se mostrando presente e essas lágrimas, ó Deus, demonstram sim que nós estamos sentindo a sua presença. Meu Deus, faça-se presente nessa casa, nessa pessoa. Eu sei, ó Deus, que a coisa pior que existe no mundo é orarmos sem sentir a sua presença, porque a nossa oração cai no vazio. Porque, meu Deus, estaremos orando a oração sem sentido, sem sentimento. Eu quero orar, ó Deus, e quero sentir a sua presença. Eu sei que esse ouvinte quer orar e quer sentir a sua presença. O Senhor é o nosso Deus, o Senhor é nosso Pai, o Senhor é o nosso socorro, o Senhor é a nossa alegria. No Senhor está todo o poder.
No Senhor está a nossa salvação em Cristo. Obrigado a Deus, obrigado por estar entrando nessa casa, nesse lar, até em recintos, alguns poderiam dizer redutos, nós podemos dizer não, aí é o reduto, o recinto de Satanás. Ah, nesse momento não é, meu Deus, porque tem uma pessoa em clamor ali, tem uma pessoa em oração nesse lugar, naquele lugar. Eu poderia dizer a cadeia, poderia dizer a Deus, essa pessoa que está no prostíbulo, mas acompanhando a nossa programação, ela se lembrou que, quem sabe um dia, lá num passado remoto, ouviu falar do Senhor. E agora lágrimas estão rolando desse rosto, o arrependimento bateu forte pela presença do Espírito Santo. E essa pessoa está falando contigo. Como dizer, ó Deus, que isso ainda é o reduto de Satanás? Porque o Senhor está agindo nessa vida. E essa vida não é mais o templo de Satanás, mas essa vida agora passa a ser templo do Espírito Santo. Eu te glorifico, Senhor, te exalto. Perdoa também os meus pecados, ó Deus, porque reconheço que sou pecador. Eu não quero, ó Deus, que orando ao Senhor eu encontre essa barreira. Eu não quero orando ao Senhor, ó Deus, encontrar, Senhor meu Pai, a dificuldade da resposta. Pelos sentimentos, ó Deus, da minha vida, da minha alma, ou pelas coisas feitas que têm me separado do Senhor aqui ou ali, em alguma circunstância da minha vida. Mas reconheço, Senhor meu Deus, a minha pecaminosidade, reconheço as minhas debilidades, reconheço, meu Deus, que a misericórdia do Senhor, eu preciso dela, nós precisamos dela, nós precisamos do Seu socorro, Pai, para nossas vidas. Precisamos, meu Deus, da ajuda do Senhor para as nossas vidas. Pai de amor, Pai de poder, derrama da Sua graça sobre nós, derrama do poder do Seu Espírito Santo sobre nós, derrama, Senhor meu Deus, da força do Seu poder sobre nós, sobre os nossos filhos, sobre a nossa família, sobre os nossos ouvintes. Eu sei que nesse momento, ó Deus, muita gente não encontra palavras para orar, devido, ó Deus, o estado que essas pessoas estão vivendo. E essas pessoas não encontrando, Senhor, palavras para falar, essas pessoas estão gritando socorro. Estão dizendo só socorro. Estão dizendo, eu preciso de ajuda, ó Deus. Quantos estão vivendo a caverna da depressão? Quantos estão vivendo no vale do horror, da depressão? Quantos estão, meu Deus, passando por um momento tão crítico na vida? E os corações estão sofrendo. Esses corações, ó Deus, estão numa dor. Parece que uma espada está transpassando essa vida, atravessando esse coração já tão sofrido. Senhor, meu Deus, estenda as Tuas mãos com amor, ó Pai. Esse amor que o Senhor tem, estenda as Tuas mãos para visitar essa casa agora. Estenda as Tuas mãos para arrancar dessa vida essa falta de perspectiva, essa falta, ó Deus, de uma esperança, essa pessoa que está sofrendo a dor dessa perda, essa pessoa que está sofrendo, ó Deus, a dor de estar desempregada também, essa pessoa que viu a sua família desintegrar-se, afinal de contas foi bombardeada por forças malignas, forças satânicas. Senhor meu Deus, Senhor meu Pai, quantos lares destruídos, quantas famílias destruídas, quantas pessoas, ó Deus, estão vivendo um verdadeiro inferno, quantas pessoas estão pedindo a Deus uma mudança agora, um socorro agora, em nome de Jesus Cristo. Ó Pai, estenda as Tuas mãos, estenda as Tuas mãos, estenda as Tuas mãos, eu peço ao Senhor. Não é porque eu sou alguma coisa que eu sei que não sou, meu Deus, que sou eu diante do Senhor nada, sou apenas um servo que procura ser útil, e às vezes mesmo tentando ser útil, me sinto tão inútil, tão frágil, tão sem recursos, Senhor meu Deus, tão incapacitado para tanta coisa, Senhor meu Pai, que às vezes aparece. Senhor meu Deus, em nome de Jesus, por misericórdia mesmo, Senhor, ouça o nosso clamor, o clamor de todos esses que estão unidos a mim agora, Senhor. São tantos vales, são tantas decepções,
É tanto sofrimento, Senhor meu Deus. Em nome de Jesus Cristo, Pai da Glória, em nome de Jesus Cristo, faça maravilhas nessa vida agora. Em nome de Jesus Cristo, faça sinais nessa vida agora. Faça coisas grandes, poderosas acontecerem na vida dessas pessoas que estão orando agora, clamando pelo nome do Senhor nesse momento. Deus de poder, o Senhor é Deus de resgate. O Senhor é Deus de curas. O Senhor é Deus de maravilhas. O Senhor é Deus de impossíveis. Senhor, em nome de Jesus, eu peço ao Senhor, exploda esse câncer que tem sido um fator de desesperança para essa família. Essa família que está enferma, meu Pai. Porque esse pai de família ou esse membro dessa família enfermo, enfermou a família inteira. Essa família que está sofrendo junta. Essa família que está sofrendo o sofrimento da desesperança, o sofrimento da espera da morte. E meu Deus, é tão triste alguém chegar e alguém dizer: olha, é a espera da morte. Alguém está esperando a morte. Meu Deus, o Senhor é Deus grande, o Senhor é Deus poderoso para agir nessa família agora, para agir nesse coração que precisa do socorro do Senhor agora. Em nome de Jesus Cristo, meu Deus, em nome de Jesus Cristo, toma nas tuas mãos essa vida, exploda essa doença agora. Vem extirpar essa doença agora, Pai da Glória. O Senhor é Deus vivo, o Senhor é Deus poderoso. Em nome de Jesus, toma ação agora, meu Deus. Em nome de Jesus Cristo, haja nessa vida, haja nesse coração. Haja nessa pessoa agora, meu Deus, o Senhor é Deus poderoso. Eu insisto, meu Deus, eu insisto, o nome do Senhor será glorificado. O Senhor é Deus para curar essa doença. O Senhor é Deus para fazer uma operação, um milagre agora. O Senhor é Deus para falar, meu Deus, através dessa maravilha. O Senhor é Deus para falar através desse milagre. Fala, Deus poderoso, através desse milagre, através dessa cura, através desse prodígio. Senhor, quando o Senhor faz um milagre, quando o Senhor faz uma maravilha, muita gente entende, muita gente acredita na sua palavra. Alguém pode dizer: mas deveria ser o contrário, deveria. Alguém pode dizer: mas esse não é o processo, não é a regra. Mas a sua palavra, ó Deus, nos deixa claro que o Senhor fez milagres para que crescem na sua palavra. Entendemos através de Tomé também que é tão bom não precisar ver para crer. Mas eu entendo, meu Deus, que para a glória do Senhor, o importante é que as pessoas o reconheçam como Salvador pessoal. O importante é que as pessoas aceitem a Jesus Cristo como Salvador, reconhecendo a sua palavra como a palavra da verdade, a palavra da salvação. Métodos e processos, eu não vou discutir, ó Deus, com o Senhor, porque o Senhor é Senhor, soberano. O Senhor é soberano, o Senhor é Deus vivo, o Senhor é Deus poderoso, o Senhor é Deus criador de todas as coisas. Importante, meu Deus, é que vidas venham ao conhecimento da sua verdade. Importante é que lares sejam resgatados das garras de Satanás. Nesse momento, ó Deus, eu sei que muita gente está morrendo. Eu sei que muitas pessoas estão morrendo. Muitas pessoas morrem por segundo. Por isso, ó Pai, eu peço ao Senhor, preserve essa vida que está orando comigo agora. Essa pessoa que nunca tinha acompanhado uma oração. Essa pessoa que está no mundo das drogas. Essa pessoa que está no mundo da criminalidade. Essa pessoa, Deus, que já até tirou vidas. O Senhor é Deus para dar paz a esse coração. Quantas pessoas estão encarceradas, ó Deus? Algumas delas exteriormente. Algumas exteriorizam, ó Deus, esse sentimento frio. Algumas chegam a dizer: não, eu, para mim é assim mesmo, eu vou morrer assim, eu sou assim. Mas o Senhor conhece a fragilidade lá no recôndito dessa alma. Visita, meu Deus, agora esse coração presidiário que está aprisionado na cadeia da sociedade.
mas também está aprisionado na cadeia de Satanás. Eu repreendo esse espírito imundo, eu repreendo esse espírito das trevas. Satanás, você não vai mais aprisionar essa vida, você não vai mais seguir aprisionando essa vida, em nome de Jesus. Recorro ao meu Deus, eu recorro ao meu Deus, visita, meu Deus, esse que está aprisionado, visita, Senhor, meu Deus, esse que é prisioneiro, prisioneiro da injustiça, prisioneiro da morte, prisioneiro desse pensamento que não retrata exatamente esse coração, essa vida que parece tão dura por fora, ó Deus. O Senhor sabe que lá dentro tem um coração que pede socorro. Visita, Senhor meu Deus, as pessoas que estão nos presídios. Visita, ó Deus, as pessoas que estão assaltando, as pessoas que estão matando, pessoas que estão praticando a violência. Algumas delas no momento até acham interessante, até acham que é assim mesmo. Mas o Senhor sabe, ó Deus, que na solidão desse coração e dessa alma, lágrimas rolam por esse rosto. O Senhor vê ali vítimas, vítimas delas mesmas, vítimas de uma sociedade às vezes tão injusta, vidas que estão sendo vítimas até do ambiente que estão vivendo. Algumas, ó Deus, vítimas das injustiças, vítimas, ó Deus, das necessidades. Sei, ó Pai, que nada justifica a violência, sei que nada justifica tirar a vida de outras pessoas, mas sei, ó Deus, que o inimigo se utiliza dessas prerrogativas para levar a esses corações sentimentos de que tudo se justifica diante de uma situação malfadada. Te repreendo, sentimento maligno. Ó, meu Deus, faça essa vida entender que tem uma alma aí, lá dentro, que clama por vida eterna. Faça essa vida entender, ó Deus, que ela não se resume a 30 anos. Essa vida, que nessa vida, desse jeito, ó Deus, não tem expectativa de passar dos 25, 29, alguns 18. Meu Deus, são jovens vidas que estão sendo ceifadas. Sei que o inimigo, ó Deus, tem agido. Sei que o inimigo tem feito o seu trabalho. Tem não só disseminado a violência, mas as drogas, esse sentimento de impunidade, tanto aqui como também, Senhor, na eternidade. O Senhor é poderoso para reverter essa história. Muda a história, meu Deus, dessa pessoa, assim como o Senhor mudou a história do planeta, assim como o Senhor mudou a história da humanidade, quando enviou Jesus Cristo, que morreu na cruz do Calvário e ressuscitou ao terceiro dia. Muda a história, Senhor meu Deus, muda a história no poder do nome de Jesus Cristo. O Senhor é Deus vivo, o Senhor é Deus poderoso, o Senhor é Deus tremendo para fazer dessas vidas, vidas transformadas, vidas livres do peso do pecado e vitoriosas contra as forças do inimigo. Visita nossa juventude, levanta os nossos jovens, ó Deus, levanta nossa juventude, meu Pai, para pregar a sua palavra, para anunciar as boas.

essas pessoas que precisam receber esse tratamento espiritual, mesmo que seja o tratamento de choque, ó Deus, para que se despertem para a realidade do seu chamado e façam a obra que o Senhor tem colocado em suas mãos. Levanta os nossos adolescentes, levanta os nossos obreiros, as nossas obreiras. Dá-nos poder, ó Deus, para vencermos o poder das trevas. Dá-nos poder, ó Pai, para vencermos as enfermidades. Repreendo, ó Deus, desde as plantas dos pés até o alto da cabeça, todo o mal que afeta esse corpo, todo o mal que afeta essa vida, essa doença que não é para a morte, mas incomoda, essa doença, ó Deus, que a medicina diz que é uma doença que condena essa pessoa à morte. O Senhor é o Deus da vida, o Senhor é o Deus que age, o Senhor é o Deus que toma ação. Em nome de Jesus, Senhor, opera agora, ó Pai, faça essa pessoa sentir. Não é para a glória do meu nome, Senhor. Eu sei que não sou nada e não falo isso da boca para fora, Senhor, porque eu tenho entendido a sua palavra. Eu falo isso com o meu coração e com a minha vida. Nada sou, mas servo sou. E o Senhor é poderoso para me usar, sim, nessa oração, para usar os nossos ouvintes nessa oração, para visitar também, ó Deus, essa pessoa que está em estado terminal nesse hospital. A família já chora, meu Deus. A família já está inconsolável, Senhor. Esse ente querido, essa pessoa que recebeu uma bala perdida, essa pessoa que foi atropelada, essa pessoa que sofreu queimaduras de primeiro, segundo e terceiro grau. Meu Deus, meu Pai, eu vejo, Senhor, meu Deus, a mão do Senhor agindo agora. Eu vejo a mão do Senhor agindo nesse coração, nessa vida agora, aleluias, trazendo descanso para essa alma, trazendo a paz para essa vida, trazendo o socorro que essa pessoa tanto precisa. Aleluia, louvado seja Deus. Eu sei, ó Deus, que tudo isso se transforma em instrumento para a salvação de tantas vidas, através do testemunho, aleluias. Através, ó Deus, do testificar de tanta gente que efusivamente, com o coração agradecido, testemunha e haverá ainda de testemunhar. Meu Deus, levantai os seus pastores para que sejam homens, ó Deus, de palavra, que o Senhor os use na sua palavra. Levantai os seus pastores, ó Pai, com poder e autoridade, para que quando abrirem a boca, Senhor, caia temor nos corações pela veracidade e presença do Senhor na palavra que transmitirão. Senhor, meu Deus, nós estamos precisando, a obra do Senhor precisa, de homens e mulheres de Deus, ó Pai, que quando abrem a boca, o temor cai nos corações pela presença do Senhor e pelo mover do Senhor das ondas sonoras, das vozes daqueles, ó Deus, que estão falando do seu poder, estão falando da salvação, do seu amor. Em nome de Jesus Cristo, ó Pai, eu repreendo todas as potencialidades do inferno. Eu repreendo, meu Deus, todas as hostes espirituais da maldade. Eu repreendo todas as potestades, todos os principados de Satanás, repreendidos e derrotados no poder do nome que é sobre todos os nomes. É nesse nome que você se curva, Satanás. É diante desse nome que você treme, espírito imundo. Eu te repreendo, saia dessa vida. Não me importa a sua confluência, não me importa o seu modus operandi, não me importa a forma de ação, não me importa de que maneira você tem entrado nessa casa, se é através dos processos culturais, pseudo-espirituais. O que me importa é que a mão do meu Deus está agindo agora, e pelo dedo de Deus eu te repreendo, e conseguintemente a chegada, a palavra de Deus a esse lar, a essa família, a esse presídio, a esse ouvinte, em nome de Jesus Cristo. Em nome de Jesus Cristo, meu Deus, faça o tudo do Senhor em todos os que estão agora, meu Pai, se derretendo diante da sua presença. Estão orando conosco, aleluias, aleluias, louvado seja o nome do Senhor, aleluias. Teu é o poder, ó Deus, como também ao Senhor pertence o agir. Ali amalá, suriando, ali amasteias, aleluias. Veja essa criancinha que está agora sofrendo tanto. Por essa criança oro eu agora, meu Pai. Por essa criancinha intercedemos agora, meu Deus.

Em nome de Jesus, pelo adolescente, pelo ouvinte de uma forma geral, ser bondoso mais uma vez, ó Pai, como o Senhor sempre tem sido. Graças te dou, ó Deus, por estar ouvindo o meu clamor, a minha oração. Graças te dou, ó Pai, por estar ouvindo o clamor desse que ora comigo agora. Responda o nosso clamor, a nossa oração. Faça a sua obra e que o nome do Senhor seja glorificado, meu Pai. De hoje para todo sempre, que o nome do Senhor seja exaltado. Em nome de Jesus Cristo, responda-nos, ó Pai. Amém, Senhor. Amém, Senhor.

0: Eu sou o seu irmão Lourival de Almeida e esse é o nosso programa Voz da Libertação. Muito obrigado, ouvinte, pela fidalguia da sua audiência. Fique com Deus.
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3: mas o fruto do Espírito é amor, alegria, paz, paciência, amabilidade, bondade, fidelidade, mansidão e domínio próprio. Contra estas coisas não há lei. Gálatas 5, 22 e 23.
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0: Por natureza, o homem é esquecido. Esquece dos fatos, datas, pessoas e compromissos. Por outro lado, a tendência humana é para não esquecer certos fatos que ocorrem na vida. Principalmente quando se trata de perdoar ou pedir perdão. Vemos e ouvimos muitas pessoas afirmarem: eu perdoo, mas não esqueço. Perdoo, mas não quero mais amizade com ele ou com ela. Isto não é perdão. O perdão que a Bíblia ensina é cheio de amor, misericórdia, e normalmente se perdoando se esquece, se sepulta no passado. Isso é possível se a pessoa experimentar o perdão divino, tornando-se revestida do grande amor de Deus. Deus é onisciente, é onipresente, é onipotente, mas, sem dúvida alguma, Ele esquece dos nossos pecados. Pois eu mesmo, o Senhor de Israel, apago as tuas transgressões por amor de mim, e dos teus pecados eu não me lembro mais. O Senhor Deus lança os teus pecados perdoados para trás de suas costas e joga nas profundezas dos mares. Caro amigo ouvinte, o sangue de Jesus Cristo nos purifica de todo o pecado. Através do seu sangue que temos a comunhão uns com os outros. E o sangue do Cordeiro de Deus, o Filho de Deus, nos purifica de todo o pecado. Isso se conhecermos a Jesus Cristo e sabermos que Ele é o Senhor. Mantemos a comunhão uns com os outros. E o sangue do Cordeiro nos purifica, nos lava e nos... Amigo ouvinte, pare, pense, confesse os seus pecados. E a partir de hoje, você será uma nova pessoa em Cristo Jesus, o Filho de Deus. Aprenda a perdoar e serás perdoado. Pois quem conhece a Deus sabe perdoar. 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
5: Lembre-se do seu Criador enquanto você ainda é jovem. antes que venham os dias maus e cheguem os anos em que você dirá: não tenho mais prazer na vida. Lembre-se dele antes que chegue o tempo em que você achará que a luz do sol, da lua e das estrelas perdeu o seu brilho e que as nuvens de chuva nunca vão embora. Então os seus braços, que sempre o defenderam, começarão a tremer, e as suas pernas, que agora são fortes, ficarão fracas, e os seus dentes cairão, e sobrarão tão poucos que você não conseguirá mastigar a sua comida. A sua vista ficará tão fraca que você não poderá mais ver as coisas claramente. Você ficará surdo e não poderá ouvir o barulho da rua. Você quase não conseguirá ouvir o moinho moendo ou a música tocando, e levantará cedo quando os passarinhos começam a cantar. Então você terá medo de lugares altos e até caminhar será perigoso. Os seus cabelos ficarão brancos e você perderá o gosto pelas coisas. Nós estaremos caminhando para o nosso último descanso, e quando isso acontecer, haverá gente chorando por nossa causa nas ruas. A vida vai acabar como a lamparina de ouro cai e quebra quando a sua corrente de prata se arrebenta, ou como um pote de barro se despedaça quando a corda do poço se parte. Então o nosso corpo voltará para o pó da terra de onde veio, e o nosso espírito voltará para Deus que o deu. O fim de todas as coisas é: teme a Deus e obedeça a sua palavra, porque este é o dever de todo ser humano. 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

0: Pai do Senhor Jesus, quero contar uma experiência que eu tive com Deus quando eu estava procurando uma igreja que eu já sentia no meu coração de servir a Deus. Eu andei em algumas igrejas, em vários ministérios, porque eu queria uma igreja que eu pudesse me encontrar com o Senhor. E visitei alguns ministérios, mas nenhum deles me tocou. Certo dia, eu entrei na sede mundial e lá eu sentei e fiquei observando o culto. E veio as irmãs cooperadoras, obreiras, e me chamou, né, para ir na frente aceitar Jesus na hora que o missionário estava pregando. Lembro eu que era um dia de quarta-feira, mas eu não quis ir, estava sozinha. Aí no outro, quando foi no domingo, eu voltei para a igreja novamente. Eu sentia o Espírito Santo de Deus falando comigo no meu coração: vai ser aqui que eu tenho grande obra para fazer em sua vida através do Espírito Santo. E ali, irmão, eu sentei. Aí as irmãs, na hora do apelo, elas vieram me chamar. Eu estava toda cheia de pintura. Eu estava com cheias de bijuterias, pulseiras, de calça comprida. E ela falou: vamos lá na frente, vamos aceitar Jesus. E eu fui. Missionário estava pregando, era na época da sede mundial, né? Na igreja antiga. E eu fui, irmão. Aceitei Jesus. E aí, quando eu cheguei em casa, eu já fui tirando as coisas que não era do agrado de Deus na minha vida. O Espírito Santo de Deus já foi fazendo uma obra na minha vida. Aí se passou, né? Eu acompanhei os cultos, ia nos cultos na quarta, no domingo, com missionário. Passou 6 meses, começou a anunciar o batismo. E um dia o missionário falou assim, que as pessoas que estivessem já se preparando para o batismo, se quisesse entrar na fila para ser batizada com o Espírito Santo, ele ia descer do púlpito e ia colocar as mãos sobre as nossas cabeças. Irmãos, eu senti uma vontade muito grande de entrar na fila, mas nesse dia eu estava com meu filho de 8 anos e a minha filha de 6 meses no colo. Mas mesmo na oração eu senti uma graça de Deus sobre a minha vida. Eu falei: mas eu não vou na fila, vou esperar para o próximo domingo. E quando terminou o culto, eu vim embora, cheguei em casa, falei para meu esposo, falei: olha bem, eu queria que você fosse comigo na igreja, porque ele não ia. Eu queria que você fosse comigo no culto, porque o missionário está fazendo, mandando ficar na fila, que é o batismo com o Espírito Santo. E ele desce do púlpito e põe a mão na cabeça das pessoas, e eu queria ir para a fila, mas com as crianças não dá. E ele foi, irmãos, quando foi no próximo domingo, ele foi comigo. E assim começou a oração, né? Eu falei para ele ficar com as crianças e entrei na fila. Quando eu entrei na fila, eu fui sentindo um poder muito grande do Espírito Santo sobre minha vida. Mas eu não estava batizada ainda, mas eu sentia que eu ia ser batizada naquele dia. E assim foi, irmãos. E eu vi o missionário descendo do púlpito e colocando as mãos sobre as cabeças das irmãs, e as irmãs cheias do Espírito Santo. E eu estava orando, orando, e eu comecei a sentir algo diferente sobre o meu corpo, sobre a minha vida naquele momento. Mas ali eu estava assim, quando o missionário foi chegando perto de mim, eu parecia que algo estava impedindo, porque parecia que eu estava me sentindo acanhada naquele momento. Eu me soltava para ser batizada. Aí o servo de Deus, missionário Davi Miranda, ele se aproximou de mim, colocou a mão na minha cabeça e falou assim: minha serva, você já está batizada com o Espírito Santo. Naquele momento, eu comecei a sentir o poder tão grande de Deus sobre a minha vida, que eu sei que dali me tiraram, levaram lá para o púlpito. Eu fiquei lá, irmão, cheio do Espírito Santo, falando em línguas estranhas. E quando foi naquele momento, o culto foi, chamaram todo mundo para ir para frente receber oração. E eu ali já estava ajoelhada no púlpito. Eu sei que terminou o culto, irmãos. Chegou meu filho e falou: mãe, o culto já terminou. É, já acabou, já está na hora de ir embora, já deu paz, Senhor. Irmãos, eu não vi. Eu estava tão cheia do Espírito Santo e Deus que eu nem vi o culto terminar. Eu ali de joelho, dobrado ali na beira do púlpito, só recebendo o poder do Espírito Santo de Deus. E essa é uma experiência que eu tive. Então eu agradeço a Deus por esse ministério e que Deus abençoe e todos aqueles que estão na frente desse trabalho. Deus abençoe a todo mundo e que aquele irmão que tem um chamado do Senhor e que abra seu coração e faça a obra do Senhor. Deus abençoe por essa oportunidade em nome de Jesus Cristo.
1: Quanto sofrimento, desilusão, tristeza e angústia na sua vida, caro amigo ouvinte. Você vive chorando, pensando: Deus se esqueceu de mim. Deus me abandonou. Deus não quer mais nada comigo. Você está enganado. Deus te ama. Deus te quer bem. Deus quer abençoar a sua vida. Você está pensando em tirar a sua própria vida? Você pensa em fugir de tudo e de todos, esconder-se e dizer: ninguém gosta de mim? Você está debaixo de uma depressão. Preste muita atenção. Deus te ama, porque de tal maneira Ele enviou seu único filho para que todo aquele que nele crê não pereça, mas tenha vida eterna. Jesus, Ele morreu. Morreu pelos teus pecados em uma cruz de dor, sofrimento e angústia, para te dar a paz e a tranquilidade. Ele mesmo disse bem claro: eu sou o bom pastor e o bom pastor dá a vida pelas suas ovelhas. Ele chegou a dizer mais ainda: vinde a mim todos que estão cansados e oprimidos e eu vos aliviarei. Caro amigo ouvinte, lembre-se de uma coisa: Deus nunca vai te desamparar. Esforça-te, tem bom ânimo e venha participar de uma concentração na Igreja Pentecostal. Deus é amor e a sua vida não será mais a mesma. 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
1: 4:02.
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4: Muito bem, já voltamos, programa Madrugada do Socorro de Deus. Eu sou seu irmão em Cristo, Daniel Mariano, na mesa de som, Milton Júnior. Vamos juntos até às 5 horas da manhã. Agora bloco de notícias saúde mental, daqui a pouco eu volto com todos vocês aqui na Rádio Deus e Amor.
5: Momento de informação aqui na Rádio Deus e Amor. Como hormônios afetam a saúde mental das mulheres? Mesmo antes da puberdade, pequenas oscilações hormonais, principalmente de estrogênios e andrógenos das adrenais, já começam a influenciar aí o corpo feminino. Um dado bem relevante, revelado por especialistas, indica que até 8% das mulheres podem desenvolver o transtorno disfórico, uma forma muito severa da tensão pré-menstrual. Essa condição está relacionada a uma hipersensibilidade às mudanças hormonais que acontecem naturalmente no ciclo menstrual. A hipersensibilidade hormonal manifesta-se principalmente durante as variações dos níveis hormonais ao longo do ciclo menstrual, podendo resultar em alterações significativas no humor e no comportamento das mulheres afetadas por essa condição. Então é preciso entender que, geralmente, os transtornos mentais não estão diretamente associados às alterações hormonais, mas elas aparecem como causas secundárias, muitas vezes intensificando os sintomas. Mulheres que têm quadros de depressão, ansiedade, transtorno bipolar ou esquizofrenia podem ter uma sensibilidade hormonal maior e apresentarem uma exacerbação dos sintomas no período anterior à menstruação, afirmam os especialistas. E muitas vezes fica difícil diferenciar o que é um problema de saúde mental e o que são os efeitos das mudanças hormonais no corpo. A primeira coisa a se fazer é identificar os momentos em que os sintomas se intensificam e diminuem. Se eles cessam ou amenizam consideravelmente depois que a menstruação acontece, é importante ligar o sinal de alerta. Você costuma agir sem pensar? Confira agora dicas para controlar a impulsividade, formas de desenvolver autocontrole e evitar prejuízos. Olha, todos nós, de alguma forma, de algum modo, temos aí momentos de impulsividade em momentos da vida, né? Agir por impulso pode trazer satisfação e prazer acontecendo eventualmente. O problema acontece quando agimos de maneira imprudente ou irracional. E nesses casos, geralmente percebemos que o comportamento foi inadequado, tentamos evitar repeti-los, buscamos o autocontrole, mas e quando a gente não consegue ter esse autocontrole, hein? A impulsividade é um tipo de comportamento caracterizado por reações rápidas e não planejadas, e sem considerar as consequências imediatas ou futuras. Então, pessoas impulsivas podem encontrar muita dificuldade para conter os seus impulsos, agindo de forma precipitada, imprudente, compulsiva ou agressiva. Podemos incluir aí na definição de impulsividade também comportamentos associados à perda de controle e dependências como o uso excessivo da internet, dependência de jogos eletrônicos e compras compulsivas. Quando prevalece o impulso e a resposta imediata, podem surgir consequências negativas, comportamentos inadequados e até prejuízos irreparáveis. Para controlar a impulsividade, é importante reconhecer situações, emoções ou pensamentos que podem provocar atitudes impulsivas. Perceber sinais de impulsividade como aumento da ansiedade ou irritação e praticar a respiração profunda podem diminuir o estresse. O autocontrole é uma habilidade que pode ser treinada com prática e paciência. Você pode começar a trabalhar para adotar comportamentos mais equilibrados e mais saudáveis. 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
6: Quero desejar um bom dia para todos os ouvintes do programa Voz da Libertação. Meu nome é Neuzi, sou do estado do Espírito Santo. Eu queria ouvir o louvor da cantora Débora. Eu quero ver sua glória e quero oferecer este louvor para toda a minha família e todos os ouvintes do programa Voz da Libertação. Que Deus abençoe a vida de todos vocês em nome de Jesus.

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2: Sou Alcebias aqui do Rio do Meio e Tororó aqui na Bahia. 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Fique com Deus. 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Que Deus abençoe todos vocês aí.
3: Meu nome é Fátima. Sou de Joinville. Sou deficiente visual. Quero dizer que esse programa tem sido uma bênção no meu lar. 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Meu nome é Fátima. 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
4: A paz do Senhor Jesus, meus irmãos, aqui quem fala é a irmã Eliane Monteiro, da IPDA de Matões, Calcaia, Ceará. 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
5: A paz do Senhor, aqui quem fala é Graciana, moro em Nova Serrana, Minas Gerais. 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
6: A paz do Senhor, eu sou aqui a Selma, aqui do Piauí. 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

0: Muito bem, agora são 4 da manhã, 16 minutos. E você que quer participar do programa Madrugada do Socorro de Deus, estamos com o nosso WhatsApp já disponível para todos os nossos queridos ouvintes nesta madrugada de segunda-feira. Você que quer deixar o seu bom dia, não é? Olha, temos aqui o nosso WhatsApp, DDD 11 98292 3392. Deixa aqui o seu a sua mensagem de texto para nós, deixando o seu bom dia, a cidade aonde você mora, não é? E eu tenho certeza que aquelas pessoas ao qual você dedicar o seu bom dia, elas ficarão muito felizes e contente também, ok? Então deixa aqui o seu bom dia, você que já está se arrumando, se preparando para o trabalho, que Deus venha te abençoar, que o Senhor Jesus venha te guardar, te proteger. Eu tenho certeza que será uma segunda-feira e uma semana mais do que abençoada pelo nosso Deus e o nosso Pai. E falando em segunda-feira, hoje teremos aqui no Templo da Glória de Deus o prosseguimento da poderosa campanha Segunda do Pão. Olha, daqui a pouquinho, às 7 horas da manhã, nós teremos aqui no Templo da Glória de Deus o primeiro culto. E aí não para por aí. Às 7, às 9, às 11, às 15 e no horário das 19 horas. Inclusive, às 19 horas, teremos esta poderosa campanha Segunda do Pão. Inclusive, estará ministrando a palavra de Deus, Pastor Kleber de Oliveira, ministrando a palavra de Deus e orando em nosso favor. Você que é aqui dos bairros adjacentes, você que é do grande ABCDMR, Zona Norte, Zona Sul, Zona Leste, Zona Oeste, venha estar conosco, não venha sozinho. Traga o seu parente, traga o seu familiar, traga aquelas pessoas que precisam e necessitam ser alcançadas pelo Senhor Jesus. Pessoas doentes, pessoas enfermas, pessoas que precisam de uma libertação, de um milagre da parte do Senhor Jesus. Por isso, convide essas pessoas para que elas venham estar juntamente com você hoje, no horário das 19 horas, aqui no Templo da Glória de Deus. Campanha Segunda do Pão, aqui na nossa sede mundial.
1: A Bíblia diz no capítulo 36, suplicando pelo estado da sua nação, a Bíblia diz que Deus estende sobre ele as suas mãos, porque ele confessa dizendo, e veio sobre mim a mão do Senhor, e foi o Senhor que me levou em espírito. Diga comigo, em espírito. Havia uma mão poderosa por trás de todo este acontecimento. Havia uma mão poderosa por trás de toda esta instrução. Havia uma mão poderosa por trás da revelação profética, daquilo que ele tinha que pronunciar. Logo eu entendo que as mãos de Deus não é somente aquela mão misteriosa que diz a Bíblia no livro do profeta Daniel, que repreendeu a loucura daquele que está estava usando os utensílios de Deus para se embriagar, e todos aqueles que não serviam a Deus puderam enxergar somente uma mão sem braço, uma mão sem corpo, uma mão que não dava para saber de onde havia vindo, mas aquela mão entrou e escreveu naquela parede estucada, Mene, Mene, Peque o Farsim, e ninguém podia discernir o que Deus havia escrito, porque eles viram as mãos, mas não entenderam a revelação. Aqui não, Ezequiel disse, as boas mãos do Senhor, ela veio sobre mim, e eu me deixei levar, e eu me deixei convencer, e eu me deixei mover pelo Espírito dele, pelo poder dele, pela operação dele. Glorifique, pode glorificar, pode exaltar. E agora, Senhor, há mães clamando, agora pais que estão clamando, agora há filhos que estão orando, agora há uma igreja buscando a tua presença. Pai, toma lugar no nosso coração, toma lugar, meu Pai, na nossa visão, para que a nossa visão seja ampla, para que o nosso coração receba agora, para que os ouvintes que estão na transmissão receba o toque, receba a graça, receba o poder, receba a unção do teu Espírito Santo, convidando a eles para pedir, convidando a eles para clamar, porque na tua palavra, Senhor, escrito está: pedir e dar-se-vos-á, buscais e encontrareis, batei e abrir-se-vos-á, porque todo aquele que pede, recebe. Igreja, todo que pede, recebe. Pede a Deus agora, pede ao Senhor agora, pede aquele que tem poder nos céus e na terra, para que ele te dê agora. Dai-nos agora, Senhor, a direção, dai-nos agora um coração preparado, que seja o nosso coração como a boa terra, para receber a tua palavra, para receber a tua revelação, que nenhuma distração venha impedir a tua palavra, que nenhum incômodo, que nenhum enfado, ó Deus, no corpo, na carne, venha impedir o teu falar, o teu operar nesta tarde. Abençoa, Senhor, porque cremos no poder da tua palavra, cremos no poder do teu evangelho, porque escrito está, Senhor, ó Deus, que o teu evangelho é poder para a salvação de todo aqueles que crê. Dai-nos fé agora, Pai, para crer na salvação da nossa casa, para crer na salvação da nossa família, para crer na salvação dos nossos filhos. Quantas famílias perdidas, quantas famílias destruídas, quantas famílias arruinadas, Pai, quantos estão agora, ó Deus, lutando contra o terror, contra o angustiador, contra o mal, meu Pai, que entrou na família.
2: O Espírito de Deus está me revelando quatro

0: Jesus está te visitando aí, está te dando um coração novo em nome de Jesus. Tem uma pessoa que está em nosso meio e esta pessoa já está usando até sonda, porque esta pessoa sofreu a intervenção médica, mas não adiantou, porque o mal, a infecção, as dores prosseguiu, continuou. Mas Jesus está dizendo que vai tocar na tua vida. Cadê esta pessoa? Levante as mãos e venha para cá. O Espírito Santo está me revelando 326 pessoas que você sente nas suas costas, como se algo tivesse te apertando, te impedindo de respirar, e você já não sabe mais o que fazer, porque você já medicou, já tratou, pediu exame e nada aconteceu. Mas Deus está dizendo que Ele vai tocar na tua saúde e vai curar teus pulmões agora. O Espírito Santo de Deus está me revelando uma pessoa que a medicina te desenganou, dizendo que você tem manchas no seu coração e não há um perfeito funcionamento, e você está pedindo a Deus que Ele te cure. Cadê esta pessoa? Jesus vai tocar. Levante as tuas mãos e venha receber a cura. Levante as tuas mãos e venha receber o milagre. Diga glória a Deus. O Espírito Santo está me revelando 41 pessoas que você está paralisado da tua coluna, e você sente dores que te impede até de andar. E parece que tem dias que você não vai suportar estas dores na coluna. Você buscou o médico, venha para cá. O Espírito Santo de Deus está me mostrando uma pessoa que faz muitos anos que você está lutando pela tua libertação. Você desmaia e começa a colocar saliva pela sua boca. Tem pessoas que começam a dizer que não querem nem ficar perto de você. Jesus vai libertar esta pessoa. Levante as tuas mãos e venha receber.
1: Deus já está operando maravilhas, pastor Kleber, amados ouvintes, a nossa irmã relatando o milagre que recebeu do Senhor Jesus. Minha irmã, o seu nome?
2: Maria.
1: O que a senhora recebeu de Jesus agora?
2: Eu recebi a cura, irmão. Eu estava com uma dor aqui no ombro, eu não conseguia virar o pescoço, que me faltava até o ar. E agora, em nome de Jesus, eu fui curado.
1: A dor desapareceu?
2: Desapareceu.
1: Então faz os movimentos que não podia fazer e faz normalmente. Está virando o pescoço, movimentando o ombro, já está curada para a glória de Deus, ouvinte.
2: Curada.
1: Cadê a dor?
2: Sumiu em nome de Jesus.
1: Sumiu para a glória de Deus.
3: Pastor Kleber, milagre extraordinário. Esta senhora chegou aqui, não podia caminhar, mas no momento da oração e da revelação do Espírito Santo de Deus, ela abandonou a cadeira de roda e está caminhando perfeitamente para a glória de Deus. Minha irmã, qual o seu nome?
4: Paula.
3: A senhora não podia caminhar?
4: Não. Quebrei o pé.
3: Muita dificuldade?
4: Sim.
3: O que aconteceu com a irmã no momento da oração?
4: Jesus me deu a vitória, deu a caminhar até aqui sem a cadeira de roda.
3: Está caminhando perfeitamente.
4: Amém.
0: Oh, glória.
3: Aí está, pastor Kleber, milagre extraordinário, caminhando para a glória de Deus.
0: O Espírito Santo está me mostrando agora 104 pessoas que você precisa medicar continuamente a sua saúde por causa de uma diabetes que você não consegue vencer. 104 pessoas, e Deus está dizendo, Ele vai tocar na tua saúde. Levante as tuas mãos e venha. Levante as tuas mãos e venha. Tem uma pessoa que está em nosso meio, você representa alguém da tua família, e este alguém da tua família começou a manifestar surtos psicóticos, sinais de loucura, e Deus está me dizendo que toda a tua casa está sofrendo numa terrível aflição. Mas Deus vai libertar esta pessoa da tua família. Levante as mãos e dê glória a Deus, igreja. O Espírito Santo de Deus está me revelando uma pessoa que você sente caminhar dentro do teu estômago em todo lugar. E você já fez de tudo para você vencer o que está aí. Você não consegue expelir, não consegue tirar. E os médicos não conseguem dizer para você o que é. E você sente andando dentro do teu corpo. Cadê esta pessoa? Chamei esta pessoa uma vez, levantou as mãos, levantou as mãos. Cadê a pessoa da revelação? Levante as mãos, eu quero orar por você. Venha cá, porque eu quero orar. Você sente caminhar dentro de você, está entendendo a revelação ou não? E você sente nitidamente caminhando, não é fora, dentro do teu corpo. A última vez chamei esta pessoa. Venha cá, porque nós queremos orar. Aplauso para Jesus.
1: Pastor Kleber, Deus está fazendo milagres no primeiro dia dessa campanha. Deus vê muito além. A nossa irmã chegou aqui com dores, curada por Jesus agora.

0: nome?
1: Nathalie Fay.
0: O que, que a senhora chegou sentindo aqui nessa tarde?
1: Eu estava sentindo a dor daqui, na parte aqui das costas, né? Muita dor das pernas, né?
0: Foi revelada por Jesus. Aonde está as dores?
1: É, pastor, não estou sentindo nada, agora não.
0: Curado por Jesus.
2: Aplauso para Jesus, igreja. O Espírito Santo, ele está me revelando uma pessoa que está medicando. E esta pessoa está medicando, presta atenção, um problema na sua cabeça. Porque a medicina disse que você não consegue vencer esse transtorno. E Deus está dizendo que não é transtorno, é algo que está para oprimir a tua cabeça. Vamos repreender. Diz que você, quando vai se levantar, o teu corpo todo se trava. Porque não é só um problema na coluna, é algo que está generalizado nos teus ossos por causa da artrite e da artrose. E tem quando às vezes que você se levanta, para onde você está e tem que segurar, senão você cai. Venha receber a vitória, levante as mãos. Aplauso para Jesus, igreja.
3: Pastor Kleber, milagre extraordinário. Nosso irmão relatou para nós que chegou aqui com a coluna travada. Não podia nem se agachar, nem se levantar. Mas no momento da oração, o que aconteceu, irmão?
4: Agora estou podendo me abaixar e não está doendo mais.
3: A senhora chegou aqui com...
4: Tá a coluna doendo bastante, o pescoço todo dolorido, né? E agora não estou sentindo mais nada.
3: No momento da revelação da oração foi curado?
4: Foi curado.
3: Agache, irmão, levanta. Faz um teste para nós aí. Aí está pastor Kleber, revelado pelo Espírito Santo de Deus. Não podia se agachar, muitas dores, mas foi curado nesse exato momento, para a glória do nome do Senhor Jesus.
0: Pastor Kleber e amados ouvintes, aquela revelação do surto psicótico. Estamos aqui com a mãe que está com a foto da sua filha e ela contando o que recebeu do Senhor, a revelação e o que está acontecendo com ela. Minha irmã, o seu nome?
5: Lucy.
0: A revelação é com a senhora, é sobre a sua filha?
5: Minha filha.
0: O que está acontecendo com ela?
5: Ela está arrancando o cabelo, arrancando os cílios e está querendo sair de casa agora. Cada hora ela tem... começa com loucura, assim. Ela acusa eu, o meu marido... falando que a gente sufoca ela, mas a gente é pai e mãe, a gente só quer cuidar. E ela, não sei o que está acontecendo com ela.
0: A senhora veio receber a bênção por ela.
5: Em nome do Senhor Jesus.
0: E através da revelação ela está curada, a senhora crê?
5: Em nome do Senhor Jesus.
2: Vamos
0: está curada para a glória de Deus.
2: Que coisa tremenda.
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0: Muito bem, agora são exatamente 4 da manhã, 32 minutos. Este é o programa Madrugada do Socorro de Deus. Agora projeto eu e mais um, nossa irmã Débora Miranda. Vem com o tema, o crente e a temperança. Vamos acompanhar. Daqui a pouco voltaremos com todos vocês aqui na Rádio Deus e Amor.
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2: Está no ar Espaço Eu e Mais Um, 5 minutos, onde nós nos concentramos e estudamos um pouquinho da palavra de Deus. Quero me apresentar, sou Débora Miranda, estou aqui todos os dias e já lhes cumprimento com a paz do Senhor Jesus. Estamos falando esta semana sobre os frutos do Espírito que o crente deve produzir quando ele aceitou Jesus, e a partir de então o Espírito Santo de Deus lhe faz produzir estes frutos. Estamos falando dos frutos do Espírito Santo, tendo a necessidade de nós controlarmos as nossas palavras, as nossas ações. Eu contei a história dos 4 jovens judeus que, através das suas atitudes, eles mostraram ao rei que eles realmente tinham esse autocontrole em suas vidas, em suas palavras. E eles, então, foram vencedores no final da história. Outro exemplo de temperança no Antigo Testamento está registrado em Jeremias, capítulo 35, versículos 1 a 8. Nós lemos que os judeus, eles não obedeciam a palavra de Deus transmitida pelo profeta Jeremias. Então o Senhor Deus resolveu mostrar aos israelitas do sul que havia um povo no meio deles muito mais digno, pois honrava um preceito estabelecido por Jonadab, que era filho de Recabe. E o profeta, dirigido pelo Espírito Santo, ele convidou os líderes dos recabitas a visitarem o templo. E naquele recinto sagrado, lhes ofereceu vinho. E qual foi a atitude daqueles líderes? Eles disseram, não beberemos. Não beberemos vinho, porque Jonadab, filho de Recabe, nosso pai, nos ordenou dizendo, nunca bebereis vinho, nem vós, nem vossos filhos. Obedecemos então a voz de Jonadab, filho de Recabe, nosso pai, em tudo quanto nos ordenou. Vejam, ouvintes, que esta é mais uma prova real da temperança, do domínio próprio, de um povo que cumpre à risca os mandamentos de um de seus ancestrais, os preceitos de um de seus ancestrais. Vejam que os crentes devem ter força de vontade, com a ajuda do Espírito Santo, para vencer as tentações e suplantar os desejos da carne. Este domínio próprio em ação chama-se temperança. O crente deve sempre se ocupar com coisas boas. E a melhor terapia é cantar hinos evangélicos, ler a palavra de Deus, estudá-la, visitar os novos convertidos, desviados, enfermos, presidiários. Vejam que a palavra de Deus também nos recomenda que nós devemos fugir da aparência do mal. Só assim nós vamos vencer as tentações e manteremos a nossa sobriedade. Onde você estiver, seja no seu trabalho, na faculdade, no ônibus, na igreja, pense nas coisas de Deus e viva como Jesus viveu vitoriosamente.
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2: Na próxima programação a gente vai falar da necessidade de autocontrole nos pensamentos. Por enquanto nós vamos deixando aqui um WhatsApp para você entrar em contato e tirar suas dúvidas, ou até mesmo pedir ajuda de um discipulador, você que acabou de aceitar Jesus e não tem esta ajuda. Estaremos entrando em contato com o pastor mais perto da sua casa, da Igreja de Deus Amor, mais próxima à sua residência, para lhe apoiar. O nosso WhatsApp é 98292-3392. Aguardamos, então, a sua mensagem. Fiquem na paz do Senhor. Se despede Débora Miranda.
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1: Muito bem, agora são 4:42, já estamos de volta, programa Madrugada do Socorro de Deus, e neste momento eu quero orar com todos os nossos queridos irmãos que estão desempregados. Vamos clamar a Deus, porque eu tenho certeza que nesta segunda-feira Deus vai abrir aquela porta de emprego. Querido irmão ouvinte, confia, crê, vamos orar, vamos clamar neste momento. Glorioso Deus, maravilhoso e eterno Pai, Deus de poder, Deus de graça, Deus de misericórdia, aqui estamos mais uma vez na sua presença, ó Pai. E esta oração é voltada para todos os nossos queridos irmãos ouvintes que estão desempregados, ó Pai. Que o Senhor Deus e Pai venha abrir, ó Deus, esta porta de emprego para todos os nossos queridos irmãos, ó Pai, que precisam e necessitam, ó Pai, desta porta de emprego. Quantas pessoas que estão nos acompanhando, que estão nos ouvindo, que estão, ó Deus, clamando ao Senhor, porque acreditam, ó Pai, que hoje será o dia que o Senhor vai abrir esta porta para os teus servos, ó Deus, receberem esta grande vitória, esta grande bênção da parte do Senhor Jesus. Vai repreendendo, ó Deus, o migrador, o devorador, o destruidor. A porta que o Senhor abre, ninguém pode fechar. E eu creio na manifestação do teu grande poder, ó Pai, sobre a vida dos teus servos. Senhor Jesus, não deixe faltar nada. Não deixa faltar na dispensa, não deixa faltar na mesa dos teus servos, ó Pai, mas que o Deus da multiplicação venha prosperar e abençoar a vida dos teus servos. Venha abençoar também, ó Deus poderoso, os cultos que nós vamos ter aqui no Templo da Glória de Deus, os cultos especiais às 7, às 9, às 11, às 15 e no horário das 19 horas. Traga o povo, meu Deus, para receber a grande bênção, para receber a grande vitória da parte do Senhor Jesus, porque eu creio, ó Deus de poder, que os teus servos, ó Pai, estarão vindo com aquela expectativa, que vão receber coisas grandes, que vão receber um milagre, que vão receber a grande vitória da parte do Senhor Jesus. Meu Deus, dê uma semana de vitória, dê uma semana de bênção para o teu povo, meu Pai. É que eu te peço e te agradeço, certo, da grande vitória dos teus filhos nesta manhã de segunda-feira. Amém e amém, Senhor Jesus.
2: Bom dia, na paz do Senhor Jesus. Meu nome é Rose Cardoso, moro em Florianópolis, Santa Catarina, e quero deixar um versículo. O choro pode durar uma noite, mas a alegria vem pela manhã. Está escrito em Salmos 30, versículo 5. Amém.

0: Muito bem, agora são 4 da manhã, 49 minutos. Nós vamos para o bloco de Saúde em Foco. Daqui a pouco eu volto com todos vocês. Não saiam do programa Madrugada do Socorro de Deus.
1: E vamos ao momento de informação aqui na Rádio Deus é Amor. Combate à dengue. A eliminação de criadouros ainda é a melhor forma de prevenção. O período de chuvas e calor aumenta o risco de proliferação do perigoso mosquito, então qualquer recipiente com água parada e limpa pode se tornar um gigantesco berçário. A vistoria semanal no quintal de casa é uma atitude de extrema necessidade pública. Calhas entupidas e ralos sem uso devem receber atenção redobrada dos moradores. Colocar areia nos pratinhos dos vasos de plantas evita o acúmulo escondido de água. Caixas d'água destampadas são os maiores focos encontrados pelas equipes de saúde. Então, o uso diário de repelentes corporais ajuda a proteger a família contra as picadas. Telas nas janelas e mosquiteiros nas camas oferecem uma barreira física excelente. Os sintomas incluem febre alta, dores nas articulações e manchas avermelhadas na pele. Ao sinal de qualquer suspeita, o paciente deve procurar atendimento médico rapidamente. A hidratação intensa com água e soro é o principal tratamento durante a recuperação. Vencer essa grave doença exige a união e o esforço diário de toda a vizinhança. Pressão silenciosa. A hipertensão geralmente não apresenta sintomas até se agravar. A pressão arterial alta é uma das doenças que mais afeta os adultos brasileiros. Ela sobrecarrega o coração e danifica os vasos sanguíneos ao longo de muitos anos. A falta de sintomas claros faz com que muitos abandonem o tratamento pela metade. O controle regular da pressão nos postos de saúde é a principal forma de diagnóstico. A redução drástica do consumo de sal na comida diária é o primeiro passo para a cura. Temperos prontos e carnes embutidas devem ser evitados por conterem muito sódio. A prática de caminhadas leves ajuda a manter os níveis da pressão sempre adequados. O estresse diário e a ansiedade prolongada também contribuem para o aumento do risco. O uso da medicação receitada não pode ser interrompido sem a devida autorização médica. Pessoas com histórico familiar da doença devem iniciar o acompanhamento preventivo logo. O infarto e o derrame cerebral são as consequências mais graves da pressão descontrolada. Cuidar do sistema cardiovascular é garantir uma longevidade com muito mais qualidade.
2: Dia 31 de maio está chegando, nós vamos ter um culto especial em todas as nossas igrejas Deus de Amor aqui do Brasil e no exterior. Preste atenção, é o culto Me Aquecendo no Rebanho. É um culto onde nós vamos receber os membros que deixaram o nosso ministério, seja pastor, seja cooperador, seja membro. Esse dia é o dia para você retornar à Igreja Deus de Amor. Não estou falando aos desviados. É claro que o desviado pode voltar, mas esse dia é específico para as pessoas que deixaram o nosso ministério. Talvez porque foram maltratados ou porque aconteceu alguma coisa na congregação. Inclusive, eu estava lendo em pesquisas que a maioria das pessoas deixa a congregação por falta de um relacionamento bom, uma palavra que a feriu, um relacionamento que não deu certo entre duas pessoas ali da congregação e houve um desentendimento e a pessoa sai. A pessoa não quer congregar mais. E Satanás se aproveita dessa oportunidade e começa a esfriar essa pessoa. Ela não vai mais à igreja. Ah, eu não vou mais lá porque aquela pessoa falou assim de mim. Ah, aquela pessoa me olhou feio. Ah, o pastor não me deu oportunidade. Ah, o pastor não me atendeu. Gente, isso é tão pequeno em relação à nossa salvação. É claro que não é indo para a igreja que você vai ser salvo, mas faz parte da sua fé, faz parte da caminhada cristã. É necessário congregar. Agora, se a gente for olhar pessoas que falam mal da gente, pessoas que não aceitam a nossa opinião, a nossa postura, a maneira que a gente penteia o cabelo, ou que a gente coloca o sapato, ou que a gente... a nossa opinião em relação a tantas coisas, a gente não congrega em lugar nenhum, porque sempre haverá situações assim. Por que você não deixa o trabalho? Tem gente falando mal de você lá. Por que que você não deixa a escola? Tem gente lá que você também teve uma discussão. Mas deixa a igreja, que é muito mais fácil, não é verdade? Então, preste atenção. Deus está dando essa oportunidade. Não é uma igreja em si que está te dando a oportunidade de você regressar. Você não foi para o mundo, mas está em casa ferido. Quem que ganha com isso? Você está só perdendo. A sua alma está enfraquecida. Você está fraco na fé. Você está triste. A sua alma está necessitada de alimento. Então chegou a oportunidade. Anote aí, dia 31 de maio, às 15 horas, em todas as nossas igrejas do Brasil e do mundo, haverá este culto Me Aquecendo no Rebanho. Vamos voltar. Você está frio. Você que é ovelha, precisa se aquecer no rebanho novamente. Estamos aqui para receber vocês de braços abertos. Não é uma frase de efeito. Não é uma frase de jargão, não, nós queremos que você volte a congregar conosco. Você que deixou a congregação, você que era obreiro da nossa igreja, volte. Nós estaremos analisando sua situação direitinho, dia 31 de maio, no horário das 15 horas, na sede mundial e também na Igreja de Deus e Amor, aí pertinho da sua casa. Você vai voltar, nós vamos receber você, vamos anotar o seu nome e você vai fazer parte novamente do corpo de Cristo no nosso ministério Igreja Deus e Amor, tá certo? Dia 31 de maio, Me Aquecendo no Rebanho.
0: Muito bem, já estamos de volta ao programa Madrugada do Socorro de Deus, agora 4 da manhã, 56 minutos. E chegamos ao final de mais um programa. O programa Madrugada do Socorro de Deus vai ao ar todas as madrugadas, logo após a oração da meia-noite. Eu sou seu irmão em Cristo, Daniel Mariano. Meu muito obrigado a todos vocês pela audiência e também pela sua companhia nesta segunda-feira, dia 25 de maio de 2026. Meu muito obrigado também ao irmão Hamilton Júnior, pelo carinho, pela atenção, e Deus abençoe a sua vida, viu, Hamilton? Queridos ouvintes, lembrando a todos que logo após a identificação das emissoras, nós teremos o culto no lar, e na oportunidade, o presbítero Leandro Andrade estará ministrando a palavra de Deus no culto no lar. E logo após a oração das 6 horas da manhã, oração ao vivo, dentro do programa Sertão Evangélico. Meu muito obrigado pela sua audiência. Continue na sintonia do programa A Voz da Libertação. Um forte abraço, uma excelente segunda-feira e uma ótima semana com Jesus Cristo, nosso Senhor. Um forte abraço, fiquem todos na paz do Senhor Jesus.

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1: 5 horas e 1 minuto.
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5: Sem delongas, nós vamos já ler a palavra de Deus. Você que trouxe a sua Bíblia, eu quero que você abra ela, Evangelho de Jesus Cristo, segundo escreveu João, capítulo de número 2, e o verso de número 1. Também queremos cumprimentar a todos os amados internautas que estão nos acompanhando através das mídias sociais da nossa igreja. Deus abençoe a vida de todos os irmãos, aos irmãos que também, a todos os amados ouvintes que estão nos acompanhando pela rádio. Deus abençoe grandemente a vida de vocês. Fique conosco. Quem achou o texto, diga amém. Vamos ler então o livro de João, capítulo de número 2, e o versículo de número 1, que diz assim: e ao terceiro dia fizeram-se umas bordas em Canaã da Galileia, e estava ali a mãe de Jesus, e foram também convidados Jesus e os seus discípulos para as bordas, e faltando o vinho, a mãe de Jesus disse-lhe: não tem vinho. Disse-lhe Jesus: mulher, que tenho eu contigo, ainda não é chegada a minha hora. Sua mãe disse aos empregados: fazei tudo quanto ele vos disser. Amém. Levante a Bíblia e diga bem forte: meu Deus, fala comigo através da tua palavra. Eu creio, Senhor, que o Senhor tem uma palavra para o meu coração, em nome de Jesus. Amém? Tomai assento em nome de Jesus e pode aplaudir a Jesus com as palmas bem alegre, que glorifica e exalta o seu nome. Meus queridos e amados irmãos, nós temos aqui um texto, creio que conhecido de todos, Muitos já ouviram esta mensagem, já escutaram, e o Senhor Deus colocou esta mensagem ao meu coração. João, que foi o escritor deste evangelho que leva o seu nome, o evangelho de João é composto por 21 capítulos, 879 versículos, está composto o livro, este evangelho escrito por João. João, ele foi um dos discípulos de Jesus. A sua profissão, conforme a Bíblia diz, ele era pescador. E a Bíblia diz em Marcos capítulo de número 1, versículo 19, quando ele estava amarrando as redes juntamente com seu pai, os seus irmãos, os seus empregados, Jesus estava passando, viu ele e disse: segue-me. E a Bíblia diz que ele seguiu a Jesus. A Bíblia também fala o nome do seu pai, Marcos capítulo 1, versículo 20, que se chamava Zebedeu. Marcos capítulo 15, versículo 40, nós vamos encontrar o nome da sua mãe, que se chamava Salomé. E a Bíblia diz nesse versículo, que nesse evangelho, João, ele vai dar a ênfase em revelar Cristo Jesus como o Filho de Deus. Ele vai revelar a divindade de Cristo. Ele vai provar dentro dos 21 capítulos, 879 versículos, que de fato Cristo Jesus, ele é o Filho de Deus. E como é que João, ele vai provar? Ele vai provar através das obras que Cristo realizou, conforme João capítulo 1, versículo 3, todas as coisas foram feitas por eles, e sem ele, nada do que foi feito se fez. Então, João, ele vai provar, em primeiro lugar, que Cristo de fato é o Filho de Deus pelas obras que ele realizou. A segunda maneira que João vai provar é pelas testemunhas oculares, que testificaram que de fato Cristo Jesus, ele é o Filho de Deus. E quem são essas testemunhas? Estão no capítulo de número 1. O primeiro a dar testemunho de Cristo é João Batista. O segundo a dar testemunho de Cristo é o próprio Espírito Santo. O terceiro a dar testemunho de Cristo é André. E assim sucessivamente, André vai chamar a Pedro, Pedro vai chamar a Filipe, Filipe vai chamar a Natanael, e eles vão testificar que de fato Cristo Jesus, ele é o Filho de Deus. A segunda maneira que João vai provar que Cristo Jesus, ele é o Filho de Deus, ele vai provar que Cristo, ele é o Filho de Deus através dos milagres que Jesus, ele realizou. Através dos milagres que Jesus fez, é João, ele vai mostrar e provar que Cristo Jesus, ele é o Filho de Deus, tanto que a centralidade do evangelho joanino está no capítulo 20, versículo de número 30 e 31, quando João vai escrever dizendo: e Jesus realizou outros sinais na presença dos seus discípulos que não foram escritos neste livro, esses porém foram escritos para que creais que Jesus é o Filho de Deus e para que crendo tenhais vida em seu nome. Então João, ele vai provar que Cristo Jesus, ele é o Filho de Deus através dos milagres, e João vai mostrar aqui 7 milagres que Jesus realizou, aleluia, assim no início, quando ele começou o seu ministério aqui na terra. O terceiro que João, ele vai provar que Cristo Jesus, ele é o Filho de Deus, é que Jesus vai se revelar como aquele que apareceu a Moisés. No capítulo 3, versículo 15 ao versículo 17 do Êxodo, o Senhor Deus, ele vai chamar a Moisés e vai se apresentar como eu sou. E aí Jesus vai se revelar em João, mostrando que ele é o eu sou que se revelou a Moisés, e ele vai se revelar aqui através também de 8 vezes, mostrando na Bíblia que ele é o eu sou. A Bíblia, então, no capítulo 2 que nós lemos, João, ele vai mostrar o primeiro milagre que que Jesus realizou após Jesus ter sido batizado por João Batista, após Jesus ter chamado seus primeiros discípulos para segui-lo, a Bíblia diz que agora Jesus ele foi convidado para um casamento em Caná da Galileia. Caná da Galileia é uma cidade pequena, não era uma cidade muito grande, é uma cidade pequena que existe até os dias de hoje em Israel, e uma cidade muito pequena, e Jesus ele foi convidado para ir a este casamento. A mãe de Jesus também foi convidado, e Jesus e os seus discípulos também foram convidados para o seu casamento, para este casamento, para essas bordas em Caná da Galileia. Os noivos fizeram a questão, tiveram a felicidade de convidar a Jesus para fazer parte do seu casamento, para fazer parte da cerimônia, para fazer parte ali da festa, da alegria, do momento que eles estão ali vivenciando, vivendo. E a Bíblia diz que Jesus, ele foi convidado e ele foi a este casamento, porque Jesus, ele só vai aonde ele é convidado a ir, ele só fica aonde ele é convidado a ficar. Próprio Jesus disse em Apocalipse para a igreja de Laodiceia, no capítulo 3 do livro de Apocalipse, o Senhor vai dizer: eis que estou à porta e bato, se alguém ouvir abrir a porta, eu entrarei, cearei com ele e ele comigo. Isso de fato mostra que Cristo, ele só entra e só fica aonde ele é convidado. Então ele não só quer ser convidado, ele quer também fazer parte da sua casa, da sua família, do seu lar. Mas aqui Jesus, ele vai ser convidado a este casamento, e todo mundo que estuda sabe que a tradição judaica, o casamento, não é como os nossos casamentos aqui, que dura horas para acabar, começa um horário e termina no mesmo dia. O casamento judaico levava semana, dias, para poder encerrar a festa. E creio eu que os noivos aqui, como todo noivo que vai se casar, ele faz toda a lista do convidado para saber de fato a quantidade de alimentos que vai precisar estar na festa, para que todos saiam dali satisfeito, alimentado, porque é melhor sobrar do que faltar. Imagine você fazer um casamento e aí você fazer o cálculo e de repente no meio do casamento não ter mais comida nem bebida para servir ali os convidados. Imagine a frustração dos noivos, que como seria. Assim aconteceu neste casamento. Creio eu que os noivos fizeram toda a matemática, os cálculos do que precisava para estar ali na festa, a quantidade de comida, de bebida que precisava estar ali na festa para servir os convidados durante todos os dias da festa. Mas a Bíblia diz que acabou-se o vinho acabou na festa. E a Bíblia diz que a mãe de Jesus, aleluia, quando Jesus chega na festa, quando ela vê o seu filho Jesus chegando na festa, ela vai até Jesus e disse: olha, acabou-se o vinho, aleluia, não tem vinho. E a Bíblia diz que Jesus vai responder dizendo a ela: mulher, o que tenho eu contigo? Ainda não é chegada a minha hora. E a Bíblia Sagrada vai dizer que Jesus então, a mãe de Jesus, melhor dizendo, vai olhar para os empregados que estavam ali servindo na festa e vai dizer a eles: fazei tudo quanto ele vos disser. E a Bíblia diz que Jesus olha para os empregados, havia 6 talhas que estavam na porta, que era colocado na porta para a purificação dos judeus. Todos os judeus lavavam os seus pés quando iam, entravam na festa, lavavam os seus pés, e ali estavam aquelas talhas que era para a purificação dos judeus. E ali Jesus olha para aquelas talhas e diz aos empregados: enchei essas talhas de água. E quando encheram de água, Jesus não fez falou nada, simplesmente não orou, não fez nada a não ser dizer aos empregados: agora enche e leva o mestre Salas. E a Bíblia diz, o mestre Salas, que era aquele que era responsável de fazer a degustação antes de servir os convidados, para ver se a comida estava boa, se a bebida estava boa, ele vai experimentar. E quando ele vai experimentar, ele vai ter uma surpresa, ele vai mandar chamar os noivos: chama os noivos aqui, quero falar com eles, porque eles estão aqui falhando na nossa tradição, a nossa tradição. E quando os noivos chegaram, o mestre Sala olha para os noivos e diz: olha, nós temos uma tradição aqui, que primeiro servimos o vinho bom, e depois que todo mundo está satisfeito, quando os convidados estão satisfeitos, é aí que servimos o vinho inferior. Mas vocês fizeram o contrário, vocês estão servindo, vocês serviram o vinho ruim, e agora no final da festa vocês estão servindo o vinho bom. Mas o texto vai dizer que ele não sabia que era a água que Jesus transformou em vinho, porque tudo que Jesus faz é perfeito, tudo que Jesus faz é bom, tudo que Jesus faz ele surpreende, aleluia. E a Bíblia diz que ali ele ficou feliz, ele ficou alegre. A Bíblia diz que os noivos, de repente, pode ter recebido a notícia com muita surpresa, mas a Bíblia diz que o mestre Sala nem os noivos sabiam que foi a água que Jesus transformou em vinho. Porém, a Bíblia diz que os empregados sabiam de tudo que estava acontecendo. E assim Jesus, ele, aleluia, principiou os seus sinais em Caná da Galileia e manifestou a sua glória, e os seus discípulos creram nele. Ele começou ali o primeiro milagre. Assim que Jesus vai iniciar o seu ministério, o primeiro milagre que ele vai escolher para realizar não é no templo em Jerusalém, não é, aleluia, em outro lugar, a não ser dentro de uma festa, a não ser dentro de um casamento. Cristo está mostrando e provando o quanto ele se importa pela família, o quanto ele se importa pela a casa, pela família, porque família não é projeto humano, família não é fruto da mente humana.

e levanta a mão em sinal de resposta com melhor glória a Deus. Quantos aqui, Cristo Jesus, tem espaço para fazer parte da tua casa e da sua família? Levante as mãos lá em cima. Aleluia! Jesus, ele quer fazer parte da sua família. Jesus, ele quer fazer parte do seu lar. Jesus quer fazer parte da sua casa. Jesus quer estar no centro da sua família. E centro, centralidade, quer dizer controle. Centralidade quer dizer aquele que tem autoridade, aquele que tem o controle de todas as coisas. Jesus, ele quer que você deixa ele permanecer no centro da tua casa, que ele tenha o controle da sua casa, que ele tenha o controle da sua família. Mas bem, mas vamos entrar aqui no texto. A Bíblia diz que Jesus, ele foi convidado para ir até este casamento, e aqui eu quero compartilhar com vocês algumas coisas interessantes, aleluia, que o Senhor Deus colocou em meu coração. A primeira coisa que eu aprendo nesse texto é que Jesus não se limita a espaço geográfico. Ele não se limita a espaço geográfico. O que quer dizer isso, pregador? É que ele vai aonde ele é convidado. Ele só entra aonde ele é convidado a entrar. Se você convidar Jesus para entrar na sua casa, ele vai entrar. E ele não se limita a espaço geográfico, porque quem se limita a espaço geográfico é nós, seres humanos. É o homem que se limita a espaço geográfico. Muitas vezes a gente só quer ir na casa de quem tem, na casa de quem pode, na casa de quem tem nome, na casa de quem é alguma coisa, na casa de quem tem, aleluia, um patamar financeiro bom. Ah, eu fui convidado por fulano, lá eu vou na casa dele. Mas quando é um irmão sem expressão, sem nome, que mora numa comunidade, aí não vou lá não, manda outra pessoa no meu lugar. Porque o homem se limita a espaço geográfico, mas o nosso Jesus não se limita a espaço geográfico. Ele não quer saber onde você mora, ele não quer saber o tamanho da sua casa, ele não quer saber a sua renda, ele não quer saber o que você tem, ele quer saber se você está disposto a convidá-lo a entrar na sua casa. Porque não importa para ele se você mora numa mansão ou se você mora numa casa pequena. Ele não quer saber se você mora num duplex ou se você mora numa casa, aleluia, de aluguel. Ele quer saber se ele tem convite para hoje entrar na sua casa. Se você convidar Jesus, ele vai entrar na sua casa. Se você convidar Jesus, ele vai entrar na sua família. Se você convidar Jesus hoje para ir até a sua casa, ele vai entrar. E como eu disse, ele não se importa, aleluia, quem, ele não se importa o lugar, ele não se importa quem. O que ele se importa é se ele está sendo convidado. Se ele for convidado, aleluia, ele vai, e vai fazer um milagre, vai fazer a obra na tua casa, no meio da sua família. Quem crê, levante as suas mãos para os céus. Aleluia! A mesma glória que Cristo Jesus manifestou em Caná da Galileia, a mesma glória que ele manifestou em Caná da Galileia, se ele for convidado por você, eu tenho uma notícia para dar: a glória que foi manifestada em Caná da Galileia, ele manifestará também sobre a sua casa, ele manifestará também sobre a sua vida. Levante as suas mãos para os céus, convida hoje Jesus, fala: Senhor, hoje, aleluia, faça parte da minha casa, esteja no centro da minha casa. Eu quero conviver com a tua presença na minha casa. E aonde ele entra, minha irmã, aonde ele vai, aonde ele entra, Satanás tem que arrumar a trouxa e bater em retirada. Aonde ele entra, a paz chega. Aonde ele entra, a alegria. Aonde ele entra, a gozo. Aonde ele entra, aquilo que estiver fora do lugar, ele vai colocar tudo no lugar devido. Aleluia. O que estiver fora do lugar, na tua casa, Jesus vai colocar no lugar. Se você tiver coragem para convidar ele, levante as suas mãos, abre a sua boca e dá um brado de glória a Deus bem forte. E convida hoje, Jesus.

graça. Aleluia, oh glória, aleluia. Geralmente, quando a gente convida alguém para ir até a nossa casa, quando a gente convida um amigo, quando a gente para visitar a nossa casa, qual é a nossa preocupação? Arrumar a

quando você convidar Jesus, não precisa se preocupar com isso não, porque quem vai ajeitar tudo é Ele. Ele vai colocar mulher no lugar de mulher, Ele vai colocar homem no lugar de homem, Ele vai colocar filho no lugar de filho. Por que que eu estou dizendo isso? Porque tem muito lá que é uma bagunça. Você não sabe mais quem é o cabeça da casa, você não sabe mais a quem manda, você não sabe mais quem está na direção da casa, porque é a ausência de Jesus. Mas quando Jesus entra na casa, Ele coloca tudo no seu devido lugar. Ele dá autoridade para quem tem que ter autoridade, Ele tira de quem está achando que tem, mas na verdade não tem, porque quando Ele entra, Ele arruma a bagunça. Quando Ele entra, Ele coloca tudo no seu devido lugar. Por isso que eu estou dizendo desde o princípio da mensagem: se você tiver coragem de convidar Jesus para entrar na tua casa, faça isso hoje. Levanta as suas mãos e convida Jesus hoje para fazer parte da sua casa, para fazer parte da sua família, para fazer parte da sua história, para fazer parte dos teus filhos, para fazer parte do teu casamento, e você vai ver a glória de Deus se manifestar sobre a sua casa. Você

casa e da sua família. Segura. Veja bem. O milagre não começou na festa. O milagre na vida desse casal não começou quando Jesus chegou na festa. Então me diga, pregador, quando foi que começou o milagre? O milagre começou quando eles convidaram a Jesus a participar da sua festa. O milagre começou a acontecer quando eles convidaram a Jesus para fazer parte do seu casamento. Eu quero perguntar: convida hoje Jesus para entrar na tua casa e você vai ver que ele vai manifestar a sua glória. Eu posso te provar na Bíblia aqui que todos aqueles que convidaram a Jesus para fazer parte da sua casa não foram decepcionados, pelo contrário, receberam sempre recompensa de Deus em sua vida. Pedro convidou Jesus, aleluia, no livro de Mateus, no capítulo de número 8 e versículo 14. Pedro vai convidar Jesus para ir até a casa da sua sogra. Jesus então ele vai até a casa da sogra de Pedro, e quando Jesus chega na casa da sogra de Pedro, a Bíblia diz que Jesus vai deparar com uma situação. E qual é a situação? A mãe, a sogra de Pedro está doente, ela não serviu nada a Jesus, porque não podia levantar, estava enferma. Mas quando Jesus se aproxima dela, toca nas suas mãos, pega pelas suas mãos, a Bíblia diz que na mesma hora, ela é curada, se levanta e passa a servir a Jesus. Aleluia. E Pedro convidou Jesus, Jesus foi e fez um milagre na vida da sogra de Pedro. Outro exemplo, Jairo, capítulo 5, a partir do versículo 21 de Marcos. Jesus foi convidado por Jairo para ir até a sua casa, porque a sua filha estava enferma. Quando Jesus vai até a casa de Jairo, no meio do caminho, ele é surpreendido pela notícia: Jairo, não perturba mais o mestre, a sua filha já está morta. Mas Jesus, que é o autor da vida, olha para Jairo e diz: não temas, crê somente. Jesus ele vai até a casa de Jairo. Chegando na casa de Jairo, a sua filha estava morta, a filha de Jairo estava morta. Jesus entra com Pedro, Tiago e João, a mãe da menina, o pai da menina, e ele manda fechar a porta. Fecha a porta. Quando Jesus está ali na casa de Jairo, ele pega na mão da menina e diz: Talita cumi, a ti te digo, levanta-te. E na mesma

número 19, Jesus foi até Jericó, e um homem chamado Zaqueu tinha curiosidade de conhecer quem era Jesus. Sobe numa figueira brava. Jesus olha para ele e diz: Zaqueu,

casa. Quando Jesus, ele entra na casa de Zaqueu, ele dá um brado para todo o inferno ouvir, dizendo: hoje chegou salvação para esta casa. Hoje chegou salvação para esta casa. Aonde Jesus entra, tem cura. Aonde Jesus entra, tem ressurreição. E se Jesus entrar na tua casa hoje, ele vai ressuscitar tudo aquilo que estiver morto dentro da tua casa. Tudo que estiver morto dentro da tua casa, ele vai trazer vida. Se a paz não reina mais lá, vai voltar a reinar a partir de hoje. Se não tem mais alegria, a alegria vai voltar a reinar na tua casa a partir de hoje. Se o teu casamento está frio, vai voltar, aleluia, a ter esperança, a ter alegria, a ter gozo, a ter prazer de convívio, porque aonde Jesus ele entra, Satanás não existe, enfermidade não existe, a morte não existe, o inferno não existe. Aonde Jesus entra, há salvação de família, há salvação de almas. Jesus está dizendo: se ele entrar na tua casa, ele vai salvar você e a tua casa, como Paulo pregou para o carcereiro, dizendo: crê no Senhor Jesus e será salvo tu e tua casa. E você vai chegar aqui na igreja e dizer como Josué 24:15: eu e minha casa serviremos ao Senhor. Porque aonde ele entra, a salvação chega. Levante as suas mãos para o céu, o Senhor vai salvar a sua casa, a sua família. Convida hoje Jesus, meu irmão, levante as suas mãos, deixa eu ver. Eu quero ouvir barulho de glória a Deus e aleluia. Você que veio para adorar a ele, levante as suas mãos para os céus. O seu casamento não vai acabar, a sua família não vai ser destruída, a sua casa não vai ser destruída. Se Jesus hoje entrar na tua casa, haverá restauração, haverá vida, haverá, aleluia, fortaleza de Deus, para que você e seu esposo e sua família e sua casa vença as batalhas, vence as crises, vence as lutas. Só depende de você convidar a Jesus a entrar na sua casa, na sua família.

E sabe que é interessante? Sabe que me é interessante? É que os noivos não convidaram Jesus no momento de dificuldade. Igual as irmãs de Lázaro, que só mandaram chamar Jesus, convidar Jesus, quando Lázaro estava enfermo. Olha, vai lá, dá notícia e diga para Jesus que o amigo que ele ama está doente, está enfermo. Convidaram Jesus somente no momento que Lázaro estava enfermo. Tem muitas pessoas que só convidam Jesus no momento que a crise chega, no momento que as coisas começam a dar errado, no momento que as portas se fecham. Mas o Senhor te trouxe aqui para você ouvir esta verdade. Ele não quer só fazer parte da sua vida no momento de crise, Ele quer fazer parte da sua vida todos os dias, de janeiro a dezembro. Ele quer fazer parte 24 horas da sua vida, da sua casa, da sua família. E se prepare, porque tu verás a manifestação de Deus acontecer na sua vida. Não faça como muitos por aí, não convida, não lembra de Jesus só na hora que a coisa aperta. Lembra de Jesus todos os dias, convida Jesus todos os dias. Abre a porta da tua casa e diz: Senhor, essa casa é tua, fique à vontade, entra Jesus. E aonde ele entra, o diabo, eu não sei para onde vai ter que sair, mas o mal vai ter que sair, a enfermidade vai ter que sair, a crise vai ter que sair, a contenda vai ter que sair, a discórdia vai ter que sair, aleluia, as frustrações vão ter que sair, e o nome do Senhor será glorificado na sua vida e na sua história.

No meio da festa, acaba-se o vinho. Vinho na Bíblia, todo mundo sabe que é representação da alegria. Salmo de número 104, verso de número 15. O vinho que alegra o coração do homem e faz o rosto brilhar, o rosto como o azeite, com o pão, que fortalece o coração do homem. O vinho acabou e a Bíblia diz que a mãe de Jesus vai levar a notícia até a ele. Aleluia, até Jesus, vai, a mãe de Jesus vai até ele e leva a notícia. Acabou o vinho. Jesus, ele recebe aquela notícia que acabou-se o vinho. E aqui eu quero que você entenda uma coisa: a presença de Jesus não é ausência de luta, a presença de Jesus não é ausência de crise, porque tem hora também que no meio da família acaba-se o vinho, acaba-se a alegria. Imagine só o casamento, como eu disse, o casamento começou bem, mas poderia ter terminado mal. Começou com alegria, mas poderia ter terminado em frustrações dos noivos e dos convidados. O casamento começou até bom, mas ia terminar ruim. Mas a melhor, como eu disse, mas a melhor notícia é que o Jesus foi convidado para este casamento, e aquilo que ia terminar ruim terminou melhor do que começou. Aquilo que ia terminar em frustração terminou em alegria e esperança para os noivos. Aquilo que começou bom terminou muito melhor do que aquilo que começou. Aleluia, mas escute o que eu vou dizer: a presença de Jesus não é ausência que vai se acabar o vinho. A presença de Jesus não é ausência de prova, não é ausência de luta, não é ausência de falta, não é ausência de tempestade, não é ausência de dificuldade, não é ausência de adversidade. A presença de Jesus é a garantia que no final vai ter testemunho de milagre. A presença de Jesus é a garantia que no final você e a tua casa serão vitoriosos na batalha. Aleluia. A presença de Jesus é a garantia que no final vai ser melhor do que começou. Aleluia. A presença de Jesus, minha irmã, é a garantia que a tempestade vai soprar, mas o teu barco não vai naufragar. A sua família não vai perecer, o teu casamento não vai acabar, porque a presença de Jesus é a garantia que ele vai agir na hora certa. É a garantia que no momento que você menos esperar, a porta que se fechou, ele vai abrir. Aquele que foi embora, ele vai trazer de volta. E aquele, aleluia, que não está dando certo, vai começar a dar certo, mas na hora dele, no momento dele, no agir dele. Não perca a presença de Jesus, permaneça com ele na tua casa, e na hora certa ele vai fazer obra, na hora certa ele vai abrir a porta, na hora certa ele vai trazer a cura, na hora certa ele vai trazer o milagre.

importante de tudo é que Jesus está contigo na tua casa. Se Jesus está contigo na tua casa, irmã, acorda, dorme tranquilo. E acorda tranquilo, porque o choro pode até durar uma noite. Salmos de número 30, verso de número 5. O choro pode até durar uma noite. Não é que vai durar, mas ainda que dure uma noite, o Senhor vai trazer a alegria pela manhã. Ele vai trazer a solução, Ele vai trazer a resposta. Então levante as suas mãos e glorifique o nome dEle e permaneça fiel, porque Ele vai agir na hora certa. Ah, eu tenho Jesus na minha casa, mas minha casa está uma tempestade terrível, pastor. Fica tranquilo. A presença de Jesus não é ausência de prova. Não é ausência de luta. Jesus mesmo disse em João 16, 32. Tenho-vos dito isso para que em mim tenhais paz. No mundo tereis aflições, mas tenha de bom ânimo. Eu venci o mundo. Romanos capítulo 8, versículo 28, Paulo vai escrever dizendo: sabemos que todas as coisas cooperam para o bem daqueles que amam a Deus, daqueles que foram chamados segundo o seu propósito. Então fica tranquilo, tudo está no controle de Deus. O importante é você não perder a presença de Deus. Aí você pode perguntar: tá bom, pregador, o que eu tenho que fazer então? É que Paulo escreveu na carta aos Romanos, capítulo 12 e versículo 12, Paulo escreveu dizendo: alegrai-vos da esperança. Não vou dizer mais uma vez para você dar um glória a Deus. Pregador, o que, que eu tenho que fazer quando o vinho se acaba? Alegrai-vos da esperança. Quem é a esperança da igreja? Quem é a tua esperança? A tua esperança não é o dinheiro. A tua esperança não é o governo. A tua esperança é Jesus de Nazaré. Quem é a esperança? Quem tem Ele como a sua esperança? Levanta as suas mãos. Então Paulo vai escrever dizendo: alegrai-vos da esperança.

o vinho, se alegrar na esperança que é Cristo, que na hora certa Ele vai manifestar o seu poder, na hora certa Ele vai agir, na hora certa Ele vai fazer. É você, aleluia, ter paciência. E terceiro, não desanima, continue orando, continue buscando, continue clamando, porque enquanto você ora, Deus age na sua vida, Deus age na sua casa, Deus age no teu casamento, Deus age na vida dos seus filhos. Deus, Ele age enquanto você ora. Aleluia. Para a gente encerrar aqui, por causa do tempo que foi me dado, terceira coisa que eu aprendo é que nunca podemos ficar segurando as coisas que acontecem. Nós temos que sempre levar a Jesus as coisas que estão acontecendo. Pedro vai escrever na sua primeira epístola universal de Pedro, capítulo 5, versículo 7. Pedro vai escrever dizendo: lançando sobre ele toda a vossa ansiedade, porque ele tem cuidado de vós. Paulo vai escrever na carta aos Filipenses, capítulo 4, versículo de número 7: seja conhecido diante de Deus toda a vossa petição. A mãe de Jesus levou o problema até ele. Jesus, Ele quer saber qual é o teu problema. Leva diante de Deus o teu problema. O problema é que a gente, quando chega a crise, quando chega o problema na nossa casa, a gente abre o nosso problema para o amigo tal, para o amigo B, leva para o serviço, leva para o amigo do trabalho, mas não dobra o joelho para contar para o amigo de verdade, que tem o poder para entrar e solucionar o problema. Em vez de contar para o amigo o problema, conta para o amigo fiel e verdadeiro, chamado Jesus de Nazaré. Diga: Jesus, entra na minha casa. Olha, Senhor, não está dando nada certo não, Jesus, mas se o Senhor entrar, eu tenho certeza que a coisa vai começar a mudar, as coisas vão começar a ser acertada, e Ele vai fazer a transformação. O mesmo Jesus que transformou a água em vinho, Ele vai transformar hoje a derrota em vitória. O mesmo Jesus que hoje, que agiu no casamento, Ele vai fazer a transformação acontecer na tua vida, na tua casa, na sua família, para que o nome dEle seja glorificado na sua vida, na sua história. Quem acredita nessa palavra, levanta a mão lá em cima. Cadê você que já convidou Jesus para Ele fazer parte da tua casa, para Ele família? Levanta as suas mãos, entregue o teu problema para Ele, entregue a rédea da sua casa para Ele, e você verá a transformação que Ele vai fazer na tua casa. Você verá a cura chegar, a libertação chegar, a transformação chegar, a vida de Deus entrar na tua casa, para o nome dEle ser glorificado. Quem recebe essa palavra para a sua vida, levante as mãos. Quem recebe essa palavra, levante as mãos. Então olha para a pessoa do seu lado, diga para ela: convida Jesus para fazer parte da sua casa. Levanta as mãos, diga comigo assim, ó: entra na minha casa.

0: pois o Senhor é meu bem maior. Faz um milagre em mim.
1: Mais uma vez, diga:
2: entra na minha casa.
0: Entra na minha vida.
1: Eu quero perguntar: cadê a primeira pessoa? Que você tem essa fé. E que você hoje quer que Jesus faça parte da sua vida, da sua casa, da sua família. Eu quero convidar a primeira pessoa que você quer hoje entregar a sua vida para Jesus. Você ouviu a mensagem? Jesus quer fazer parte da sua vida. Jesus quer fazer parte da sua história. Chega de viver sofrendo. Jesus quer hoje fazer parte da tua casa. Cadê você? Que nessa noite quer tomar uma decisão de entregar a sua vida para Jesus. Tem alguém? Eu quero orar por você. Vem aqui na frente. Eu quero orar por você e pela sua casa e pela sua família. Para que Jesus venha trazer alegria. Para que Jesus venha trazer esperança. Você que não tem mais esperança, que a sua vida pode mudar, que a sua casa pode mudar. Jesus hoje está dizendo que se você convidar, Ele vai entrar. E Ele vai fazer a obra acontecer na sua casa e na sua família. Cadê a primeira pessoa que você tem esta fé? Que você quer hoje entregar a sua vida para Jesus. Tem aqui a primeira pessoa. Eu quero orar por você aqui nessa noite. A primeira pessoa que você quer entregar a sua vida para Jesus. A porta da graça ainda está aberta. Mas não resta muito tempo. Não sabemos quanto tempo mais essa porta vai permanecer aberta. O que sabemos é que a vinda de Cristo está mais próxima de nós do que a própria roupa do corpo que estamos vestindo. Cadê a primeira pessoa que você quer entregar sua vida para Jesus? Amado internauta, você que está nos acompanhando através das mídias sociais e quer hoje entregar a sua vida para Jesus, eu quero orar por você. Entregue sua vida para Jesus agora. Você que está nos ouvindo através das rádios da nossa igreja e quer hoje tomar uma decisão e entregar sua vida para Jesus, aceite Jesus aí aonde você estiver agora. Jesus vai fazer a obra na sua vida também. O mesmo Jesus que fez a obra neste casamento, Ele vai fazer na sua casa e na sua família também. Fiquem todos em pé para nós fazermos uma oração. Nós vamos orar porque eu tenho certeza que vidas agora estão se entregando a Jesus. Vidas agora estão convidando a Jesus para entrar na sua casa. Vidas agora serão restauradas. Vidas agora serão transformadas. O mesmo Jesus que transformou a água em vinho, Ele vai transformar vidas também. Vai transformar drogados em grandes pregadores do Evangelho. Vai transformar traficantes em grandes pastores, presbíteros, evangelistas. Quem acredita que Ele transforma, levante as suas mãos para os céus. Tenho certeza que a nossa voz está sendo alcançada por muitas vidas agora. Pessoas que estão sentindo o coração queimando. É o chamado de Deus para as suas vidas. Levanta as suas mãos, vamos orar agora. Começa da glória, glória, glória, glória a Deus. Querido Deus, eterno, maravilhoso Pai, apresentamos, Senhor, diante de Ti agora, Senhor, essas pessoas, estas vidas que estão agora entregando as suas vidas ao Senhor. Pai, toma eles em tuas mãos, escreve os seus nomes no livro da vida, sela com teu sangue, que o teu Espírito possa, Senhor, fazer parte da história da vida desta pessoa e possa trazer transformação, possa fazer um milagre, Senhor meu Deus, assim como o Senhor Jesus fez um milagre, meu Deus, naquele casamento, transformando a água em vinho. Faça um milagre acontecer nesta casa também, faça um milagre acontecer nesta família agora, faça um milagre acontecer na vida desta pessoa, que haja transformação, que haja mudança de vida, que haja uma mudança de história, em nome de Jesus, que a partir de hoje, Pai, o Senhor venha trazer novidade de vida para estas pessoas, para que o Seu nome seja glorificado. Permaneça conosco, meu Deus, é o que nós te pedimos e te agradecemos em nome de Jesus. E a igreja pode aplaudir Jesus e bater palma bem forte.
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1: São 6 horas, mais um minutinho na capital paulista. Bom dia pra você, meu irmão. Bom dia pra você, minha irmã. Hoje, segunda-feira, dia 25 de maio de 2026. Clima abençoadíssimo aqui na capital paulista. 16 graus. Tá gelando o pé do véio. É verdade, gente. bom dia, presbítero Zaqueu. Como é que tá o seu menino nessa segunda-feira abençoada?
2: Bom dia, César Medina, bom dia a todos aqueles que estão acompanhando pelo canal Direto com Deus e pelo rádio Deus e Amor em todas as plataformas digitais. A paz do Senhor Jesus, eu hoje estou bem, como você falou, tá frio demais, mas estamos aqui já esquentando o nosso lombo, rapaz.
1: É verdade.
2: Porque o dia promete, rapaz.
1: Sim, senhor. E hoje é segunda-feira abençoada. Para aquele que serve ao Senhor, para aquele que busca o Senhor, não tem nada de segunda-feira brava e de ressaca não, viu? Márcio Luiz conhece, é verdade. Ô, gente, tá pensando o quê, rapaz? Mas sem mais delonga, como diz os meninos da cidade, nós vamos prosear com Deus neste momento. Meu Deus, glorificado, louvado, engrandecido seja o Senhor. Porque o Senhor é benigno, o Senhor é misericordioso, amoroso. Pai querido, aqui estamos na tua presença, Senhor, para te louvar, te engrandecer e te glorificar. Pai celestial, o Senhor é o merecedor, único Deus merecedor de toda honra e de toda glória, pois tu és o Criador dos céus e da terra, onipresente, onipotente e onisciente, Senhor. Por isso, meu Deus, nos dirigimos ao Senhor nesta manhã, nesta segunda-feira, sim, para que o Senhor possa abrir a janela dos céus e derramar uma bênção tal sobre as nossas vidas, que dela advenha, Senhor, a maior abastança para o nosso sustento, tanto espiritual, material, Senhor meu Deus, e também, Pai querido, a nossa vida seja guardada, abençoada e livre de qualquer mal que o inimigo das nossas almas tem tentado, tem procurado, Senhor Jesus, e tem feito até de tudo para nos tirar da tua presença, Senhor meu Deus. Neste momento, Pai amado, eu te peço para que o Senhor possa operar, meu Deus, na vida deste irmão rádio ouvinte que está pela Rádio Deus e Amor, Pai Celestial, a vida deste internauta, seja abençoado, quem está pelo YouTube, pelo Facebook, pelo Instagram, abençoa, Senhor. Neste momento eu te peço que a vida deste homem, a vida desta mulher, Senhor, esta semana seja uma vida abençoada, guardada de todo mal, Senhor meu Deus, prosperado, prosperada, Senhor, neste momento eu te peço, para que a vida de cada um, Senhor, tenha relevância e tenha importância na mente, no pensamento, no coração desta pessoa, porque o Senhor está visitando ela agora. O Senhor está visitando ele agora, meu Pai. Vem abençoá-lo, abençoá-la. Senhor meu Deus, Quem amanheceu triste, arranca essa tristeza e coloca alegria e felicidade no coração dela, Senhor. Pai, aquela que amanheceu doente, esta que amanheceu doente, este que amanheceu doente, arranca esta enfermidade, Senhor, agora e coloca a saúde. Sim, Senhor. A partir de agora, a saúde tome conta do corpo físico, da vida desta pessoa, meu Pai. Senhor Jesus, eu te peço neste momento que o Senhor opere, Pai querido, repreendendo toda a depressão, repreendendo toda a opressão, repreendendo toda a obra maligna, repreendendo, Senhor, o demônio do medo, do pânico, seja queimado, destruído e banido pelo poder do sangue do Senhor Jesus. Olha para esta pessoa que tem até medo de tentar novamente, porque tentou uma vez, duas, três, não deu certo. Pai, aí a tristeza veio, chegou. Senhor Jesus, esta pessoa achando-se incapaz, sim, se isolando nesse quarto, nesse apartamento, se isolando, Pai, da família, se isolando da sociedade, meu Deus. Vai queimando agora esta obra do mal, esta seta maligna, seja destruída pelo poder do sangue do Senhor Jesus. Pai, socorre esta vida, Senhor. Socorre esta pessoa, meu Deus. Ajuda, meu Pai querido, e confirma, meu Deus, a bênção, a vitória, a paz, a alegria, a felicidade, Senhor, realizações que aconteçam na vida dela, meu Pai. Sim, Senhor, eu te peço. Venha abençoar o trabalhador que saiu de casa, está no ônibus, está no metrô, no monotrilho, está neste carro por aplicativo, está no táxi, está na sua condução própria, está nessa motocicleta. Guarda, Senhor, guarda o trabalhador que saiu de casa, Senhor Jesus, para mais um dia de labuta. Guarda, meu Pai, guarda o trabalhador que está indo de caminhão, de caminhonete, de trator, a cavalo, para o seu trabalho lá no interior, meu Deus, na fazenda, na chácara, nos sítios, no retiro, no latifúndio, no laticínio, na lavoura e na pecuária, Senhor. Ajuda esse trabalhador. Pai, quem está na beira do fogão a lenha, Senhor, preparando a matula para o dia de hoje, meu Deus, abençoa, meu Deus Todo-Poderoso. E venha confirmar a bênção na vida de cada um. Pai, hoje eu te peço para que o Senhor possa colocar o pão de cada dia na mesa daquele que não tem. Senhor, meu Deus, que seja a partir de hoje mesa farta, meu Pai. Porque o pai e a mãe que não tem condições de apresentar um pedaço de pão para o filho, para a filha, Senhor, para a família, é a coisa mais triste. Senhor Jesus, Pai Celestial, é a coisa mais atribulada da vida do pai e da mãe, que não consegue colocar o pão de cada dia na mesa. Por isso eu te peço, multiplica, abençoa, Senhor meu Deus, para que a partir de hoje o pão de cada dia não falte mais, não falte, Senhor. Não falte na mesa deste irmão, desta irmã, desta pessoa, deste homem, desta mulher, Senhor. Venha abençoar, Pai Celestial. Eu te peço pela tua infinita misericórdia, meu Deus. Venha abençoar também a nossa diretoria mundial, Mairene Miranda, uma Débora Miranda, pastor Lorival de Almeida, presbítero Davi Miranda Neto, que fazem parte da diretoria deliberativa. Senhor meu Deus, abençoe o lar, a família, os familiares, e dai bênção, saúde, paz, alegria, felicidade, vitória e a salvação, Senhor. Pai, eu te peço, abençoe também pastor Milton de Almeida, pastor Osmar de Oliveira, presbítero Fabrício Beata, presbítero Marco Magno, abençoa presbítero Gerry Adriane, abençoa Senhor Jesus presbítero Wilson Siqueira, abençoa a irmã Maria Josefina, que são membros da diretoria executiva, Senhor. Dai a bênção, guarda, livra, opera na vida de cada um deles, do lar, da família, dos familiares. Senhor Jesus, abençoa a nossa equipe que vem trabalhando arduamente. Senhor Jesus, abençoa o Daniel, a Bruna. Abençoa, Senhor Jesus, a Beatriz. Abençoa hoje, Senhor, o Márcio Luiz, que está conosco. Pai amado, abençoa Caliel. Abençoa também Lucas Coutinho. Abençoa o Valdir, abençoa a Leia. Abençoa, Senhor Jesus, eu te peço. Senhor, abençoa André Miranda, nosso gestor. Abençoa, Senhor Jesus, o Bruno Pedrosa. Abençoa, Senhor Jesus, eu te peço, confirmando a vitória na vida deles, o Bayern. Abençoa também, Senhor Jesus, a Poliana. Abençoa, Senhor, eu te peço, confirmando a vitória, Senhor, na vida do Frois também. Senhor Jesus, confirma a bênção. Saúde, paz, alegria, felicidade, prosperidade e salvação na vida de todos. Em nome do Senhor Jesus Cristo. Aleluia. Glória a Deus.
2: Sim, Senhor. É verdade, ó Deus, que Tu continuas sendo o mesmo Deus que abençoa. Ó Deus, o Deus que dá livramento, o Deus que protege. Pai, é por isso que estamos orando, intercedendo, pedindo, batendo, ó Deus, que sabemos que Tu és, ó Deus, este Deus maravilhoso. Nós sabemos, ó Pai, que Tu és aquele Deus que morreu no madeiro, que morreu em uma cruz, para dar-nos o perdão, para dar-nos a vida e para que hoje estejamos aqui, Senhor. Ó Senhor, Tu morrestes, ó Deus, por nós, aleluia, assim como em João 17 fala que Tu já orava por aqueles que iriam aceitar-te. Tu já orava por aqueles que no futuro iriam aceitar-te como Salvador. Senhor, eu oro juntamente com estes centenas de milhares de ouvintes que estão agora acompanhando a programação. Aqueles que estão, ó Pai amado, na cidade, no campo, aqueles que estão no norte, no nordeste, no centro-oeste, no sul, ó Deus, aqui no centro-oeste, ó Pai amado, como também no sudeste. Aqueles que estão, ó Deus, em outros países, sim, Senhor. Oh, aleluias! São centenas de milhares de pessoas que todos estão agora em uma única só voz. Estão agora, ó Deus, clamando. Estão agora pedindo. Outros estão agora, neste exato momento, Senhor, com o rosto em lágrimas, pedindo a Ti, clamando por misericórdia. Oh, meu Deus eterno, aqueles que, neste exato momento, estão acompanhando dentro de um hospital. Aqueles que estão ali sentados, ó Deus, vendo o seu parente nessa maca de um hospital, nessa cama, ó Senhor, aquele silêncio deste hospital. Mas o Senhor, sim, ó Deus, também está lá. Sim, o Senhor está com este ouvinte, ó Deus, que está acompanhando a programação, que é acompanhante em um hospital. Este, ó Deus, que é ouvinte, que é o próprio paciente. Esta pessoa, Deus, que acompanha a programação, mas se encontra, ó Deus, eu posso até dizer, ó Pai amado, totalmente com o rosto em lágrimas devido às dores. Ó Senhor, quantas pessoas neste exato momento estão agora com dores, estão agora pedindo ao Senhor que o Senhor venha curar, que o Senhor venha repreender essa enfermidade, essas dores que está vindo, ó Deus, de lugares que nem ela mesma sabe dizer. Esta pessoa, Deus, que já fez tantos exames, ó Pai, já fez tomografia, ressonâncias, já fez tantos tipos de exames, mas a medicina não consegue descobrir. Ó Deus, e essa pessoa todos os dias, ela vai estar sofrendo devido às dores intensas, ou até mesmo, Pai, aquela enfermidade que o médico não consegue saber, ou mesmo dizer, ó Pai, de como vai iniciar o tratamento, porque é tanta suspeita, é tanta coisa, ó Pai. Senhor, nós sabemos sim, ó Deus, que existe enfermidade, ó Pai, que são enviadas, que são mandadas. Sabemos sim, ó Deus, que a medicina nunca vai descobrir, porque é espiritual. Mas nós estamos agora clamando, em plena segunda-feira, já colocando em Tuas mãos, já pedindo a Ti, Senhor, que o Senhor venha assim, ó Deus, venha intervir nesta família, nesta casa, nessa pessoa que está sofrendo com tantas dores. É tantas dores, ó Pai, que ela não aguenta mais, que até mesmo desistiu, já está desistindo da vida, ó Pai. Ó Senhor, pedimos a Ti, ó Pai, que o Senhor venha curar agora. Cura essa enfermidade, cura, Senhor, esse câncer maligno, cura, ó Pai amado, esse câncer que abateu, que entristeceu, ó Deus, deixou essa família arrasada. Ó, esse final de semana foi não teve a comemoração, esse final de semana todos, ó Pai, ficaram tristes, angustiados, não tem mais aquela felicidade. Senhor, pedimos a Ti, em nome de Jesus Cristo, que o Senhor traga a paz, que o Senhor traga a felicidade novamente nesta casa, traga novamente alegria nesta família, Senhor. Ó Pai, que o Senhor venha assim repreender esse espírito maligno que tem levado tantas enfermidades a um Brasil e o mundo. Ó Senhor, que o Senhor venha visitar agora esses hospitais, visita agora, Pai, esta casa, essa família enlutada, visita agora, Senhor, e trazendo a alegria do Espírito Santo, conforta, ó Pai amado, essa família que perdeu o seu ente querido. Conforta, ó Pai, essa pessoa que perdeu o seu amigo íntimo, o seu amigo querido. Sim, Espírito Santo, que o Senhor venha dar um abraço, ó Pai, de consolo sobre esta família enlutada. Ó Deus, pedimos a Ti nesse exato momento, em favor das crianças que estão nesse exato momento já se preparando para ir para a creche, para ir para a escola, para ir para o berçário, aqueles que estão indo para a faculdade, para a universidade, aqueles que estão encaminhando em direção, ó Deus, ao seu trabalho, ou outros já estão voltando do seu trabalho. Senhor, que o Senhor venha assim nesta manhã protegê-los, guardá-los e livrá-los de todo o mal. Livra de acidentes, livra-os, ó Pai, de balas perdidas, livra-os, ó Deus, do homem sanguinário e daquele que procura e tem a maldade e são amante, ó Pai amado, de tudo aquilo que não convém. Ó Pai, eu peço a Ti, Senhor, se o Senhor não livrar, quem vai livrar? Se o Senhor não proteger, ó Deus, quem é que vai proteger? Se só é o Senhor que tem a paz, se só é o Senhor que tem o livramento, se só é o Senhor é que pode livrar, ó Deus eterno. Pai, eu oro neste exato momento em favor desta pessoa, ó Deus, que está preocupado, esta família, ó Deus, que está preocupado devido à falta de emprego, devido, ó Deus, essa pessoa não ter condições para comprar o alimento do dia, esta pessoa, Deus, já bateu tantas portas, mas ninguém dá para essa pessoa um trabalho, um emprego. Ó Senhor, peço a Ti neste exato momento que o Senhor venha abrir as portas, a porta de emprego para este pai de família, para esta mãe de família. Olha para esta casa, Senhor, aonde as contas é tão alta, aonde as despesas são tão altas, ó Deus, e só uma pessoa que está trabalhando, e mesmo assim, ó Deus, o dinheiro não está dando, as condições financeiras não estão dando, ó Deus, mas pedimos a Ti neste exato momento que o Senhor sim venha abrir a porta, ó Pai, escancar as portas de emprego, uma porta de um bom ganho para esta casa, para este lar, para esta família, Senhor, sim, que eles venham saber, ó Deus, e dizer que foi o Senhor sim que interveio, que foi o Senhor sim que abriu a porta, ó Pai, ó Senhor. Quantas pessoas agora, neste exato momento, estão hoje, eu posso dizer, com entrevistas de empregos marcadas, pessoas que estão indo em direção às empresas.

repreendendo todos os laços do inferno, Deus, e que eles possam voltar para a sua casa sorrindo e contente, ó Deus, com alegria no rosto e com a felicidade no coração, ó Deus, e com uma boa notícia. Pai amado, olha para esse obreiro, Deus, que nesse exato momento está passando por momentos tão difíceis. Olha para esse pastor, para esse presbítero, Deus, que está passando uma situação tão precária, tão caótica, de acusações, ó Deus, estão passando um momento, ó Deus, aonde estão ali lágrimas, dizendo, eu estou passando pela prova, pelo deserto. Senhor, sustenta esse homem de Deus, sustenta essa mulher de Deus, ó Pai, que eles venham passar por essa prova te glorificando, que eles venham passar por esta prova, ó Deus, dizendo que só o Senhor é Deus. Pai amado, acampa os teus anjos ao redor, para que eles não possam tropeçar e nem voltar, ó Deus, a olhar para o retrovisor do passado. Senhor, olha para esse obreiro, ó Pai amado, que já está ao ponto de entregar a obra que o Senhor entregou em suas mãos. Ele já não aguenta mais, ela já não aguenta mais, Senhor. É assim, é as suas palavras, é assim que fala, ó Deus, nas suas orações. Mas nós sabemos, ó Deus, que o mesmo Deus que o chamou, que o mesmo Deus que o convocou, que o mesmo Deus, ó Pai, que colocou na obra, ó Pai, é o mesmo Deus que mantém, é o mesmo Deus que sustenta. Senhor, faz resplandecer o teu rosto dessa pessoa, ó Pai, e mostrar a tua glória sobre a vida deles. Ó Senhor, dá força para os teus obreiros, dá ânimos para os teus obreiros, dá vigor para os teus obreiros, ó Pai, para que eles possam enfrentar as lutas diárias, para que eles possam enfrentar as lutas, ó Deus, os levantes, aquilo que é provocado pelo nosso adversário. Ó Senhor eterno, que sim, que eles venham ter ânimo para jejuar, que eles venham ter forças, ó Pai, para te buscar, que eles venham ter ânimo, forças, ó Pai, para eles te buscarem, ó Deus, em lágrimas, em choro, em momento de comunhão contigo, Senhor, para que eles possam ter forças, ó Deus, para jejuar, para consagrar a sua vida, ó Deus, a ti, Senhor. Pai amado, pedimos a ti nesse exato momento, sim, que o Senhor venha abençoar.

0: Senhor. Esteja com eles, ó Pai, para ganhar almas para o Teu reino e que vidas possam se conhecer, ó Pai amado, a Ti, por intermédio desse obreiro, deste missionário, que transmite e propaga a Tua palavra, Senhor. Pai amado, confirma, Senhor, assim Te pedimos, em nome de Jesus, amém, e amém, e amém, Senhor Jesus Cristo. Amém.
1: Amém. Amém. Querido irmão, querida irmã, você já está recebendo a bênção de Deus, pois nesta oração, o Senhor já atendeu o teu pedido. Você que estava esperando uma porta aberta, ela já está escancarada em nome do Senhor Jesus. Você que aguardava uma cura, o Senhor entrou com a providência divina, com a medicina divina na tua vida. Sim. E você que estava aguardando a liberdade ansiosamente, o Senhor já te deu o alvará de soltura a partir de agora em nome de Jesus. Creia, tão somente creia no Senhor Jesus Cristo e a bênção será dobrada na tua vida. E você que está esperando uma bênção, você que está aguardando uma vitória, uma solução, creia somente no Senhor Jesus e verás a glória de Deus. Portanto, meu irmão, minha irmã, Deus tem muitas bênçãos para você, para o teu lar, para a tua família. Deus tem muitas bênçãos, sim. E para que estas bênçãos sejam concretizadas e continuem perpetuamente na tua vida, você tem que aceitar o Senhor Jesus, entregar a tua vida ao Senhor e passar a fazer a vontade do Pai Celestial. Por isso eu te peço neste momento que você aceite o Senhor Jesus. Eu te peço que você se reconcilie com o Senhor, você que está afastado dos caminhos do Senhor. Eu tenho certeza que a bênção de Deus para você é ainda maior. Por isso, levante a tua mão ou ligue o teu pensamento em Deus e diga comigo assim: Senhor Jesus, neste momento eu te aceito como meu único e suficiente Salvador. Senhor Jesus, me perdoa todos os meus pecados. Lava-me e purifica-me de toda a iniquidade já praticada na minha vida. Senhor, escreva o meu nome no livro da vida, sela com teu sangue, para que nunca mais o inimigo da minha alma, Satanás, tenha poder ou influência sobre mim. Senhor, me dê forças, me guardando, me ajudando, para que eu possa estar firme, Senhor, na tua presença, para até o dia da tua vinda, se assim o Senhor permitir. Meu Deus, ou até o dia em que o Senhor me chamar para morar na glória eterna com o Papai do Céu. Sim, Senhor, a partir de hoje, eu te aceito como meu Salvador, em nome de Jesus. Amém e amém, Senhor Jesus.
2: Eita glória! Que decisão, né, pastor César?
1: Verdade.
2: Decisão de fé. Decisão aonde aqueles que foram corajosos, posso dizer. Então, você que tomou essa decisão de fé e de coragem, entre em contato conosco pelo nosso e-mail, queraceitarjesus@ipda.com.br. Eu disse, queraceitarjesus@ipda.com.br. E o nosso WhatsApp é 11 9 5094 4645. Eu disse 11 9 5094 4645. Manda uma mensagem de texto ou de áudio, conforme você consegue a sua disponibilidade, né? E diga: eu aceitei a Jesus na oração do amanhecer. Fale o seu nome, o seu estado e a sua cidade, e um pastor de plantão vai te retornar a mensagem, vai te direcionar para o pastor mais próximo da sua cidade. E esse pastor da sua cidade, ele vai sim acompanhar você, vai saber um pouco da sua história.

0: e em seguida já vai marcar a data do seu batismo ou vai já marcar a data da ceia para você entrar em comunhão na nossa Igreja Pentecostal Deus e Amor. Igreja Deus e Amor, aqui é mais do que uma igreja, somos uma família, a família de Cristo que vai morar no céu.
1: É isso mesmo. Bom dia, bom
2: dia. Vamos trabalhar.
1: É, vamos trabalhar, Louris. É, vamos trabalhar. Ô, Louris, você levantou animado, Louris. Vamos esquentar o lombo do carro do Guatambu, minha gente. Agora você pode mandar a sua mensagem, pode mandar o seu vídeo, o seu áudio. Isso mesmo, você pode mandar para a gente até a sua foto, aquela foto mais bonita. Verdade, o Zaqueu é bonito demais da conta.
0: É verdade,
1: o Zaqueu é bonito demais da conta.
0: Demais.
1: Isso mesmo, por isso que ele está fazendo aqui o Sertão Evangelho conosco, porque é muito bonito esse menino.
0: Deixa ele saber para ver, bonito. Então, já aproveitando agora, ó,
1: isso.
0: Você que não compartilhou a programação, gente, compartilha no seu status do WhatsApp. Compartilha aí nos grupos do condomínio, da faculdade, da escola. Aquele grupo, todo mundo conversa, manda. Eles mandam conteúdo de vendas, conteúdo de política, conteúdo de tanta coisa.
1: É verdade.
0: Então, olha, compartilha agora algo relevante. Isso mesmo. Então, não deixa de deixar o seu joinha, de curtir. Não deixe de compartilhar, curtir e comentar. Falar o seu nome. De onde você está acompanhando a programação.
1: Isso mesmo. E vamos que vamos. Quem está chegando para cantar para a gente aí? É isso mesmo. Dupla Deus e Amor chegando. Igreja de Poder. Sempre foi, sempre será a Igreja Pentecostal Deus e Amor.

0: São 6h, mais 33 minutinhos na capital paulista. Bom dia, bom dia.
1: Corda, rapaz.
0: Corda, minha gente, que tá na hora de pegar o caminho da roça.
1: Acorda, rapaz.
0: Eita.
1: Ó, tem que acordar.
0: Ó, tá arrancando ainda, tá arrancando. Menino.
1: Isso, ó.
0: Rapaz!
1: Você sabe quem acordou agora?
0: É, quem?
1: Márcio Luiz.
0: Ei.
1: Ô, Márcio, dá essa não, Márcio. Acorda, Márcio! Acorda, você tá dormindo.
0: Só a mola inchada. A mola
1: é muito
0: inchada,
1: barulho.
0: Mola inchada, mola inchada.
1: É muito barulho.
0: Tem que tirar a roça daqui, Sassa.
1: O meu tá...
0: Principalmente o pessoal do Mato Grosso do Sul, tem que tirar a roça da buva. É, que enrola, rapaz.
1: Agora eu quero acordar, o pastor César. Acordar aqueles que estão trabalhando nos estúdios da Deus e Amor.
0: E é, menino?
1: No Brasil inteiro.
0: Uhum.
1: Rapaz, ó, no Nordeste, no Norte, no Centro-Oeste, no Sudeste, no Sul do país.
0: E é, ó.
1: Aqueles estão retransmitindo o programa.
0: Ah.
1: Rapaz, será que tem alguém dormindo lá?
0: Mas, menino do céu. A irmã Cláudia Fernandes de Niterói, Rio de Janeiro, diz bom dia, paz do Senhor Jesus a todos da equipe abençoada do Sertão Evangelho. Que nosso Deus continue lhes abençoando cada dia mais e as suas famílias também. Vocês são bênção nas nossas vidas.
1: Verdade. Um abraço, irmã Maria. Cláudia Fernandes de Niterói.
0: É, Niterói.
1: Fabiano de Itamaraju, lá da Bahia.
0: Eita.
1: Bom dia, estou acompanhando a oração do Sertão Evangelho.
0: Olha.
1: Daqui a pouco vou pegar o caminho da roça.
0: É isso mesmo.
1: E já pegar a enxada, rapaz. Coloca o papagaio, o boiadeiro, para animar o povo, rapaz.
0: Está
1: animado demais hoje, rapaz.
0: Anima aí, papagaio, boiadeiro. Oxê. A irmã Gabriele de Campinas, São Paulo. A campineira que está participando do Sertão Evangelho. Rapaz. Arrumei as coisas para pegar o rumo do trabalho. Estou tomando café com broa de milho. Provoca, né, irmã Gabriela? Que fiz ontem à noite. Olha, Deus abençoe esse programa abençoado. Obrigado, irmã Gabriela. Olha que campinha daqui ali, hein? Nós vai pegar caminho da roça aqui, nós pegamos um pouco dessa broa de milho.
1: É umas duas horas, tá lá, né?
0: É.
1: Duas horas.
0: É,
1: pertinho, rapaz.
0: Pertinho.
1: Um pulo tá lá, um pulinho, rapaz.
0: Verdade.
1: Adésio de São Paulo.
0: Uhum.
1: Olha meu café da manhã de hoje.
0: Rapaz.
1: Pão com queijo e curau com leite.
0: Ei,
2: preciosa que eu. Ó.
1: Ó.
2: Meu pão com queijo.
1: Eita,
2: e aqui,
1: rapaz.
2: Curau. É curau.
1: Eu gosto mais,
2: viu? Na minha terra se chama canjica, mas
1: é,
2: aqui
1: lá do Nordeste,
2: curau com leite. Viu? Esse aqui é meu café da manhã hoje.
1: Rapaz,
2: bom dia.
1: Ó, pra isso.
0: Bom dia.
1: Pão com queijo, eu como quatro de uma vez só.
0: É, pai. Ih, menina. Pão de queijo, meu
1: Pode
0: filho.
1: Pode inventar.
0: Ó, chimpe. Obrigado pelo vídeo aí, irmão Adésio.
3: Irmão César, Pai do Senhor, irmão Zaqueu, graças a Deus, mais um dia. Irmão Ademir de São Paulo.
0: Diga.
3: Passando para desejar um ótimo dia a todos.
0: Amém.
3: Manda a paz do Senhor Jesus, irmão César, irmão Zaqueu, pro meu pai, irmão Benedito, lá em Guariba.
0: Amém.
3: Meu irmão Adenilson, ali em Guariba.
0: Guariba.
3: Meus tios ali na cidade de Bocaina, o Cícero, a Conceição.
0: É, rapaz.
1: Alô, Guariba!
0: É a família toda, é a família toda aí, ó. Um abraço pra vocês! É, e esse abraço cheio do tamanho do coração de Deus pra sua vida!
4: Bom dia, bom dia, Pastor Jesus, Presbítero Zaqueu, bom dia, Paz do Senhor, Presbítero César Medina.
0: Pai do Senhor Jesus.
4: Bom dia, produção, bom dia, ouvinte. Aqui eu estou falando de Petrópolis, Rio de Janeiro, ministro isso aqui.
1: Rio de Janeiro.
4: Da igreja Deus e Amor.
0: Estou
4: no caminho da roça. Vamos que vamos. Bota aí, eu sou da trombeta, tocar pra despertar o povo.
0: Trombeta!
4: Um abraço pra Deus da paz.
1: Acorda, meu povo!
0: É, povo de Deus, desperta! Vamos que vamos? Vamos que vamos, minha gente, pra diante. Manda sua mensagem.
1: Imagina só, agora, no exato momento, aqueles caminhoneiros que estão lá no pátio.
0: Tá no pátio.
1: Esperando ou carregar ou descarregar.
0: Rapaz.
1: Tem paciência aí, homem, vai dar
0: tenha
1: certo.
0: Tenha paciência, calma,
1: não
0: fica tranquilo.
1: Discute com os atendentes,
0: é
1: com os
0: verdade.
1: Com o porteiro. Enquanto isso, assiste o programa Sertão Evangélico, aumente o volume no último e toma o seu cafezinho, viu, rapaz?
0: É isso mesmo. Vamos que vamos, minha gente. Quem tá chegando pra louvar o Senhor agora, é verdade, pra cantar bonito pra Jesus.
1: É, irmã Irani.
0: A nossa presidente mundial.
1: Cidade santa, rapaz.
0: É onde nós vamos morar, Zaqueu.
1: Eu vou, tu vai?
0: Eu vou também.
1: Então nós vamos encontrar lá, rapaz.
0: Vamos, tá todo mundo convidado.

0: 6h41 em São Paulo, capital Brasil, a cidade da garoa.
1: 6h41. Lá no Mato Grosso do Sul é 5h41. É, Mato Grosso do Sul, 5h41.
0: Então no horário de verão é 2 horas a menos.
1: Ela atualmente ainda não está tendo horário de verão, sabia?
0: Não tem mais não no Brasil.
1: No Brasil, né? Atualmente não.
0: Não,
1: no
0: Brasil não tem
1: mais. Não sabemos no futuro, né?
0: No futuro. Mas no futuro de agora.
1: No futuro de agora não.
0: Não tem. A Andressa dos Santos está chegando ali.
1: É.
0: Para contar algo que Deus fez na vida dela.
1: Oh, que maravilha. É? A porteira está liberada. É isso mesmo.
0: Andressa, a oportunidade aberta.
2: Tinha um colega de faculdade, estava passando um processo difícil, uma matéria difícil, e era uma matéria de estágio. Se ele não concluísse aquela matéria, ele não conseguiria tirar o diploma dele. Ele pensando em desistir, eu ofereci ajuda para ele naquela matéria, e sempre falando para ele que o Senhor Jesus o ajudaria. E ele ia conseguir. Era um professor muito difícil, uma personalidade muito difícil, que estava dificultando para ele, né? Eu falei assim, olha, Senhor, eu com a minha mãe, vamos clamar por ele, né? Para Deus ajudar ele. Eu já falei para ele que Jesus opera, que o Senhor já tem operado na minha vida, testemunhei que ele tinha curado a minha irmã, e que isso também não era impossível para ele, ele conseguir passar nessa matéria, dele conseguir a nota que ele precisava. E ele pensando em desistir, eu falei assim, não, vamos lá, eu ajudando. E ele conversando com a serva do Senhor, né, quando ele trazia para mim, falava como que foi as aulas, quando ele apresentava o material, cada hora que ele levava o material tinha um erro, e aí ele exigia mais, aí consertava, aí ele levava de novo, ele pedia outras coisas. Então ali com a minha mãe nós entramos em campanha. O Senhor havia revelado para ela que o Satanás estava escondendo aquela pasta, porque era uma pasta, né, mais ou menos um trabalho como de TCC, para aqueles que já fizeram nível superior, vão saber o que eu estou dizendo. Era uma pasta como de TCC, e Satanás estava escondendo. Deus dá uma revelação à serva do Senhor, que Satanás estava escondendo aquela pasta para aquele professor não achar aquela pasta e ele não conseguir, né, a aprovação, porque ali ele iria alegar que o meu amigo não teria entregue aquela pasta, onde ele seria reprovado. Final de tudo, ele entregou aquela pasta e realmente veio acontecer do professor não encontrar aquela pasta, disse que ele não tinha entregado e foi aquela prova e ele desanimado, pensando em desistir, se nós estamos clamando, convidei ele também foi para a casa do Senhor, recebeu uma palavra, recebeu oração e eu falei para ele confiar que ele iria vencer. Glórias ao nome do Senhor, o Senhor deu um livramento, aquele professor encontrou a pasta dele, deu a nota que ele precisava para ser aprovado, a que o Senhor operou na vida do próximo. Quando nós também intercedemos por ele, o Senhor ele age, ali testemunhei para ele, eu disse para ele confiar que o Senhor ia dar vitória e ele contemplou com os olhos dele a vitória.
1: Muito bom demais, testemunho, hein?
0: Demais, irmã Andressa contou algo que pouca gente faria.
1: É.
0: Ela viu que o seu colega de faculdade estava com dificuldade na matéria, estava com dificuldade ali em acompanhar, né, o ensino do semestre, e já estava chegando já no final, ela fala, e ele com dificuldade, ela foi lá, clamou por ele, pediu a Deus que Deus desse sabedoria, que Deus desse para ele, porta dizer, minha mãe falava inteligência, né? E a Bíblia diz que a Bíblia, ela fala que ela orou com sua mãe, sua família, intercedeu por ele, chamou ali, clamou, vamos orar por você, Deus vai te dar graça. E tudo certo, ele chegou a acompanhar ali um ano letivo, não reprovou. E ela diz que mesmo após ela concluir, ele quase terminando, na hora de entregar o trabalho de conclusão, né, com o TCC, sim, que ela faz, ela fala que teve um problema. Desapareceu o TCC dele.
1: Rapaz.
0: E pra fazer...
1: Isso dá um desespero, menino.
0: Imagina.
1: Aí, olha só um detalhe.
0: Sim.
1: Um detalhe isso aqui, o que ela fala assim. E eu convidei ele pra ir pra igreja. Sim. Ele aceitou. Foi. Recebeu uma palavra. E ainda recebeu uma oração. Aí ele passou a confiar em Deus.
0: Ela orou por ele.
1: É.
0: Entregou nas mãos de Deus.
1: Foi mesmo.
0: Ele viu que ó, tá, fez bem.
1: Sim.
0: Ele viu que, ó, mudou um pouco a minha vida. Então, e agora E de última hora o inimigo vai lá e pá, prepara agora que desaparece o TCC do rapaz. E mesmo assim ela falou que Deus revelou, Deus mostrou através dos seus servos que era o inimigo lutando ali para que ele desanimasse, lutando para que ele pudesse se entristecer e deixar Cristo. Mas no final ela falou, tudo ocorreu bem, o TCC encontraram, ele passou e está todo mundo aprovado para a glória de Deus. É isso que Deus quer fazer na sua vida, viu? Às vezes lutamos tanto, planejamos tanto.
1: Sim.
0: E o inimigo de nossas almas, aquele covarde, ele vai lá, Pastor César.
1: Verdade.
0: E tenta atrapalhar.
1: Tenta. Não é isso? Sempre, né? Sempre, verdade. Por isso nós convidamos você, assim como a irmã Andressa, convidou o seu colega de faculdade para ir para a igreja, receber a oração, receber a palavra. Nós te convidamos também para que você venha para a Igreja Pentecostal Deus e Amor, aqui na Sede Mundial, a partir agora das 7 horas da manhã, o primeiro culto. Temos também culto às 9 horas da manhã, às 11 horas da manhã, também às 15 horas ou 3 horas da tarde e às 19 horas, que é 7 horas da noite, aqui na Avenida do Estado, 4568, na Liberdade, aqui em São Paulo. Venha receber a tua bênção, a tua vitória. Talvez seja semelhante ao caso da nossa irmã Andressa, ou é totalmente diferente a tua situação, mas Deus, ele pode agir na tua vida, em qualquer área dela, para que você possa ser feliz, ser abençoado, curado, vitorioso em Cristo Jesus nosso Senhor. Não falte, hoje é segunda do pão, aqui na nossa sede mundial e em todas as igrejas pentecostal. Deus é amor.
0: Eita, glória, rapaz. E tem gente lá na porteira já.
1: Ah, já?
0: Querendo falar conosco.
1: Ah, vamos deixar, né? Libera a porteira, libera.
3: Bom dia, pastor Sérgio Medina.
1: Bom dia.
3: Presbítero Zaqueu.
0: Paz, bom dia.
3: Aqui quem fala é o presbítero Jailton.
0: Jailton.
1: Diga homem de Deus.
3: De Luziânia, Goiás.
1: Olha,
3: manda o canto da bicharada aí, rapaz, pra nós.
0: A bicharada.
1: Colocar o coral da bicharada pro nosso irmão.
4: Bom dia, paz do Senhor Jesus, para pastor Medina, Zaqueu.
0: Amém. Bom dia.
4: É, todos os dias eu assisto o Sertão Evangélico, que é uma benção.
1: Amém.
4: Em todos os lares.
1: Tá certo, minha irmã.
4: Na vida de cada um de nós, na vida dos irmãos, é muito abençoado.
1: Amém.
4: Meu nome é Maria Aparecida, eu quero ouvir o canto do galo.
1: O canto do galo!
4: Que Deus abençoe a todos.
0: Canto do galo.
1: Eita, mano!
0: De manhã cedo.
5: Bom dia, presbítero Zaqueu. Bom dia, pastor César. Bom dia, pastor César Medina.
1: Bom dia.
5: Aqui é Maria de Brasília.
1: Diga aí,
5: fazendo
1: Maria.
5: Um cafezinho, escutando vocês.
1: Ah.
5: Tá um friozinho maravilhoso, né?
1: É.
5: Gostaria de ouvir o canto da Sabiá.
1: Tá bom.
5: Para nós ficarmos mais acordados. Bom dia, um abraço com Deus.
1: Abraço com Deus. É isso aí, é o Sabiá Laranjeira.
0: Canta o ano todo, rapaz.
1: É isso mesmo, vamos que vamos.
6: A paz do Senhor, pastor César.
1: Paz do Senhor.
6: Paz do Senhor, presbítero Zaqueu. Aqui é o pastor Martins Damásio de Santana, falando direto da cidade de Irecê. Estou acompanhando esta programação.
0: Baiano.
6: Todos
0: mas não é
6: os
0: baiano,
6: dias.
0: Está na Bahia, mas
6: não é baiano. E tenho divulgado.
1: Ele não é baiano, não?
6: Para que as pessoas possam ouvir esta programação.
1: Ele come farinha no ventilador.
6: Deus abençoe. Quero ouvir o cântico da Sariema. Deus abençoe a todos, queridos ouvintes do programa Sertão Evangélico.
1: Não. Amém!
0: Pastor Martins Amazio, um grande abraço. Você é um homem de Deus, um homem que a gente, eu admiro muito, o pastor também admira muito.
1: É verdade.
0: É um homem que trabalha com excelência, viu?
1: Amém. Isso mesmo. É isso mesmo, vamos que vamos. Profecia Messiânica
0: chegando. Está chegando a nossa
1: presidente mundial, Ereny Miranda, cantando para Jesus.
0: Vai para todos os irmãos de Teresina, Piauí, rapaz.

0: 6:53 na capital paulista. Bom dia, bom dia, bom dia. Vamos pegar o caminho da roça, minha gente. Chococuê, Deixerenduva, Rina, Peimeu, Atentar, Paraguai, Perraveí, Irmão Indígena, Coira, Peimeu, Aldeia, Chococuê, Rae, Rina, Deve, Nhandei, Jarandeira e Juetrei. Você sabe o que é Chococuê?
1: Chococuê.
0: Chococuê. No Guarani. Diga. Significa homem do campo.
1: Homem do campo.
0: É, Chococuê. Homem do campo. É. E neste momento vamos para a palavra de Deus, Isaías do capítulo 26. Como é a palavra de Deus, eu tiro meu chapéu para a palavra de Deus. Isaías do capítulo 26, versículo 3, diz assim: Tu conservarás em paz aquele cuja mente está firme em ti, porque ele confia em ti. Confiai no Senhor perpetuamente, porque o Senhor Deus é uma rocha eterna. Aleluia. O nosso Deus, ele traz para nós esta palavra nos alertando, nos mostrando que ele conservará em paz aquele cuja mente está firme no Senhor. É por isso que nós sempre convidamos você para vir para a Igreja Pentecostal Deus e Amor, aprender da palavra de Deus, entender que se você entregar a tua vida para ele, você terá apenas benefícios. Mas pastor, eu não vou ter luta. Terá luta, só que você vai vencer todas elas. Você vai vencer sim, porque aquele que confia no Senhor, Deus guarda a mente dele, Deus cobre ele, Deus luta por ele. Não adianta o inimigo se levantar, pode ser macumba, feitiçaria, bruxaria, voodoo, pode ser o que for. Deus te resgata. Por isso está dizendo a palavra: Tu conservarás em paz aquele cuja mente está firme em ti, porque ele confia em ti. Confiai no Senhor perpetuamente. Isso é dia após dia, meses após meses, ano após ano. Perpetuamente, confia no Senhor. Não é só no momento da bonança. Agora está tudo bem, está em paz, eu confio no Senhor, aleluia, glória a Deus. Não. Está passando por luta? Confia mais. Está passando por situação difícil? Confia mais. Está passando por doença? Confia mais. Está passando uma luta sem trabalho, sem emprego, sem salário? Confia mais. Pois o Senhor é uma rocha eterna. E se você está nessa rocha, não há quem te derrube, não há quem põe você por terra, não há quem te tombe. Aleluia. Porque o Senhor te ama. Ele te ama, ele te chama. Confia no Senhor. Confia em Deus. Hoje, amanhã, depois, confia no Senhor, a bênção é sua. Confia porque ele é a rocha eterna. Ninguém abala, ninguém destrói, ninguém derriba, ninguém. Esse Deus quer estar ao seu lado. Esse Deus quer estar contigo. Esse Deus quer te levantar, te erguer no colo, para que você seja uma pessoa abençoada. Ah, pastor, eu sou um lixo. Lixo é o cão, o capeta, o diabo. Agora você não. Você é uma pessoa comprada, lavada, remida pelo sangue do Cordeiro de Deus. Você é. uma pessoa de valor na presença do Pai do Céu. Deus te abençoe e confia no Senhor, em nome de Jesus.
2: Eita,
0: amém.
2: Forte.
0: Eita, rocha eterna.
2: Tem valor, rapaz. Olha a palavra, né?
0: Ó, que tremendo,
2: tem,
0: né?
2: Valor. Você não é aquilo que o mundo diz. Você é aquilo que Deus fala, o que você é. E você tem valor e você é algo precioso, rapaz. Nas mãos do oleiro que está te moldando. Então, quer aprender mais a palavra de Deus? A Avenida do Estado, 4568 Liberdade, São Paulo. E entrada principal pela nossa Avenida Prefeito Passos, número 10. Hoje, segunda-feira do pão. Aqui
0: isso
2: tem pão
0: mesmo.
2: Na Casa do Pão. Isso mesmo. Ó, 7, 9, 11, 15 e especialmente às 19 horas teremos aqui culto diariamente. Esse culto vem trazer a palavra, renovo, transformação. Isso mesmo. Então não fique de fora, viu? Vem pra cá com sua família. Eita, meu Deus, tá apressado, hein?
0: Eita, maravilha, isso. Ó. Nós vai fazer o seguinte, minha gente, tá chegando um momento maravilhoso aqui, você já preparou o seu cafezinho aí? Já preparou aquele pão de queijo, ou aquele pãozinho caseiro, passado na manteiga, rapaz, que é isso? Aquele café abençoado, puro ou acompanhado? Café com leite? Olha, você gosta de café com leite, Zaqueu?
2: Não, puro.
0: Gosta não?
2: Puro.
0: Puro, tem que ser puro, né? É, pra tirar mesmo o sono. É porque tá pegando aí, né?
2: Tá pegando.
0: Quem? Tá pegando sono?
2: Quem?
0: Pra tu?
2: Não.
0: Ah, tá. Eu achei que tava pegando.
2: Tá chegando a hora do break, gente. Nosso intervalo.
0: Já chegou. E é um cadinho só. E a gente volta com vocês com o café que derruba o macaco do gás.
2: Vamos.
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2: Paulo capital, rapaz, o Medina hoje vai, Medina, pega leve, põe mais água, rapaz. Não, põe mais água, homem. É.
0: Tá começando agora o meu cafezinho, rapaz, maravilhoso.
2: É, põe mais água. É.
0: Foi que quatro colheres de café.
2: O último café deu com amor, rapaz.
0: E é, homem?
2: Rapaz, deu, me deu uma dor aqui debaixo do estômago.
0: Rapaz, sim, rapaz, não sei não, hein?
2: Eu quero fazer o teste.
0: Você quer
2: macho.
0: Café pra macho?
2: Ô, macho, quer tomar um café? Eita, hoje aqui,
0: café, macho? Café pra macho.
2: Só um pouquinho, macho. Não, só, ele quer só um tiquinho. Eu acho que hoje vou tomar chá.
0: É café pra macho, menino.
2: Vou tomar chá. Ó, aqui, ó.
0: Ah, é?
2: Vou tomar chá.
0: Vai tomar chá agora, eita.
2: Vou tomar. O chazinho
0: mas
2: daqui.
0: Era eu que tava tomando chá.
2: Não. Aqui é chá de quebra-pedra.
0: Ah, é? Quebra-pedra. Esse é bom, hein?
2: Quebra-pedra.
0: Esse chá é bom, hein?
2: Tu tá tomando, menino? Chá de quebra-pedra?
0: Tá, já tomei bastante. Não, já, hein?
2: Tomou muito?
0: Chá de quebra-pedra. É, menino, é. Chá de camomila, chá de erva doce. Olha,
2: você tem que quebrar pedra, meu.
0: Chá de hortelã.
2: Ó.
0: Eita, quem fez cuscuz? Você que fez?
2: Não, hoje foi a Poli.
0: É?
2: É pela podre faz, delícia.
0: Faz quase um mês que prometeu ia trazer cuscuz de um quilo. Ah, é?
2: É.
0: E eu que não vim, né? Ah, foi eu que não vim no
2: eu
0: dia.
2: Eu trouxe. É, trouxe mesmo.
0: Ah,
2: eu trouxe. Então, lembra tá não com a irmã Yara, rapaz?
0: Ah, tá. Foi na sexta-feira, né?
2: É verdade. O Beto tá meio coisado hoje, pô, velho.
0: É, hoje tá meio assim, meio pra lá de Bagdá.
2: É. Rapaz. Qual é o nome da sua esposa mesmo?
0: Nome da minha rainha é Lucilene.
2: Ô, irmã Lucilene. Rapaz, irmão, assim, cuida do velho. O velho tá meio assim, tá meio pra lá, meio pra cá, cambaleando pra um lado e pro outro.
0: É verdade, rapaz.
2: Meu troncho, rapaz. Sei não, viu?
0: Eita maravilha, senhor! Você vai tomar café agora que derruba o macaco do gás aqui.
2: Eu vou tomar chá hoje.
0: É, não, você vai tomar chá.
2: E a Cristine já chegou.
0: Mas é?
2: Cristine.
0: Chama ela pra,
2: eu vou chamar,
0: pra dar notícia pra nós.
2: Vai tomar fora do ar o café. Ó,
0: vai tomar fora do ar?
2: Porque já põe de careta feia, rapaz.
0: Rapaz. Não, toma no ar mesmo.
2: Não.
0: Você não vai fazer careta. Não vai fazer careta, não.
2: Cristine, chega mais aí, Cristine.
0: Já não tem mais jeito de fazer careta.
3: Bom dia! Chegou o momento de informação aqui no programa Sertão Evangélico. Vamos trazer as principais notícias do campo, curiosidades e informações quentinhas do agronegócio brasileiro. Bem-estar animal. Manejo no nascimento de bezerros é a chave para rebanhos produtivos. O manejo adequado no nascimento de bezerros desempenha um papel fundamental na produtividade dos rebanhos. Desde os primeiros momentos após o parto, cuidados como o fornecimento de colostro, que é rico em nutrientes e anticorpos, são essenciais para fortalecer o sistema imunológico dos bezerros. Além da nutrição inicial, o manejo inclui práticas como a identificação precoce de doenças e a administração de vacinas. Veterinários recomendam um programa de vacinação adequado para proteger os bezerros contra doenças comuns, prevenindo assim perdas no rebanho e garantindo a saúde contínua dos animais. Essas medidas não apenas beneficiam o bem-estar dos bezerros, mas também impactam diretamente na eficiência da produção leiteira e na qualidade da carne. Para além da saúde individual, o manejo no nascimento também influencia a adaptação social dos bezerros ao rebanho. Introduzir gradualmente os animais no grupo e garantir interações positivas desde cedo pode reduzir conflitos futuros e melhorar o comportamento do rebanho como um todo.
2: Né,
0: é que rapaz, tá você, menino? Muito rapaz, bom. Olha, eu tem que tratar bem dos bezerros, hein, filho?
2: Eu tô afogado no cuscuz aqui.
0: Você sabe por quê? Tem que tratar bem dos bezerros? É porque ele faz o mojo, sabia? Uhum. Bezerro é que faz o mojo no momento de tirar o leite. É, rapaz, dá uma mojada no ubre, na teta da vaca.
2: Uhum.
0: É. O bezerro, ele chega, ele vai mamar. Entendeu? Ele dá uma mata e dá tipo uma cabeçada no ubre, entende? Para que tenha mais facilidade para que o leite saia. E aí é nesse momento que é tirado o bezerro de lado e aí coloca-se, então, para tirar leite, né? Tanto manual como mecânico também.
2: É. Ordenha, né?
0: É, por isso que tem que tratar bem mesmo, cuidar bem da saúde do bezerro, meu filho. Porque depois também cresce para produzir.
2: É verdade. Hoje é dia nacional do trabalhador rural.
0: Ah, é?
2: O dia nacional.
0: De quê?
2: Da indústria.
0: Ah!
2: A indústria que move.
0: A indústria na cidade.
2: Geral.
0: Trabalhador,
2: né?
0: Rural?
2: Não, é o dia nacional do trabalhador rural.
0: Ah, trabalhador rural.
2: É, trabalhador rural. E o dia da indústria. São dois dias diferentes.
0: Sim, sim.
2: Né? Não, estamos falando dos duas. Rural e da indústria.
0: Sim.
2: Então,
0: trabalhadores,
2: parabéns.
0: Na realidade.
2: Trabalhadores, né?
0: É verdade.
2: Um abraço aí do bom trabalho.
0: Hoje é bastante avançada, né?
2: Verdade.
0: Bastante tecnológica a indústria hoje.
2: Trabalhei muito, né? Na parte rural. Plantando arroz,
0: uhum.
2: Feijão,
0: sim.
2: Milho,
0: olha.
2: Abóbora,
0: opa.
2: Quiabo,
0: girimum,
2: maxixe. Plantava. Mas e tinha coisa que eu não sabia o que estava plantando, mas estava plantando.
0: Tava plantando, né?
2: Tava plantando.
0: É verdade.
2: Então, um abraço dos irmãos que trabalham nessa função. Esse trabalho tão árduo, né?
0: Verdade.
2: Difícil. É difícil. E quando plantava...
0: Principalmente para os pequenos produtores, né? É muito, muito difícil ainda, porque a tecnologia ainda não está ao alcance de muitos trabalhadores rurais.
2: Porque, assim, quando a pessoa tem, ela tem, como falou agora, os pequenos agricultores, eles não têm dinheiro para investir em terrenos planos.
0: Sim,
2: alguns deles pegam terrenos de montanha, onde tem muitas rochas.
0: Como dizem os meninos da cidade, de aclive ou de declive.
2: Entendeu? Então, abraço todos os irmãos que estão agora indo para a colheita do café, que estão indo para as colheitas, indo para lavar ali, limpar a colheita,
0: sim,
2: né?
0: Sim.
2: Deus livre de serpente, livre de todo mal.
0: Em nome do Senhor Jesus. Amém. Vamos que vamos, chegando Priscila Lima, então, para a utilidade pública aqui no Sertão Evangélico.
6: Bem-vindo ao quadro Utilidade Pública.
7: Todos os dias, cerca de 200 pessoas desaparecem no Brasil. Mais da metade são mulheres, mães, filhas, adolescentes, trabalhadoras e estudantes. Mulheres que simplesmente somem e cujos nomes raramente viram notícia. Por que as mulheres desaparecem e por que ninguém fala disso? O desaparecimento de mulheres no Brasil é um fenômeno invisibilizado. Muitos desses casos envolvem violência doméstica, tráfico humano, policiamento digital. Só que ao invés de mobilizar, o sumiço de uma mulher muitas vezes é tratado como fuga voluntária. A polícia demora a agir, a mídia ignora e a sociedade se cala. Esse apagamento é ainda maior quando a mulher é preta, pobre ou periférica. Os primeiros dias são cruciais, mas o sistema público costuma falhar justamente aí. E enquanto se espera por respostas, o tempo vai se perdendo e, com ele, a chance de encontrá-la com vida. Se uma mulher sumiu e você tem qualquer suspeita de que algo está errado, não espere 24 horas. Esse é um mito. O registro pode e deve ser feito imediatamente em qualquer delegacia. Vá com uma foto recente, nome completo, documentos, últimas roupas usadas e uma descrição completa da última vez que foi vista. Também leve dados do celular, redes sociais e contatos próximos. Registre o desaparecimento no site da Secretaria de Segurança do seu estado e no Cadastro Nacional de Pessoas Desaparecidas. Quanto antes for feito, maior a chance de localização. E lembre-se, não precisa de autorização de ninguém. O tempo é um fator determinante. Mulheres em situação de desaparecimento geralmente estão sob algum tipo de risco. Relacionamentos abusivos, perseguições, assédio digital, transtornos emocionais ou conflitos familiares. Adolescentes são especialmente vulneráveis. Em muitos casos, o sumiço não foi planejado, mas sim induzido por alguém que manipulou, ameaçou ou violentou. Estar atento aos sinais é essencial. Mudanças bruscas de comportamento, silêncio repentino nas redes, isolamento e até mensagens de despedida. Se notar algo assim, não minimize. Procure ajuda, converse e esteja presente. Muitas mulheres dão sinais antes de desaparecer. A gente é que não aprende a enxergar. A verdade é dura. O Estado muitas vezes falha. Casos são arquivados, ignorados ou tratados como desentendimentos. Mas você pode e deve se mobilizar. Crie uma rede de divulgação imediata. Poste nas redes com nome, foto, data e local do desaparecimento. Use hashtags como #desaparecida, marque páginas de apoio, envie para veículos locais, grupos de bairros, escolas e igrejas. Acione a imprensa. Entre em contato com o Ministério Público, conselhos tutelares e entidades de direitos humanos. Se a mulher sumida era vítima de violência, comunique à Delegacia da Mulher. A visibilidade salva. Quanto mais gente souber, mais chances de retorno. A prevenção começa com proteção. Se você conhece alguém em situação de vulnerabilidade, incentive a manter contato frequente com amigos e familiares. Oriente sobre bloqueios de contatos abusivos, registros de ameaça e solicitação de medidas protetivas. Compartilhe localização em tempo real com alguém de confiança. Evite trajetos perigosos sozinha. E principalmente, denuncie qualquer indício de violência no 180 ou 190. A proteção de mulheres depende da rede que a cerca. Nenhuma mulher deve caminhar sozinha num país onde o desaparecimento é tratado com descaso. Quando uma mulher desaparece, é como se o tempo parasse para quem ficou. A dor da dúvida, o vazio do silêncio, a espera sem fim. Não podemos aceitar que mulheres desapareçam e virem estatística. Informação, mobilização e empatia são nossas armas contra o esquecimento. Se uma mulher sumiu, fale, compartilhe, cobre. O silêncio só favorece quem quer apagá-las. Aqui no Utilidade Pública, a gente acredita que toda mulher importa. E toda mulher tem o direito de voltar para casa. Obrigada por estar conosco no Utilidade Pública. Fique ligado para mais informações úteis e lembre-se, somos cidadãos dos céus, mas enquanto estamos na Terra, exerçamos a nossa cidadania.

0: que não.
1: Café. Rapaz, esse cuscuz.
0: Esse cuscuz tá bom, né?
1: Tá bom. Ô, pô, o cuscuz, tu arrasou mesmo, viu, pô? Ó, o bolo, só o cuscuz hoje já me satisfez.
0: Maravilha, tá, hein?
1: Hã?
0: Maravilha, você tá satisfeito?
1: Já almocei, já jantei só agora.
0: Rapaz, que é isso?
1: Agora, essa notícia aí, Medina. Rapaz, preocupante. Porque, segundo os dados aí, mais de 80 mulheres desaparecem por dia aqui no Brasil.
0: Por dia, né?
1: Por dia. Então, isso é preocupante.
0: Sim, sim.
1: Sempre como nas nossas orações pela manhã, a gente ora assim: se Deus não livrar, Medina.
0: É.
1: Quem vai livrar?
0: Quem vai livrar?
1: Que, ó, o homem mal, a mulher mal.
0: Sim,
1: é
0: sim.
1: Tanta gente que tem a maldade no seu coração, né? Assim?
0: Verdade.
1: Então, você que é mulher, cuidado, abra o olho, procure sempre andar por lugares que não seja escuro. Procurar pedir um parente deixar você lá no ponto de ônibus, porque é preocupante, viu? Mas Deus guarda e Deus livra também, viu? Fica tranquilo.
0: Sim, sim. É, e tem que tomar atento, né? Tem que tomar atento, muito cuidado por onde anda. Sempre em alerta, porque
1: sim.
0: Uma distração acontece coisas horríveis, não
1: é
0: verdade?
1: É verdade.
0: É.
1: Que agora, né? Na época de tecnologia,
0: sim.
1: Esse negócio de encontros
0: marcado
1: por redes sociais.
0: Por redes sociais, pela internet.
1: Uhum.
0: É, nunca viu camarada na vida.
1: Aí vai lá para
0: vai, vai lá pro outro lado do mundo. Aí, meu filho,
1: sim,
0: só Deus na causa.
1: É só um V.
0: É verdade. Sem dois V.
1: Sem dois V. Batismo de Jesus está chegando aí. Com quem?
0: Dito do Evangelho.
1: Eita glória! Esse é o batismo, rapaz!

0: 7 e 18 em São Paulo.
1: Eita, maravilha!
0: 7 e 18! Acorda, rapaz!
1: Acorda!
0: Tem que dormir ainda. Não é, é possível, rapaz!
1: Acorda! Acorda, arrebentou!
0: Ô, rapaz! Imagina, eu trouxe uns pães. Pães, bons pães. Né? Uns pães aí.
1: Agora eu vou tomar meu café. Você já tá satisfeito com o cuscuz da Poli.
0: Ah, vai, diga aí. Ó, pão. Pão de quê?
1: Pão caseiro da vovó Lulu, meu.
0: Pão vovó Lulu.
1: Pão vovó vai, Lulu, ó.
0: Ó, agora fale, pão de quê, vai?
1: Eita, olha só, olha.
0: É pão doce, pão de sal, pão de quê?
1: Esse aqui é pão normal.
0: Ah, pão normal.
1: Você pode comer com doce e pode comer com salgado, com frio.
0: Com sal também.
1: Com sal também.
0: Ah,
1: é, pode colocar até um salzinho assim.
0: Sim, rapaz. Sei não.
1: A pressa. Ó, minha rainha, obrigado pelo pão preparado pra mim hoje, hein? Zaqueu tá babando. O Zaqueu falou assim que o cuscuz já tinha...
0: Tava bom, cuscuz.
1: Já tava satisfeito, já tinha almoçado, jantado. Tá, agora eu vou me aproveitar aqui, meu filho.
0: Tinha charque, tinha... rapaz, tava temperado, bom.
1: É. Agora eu vou comer um pão...
0: Um café.
1: Com água de coco.
0: Água de coco.
1: É.
0: Essa é boa. Tatiane, de Valparaíso, lá do Goiás. Meu Jesus, bom dia. Por favor, joga água no Elias para acordar.
1: Eita.
0: Para a escola, rapaz. Ela fala que é Valparaíso, de Goiás. Taca ali água, viu, Márcio Luiz, porque o Elias... Acorda, acorda, Elias, rapaz.
1: É, levanta, menino. Tu tá pensando o quê?
0: Esse horário...
1: Rapaz, eu quero sempre falar que... O cabo do Guatambu é mais pesado do que a caneta, hein? Cuidado, tem que estudar, menino.
2: Poxa.
1: Marlene Barbosa, bom dia, paz do Senhor Jesus. Estou indo para a colheita do café. Eita, aí sim, hein? Bom trabalho para você, Marlene. Colha bastante café hoje, hein?
0: Melissa de Brasília, Distrito Federal. Bom dia, paz do Senhor Jesus. Serve um cafezinho pro irmão Israel. Ó. Aí em São Paulo, é Israel Froes.
1: Ah.
0: Rapaz, é Faróis não, é Israel Froes, rapaz. Ô Israel Froes, sei não, ou é Faróis? É Froes, eu acho que é Froes.
1: É, Israel Froes, é isso mesmo. André de Petrópolis, do Rio de Janeiro, bom dia, paz do Senhor Jesus. Que Deus nos dê uma semana abençoada e abençoe todos os irmãos que estão acompanhando o Sertão Evangélico.
0: É isso aí. Rio de Janeiro na sintonia.
1: É, eita maravilha, isso.
0: É o Brasil inteiro, desde do sul ao nordeste, do leste ao oeste. É o Brasil todo na sintonia da programação. Levi Muniz manda um vídeo, dá o play aí, vamos ver o que o Levi tem pra falar.
3: Olá, meus irmãos do Sertão Evangélico, bom dia, presbítero Levi Muniz passando por aqui, ó, já estou aqui, César e Zaqueu, no estúdio da Rádio Deus e Amor, e daqui a pouquinho, 7:30 da manhã, estaremos ao vivo com Manhã com Deus, hein? Então, você que está assistindo o Sertão, não deixe de ouvir o Manhã com Deus e às 10 horas da manhã, o Voz da Libertação em áudio e vídeo. Um abraço, Deus abençoe a todos, bom dia!
0: Bom dia, Levi!
1: Bom dia! Esse é o caipira da cidade.
0: É, da cidade.
1: É. É o caipira da cidade. Não sabe nem usar o chapéu, meu.
0: Não sabe nem o microfone,
1: não.
0: Nada. Meu Deus do céu. Tem gente ouvindo a gente aí, sério.
1: Mas é mesmo.
0: Nunca vi?
1: Fala com a gente.
0: Dá o play, Márcio Luiz!
4: Bom dia, bom dia, bom dia, bom dia, meus irmãos, a paz do Senhor Jesus Cristo.
0: Bom dia, bom dia.
4: Aqui é o irmão Luiz de Guarulhos. Põe o campo da Saracura, no Glória. Deus abençoe, meus irmãos.
0: Saracura cantando aí pra nós.
1: Saracura cantando e eu comendo meu pão.
5: Bom dia, na paz do Senhor, meus irmãos.
0: Mas...
5: Eu quero pedir pra vocês colocarem o Galo Atribulado pra cantar, que é pra acordar minha filha Ana Rebeca. Aqui é Poliana de Imperatriz, no Maranhão.
0: Maranhense abençoado. Pastor Rodrigo Alves aí na... Gala estadual, rapaz.
1: Gala Atribulado em plena segunda-feira.
0: É o jeito. É o jeito. Em Paulo Maranhão, os irmãos de
5: a volta. Paz do Senhor Jesus, meus irmãos em Cristo. Aqui quem fala com vocês é a irmã Rejane aqui da IPDA, do Sítios Novo Calcaia, Ceará. Estamos ligadinho aqui no Sertão Evangélico, né? Eu e os meus filhos.
2: E que essa segunda-feira seja uma segunda-feira Amém. Abençoada para todos vocês, meus irmãos, todos os ouvintes Amém. Aí da rádio, né? A minha filha vai falar com vocês também.
6: Tá bom. Apareceu, meus irmãos da rádio Sertão Evangélico. Faz. Estamos aqui juntos e escutando esse programa.
0: Eita, Jorge!
1: Juiz, né? Como maravilha!
0: E acorda, nada de manhã.
7: Boa tarde, senhor. Aqui quem fala é Ana Maria, moro no interior de Marataízes. Quero ouvir o hino com Débora e Leia. Fique com Deus.
1: Amém!
0: Paz!
8: Paz do Senhor, irmãos!
0: Diga!
8: Aqui é a Marlene, Canarana, Mato Grosso.
0: Mato Grosso, acompanha.
8: Que maravilha, irmãos, esse programa de vocês.
1: Ah, é,
8: tá nos ajudando muito a nós voltar para a igreja.
0: É verdade.
8: Deus abençoe a todos.
0: É o intuito do
9: programa. Bom dia, pastores. A paz do Senhor. Aqui é a irmã Lúcia de Paraipaba, Ceará. Felicidade é acordar e sempre agradecer a Deus por mais uma oportunidade que Ele nos deu. Uma ótima segunda-feira.
1: Amém.
9: Quero ouvir a trombeta.
0: Trombeta.
1: É isso mesmo. Tocando. Bom. Irmão Edmilson Virgílio Pereira, a paz do Senhor. Opa, ó. Carmo, produção, Carmo.
0: Manuel Oliveira de Aramari, lá da Bahia.
1: Ó. Custódio Bonfim, da Bahia.
0: Na companhia. Andréia Oliveira, na sintonia da programação e no rádio.

0: falsas. Todos estes povos, necessidades, estão acompanhando e fora São Luís do Maranhão, acompanhando o sertão verdade. Evangélico.
1: E eu quero mandar um abraço também pro irmão Ramão e a irmã Lucélia, na cidade de Bela Vista, Mato Grosso do Sul, que estão em sintonia diariamente com o programa Sertão Evangélico. Vamos que vamos, prosseguimos com Deus. Deus te use, homem de Deus.
0: Senhor meu Deus e meu Pai, ó Senhor, aqui estamos pela Tua misericórdia, Pai, isso mesmo. A Tua graça, ela nos alcançou. E estamos aqui, ó Deus, mais uma vez, clamando, pedindo, ó Deus, e Te agradecendo pela oportunidade de estarmos aqui falando de Ti. Senhor, obrigado pela vida do pastor César Medina, obrigado pela sua família, obrigado pela a nossa produção, ó Deus, obrigado, ó Pai amado, por todos aqueles que se empenham na liderança do nosso PDA Play, o nosso André Miranda, Bruno Pedrosa, Lucas Miranda, Senhor, aqueles que estão abaixo ali na liderança, todos aqueles, ó Deus, que estão de frente, ó Pai amado, para a transmissão deste programa. Deus eterno, abençoa os ouvintes da programação, aqueles que estão no rádio ouvintes, aqueles que são pelas retransmissões. Abençoa e guarda, dá-nos uma semana abençoada e livra-nos todo mal, livra-nos, ó Pai, de mal notícias, em nome de Jesus. Amém e amém, Senhor Jesus Cristo.
1: Eita, maravilha!
0: Já tô aqui.
2: Diga. Bora, meu pastor.
0: Calma. Já tô aqui.
2: Bora, rapaz. Meu pastor.
0: Já tô aqui.
1: Bora. Pera aí. Calma, Márcio Luiz. Calma.
0: Rapaz.
1: Calma, Márcio Luiz. Tá pensando o quê, rapaz? Calma.
0: Bom, trabalhar.
1: Bora trabalhar. Meu Deus do céu.
0: Tem jeito,
1: mais,
0: não.
1: Tem mais jeito, não.
0: Tem não. Nem um minuto.
1: Vamos fazer um combinado
0: bora.
1: Bom?
0: Bora.
1: Bom, eu, você e eu.
0: Nós dois.
1: E todo o povo que tá com a gente. Vamos fazer, então?
3: Se Jesus não voltar, amanhã
1: a gente volta!
0: A gente volta!
1: Você quer voltar, Zaqueu? Você quer voltar?
0: Pra comer.
1: Não, pra trabalhar, rapaz. Oxente.
0: Pra comer.
1: Trabalhar.
0: Olha, hoje, Daniel Universal, Bruna Aparecida, nossa irmã Bia, Márcio Luiz.
1: Eita, o Márcio Luiz caiu da cama hoje.
0: Pois é. Caliel, Valdir, Lucas Coutinho, Leia. Levi Muniz.
1: Então. Desse jeito.
0: E fora o pessoal do rádio, tá lá no WhatsApp, né?
1: É, o pessoal do WhatsApp, é verdade, as irmãs do WhatsApp. Deus abençoe vocês. Ó, já sabe, programa Voz da Libertação, agora a partir das 7h30, com o presbítero Levi Muniz. No áudio e vídeo, quem é?
0: Nosso irmão Ítalo Siqueira.
1: Sim.
0: É, ó, Gabriel Araújo.
1: Sim.
0: Levi Muniz. Tiago Santo. Pode. E na direção do programa, nosso Tiago, viu também, viu?
1: Eita, maravilha! Vamos que vamos! Pegar o caminho da roça!
0: Vamos que vamos!
1: Eu não queria deixar
0: bora,
1: os
0: bora.
1: Ouvintes.
0: Oh.
1: Eu não queria deixar os ouvintes aqui. Ó,
0: rapaz,
1: o que é isso? Que isso, rapaz? Vamos ficar aqui com eles aqui. Vamos pegar o caminho da roça, não? Bora! Bora, minha gente!

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1: O que você faria se tivesse mais uma oportunidade?
2: A paz do Senhor, eu me chamo Nadir Rosa da Silva, sou da cidade de Cajati, moro no bairro Jardim Ana Maria, fui desenganada com câncer no pulmão. Quando soube que estava com essa doença, foi um susto. A minha família entrou até mesmo em desespero, mas, para a glória de Deus, o Senhor me curou. Eu fiz tratamento por 2 meses e confiando que Deus iria fazer um milagre na minha vida. Eu passando ali no Hospital Santa Casa, fazendo tratamento, e a família toda em desespero, achando que não ia haver solução. E assim foi, eu ouvindo o programa Voz da Libertação, num dia de quarta-feira, quando o missionário Davi Miranda fazia a oração Explosão de Milagres, eu senti as mãos de Deus me tocar e ali eu senti a cura. Quando passando-se 2 meses que eu fui para o retorno, chegando lá que os médicos fizeram o exame e quando eles me deram o resultado, eles falaram que não encontraram mais a enfermidade em meu pulmão. E eu passei a não sentir mais nada daqueles sintomas que eu tinha. E para a glória de Deus, foi confirmado pela medicina que eu estou curada. E aqui estou testemunhando o que Deus fez através do programa A Voz da Libertação. E aqui estou agradecendo a Deus por esta bênção alcançada. Deus abençoe todos. Quem se despede na paz do Senhor Jesus Cristo é a sua irmã Nadir Rosa da Silva.
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5: 7:34 na capital do estado. Bom dia para você. Deus abençoe a sua casa, o seu lar, a sua família. Hoje é dia 25 de maio do ano de 2026. Já estamos ao vivo aqui na Rádio Deus é Amor, com o meu, o seu, o nosso Manhã com Deus. Eu sou o Levi Muniz, direção geral da irmã Irene Miranda, trabalhos técnicos do nosso produtor Moisés Azevedo. E aqui conosco, comendo aquele pãozinho, Márcio Luiz com S. Bom dia, sejam bem-vindos à programação da Igreja Pentecostal Deus é Amor.
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5: Uma agenda recheada de coisas boas. Dentro de instantes, o nosso irmão presbítero Natanael Silva vai falar sobre a importância do Espírito. A importância da unidade no Espírito é o Minuto com Deus. A jornalista Cristine Luiz vem falando sobre alimentação. Vamos fazer a oração da gratidão. A Débora Miranda chega falando sobre o crente e a temperança. A Elisângela Lopes vem com o cristão e as finanças. Como usufruir sabendo que os outros sofrem? É a educação financeira aqui na Rádio Deus é Amor. Hoje tem culto no lar às 9 horas da manhã, com o nosso presbítero Davi Miranda Neto. Ele vai falar sobre Deus de promessas e Deus de processos. Vamos ter aí o bloco de informações falando sobre seus direitos, a oração da resposta de Deus, o Família em Foco com o presbítero Jesse Ávila, falando sobre carência afetiva, o giro de informações com cristãos pelo mundo, a oração e muito mais. Não saia da sintonia, não mude de estação. O Manhã com Deus está apenas começando. 7:36, bom dia!
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5: Começando bem o dia com esta linda canção de Débora Miranda, 7:36. Bom dia!

0: 7:40, tu és santo, Senhor, como é bom servir a este Deus que é maravilhoso, este Deus que cuida de nós, este Deus que está abençoando as nossas vidas. Gente, que maravilha, né? Tivemos um final de semana esplendoroso na Igreja Pentecostal Deus e Amor, com muita salvação de almas, com muitos testemunhos, com muita edificação. Glória a Deus! No sábado nós tivemos aqui na sede culto Regenere à noite, uma bênção com Davi Miranda Neto ministrando a palavra. Domingo pela manhã, pastor Kleber de Oliveira trazendo aquela palavra abençoadora. Domingo à tarde, o pastor Wilson Siqueira trouxe uma palavra poderosa. É, domingo à noite, o pastor Paulo Cunha. Gente, foi tremendo. Lá em IEP, tivemos ali a reinauguração da Igreja Pentecostal Deus e Amor de IEP, com a presença da presidente, irmã Ireni Miranda, a presença de toda a nossa diretoria, muitos pastores convidados, muitas caravanas, gente, uma festa, né? E em todo o Brasil, a Igreja Deus e Amor realizando cultos, campanhas, concentrações, e Deus operando milagres, almas sendo salvas, a igreja sendo edificada, e é isso, né? Como é bom saber que a igreja está, ó, em marcha, acelerada. E a semana continua, né? Hoje é segunda-feira, hoje nós teremos daqui a pouquinho aqui na sede mundial, segunda do pão. Agora às 7 horas já começou o primeiro culto, 9 horas da manhã o diácono Elias Santos ministrando, 11:30 o presbítero Wellington Alves, 15 horas o pastor Alan Feitosa, às 19 horas o pastor Kleber de Oliveira. E assim, gente, a igreja segue em marcha acelerada, ganhando almas para Jesus, resgatando almas para o Salvador, porque esta é a igreja revelada, esta é a igreja pentecostal Deus e Amor. São 7:42, o nosso WhatsApp está à sua disposição, 11 98292 3392. Ô Marcinho, quero ver quem está no WhatsApp agora, tá bom? Vamos ver. Irmã Simone, lá em Santo André, está dizendo: bom dia, pastor Levi, paz do Senhor, já estou ligadinha, eu acompanhei o sertão e agora estou ouvindo o Manhã com Deus. Ô minha querida irmã, obrigado pela audiência, que maravilha! A nossa irmã Sônia Aparecida de Oliveira, ela diz: ore em favor da minha filha Emanuela e também da nossa família. Vamos orar pela Emanuela e também pela família da Emanuela, tá certo? Deus abençoe! A Janaína, ali de Cosmópolis, São Paulo, está dizendo: paz do Senhor, pastor Levi, acordei, estou ligadinha na Rádio Deus e Amor através do aplicativo. Ô irmã, obrigado pela audiência, Deus abençoe. O Oscar Cardoso, ele é de Registro, São Paulo, e ele diz: sou ouvinte deste abençoado programa. Irmão Oscar, paz do Senhor, Deus abençoe o povo de Registro, hein? Em breve eu estarei aí em Registro com vocês, num culto especial. Ah, deixa eu ver aqui o nome dela. Gemiline Guimarães, ela diz que pede orações pelo casamento e pela Margarete, que está internada. Ô Gemile, vamos orar sim por você e toda a sua querida família. Daniela, em Santa Bárbara do Oeste. Oi, Daniela, paz do Senhor, ela diz que ouve pelo aplicativo. Bom dia, Daniela, Deus abençoe. Fabiana pede orações pelo Daniel, que vai passar por uma cirurgia no olho. É isso aí, vamos orar pelo Daniel. Rita Marluce está dizendo: amém, amém, amém, a paz do Senhor Jesus, ore por mim, pela minha família. Tá bom, Rita, vamos orar por você. Deus é poderoso para mudar qualquer história, o Senhor é bom, o Senhor é uma fortaleza. Um abraço para Jussara, lá em Curvelo, Minas Gerais. Alô, Jussara, paz do Senhor Jesus, Deus te abençoe. Maria Cristina, ela diz assim: bom dia, pastor Levi, ore pelo meu filho Gabriel, que se encontra preso. Já estou na casa da minha mãe e do meu pai, dando banho na Maria Cristina de Bauru. Tá certo, Maria Cristina, vamos lá orar pela sua família. Daqui a pouquinho estaremos orando por vocês aí, Deus vai dar a vitória. A Célia Aparecida, ela diz assim: sou Célia de Tupã, ouço todos os dias este programa. Célia de Tupã, bom dia para você, obrigado pela audiência aqui da Rádio Deus e Amor, tá bom? Vamos lá, o assunto agora é a importância do Espírito. É o pastor Natanael Silva que chega com o Minuto com Deus aqui na Rádio Deus e Amor, quando são 7h45. Bom dia!
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2: A paz do Senhor, ouvintes do programa Voz da Libertação, aqui é o pastor Natanael da Silva, da Setorial de Curvelo, Minas Gerais. Eu quero falar com vocês a respeito da importância de uma vida no Espírito. A palavra do Senhor nos diz lá na carta de Paulo aos Gálatas, no capítulo 5, versículo 16. Digo, porém, andai em Espírito e não satisfareis as obras da carne. Nós sabemos que o nosso Deus é Espírito. A Bíblia nos afirma em João capítulo 4, versículo 24, que Deus é Espírito. Então, para que possamos nos conectar com Deus, nós precisamos ter uma vida espiritual. O homem, quando está distante de Deus, ele não tem vida no Espírito, ele está morto espiritualmente. Foi o que o pecado fez. Quando Adão desobedeceu a voz de Deus no jardim, ele imediatamente morreu espiritualmente, não podendo mais ter conexão com este Deus que é Espírito. Então o Senhor Jesus veio exatamente para proporcionar a nós a oportunidade de termos novamente esta vida e de comunhão com Deus através de uma vida espiritual. Lá no Evangelho de João, no capítulo 20, a partir do versículo 19, nós vemos o Senhor Jesus chegando num lugar onde estavam escondidos os discípulos com medo após a sua morte na crucificação, e após ter se identificado a eles, a palavra do Senhor nos diz que ele soprou sobre eles dizendo: recebeis o Espírito. Assim como lá na criação, o Senhor Deus soprou o fôlego de vida, o Espírito de vida nas narinas de Adão, quando ele ainda era matéria, o nosso Senhor Jesus soprou, e ali naquele momento, os discípulos de Jesus estavam recebendo vida no Espírito. A igreja tem essa vida no Espírito, e esta vida precisa ser alimentada. Assim como nós precisamos alimentar o nosso corpo com proteínas, vitaminas, aminoácidos, que são dos alimentos que consumimos, a nossa vida espiritual também precisa de alimento. O alimento para a vida espiritual é uma vida de comunhão, intimidade, leitura da palavra, oração, jejum, consagração constante. Desta forma somos vitoriosos, porque a palavra nos afirma que não há condenação para os que estão em Cristo, que não andam segundo a carne, mas segundo o Espírito. Que Deus abençoe a todos em Cristo.
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3: A paz do Senhor a todos. Vamos adorar a Deus? Eu sou a cantora Ângela Gonçalves. Ouçam mais um hino do meu novo CD, Toque com Fé. Mais um lançamento, gravadora MC Music.

0: 7:50, este é o álbum Toque com Fé, Toque com Fé, com Ângela Gonçalves. A música chama-se Na Eternidade, lançamento MC Music, o mais novo lançamento da nossa gravadora. Bonito demais, que Deus abençoe você, a sua casa, a sua família. A jornalista Cristine Luiz fala sobre alimentação. O Voz da Libertação se preocupa com a sua vida espiritual e também com a sua saúde, com o seu corpo físico. Vamos lá, alimentação com Cristine Luiz.
1: Obrigada pela sua audiência. A gente vai para mais informações aqui. Suco de laranja é aliado da saúde cardiovascular, aponta estudo. Popular nas mesas brasileiras, o suco de laranja marca presença no café da manhã, no almoço, no jantar, mas também tem se destacado aí nas bancadas de pesquisa mundo afora, mostrando o potencial em prol da saúde cardiovascular. Um dos trabalhos mais recentes publicados no periódico científico revela efeitos no controle da pressão arterial e ação anti-inflamatória. Os pesquisadores constataram impactos positivos em todos os parâmetros mencionados. Há evidências de que compostos da laranja melhorem a função endotelial, ou seja, contribuam para a elasticidade dos vasos. Festejado pelos altos teores de vitamina C, o fruto concentra outros componentes protetores. Oferece minerais como potássio, além de fibras e diversos compostos bioativos, destacam os nutricionistas. Então tem desde os carotenoides, que são pigmentos da ação antioxidante, até os flavonoides. A nari-rutina também faz parte desse grupo e tem sido reconhecida pela capacidade antioxidante. Os flavonoides, que são compostos bioativos naturais, também têm ação anti-inflamatória. Os especialistas afirmam que, quando ingeridos pela dieta, ajudam a reduzir fatores de risco cardiometabólicos. Então, mesmo diante de tantos benefícios, exageros devem ser evitados. E não custa lembrar, né? Os efeitos benéficos observados na pesquisa só aparecem em um contexto saudável, com espaço para atividade física, bons hábitos de sono e uma alimentação balanceada como um todo. Refrigerante zero é saudável? Entenda os riscos por trás do mito. Olha, presentes nas prateleiras há mais de 2 décadas, as versões sem açúcar dos refrigerantes seguem envoltas em dúvidas, desinformações e polêmicas. Embora populares entre quem busca reduzir a ingestão calórica, a ideia de que essas bebidas são completamente inofensivas e até aliadas ao emagrecimento tem sido cada vez mais contestadas por especialistas e pesquisas científicas. Segundo pesquisas, a ingestão desse tipo de produto pode levar a uma disfunção metabólica no organismo ao ocasionar picos de glicose e insulina, comprometendo a saúde do órgão. E o fígado não é o único que pode sofrer. O consumo frequente dessas bebidas vem sendo relacionado a uma série de outros possíveis prejuízos ao organismo. Um outro ponto é a ausência de nutrientes. Refrigerantes não fornecem vitaminas, minerais ou compostos bioativos encontrados em alimentos naturais. Além disso, a presença deles na rotina alimentar pode acabar deslocando o consumo de alimentos mais nutritivos, comprometendo a qualidade geral da dieta. Com ou sem açúcar, os refrigerantes devem ser evitados, viu? Vale lembrar que não tem recomendação específica de ingestão no Guia Alimentar para a População Brasileira do Ministério da Saúde. Então, para quem busca reduzir o consumo dessas bebidas e reeducar o paladar, a dica é apostar em preparos naturais como águas saborizadas, chás gelados naturais e água de coco.
2: Sete horas e 54 minutos.
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5: Bom dia, paz do Senhor. Meu nome é Ariana Moreira Dias, sou do município da Serra, do estado do Espírito Santo. Que Deus abençoe a minha família, abençoe o ministério, amém?
6: Paz do Senhor, aqui é a Cleide, é irmã Cleide, moro em Jacareí, estado de São Paulo. Estou aí dizendo a paz do Senhor para todos vocês e os nossos queridos ouvintes. Estou muito feliz por estar, né, nessa programação, né, sintonizada na Voz da Libertação. Deus abençoe.
7: Olá, a parte do Senhor, bom dia para todos que estão na escuta do programa Voz da Libertação. Eu me chamo Adriana Taquito Massuim, da cidade de Canteias, Bahia. Um bom dia para todos.
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0: Muito bem, manhã com Deus, Voz da Libertação. Que Deus abençoe a sua manhã nesta manhã. Olha só, redundante, né? Deus abençoe a sua manhã neste dia tão especial. Hoje, dia 25 de maio do ano de 2026. Daqui a pouquinho estaremos aqui na oração da gratidão. É, nós vamos orar, vamos agradecer ao Senhor, porque o Senhor tem sido bom, tem sido maravilhoso. O Senhor tem sido bom e fiel. Me conta como foi o seu fim de semana. Você foi à igreja? Você ouviu a palavra de Deus? Você ficou em casa com a sua família? Você foi trabalhar? Conta para mim, 119-8292-3392. Quero saber como foi o seu fim de semana, você que foi à casa do Senhor aí, na sua igreja. Vamos lá, eu queria saber aqui, corta meu microfone, por favor. Obrigado. Gente, eu quero saber, você foi à igreja? É, você aí da igreja Deus e Amor, você de um outro ministério, você foi à igreja? Eu fui à igreja aqui perto da minha casa, fui aqui na minha cidade, conta pra mim como foi o seu fim de semana. Vamos lá, 119-8292-3392, eu quero saber agora. A nossa irmã Luciana, lá de Aparecida de Goiânia, ela diz: congreguei na minha congregação e foi bom demais. Oh, que bênção, Luciana, glória a Deus, amém. O nosso irmão João Aparecido, ele é de Xorroxó, estado da Bahia, e ele diz assim: eu fui à escola bíblica dominical na minha igreja, eu sou da Assembleia de Deus. Olha só que maravilha. O nosso irmão presbítero José Maria, ele diz assim: sábado fomos ao culto do Expansão e o pregador foi o irmão Lucas Rione. Ó, que legal, teve expansão lá em Campinas e o ministro, o pregador da palavra de Deus foi o Lucas. Um abraço, Lucas Rione. Tá de folga hoje, Moisés? Ô, Márcio, tá de folga, hoje ele tá sossegado, tá em casa, Deus abençoe. O Zé Maria tá dizendo: ontem Santa Ceia no bairro São Judas, em Sumaré, glória a Deus. 11-982-92-3392, deixa eu ver se tem mais alguém falando sobre o fim de semana. Vamos lá, paz do Senhor Jesus, eu sou a Rosângela de Apucarana, no Paraná, fui à igreja, orei por vocês aí da rádio. Ô Rosângela, obrigado por ter orado por nós, né? Carecemos das vossas orações, glória a Deus. O nosso irmão José Carvalho da Fonseca está dizendo: eu amo este povo da Deus e Amor, são os irmãos abençoados e de fé, amém. É José, a igreja Deus e Amor é uma igreja de oração, o povo ama a Deus, está na presença do Senhor e é bom demais. A Elisete, de Guarulhos, São Paulo, ela diz: fui à igreja, ouvi a palavra de Deus e fui revelada pelo Espírito Santo. Ô, irmã Elisete, que bom, glória a Deus, louvado seja o nome do Senhor. O nosso irmão Antônio, ele é da cidade de Belo Horizonte, Minas Gerais, ele diz assim: não fui à igreja, mas acompanhei as transmissões através do rádio. A Rádio Deus e Amor é uma bênção na minha casa. Ô, irmão José, Deus abençoe você. Obrigado pela sua participação aqui na Rádio Deus e Amor e no Voz da Libertação. 119-8292-3392. Cadê o povo que foi à igreja? Eu quero saber. Conta pra mim. A irmã Elisângela, da cidade de Imperatriz, no Maranhão, ela diz: fui à igreja sábado, fui à igreja domingo e à noite, e fui à tarde e à noite. Ô, minha querida irmã, que bênção, glória a Deus, louvado seja o nome do Senhor. Quem mais aí? 119-8292-3392. O irmão Antônio, ele é da cidade de Apucarana, no Paraná, ele está dizendo assim: paz do Senhor, pastor Levi, fui à igreja no sábado e trabalhei no domingo. Tá certo, né? Deus abençoe, obrigado. São 8 horas em ponto. Identificação das emissoras, já voltamos e voltamos em rede para todo o Brasil. Bom dia!
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10: Está chegando, nós vamos ter um culto especial em todas as nossas igrejas Deus de Amor aqui do Brasil e no exterior. Preste atenção, é o culto Me Aquecendo no Rebanho. É um culto onde nós vamos receber os membros que deixaram o nosso ministério, seja pastor, seja cooperador, seja membro. Este dia é o dia para você retornar à igreja Deus de Amor. Não estou falando aos desviados, é claro que o desviado pode voltar, mas esse dia é específico para as pessoas que deixaram o nosso ministério, talvez porque foram maltratados, ou porque aconteceu alguma coisa na congregação. Inclusive eu estava lendo em pesquisas que a maioria das pessoas deixa a congregação por falta de um relacionamento bom, uma palavra que a feriu, um relacionamento que não deu certo entre duas pessoas ali da congregação e houve um desentendimento e a pessoa sai. A pessoa não quer congregar mais. E Satanás se aproveita dessa oportunidade e começa a esfriar essa pessoa. Ela não vai mais à igreja. Ah, eu não vou mais lá porque aquela pessoa falou assim de mim. Ah, aquela pessoa me olhou feio. Ah, o pastor não me deu oportunidade. Ah, o pastor não me atendeu. Gente, isso é tão pequeno em relação à nossa salvação. É claro que não é indo para a igreja que você vai ser salvo, mas faz parte da sua fé, faz parte da caminhada cristã. É necessário congregar. Agora, se a gente for olhar pessoas que falam mal da gente, pessoas que não aceitam a nossa opinião, a nossa postura, a maneira que a gente penteia o cabelo, ou que a gente coloca o sapato, ou que a gente... a nossa opinião em relação a tantas coisas, a gente não congrega em lugar nenhum, porque sempre haverá situações assim. Por que você não deixa o trabalho? Tem gente falando mal de você lá. Por que você não deixa a escola? Tem gente lá que você também teve uma discussão. Mas deixa a igreja, que é muito mais fácil, não é verdade? Então, preste atenção. Deus está dando essa oportunidade. Não é uma igreja em si que está te dando oportunidade de você regressar. Você não foi para o mundo, mas está em casa ferido. Quem que ganha com isso? Você está só perdendo. A sua alma está enfraquecida. Você está fraco na fé. Você está triste. A sua alma está necessitada de alimento. Então chegou a oportunidade. Anote aí, dia 31 de maio, às 15 horas, em todas as nossas igrejas do Brasil e do mundo, haverá este culto Me Aquecendo no Rebanho. 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Não é uma frase de efeito. Não é uma frase de jargão. 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
0: 8:05. Bom dia para você que nos acompanha na maior rede de rádios do Brasil. Rádio Deus é Amor. Presbítero Levi Muniz comunicando com você nesta manhã. Hoje é dia 25 de maio do ano de 2025. Deus abençoe você que está em casa, Deus abençoe você que está no seu local de trabalho, Deus abençoe você que está em qualquer lugar acompanhando aí a maior rede de rádios do Brasil. Levi Muniz dizendo a você que Deus te abençoe e que este dia seja um dia de vitória.
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0: É isso aí, Márcio, vamos atualizar a temperatura no Brasil, vamos começar por São Paulo, a capital dos bandeirantes. Olha só, hoje São Paulo tem um dia ameno e chuvoso, com termômetros oscilando entre a mínima de 14 e a máxima de 23. Amanhã é marcada por muitas nuvens e algumas pancadas de chuva que podem se estender de forma leve e moderada durante o período da tarde. À noite, a nebulosidade persiste, mas a chuva vai cessar, tá certo? No momento, estamos com 16 graus aqui no centro da capital paulista. Vamos dar uma olhadinha em Belém, o berço do pentecostalismo. Neste momento, em Belém, capital do estado do Pará, 26 graus e a máxima prevista é de 30. Rio Branco, no Acre, tem 25, a máxima é de 30, sem previsão de chuvas. Vamos dar uma olhadinha em Boa Vista, lá em Roraima. Neste momento, 24 graus e 25 milímetros de chuva. Está chovendo lá em Boa Vista, capital do estado de Roraima. Vamos dar uma olhadinha em Recife, capital do Pernambuco. 26 graus em Recife e a máxima prevista é de 32 graus. Em Fortaleza, belíssima Fortaleza, tem 27 e a máxima é de 31 graus. Vamos dar uma olhadinha também em Campo Grande, no MS. Neste momento, estamos com 24 graus, a máxima prevista é de 27 graus em Campo Grande. O Rio de Janeiro tem 22 e a máxima de 26 graus na capital carioca. Vamos dar uma olhadinha em Cuiabá. Cuiabá está esquentando. 24 agora, vai chegar aos 32 graus, sem previsão de chuva no dia de hoje. Eu estou olhando aqui, vendo Curitiba. Curitiba tem 15 graus, a máxima prevista é de 18. E Florianópolis tem 17 graus em Florianópolis, a máxima prevista é de 21. Porto Alegre tem 14, a máxima de 21 graus na capital gaúcha. Informações do tempo, da Clima Tempo para a Rádio Deus e Amor, 88. Bom dia!
11: Olá, meus irmãos, eu sou Oswaldo de Araraquara e quero deixar uma palavra do Senhor, um versículo bíblico, se encontra no livro de Efésios, capítulo 1, versículo 3. Que Deus abençoe a todos e eu estou sempre ligado no programa Voz da Libertação. Forte abraço.
12: Olá, paz do Senhor Jesus, sou a sua irmã em Cristo, Zélia, daqui de Paraty. Ouço todos os dias o programa Voz da Libertação. É muito maravilhoso que o Senhor Jesus possa salvar, libertar. Fica um versículo da palavra de Deus. Vinde a mim todos vós que estáis cansados e oprimidos, que eu vos aliviarei. Se você está cansado, está oprimido, está enfermo, vai ao Senhor Jesus, procura uma igreja pentecostal, Deus é Amor, que ali estará o seu milagre, a sua cura, a sua libertação. Fiquem todos na paz. O Senhor Jesus é sua irmã em Cristo, Zélia Conceição, daqui de Paraty.
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0: 8:10 na capital paulista, gente, é isso aí, ó. Igreja Pentecostal Deus e Amor comemorando 64 anos. A gente ouve aí a voz do nosso saudoso missionário, né? E lembrando que a igreja está completando 64 anos, gente. Ó, 13 e 14 de junho, não tem outro lugar não, hein? Não tem outro lugar, é todo mundo na sede mundial. É, organize aí, se organize para vir, dá um jeito, vem para a sede. Você que é do norte, você que é do sul, você que é do leste, você que é do oeste, você que é da Bahia, você que é de Salvador, você que é do Rio Grande do Sul, do Rio Grande do Norte, de Santa Catarina, do Pará, do Maranhão, você que é da cidade do México, é, você que é de qualquer lugar do mundo, venha para a Igreja Deus e Amor comemorar 64 anos deste ministério. E no domingo pela manhã nós vamos ter aí o lançamento do Ministério de Intercessão Global. É o lançamento do Ministério de Intercessão Global, que vai acontecer no domingo, dia 14, às 10 da manhã, aqui na sede mundial, com a presença da nossa querida irmã evangelista Maria Lorena, ela que vai liderar este Ministério de Intercessão Global aqui da Igreja Pentecostal Deus e Amor. Então, gente, não percam, a Igreja Deus e Amor está em marcha acelerada rumo à vitória. Estamos aí levando a palavra de Deus, levando o Evangelho, anunciando que Jesus Cristo salva, que Jesus Cristo cura, que Jesus Cristo batiza com o Espírito Santo, que Jesus Cristo em breve voltará, que Jesus Cristo é o mesmo ontem, hoje e será eternamente. Gente, Igreja Pentecostal Deus e Amor, somos mais que uma igreja, uma família, e aguardamos por você aqui no Templo da Glória de Deus. Sabe que dia? No próximo dia 13 e também no dia 14 de junho.
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18: 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Graças a Deus, até aqui nos ajudou o Senhor. Eu lembro muito bem quando eu cheguei na Igreja Pentecostal Deus e Amor, no ano de 2001, estava oprimido, precisando de Deus, sem planos para a minha vida, pois estava completamente destruída pelos vícios. E minha esposa me convidou para visitar a Igreja Deus e Amor. E pela primeira vez, quando eu entrei na Igreja Deus e Amor, no dia 27 de junho de 2001, naquela noite Deus transformou a minha vida. Eu cheguei na igreja e o pastor pediu para fazer uma oração. E todos ficamos de pé. E Deus derramou a sua glória sobre a minha vida naquele dia, transformando a minha vida, me libertando e ainda me batizando com o Espírito Santo. Graças a Deus, hoje estou firme com Jesus, sou dirigente da Igreja Pentecostal Deus e Amor. 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
0: São 8 horas e 16 minutos, 8 e 16. Nós vamos neste momento fazer a oração da gratidão. Sei que tem muita gente aguardando o momento da oração. A Bíblia diz no livro de 2 Crônicas, capítulo 20, versículo 4, Judá se congregou para pedir socorro ao Senhor. Também de todas as cidades de Judá veio gente para buscar ao Senhor. Versículo 13 diz, todo Judá estava em pé diante do Senhor, como também as suas crianças, as suas mulheres e os seus filhos. Então veio o Espírito do Senhor no meio da congregação sobre Jaziel, filho de Zacarias, filho de Benania, e disse, dai ouvidos todos Judá e vós moradores de Jerusalém, ó o rei e o rei Josafá e todos vós. Assim diz o Senhor, não temais, nem vos assusteis por causa desta grande multidão, pois a peleja não é vossa, mas de Deus. Louvado seja o nome do Senhor. É interessante que no momento da adversidade, no momento da luta, a Bíblia diz que toda a congregação se pôs em pé diante do Senhor. E de todas as cidades de Judá veio gente para buscar ao Senhor. Aleluia! E o Senhor deu vitória ao rei Josafá, deu vitória ao povo de Judá e ao povo de Israel. Então, neste momento, nós vamos fazer como aqueles nossos irmãos do passado fizeram, buscar a face do Senhor. Onde você estiver, vamos clamar, vamos buscar ao Senhor e o Senhor nos responderá.
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0: O Deus, Pai de amor, Pai de bondade, Pai de misericórdia, mais uma vez, Senhor, nós nos colocamos na Tua santa e gloriosa presença. Te louvamos, ó Pai, porque o Senhor nos dá a oportunidade de, através da rádio, falar do Teu amor, falar da Tua bondade, falar do Senhor. Te louvamos porque o Senhor tem sido bom e fiel para com as nossas vidas. E o Senhor tem nos fortalecido com a força do Seu poder. Pai, obrigado, Pai, pelo privilégio de, através destas emissoras, falar do Teu amor, falar da Tua bondade, da Tua misericórdia. Obrigado, Senhor, porque até aqui o Senhor tem estado conosco. Obrigado, Pai, pelas bênçãos recebidas, tantas bênçãos, tantas vitórias alcançadas, tantos livramentos que o Senhor tem nos dado. Obrigado, Pai, porque o Senhor é o nosso refúgio, a nossa fortaleza, o socorro bem presente na angústia e também na dificuldade. Meu Pai querido, quebra agora, Senhor, todas as correntes de Satanás. Quebra agora, Senhor, todas as cadeias, todos os grilhões, todas as amarras. Senhor, tudo aquilo que Satanás preparou contra esta casa, contra esta família, tudo aquilo que Satanás preparou para perturbar, Senhor, a vida desta pessoa. Meu Deus, que este dia, Senhor, seja um dia de bênçãos e vitórias. Que este dia, Senhor, nós possamos ter a maturidade de sermos filhos de Deus. de sermos homens e mulheres que glorificam e exaltam o Teu santo nome. Senhor, abençoe as nossas casas, abençoe as nossas famílias, abençoe, Pai, os nossos obreiros, as nossas obreiras, os nossos jovens, abençoe, Senhor, os nossos adolescentes, abençoe, Senhor, todos aqueles que ao redor da terra proclamam a Tua palavra e aqueles que nesta manhã estão sintonizados com a rádio Deus é Amor. Pai, Tu és o Deus que trabalha por nós. Tu és o Deus que muda a história. Tu és o Deus que sempre está do nosso lado. O Senhor é o nosso refúgio. O Senhor é a nossa fortaleza. O Senhor é o nosso socorro. O Senhor é aquele que visita nossas vidas. Meu Pai querido, olha para este ouvinte enfermo, Pai. Quantas pessoas enfermas, ó Deus, que estão nesta manhã buscando a cura. Oh, meu Deus, traga cura para esta casa, traga cura para esta família. Quantas pessoas, meu Pai, que nesta manhã estão aflitas e desiludidas, angustiadas. Ah, meu Deus e meu Pai, estão perturbadas por causa do problema, por causa da luta, por causa da dificuldade. Senhor, meu Deus e meu Pai, olha para os nossos ouvintes. Olha para os nossos internautas. Senhor, olha para aqueles que nesta manhã estão precisando de um socorro do Senhor. Estão precisando de um alívio para o seu sofrimento. Senhor, meu Deus e meu Pai, olha para aquele que nesta manhã está precisando de um alívio para a sua dor, para a dificuldade que está enfrentando. Senhor, eu te peço em favor das nossas crianças. Visita as nossas crianças, Pai. Oh, meu Deus, eu oro pelas mulheres. Eu oro, Senhor, pelos adolescentes. Eu oro, Senhor, pelos idosos. Meu Pai querido, meu Pai maravilhoso, visita o Teu povo nesta manhã, Senhor. Abençoe, Senhor, as nossas obreiras, os obreiros da Tua Seara. Meu Deus, aqueles que neste dia estão vivendo a dor do luto. Oh, meu Pai, como é difícil a dor do luto, Senhor. Pai, passa o bálsamo neste coração e nesta vida. Senhor, esta pessoa que recebeu um diagnóstico e o diagnóstico diz que não tem jeito para esta situação aflitiva e desesperadora. Ah, meu Pai, o Senhor levou sobre si todas as nossas dores e nós agora colocamos diante do Senhor esta dor, este sofrimento. Senhor, liberta, liberta das drogas, liberta da bebida alcoólica. Senhor, liberta do vício do cigarro. Ah, meu Deus e meu Pai, do vício da pornografia, do vício dos jogos ilícitos. Senhor, meu Deus, que esta pessoa seja liberta pelo Teu poder e pela Tua graça. Meu Deus, desperta os pastores para a pregação da Tua palavra. Desperta os Teus pastores, ó Pai, para a ministração coerente da Tua palavra, para que possamos, ó Pai, através da Tua palavra, viver uma vida que agrada ao Senhor. A Tua palavra diz que o justo viverá da fé, e se ele recuar, a alma do Senhor não tem prazer nele. Nos ajuda, Senhor, a ter fé. Nos ajuda, Senhor, a viver o Evangelho. Ah, meu Deus e meu Pai, eu oro por este irmão que está pensando em parar, em desistir, em fracassar, em sair da tua presença por causa de tanta luta, por causa de tanta prova, por causa de tanta dificuldade que esta pessoa está enfrentando. Mas agora, meu Pai, eu sei que o Senhor está trabalhando em prol desta vida, em prol desta casa, em prol desta família, e eu sei que o Senhor já está dando vitória para este lar e para esta família. Pai, abençoe aqueles que nesta manhã estão sofrendo na dor. Oh, meu Pai, em nome de Jesus, Senhor, faça cessar as dores, meu Pai, faça cessar as dores. Senhor, esta pessoa que nesta manhã precisa de uma porta aberta, esta pessoa que daqui a pouquinho vai sair da sua casa à procura de um trabalho, à procura de um emprego, ah, Senhor, esta pessoa que está disparando currículos desde as primeiras horas da manhã, esta pessoa, meu Deus, que está preocupada porque tem contas a pagar e não tem dinheiro, oh, meu Deus, entra com providência. Senhor, nós apresentamos todos nas Tuas mãos, apresentamos a Tua igreja. Senhor, abençoe a igreja Deus é Amor, abençoe cada pastor, cada presbítero, cada diácono, meu Deus e meu Pai, cada evangelista, Pai, que todos sejam cheios da Tua presença e glorifiquem e exaltem o Teu santo nome. Fica conosco, continua com os nossos ouvintes e a Ti, Senhor, damos a honra, a Ti, Senhor, a glória e o louvor para todo sempre. Em nome de Jesus, amém e amém, Senhor Jesus.

0: 8:27, preciso de ti, Cristina Santana louvando a Deus, aqui na rádio Deus é Amor, 8:27, Deus abençoe a sua casa, Deus abençoe a sua família, que esta manhã seja uma manhã de vitória e que você esteja bem, né, na presença do Senhor, porque na presença do Senhor há abundância de alegria. A nossa irmã Débora Miranda vem chegando, ô Márcio, para falar sobre o crente e a temperança. É o projeto Eu e Mais Um, que chega agora para você. Vamos acompanhar? Vamos lá. Débora Miranda aqui na rádio Deus e Amor. Bom dia.
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2: Está no ar Espaço Eu e Mais Um, 5 minutos, onde nós nos concentramos, estudamos um pouquinho da Palavra de Deus. Quero me apresentar, sou Débora Miranda, estou aqui todos os dias e já lhes cumprimento com a paz do Senhor Jesus. Estamos falando esta semana sobre os frutos do Espírito que o crente deve produzir quando ele aceitou Jesus, e a partir de então, o Espírito Santo de Deus lhe faz produzir estes frutos. Estamos falando dos frutos do Espírito Santo, tendo a necessidade de nós controlarmos as nossas palavras, as nossas ações. Eu contei a história dos 4 jovens judeus, que através das suas atitudes, eles mostraram ao rei que eles realmente tinham esse autocontrole em suas vidas, em suas palavras. E eles então foram vencedores no final da história. Outro exemplo de temperança no Antigo Testamento está registrado em Jeremias, capítulo 35, versículos 1 a 8. Nós lemos que os judeus, eles não obedeciam a palavra de Deus transmitida pelo profeta Jeremias. O Senhor Deus resolveu mostrar aos israelitas do sul que havia um povo no meio deles muito mais digno, pois honrava um preceito estabelecido por Jonadab, que era filho de Recabe. E o profeta, dirigido pelo Espírito Santo, ele convidou os líderes dos recabitas a visitarem o templo. E naquele recinto sagrado, lhes ofereceu vinho. E qual foi a atitude daqueles líderes? Eles disseram, não beberemos. Não beberemos vinho, porque Jonadab, filho de Recabe, nosso pai, nos ordenou dizendo, nunca bebereis vinho, nem vós, nem vossos filhos. Obedecemos então a voz de Jonadab, filho de Recabe, nosso pai, em tudo quanto nos ordenou. Vejam, ouvintes, que esta é mais uma prova real da temperança, do domínio próprio, de um povo que cumpre à risca os mandamentos de um de seus ancestrais, os preceitos de um de seus ancestrais. Vejam que os crentes devem ter força de vontade, com a ajuda do Espírito Santo, para vencer as tentações e suplantar os desejos da carne. Este domínio próprio em ação chama-se temperança. O crente

0: deve sempre se ocupar com coisas boas. E a melhor terapia é cantar hinos evangélicos, ler a palavra de Deus, estudá-la, visitar os novos convertidos, desviados, enfermos, presidiários. Vejam que a palavra de Deus também nos recomenda que nós devemos fugir da aparência do mal. Só assim nós vamos vencer as tentações e manteremos a nossa sobriedade. Onde você estiver, seja no seu trabalho, na faculdade, no ônibus, na igreja, pense nas coisas de Deus e viva como Jesus viveu vitoriosamente.
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0: Na próxima programação a gente vai falar da necessidade de autocontrole nos pensamentos. Por enquanto nós vamos deixando aqui um WhatsApp para você entrar em contato e tirar suas dúvidas, ou até mesmo pedir ajuda de um discipulador, você que acabou de aceitar Jesus e não tem esta ajuda. Estaremos entrando em contato com o pastor mais perto da sua casa, da Igreja Deus Amor, mais próxima à sua residência, para lhe apoiar. O nosso WhatsApp é 98292-3392. Aguardamos, então, a sua mensagem. Fiquem na paz do Senhor. Se despede, Débora Miranda.
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8: 8 horas e 36 minutos.

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3: Olá, graça e paz. Eu sou Elisângela Lopes, educadora financeira, e o assunto que quero compartilhar com vocês é sobre como usufruir das bênçãos de Deus enquanto sabemos que outros sofrem. Você já se perguntou por que uns têm tantos recursos financeiros e outros não têm nada? Já teve algum sentimento de revolta devido à desigualdade social? Já pensou que é injusto alguém tão bom estar sofrendo? Já se incomodado em estar usufruindo da abundância e lembrar que há muitas pessoas no mundo que não têm o que comer? Então vamos olhar para o que a Bíblia diz sobre esses questionamentos. Em Provérbios 6, relata que a preguiça leva à pobreza e o trabalho diligente conduz à riqueza. Mas este não é o único fator a ser considerado. Precisamos ter consciência de que a prosperidade é dada por Deus e há ações que são pertinentes ao homem. Deus tem seus propósitos, conhece cada coração e sabe exatamente do que precisamos. Em Provérbios 22:2 afirma que o rico e o pobre, a um e a outro, faz o Senhor. Diante disso, respondemos a primeira e segunda pergunta. Uns têm tantos recursos e outros não têm porque faz parte dos planos do Senhor. Um precisa do outro, e os ricos devem exercer a generosidade de maneira abundante, da mesma forma como recebem. Como também não devemos nos revoltar com a desigualdade social, pois ela faz parte dos planos do Senhor. Devemos nos compadecer pela necessidade do outro, compartilhar, fazer o que cabe a cada um de nós, mas com a certeza de que Deus é onisciente e de que todas as coisas cooperam para o bem daqueles que o amam. Portanto, se revoltar com aquilo que faz parte das estratégias divinas não é uma conduta aprovada biblicamente. Diferente da corrupção, sonegação, mentira, oportunismo, que são totalmente reprovados pelo Senhor, a questão da desigualdade social precisa de uma análise mais detalhada, senão a gente acaba indo contra as determinações do Senhor. Ao entender que a desigualdade social faz parte dos projetos de Deus, é importante destacar que há vários versículos bíblicos onde mencionam que Deus é bom, justo, que seus caminhos e obras são perfeitas. Enquanto a nossa visão é limitada, Deus tem o conhecimento da obra completa. Em Deuteronômio 8, menciona que o povo de Israel passou por dificuldades para que confiassem na provisão do Senhor e que, quando tivessem abundância, não se esquecessem de tudo que Ele fez. Diante do que já foi exposto, fica mais fácil explicar sobre a questão de usufruir das bênçãos proporcionadas pelo Senhor de maneira que isso seja agradável. E para isso, vou mencionar três pontos. Primeiro, exercer a generosidade faz parte dos princípios da mordomia cristã, portanto, é um requisito primordial a ser cumprido. Segundo, a intercessão é outra maneira de ajudar aqueles que carecem de uma providência. E terceiro, ser grato a Deus pelo que Ele concede é uma virtude apreciada pelo Senhor. Quando estamos cumprindo com as nossas responsabilidades, temos a liberdade de usufruir do que Deus tem colocado em nossas mãos. Em Eclesiastes 5:19 diz que Deus conferiu riquezas, bens, poder para comer, receber a sua porção e gozar do seu trabalho, e que isso é dom de Deus. Portanto, se o Senhor tem lhe permitido a comer melhor, ter um carro mais confortável, conhecer outras culturas, usar roupas de qualidade, como tantas outras possibilidades, alegre-se no Senhor e se regozije nele. Há alguns cuidados que devem ser levados em consideração, pois usufruir é diferente de ostentar, de se apegar ao que é material. Há um apelo social onde nos impulsiona a insatisfação, a querer sempre mais, a não estar contente com o que Deus nos deu, a gastar dinheiro com coisas fúteis, a atender desejos que carregam motivações erradas. Portanto, para usufruir plenamente das bênçãos de Deus, é necessário reconhecer que Ele é o único Senhor da nossa vida. Senão, ficaremos atraídos pelo que o mundo oferece. A Bíblia informa que há tempo para todas as coisas. Se o momento é de desfrutar, aproveite. Jó teve em abundância e deixou um testemunho de fidelidade admirável. Porém, foi provado, se lamentou, mas a sua condição econômica não era o que determinava a sua intimidade com o Criador. Na abundância e na escassez, ele continuou declarando o senhorio da sua vida a Deus. Eu sou Elisângela Lopes, educadora financeira, e desejo que a sua vida seja próspera. Fique com Deus e até a próxima oportunidade.
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6: Confira a hora certa.
7: 8:46.
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8: 9 horas.
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13: MEI facilitado. A formalização traz direitos previdenciários ao pequeno empreendedor. Trabalhar por conta própria é a realidade de milhões de brasileiros. O registro como microempreendedor individual, ou MEI, garante cidadania empresarial. Com um custo mensal baixo, o trabalhador passa a ter CNPJ e direitos. Isso inclui aposentadoria por idade, auxílio-doença e salário-maternidade. A formalização permite emitir notas fiscais e vender para empresas e governo. Também facilita a abertura de conta bancária e acesso a crédito barato. O processo é todo feito pela internet, no portal oficial do governo. Não é preciso contador para abrir, mas o Sebrae oferece esse apoio de graça. Agora é fundamental pagar a guia mensal, que é a DAS, em dia, para manter os benefícios. O atraso no pagamento pode suspender os direitos junto ao INSS. Uma vez por ano, é obrigatório fazer a declaração de faturamento anual. O MEI é a porta de entrada para o crescimento do seu negócio. Profissionais como pedreiros, cabeleireiros e vendedores podem se registrar. Sair da informalidade traz segurança para o futuro da família. Empreender com amparo legal é trabalhar com mais tranquilidade. O seu suor merece ser reconhecido e, o mais importante, estar protegido.
14: Tarifa social. Desconto na conta de luz alivia o orçamento de famílias de baixa renda. Muitas famílias têm direito a pagar menos na conta de energia e sequer sabem. É a tarifa social de energia elétrica que oferece descontos de até 65%. O benefício é destinado a inscritos no Cadastro Único com renda per capita baixa. Indígenas e quilombolas têm descontos ainda maiores, podendo chegar a 100%. O cadastro costuma ser automático para quem já está no Cade Único. Agora é importante conferir na conta de luz se o desconto está sendo aplicado. Se não estiver, procure a distribuidora de energia ou o CRAS da sua cidade. Manter os dados do Cadastro Único atualizados é essencial para não perder. O desconto varia conforme o consumo. Quem economiza mais, paga menos. Até 30 kW por mês, o desconto é máximo. Acima disso, vai diminuindo. Agora, é uma ajuda importante para equilibrar as contas no final do mês. O dinheiro economizado pode ser usado para outras coisas, como alimentação ou saúde. Famílias com portadores de doença que usam aparelhos elétricos também têm direito. E nesse caso, é preciso apresentar laudo médico para garantir o benefício. Conhecer seus direitos é o primeiro passo para exercê-los. Luz mais barata é direito garantido para quem precisa.
8: Nove e quatro.
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0: 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Há culto nos domingos, tá? 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Seja bem-vindo à Igreja Pentecostal Deus e Amor, sede setorial de Fernandópolis. Deus os abençoe.
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10: Lembre-se do seu Criador enquanto você ainda é jovem, antes que venham os dias maus e cheguem anos em que você dirá: não tenho mais prazer na vida. Lembre-se dele antes que chegue o tempo em que você achará que a luz do sol, da lua e das estrelas perderam o seu brilho e que as nuvens de chuva nunca vão embora. Então os seus braços, que sempre o defenderam, começarão a tremer e as suas pernas, que agora são fortes, ficarão fracas. E os seus dentes cairão e sobrarão tão poucos que você não conseguirá mastigar a sua comida. A sua vista ficará tão fraca que você não poderá mais ver as coisas claramente. Você ficará surdo e não poderá ouvir o barulho da rua. Você quase não conseguirá ouvir o moinho moendo ou a música tocando e levantará cedo quando os passarinhos começam a cantar. Então, você terá medo de lugares altos e até caminhar será perigoso. Os seus cabelos ficarão brancos e você perderá o gosto pelas coisas. Nós estaremos caminhando para o nosso último descanso. E quando isso acontecer, haverá gente chorando por nossa causa nas ruas. A vida vai acabar, como a lamparina de ouro cai e quebra, quando a sua corrente de prata se arrebenta, ou como um pote de barro se despedaça, quando a corda do poço se parte. Então, o nosso corpo voltará para o pó da terra de onde veio, e o nosso espírito voltará para Deus que o deu. O fim de todas as coisas é temer a Deus e obedecer a sua palavra, porque este é o dever de todo ser humano. Enquanto você tem oportunidade, compareça na Igreja Pentecostal. 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
1: 9:16, 9:16, bom dia!
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1: Ótimo dia, queridos e amados ouvintes, que Deus abençoe a sua vida, esse é o meu, é o seu, é o nosso programa Voz da Libertação.
2: Seja bem-vindo, esta é a Rádio Deus é Amor.
1: Esse programa é o órgão oficial informativo da Igreja Pentecostal Deus e Amor, direção-geral da nossa presidente Ereni Oliveira de Miranda.
2: Este é o seu programa, A Voz da Libertação, órgão oficial da Igreja Pentecostal Deus é Amor, direção-geral da irmã Ereni Miranda.
1: Olha, nossa sede setorial de Fernandópolis está localizada na Avenida Ângelo Del Grossi 313, bairro Boa Vista, 2 quadras da rodoviária. É responsabilidade do presbítero Leandro Sanches. Na mesa de áudio, Rogério Marques Rossini.
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1: Sou Simão em Cristo, presbítero Lucas. E vamos juntos, né? Até às 11 da manhã.
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1: Maravilhoso Deus, eterno, bondoso Pai. Em nome do teu Filho amado, Senhor e Salvador Jesus Cristo, nesse momento de oração estamos clamando, buscando a tua infinita, bondosa misericórdia, te agradecendo, Pai, por tudo que o Senhor nos proporciona, por tudo que o Senhor nos realiza, por tudo que o Senhor faz, por tudo que o Senhor tem falado também. O Senhor fala conosco, o Senhor cuida de nós, o Senhor abençoa a nossa vida de uma forma especial. E aqui nesse momento de oração, através dessa emissora de rádio, quero aqui apresentar todos os ouvintes que estão sintonizados conosco desde a primeira hora do dia. Pai, que o Senhor venha abençoar a vida da minha irmã, do meu irmão, de cada pessoa que está neste momento com o seu rádio ligado. Possa ser que essa pessoa, meu Deus, ela está em busca de uma porta aberta, enferma em cima de um leito de enfermidade, até mesmo esperando uma notícia, mas o Senhor conhece, o Senhor sabe. Por isso que eu faço esta oração, confiando, acreditando e sabendo, Senhor, que o Senhor é o Deus que em todo tempo está pronto para curar, libertar, transformar, edificar e livrar de todo mal. Livrar de todo perigo. Neste momento, eu venho pedir a Ti, Senhor, que o Senhor venha, nesse instante, nos capacitar, nos ajudar a fazer esta programação, chegar, Senhor, em alcance de muitas vidas, a Tua palavra, pois é a Tua palavra, Senhor, que é fundamental para a nossa vida. Nós não somos nada, é o Senhor que nos capacita. É o Senhor que nos oferece uma oportunidade de viver uma vida de santidade, de paz, de gozo, de alegria, de renovo. Ah, Senhor, eu peço a Ti que no nome de Jesus, o Senhor venha transmitir, Senhor, fé, graça, paz aos corações de cada irmão, de cada irmã que nesse momento está sintonizado nesta programação, pelo rádio ou até mesmo pelo aplicativo. Nossos motoristas de caminhões que estão nas nossas rodovias, viajando, Senhor, trabalhando, Senhor, carregando, Senhor, matéria-prima para que este país prossiga em frente. Pai, que o Senhor abençoe este motorista, este caminhoneiro, esta caminhoneira, sim, elas e eles que são motoristas, ó Pai, de ônibus de linha, também de aplicativo. Senhor, abençoa, faça, meu Deus, o impossível, dê graça, vai dando livramento. Pai, que o Senhor venha consolar a família da nossa irmã Maria, Camargo, que perdeu a sua neta na noite, nesta madrugada, mas o Senhor conhece todas as coisas e sabe o porquê, o motivo. O Senhor sabe, Senhor, que tudo está em Tuas mãos, tudo passa pelas mãos do Senhor. Mas eu peço a Ti que o Senhor console esta família, que o Senhor dê graça, dê conforto e que o Senhor possa preencher esse vazio no coração da família. Em nome do Senhor Jesus, faça, meu Deus, a sua obra. Conceda, meu Deus, a bênção, o livramento, a grande vitória. Entregamos esta programação em Tuas mãos e nos use poderosamente para transmitir a Tua palavra e que haja alegria, paz e gozo em cada louvor, em cada vinheta, em cada, meu Deus, em cada palavra que for transmitida, em cada testemunho que for tocado. Meu Deus, em nome de Jesus, nos abençoe, nos dê força, nos dê graça, em nome de Jesus. Amém.
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1: Sol com muitas nuvens, pancadas de chuva à tarde e muitas nuvens à noite, sem chuva, viu? A temperatura máxima para Valentim Gentil é de 28 graus e a mínima de 20. A probabilidade de chuva é de 39%. O vento sopra 4 km por hora. A umidade relativa do ar é de 89%. O sol nasceu às 6h45 da manhã e o pôr do sol acontecerá às 17 horas 48 minutos e 26 segundos. Já na cidade de Votuporanga, temperatura máxima de 28, a mínima de 20, sensação térmica de 24, viu? A probabilidade de chuva é de 40%. A umidade relativa do ar é de 39%. O vento está soprando 5 km por hora. O sol nasceu às 6h45 e o pôr do sol acontecerá às 17 horas 47 minutos. Estas informações são do climatempo.com.br.
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1: É momento de recordar e recordar é viver, meus irmãos. Olha, Rogério Marques trazendo o baú da MC Music. Tem desengripado? Ah, tem, olha lá, ó, passando um aqui, passando uma outra ali. Ali vai, agora abrir a... meu Deus, não resolve, né? Não tem jeito. Mas o importante é que a tampa do baú está abrindo, olha que maravilha. Pega o disco da Ereni Miranda, Rogério Marques. Dá aquela soprada de leve. Pronto. Bora. Pega o aspirador de pó e vamos aspirar toda a poeira da vitrola. Eis, que maravilha, que maravilha. Olha, agora Rogério Marques, você vai erguer a agulha da vitrola. Vai pegar o disco lá do A, primeira faixa musical do disco da Ereni Miranda. E nós vamos ouvir esta canção maravilhosa, Além das Fronteiras.
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0: 9 da manhã, 27 minutos. Olha, o Rogério Marques já ergueu a agulha da vitrola. Agora vamos tirar o disco. Isso, coloca na capinha. Maravilha, abre o baú, Rogério. Guarda o disco dentro do baú. Agora pode fechar. Isso, coloca naquele cantinho ali, ó. Pronto. Ah, ei, dona Rosa, ó, mas tem bastante serviço aqui, hein? Hoje, Rogério Marques vai ajudar, tá? Porque você tá fazendo aí essas duas garrafas de café. É, hoje o Rogério, olha, vai estar bem abastecido, hein? Ok, ok. Vamos então, meus irmãos, dona Rosa vai dar uma organizada aqui para nós, né? E nós vamos, nesse momento, com o quadro Sementes, plantando a palavra de Deus. Pastor André Martins Matias, trazendo para nós uma meditação da palavra de Deus.
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4: Amado Senhor Jesus, amados irmãos, quem vos fala é sua mãe Cristo, pastor André Martins Matias. Vim falar nesse instante sobre o tema depender de Deus. O mundo todo está desmoronando, perecendo, sucumbindo. Todos ao nosso redor estão sofrendo. Uma verdadeira assolação afeta o mundo todo, em todos os aspectos. Na área da saúde, na área de segurança pública, na religião, na política, no judiciário, na moral, nas famílias, pragas e pestilências em geral. Enfim, é um verdadeiro caos. E não há sequer uma área da sociedade, dos tempos odiernos, que não esteja desmoronando. É uma assolação total e mais, não tem para onde correr. Como sobreviver a essa calamidade? Uma pergunta, é possível sobreviver a essa, em meio a toda essa hecatombe? A resposta é sim, somente dependendo de Deus. Isso mesmo, dependendo de Deus. E eu vou explicar. Em Gênesis capítulo 6, a Bíblia diz sobre uma família que foi preservada e salva por Deus quando o mundo todo estava perecendo. Todos tombaram diante daquela assolação global, mas Noé e sua família foi salva por terem confiado, ficando totalmente dependente de Deus. Aí você pergunta, ok, mas como ser dependente de Deus? O que eu tenho que fazer? Bem, em 3 passos podemos aprender como ser dependente de Deus, olhando para Noé e a configuração da arca, sim, aquele grande barco que Noé construiu. Vamos lá aos 3 passos. Deus ordenou que Noé fizesse uma imensa arca de aproximadamente 150 metros de comprimento, 25 metros de largura e 15 metros de altura. Um barco enorme para enfrentar o dilúvio, mas ao dar as instruções, Deus não orientou sobre colocar leme para Noé dirigir o barco. Leme é aquela ferramenta, né, que se usa para dirigir o barco. Mas, se for assim, como vamos nos desviar dos recifes? Se não tem leme, como vamos fazer para não colidir com as montanhas? Quando as águas começar a subir, a arca flutuar, como vamos nos desviar dos picos das montanhas, dos montes? Né? Ou decidir para que lado que vamos? Pois é, Noé não vai dirigir o barco. É Deus quem vai dirigir o barco. Deus escolhe para que lado que vai. Noé não escolhe o caminho, Noé não escolhe nada. Ele vai depender de Deus para dirigir o seu barco. E Deus dirigindo o barco, descansa, pois não haverá acidente, não haverá colisão com montanhas, não. Esse não é o Titanic, é Deus que estará manobrando o barco da tua vida, te guiando, glória a Deus. Esse é o primeiro passo, aceitar Deus dirigir a tua vida. Segundo passo, esta arca não tinha âncora. Mas como Noé vai parar a arca? Como que ele vai parar esse imenso barco e estacionar ele quando acabar o dilúvio? Bem, esse é o segundo passo. Se Deus está dirigindo o barco, eu não paro. Não é eu que vou parar. Só Deus determina como, quando e onde o meu barco vai parar. Se eu é que estou decidindo parar, se eu estou parando, eu paro de orar, jejuar, ler a Bíblia, se eu paro de evangelizar, de pregar, paro de ir à igreja, paro as campanhas, se eu decido toda a minha vida, é porque eu estou

0: dirigindo a minha vida. Mas se Deus dirige a minha vida, só Ele me fará parar. É o segundo passo, você não pode parar. Não pare, continue correndo, continue lutando. Não pare, ok? Não pare. E por fim, a arca de Noé tinha apenas uma pequena janela, mas ela estava encostada no teto da arca, a 15 metros de altura. Como que Noé fará para ver para que lado a arca está indo? Para enxergar a direção do barco? Como saberá para onde está indo ou onde chegará? E esse é o terceiro passo. Você nunca saberá para onde Deus está te levando. Você não saberá do amanhã. Você não saberá do teu futuro. Você não verá e nem saberá. Mas Deus te levará a um porto seguro. Noé não enxergava para onde ia, pois conforme 2 Coríntios 5:7, não andamos por vista, mas andamos por fé. Chegamos pela fé. Nós não podemos depender da nossa visão, devemos depender de Deus. Esses três passos são extremamente importantes para sermos preservados e salvos em meio à ruína que o mundo vive. Ser dependente de Deus. Os três passos são: primeiro, aceite a direção de Deus; segundo, nunca pare mesmo; e terceiro, confie em Deus, Ele está te guiando. Conforme aprendemos com Noé, somente sendo totalmente dependente de Deus seremos preservados do caos generalizado estabelecido na terra. Que Deus abençoe a todos vocês.
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7: Meu nome é Ivanilde Aparecida Ribeiro. Irmãos, a bênção que eu tenho para contar foi que Jesus libertou a minha filha. Minha filha, desde os 6 anos de idade, irmão, começou com epilepsia. Passei uma grande luta, irmãos, com ela. Eu vivia mais no hospital do que em casa, irmãos. Foi 14 anos que estava nessa luta e que agora está com 20 anos, irmãos. Tomava, irmão, 3 anticonvulsivos há 14 anos atrás, ela tomando esse remédio. Em grande luta passei, meu irmão, por causa desses remédios que ela tomava. Às vezes faltava, que ela passava com o neuro no hospital das clínicas, às vezes acabava o remédio, não tinha, estava em falta. Isso é um remédio caro, de alto custo, a gente não tinha condição de comprar. Aí a gente ficou preocupado. Aí eu disse, mãe, agora o que nós vamos fazer? Não está tendo remédio. Como que nós vamos fazer? Que eles não liberam imposto de saúde sem a receita do neuro. Eu falei assim, Slane, o nome dela é Slane. Agora ela está com 20 anos. Eu falei, Slane, entra no propósito com Deus. Aí ela fez um propósito com Deus, irmãos. Através da oração, da madrugada, ela fez esse propósito com Deus. Aí ela apanhava o celular todas as noites para despertar ela meia-noite. O sono dela era pesado por causa dos remédios que dá muito sono, né, que é anticonvulsivo, 3 anticonvulsivos que ela tomava. Aí ela apanhava o celular meia-noite em ponto para despertar. E ela pedindo, clamando para Deus que Deus viesse libertar ela daqueles remédios que estavam causando muitos problemas para ela, que devido a um desses remédios que ela tomava, o colesterol dela estava 300 e pouco, irmão, através de exame de sangue foi feito no Hospital das Clínicas, constou que estava muito alto devido a um desses remédios que ela tomava, que era muito forte, que é o lamotragina, o corbazan, o carbamazepina, irmão, tudo remédio forte, faixa preta. Aí ela entrou em propósito e Deus honrou o propósito dela, meu irmãos, que faz um ano agora, em junho, agora faz um ano que Deus libertou ela desses remédios, que ela parou de tomar. Senhor, Deus fez uma obra tão grande, irmão, de libertação, não deu mais convulsão nela como dava, que ela dava convulsão forte, que tinha que levar ela para o ponto socorro, por causa dessa convulsão. E agora, irmãos, ela parou de tomar, porque Deus libertou, não deu mais convulsão nela, irmão. E estou muito agradecida a Deus por essa libertação que Deus deu para ela na vida dela, irmão. E agradeço em nome de Jesus esta bênção, essa oportunidade de contar a bênção aqui para testemunho, irmão, para que os irmãos, aleluia, que estejam passando por esse mesmo problema de tomar remédio forte, que causa muitos problemas na saúde da pessoa também, que entre com propósito, com Deus, firme, irmãos, com fé, que Deus vai libertar também, irmãos. E agradeço essa oportunidade, em nome de Jesus. Meu nome é Ivanilde Aparecida Ribeiro, o nome da minha filha é Slane Ribeiro Araújo, irmãos, que foi que Deus libertou ela. Nós moramos no interior, mas no momento nós estamos no Taboão da Serra, Pirajussara.
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8: É o nosso Deus, ele cuida, queridos. O nosso Deus, ele opera maravilhas. O nosso Deus, ele faz que pessoas entendam, né, o quanto Deus, ele ama a sua alma, a minha alma. O quanto Deus se preocupa conosco, né? E aí está a nossa irmã Ivanilde testificando aí o seu testemunho para todos nós. Independentemente das circunstâncias que você está vivendo, enfrentando, né, Deus, ele fará coisas tremendas em nossas vidas. Às vezes pensamos, ah, mas será que eu vou conseguir vencer, alcançar essas lutas que eu estou vivendo, que eu estou passando? Eu não vou alcançar meus objetivos, parece que tudo está contra mim. Não. Não tem nada contra vocês, são as aflições da vida, né? O inimigo, sim, ele está contra você, mas Deus é por você. E a Bíblia vai dizer, se Deus é por nós, quem será contra nós? O inimigo não vai te atingir se Deus está contigo. Se Deus está contigo, levante a cabeça, creia, confia, espere com paciência. E a vitória é sua, viu? A bênção de Deus já está em tuas mãos. Só depende de você, porque Jesus fará o milagre em sua vida. E o nome do Senhor será glorificado.
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8: Olha, hoje é segunda-feira, dia 25 de maio, e você sabe, né? Igreja Deus e Amor está de portas abertas, esperando você e toda a sua família para você desfrutar das benevolências de Deus. A partir das 19 horas, hoje, amados irmãos, todas as segundas-feiras, tem o culto do Círculo de Oração lá na cidade de Paranapuã. Olha que maravilha, das 19 horas até as 20 horas com 30 minutos, né? Vem, amados irmãos, orar e agradecer a Deus por todas as bênçãos que Deus nos concedeu. Então, você é o nosso convidado para estar presente conosco a partir das 19 horas, na Avenida José Pinato, número 2000, né, 2135, no centro da cidade de Paranapuã. Também em Populina é círculo de oração também, viu? Você não pode ficar de fora. Deus, ele tem uma poderosa palavra para a sua vida e o nome do Senhor será glorificado. É, você venha buscar a presença de Deus, porque Jesus já está te esperando de braços abertos na rua Tiradentes, número 2025, no centro de Populina. Lembrando a todos vocês que hoje é culto da palavra, dois horários, em duas da tarde e também às 19 horas, na nossa sede setorial de Fernandópolis. Presbítero Leandro Sanches pregando nos dois horários e você recebendo a palavra de Deus. Então, anote aí, queridos e amados irmãos, o endereço da bênção, o endereço da vitória. Está, meus irmãos, localizada na Avenida Ângelo Del Grossi, 313, no bairro Boa Vista. Jesus garante a bênção, Jesus garante a vitória. A Igreja Pentecostal Deus e Amor do Palma Mininel está localizada na Avenida da Saudade, 1916. É, tá em novo endereço, tá bom? Esse é o novo endereço da Igreja Pentecostal Deus e Amor, onde era no Ana Luísa, agora está no Palma Mininel, 600 metros para frente do Ana Luísa, próximo da, muito próximo, é fácil acesso e você está convidado para participar com a gente dos nossos cultos e concentrações de fé e milagre. Lembrando que amanhã, terça-feira, círculo de oração, a nossa irmã Patrícia vai estar pregando a palavra de Deus, orando por todos e o nome do Senhor sendo glorificado, tá bom? E Jesus vai abençoar de uma forma maravilhosa. Avenida da Saudade, 1916. Lembrando que é o círculo de oração, começa a partir das 19 horas, vai até as 20 horas com 30 minutos. Logo depois, teremos o ensaio, né? O ensaio com todos irmãos e irmãs juntos, numa só fé, numa só adoração, com o grupo Louvor e Adoração. Quero lembrar você também que amanhã, a partir das 19 horas, estaremos na Igreja Pentecostal Deus e Amor da cidade de Riolândia. Amanhã é Santa Ceia do Senhor. Eu mesmo, presbítero Lucas, estarei ministrando a palavra de Deus e a ceia do Senhor para os nossos irmãos membros obreiros da Igreja Pentecostal Deus e Amor de Riolândia, na rua 10, número 1060, na cidade de Riolândia. Queridos e amados irmãos, compareça em uma das nossas igrejas Pentecostal Deus e Amor. Jesus garante a bênção, Jesus garante a vitória.
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8: Agora são 9h48. Olha, quero mandar a paz do Senhor Jesus para nosso irmão Délcio, né? Nosso irmão Délcio que está ouvindo a programação, né? Tá lá no rancho, tá ele e o presbítero Antônio Gracini. É, quero mandar a paz do Senhor Jesus. Ela tá lá. Não tá nisso. Não, negativo. Ele não tá no, molando inchada. Ele tá lá pro rio lá, ó. Diz que vai ensinar o irmão Antônio Gracini pescar, né? O irmão Antônio Gracini pesca a alma, agora o irmão Délcio quer ensinar ele. É, o irmão Délcio quer ensinar ele a pescar peixe agora também. Olha só, tá vendo? E o nosso irmão Beto também, de Riolândia, está ali também, né? É, no trabalho, juntamente com nossos irmãos. Que Deus abençoe vocês, em nome de Jesus. Ótima semana, ótima segunda-feira. Que Deus possa abençoar fortemente a vida de vocês e vocês estão na sintonia certa, tá bom? Deus abençoe em nome de Jesus. Mais perto quer estar. De quem? De Cristo, com toda certeza. Quanto mais perto de Deus, quanto mais perto do Senhor Jesus, melhor, né? Para nós sermos abençoados. E como fazemos isso, irmão Lucas? Orando, nos entregando diante desse Deus Todo-Poderoso. É um louvor da cantora Raquel Malta cantando aqui na nossa programação.
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3: Busque ao Senhor de todo o coração, para que você possa estar mais perto de Deus. É sobre isso que vamos falar nesta segunda-feira, nesta manhã, né? Vamos estar falando sobre buscai ao Senhor de todo o coração. Em Jeremias 29, versículo 13, vai dizer: se vocês me procurarem, me acharão, quando me procurarem de todo o coração. Deus quer, meus irmãos, que nós nos aproximamos dele. Ele anseia que busquemos sinceramente, com coração ansioso por conhecê-lo. Quando fazemos isso, ele nos recebe, nos ouve e nos ajuda. Às vezes, queridos, parece que Deus está longe, que não nos ouve. Mas a verdade é que está sempre perto e espera que falamos com ele. Deus nunca nos rejeita quando buscamos sinceramente. Pelo contrário, viu? Fica feliz em ouvir a nossa voz. Recebe-nos com amor, com abraço, com paz. Queridos, Deus deseja que tenhamos uma amizade com ele, um relacionamento com ele. Sim, assim como gostamos de passar tempo com os nossos melhores amigos, de conversar com eles, de dialogar com eles, de trocar segredos com eles, assim Deus quer que você faça com ele, porque ele é fiel. Deus quer que desfrutemos desse relacionamento. Ele quer que nós desfrutemos, amados irmãos, e encontremos alegria em estar com ele em oração. Lendo a palavra, lendo a sua palavra, compartilhamos, amados irmãos, com ele os nossos pensamentos e sentimentos. E a palavra de Deus vai dizer também lá no livro de Salmos 145, versículo 18 e 19, vai dizer: o Senhor está perto de todos os que invocam, de todos os que invocam com sinceridade. Ele revela, ou melhor, ele realiza os desejos daqueles que o temem. Ouvem o grito por socorro e o salva. Olha que coisa tremenda, como Deus, ele quer que a gente sempre está perto dele. Não importa quem você seja ou o que tinha feito, mas se buscar a Deus de todo o coração, você o encontrará. E ele nunca se esconde ou se distancia daqueles que desejam conhecê-lo. Então, meus irmãos, hoje, reserve um momento para conversar com Deus. Diga a ele o que sente. Agradeça-lhe a sua presença, o seu amor, e peça-lhe que lhe ajude, que ali ajude a conhecê-lo mais, viu? Deus ouvirá o seu clamor e trabalhará, porque está sempre atento a quem vem até ele e clama por ele de todo o coração. Então, meus irmãos, aproveita esta oportunidade que você tem, que você está tendo, que você agora, nesse momento, está respirando. Aproveite esta oportunidade, dobre o seu joelho, se você puder. Se você não puder, levante a sua mão, invoque o nome santo do Senhor. Busque a Ele de todo o coração, com sinceridade, viu? Busca com sinceridade, busque a Ele com um sentimento de dependência de Deus. Porque valerá a pena se você buscar de todo o teu coração. Deus abençoe.
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3: Dez da manhã, 2 minutos. Prefixos, voltamos já.
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0: 10:03.
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2: Momento de informação aqui na Rádio Deus é Amor. Direito bancário. Fraude na conta digital. Saiba quando o banco é obrigado a indenizar por abertura irregular. As instituições financeiras são obrigadas a responder pelos prejuízos causados aos clientes vítimas de fraudes, mesmo que o golpe seja realizado por terceiros. O Código de Defesa do Consumidor e súmulas superiores determinam que o risco de falhas é inerente à atividade bancária e não pode ser transferido ao usuário. Esse dever se torna ainda mais evidente quando o banco não comprova que verificou a identidade do titular ao abrir a conta fraudulenta. A não observância das regras de segurança estabelecidas pelo Banco Central configura uma grave falha interna na prestação do serviço, facilitando a ação dos criminosos. Então, decisões recentes na Justiça reforçam que a abertura de contas com documentação falsa não é considerada um imprevisto externo. Pelo contrário, ela resulta da negligência nos protocolos de controle, transformando a conta bancária em um instrumento de crimes e lavagem de valores ilícitos. Dessa forma, a segurança nas operações financeiras é um dever claro da instituição e um direito do cidadão. Se uma conta é aberta sem a devida validação, a empresa é responsabilizada pelos danos suportados pela vítima, reafirmando a proteção legal ao consumidor. Direitos no e-commerce global. Entenda como o Código de Defesa do Consumidor se aplica a sites de fora do país. O crescente comércio eletrônico internacional expandiu as opções do consumidor brasileiro, mas levanta dúvidas sobre a proteção legal em caso de problemas. Embora a lei nacional enfrente desafios, quando o fornecedor não tem sede no país, o cliente não fica totalmente desamparado. O Código de Defesa do Consumidor garante direitos essenciais, como o acesso à informação clara sobre o produto e a proteção contra publicidade enganosa. No entanto, o direito de arrependimento em 7 dias, comum no Brasil, e as garantias legais podem ser de difícil execução contra empresas estrangeiras. Então, além da proteção consumerista, o comprador deve estar atento às regras de importação, como a possível cobrança de tributos e taxas alfandegárias. Programas governamentais podem oferecer isenção de imposto federal em compras de menor valor, desde que o site de origem esteja devidamente habilitado. Para uma experiência segura, é fundamental priorizar plataformas que participam de programas de conformidade fiscal e ler as políticas de devolução. Utilizar meios de pagamento que ofereçam garantia de estorno, claro que é a melhor forma de proteção em caso de fraude ou defeito no produto adquirido.
3: Dez e sete.
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15: A paz do Senhor, nós estamos aqui ouvindo o programa Voz da Libertação, a rádio 98,1. Estamos aqui em sintonia com o programa, aqui em Santa Fé do Sul. Estamos aqui em sintonia com o programa A Voz da Libertação, a Igreja Deus é Amor.
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16: Lembre-se do seu Criador enquanto você ainda é jovem, antes que venham os dias maus e cheguem os anos em que você dirá: não tenho mais prazer na vida. Lembre-se dele antes que chegue o tempo em que você achará que a luz do sol, da lua e das estrelas perdeu o seu brilho e que as nuvens de chuva nunca vão embora. Então os seus braços, que sempre o defenderam, começarão a tremer, e as suas pernas, que agora são fortes, ficarão fracas, e os seus dentes cairão, e sobrarão tão poucos que você não conseguirá mastigar a sua comida. A sua vista ficará tão fraca que você não poderá mais ver as coisas claramente. Você ficará surdo e não poderá ouvir o barulho da rua. Você quase não conseguirá ouvir o moinho moendo ou a música tocando, e levantará cedo quando os passarinhos começam a cantar. Então você terá medo de lugares altos e até caminhar será perigoso. Os seus cabelos ficarão brancos e você perderá o gosto pelas coisas. Nós estaremos caminhando para o nosso último descanso, e quando isso acontecer, haverá gente chorando por nossa causa nas ruas. A vida vai acabar como a lamparina de ouro cai e quebra quando a sua corrente de prata se arrebenta, ou como um pote de barro se despedaça quando a corda do poço se parte. Então o nosso corpo voltará para o pó da terra de onde veio, e o nosso espírito voltará para Deus que o deu. O fim de todas as coisas é: teme a Deus e obedeça a sua palavra, porque este é o dever de todo ser humano. Enquanto você tem oportunidade, compareça na Igreja Pentecostal Deus de Amor e entregue a sua vida ao Senhor Jesus, e passe a andar na presença de Deus.

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4: Acerte com a gente, são 10 da manhã com 22 minutos. Bom dia, bom dia.
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4: Muito bem, queridos e amados irmãos, é a hora do ouvinte. Estamos felizes, estamos alegres, estamos contentes. É o meu, é o seu, é o nosso programa, A Voz da Libertação. É Deus, tem coisas grandiosas, poderosas para fazer em nossas vidas. Tenha certeza disso, que o nome do Senhor será glorificado. Participe com a gente, 17-3421-6357, é o nosso WhatsApp, telefone fixo. Você pode participar conosco, pois a sua participação é muito importante para nós. Nosso Facebook é ipda.98fm Votuporanga, ipda.98fm Votuporanga. Vai lá, faz uma visitinha para nós na nossa página, dá um like, compartilha as nossas postagens e você pode mandar mensagem também, pedir oração, pedir louvor, tá? Fique à vontade, porque essa programação é minha, é sua, é nossa. Essa programação vai nos trazer as bênçãos de Deus através da palavra do Senhor.
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4: É hora do ouvinte, meus amados e queridos irmãos, e nós vamos atender a nossa irmã, né? A nossa querida irmã Isabel, que participou conosco, né? Mandou aquela mensagem especial. E nós vamos ouvir o áudio dela, né? Que ela mandou aqui para nós. Irmã Isabel, paz do Senhor Jesus, tudo bem?
6: A paz do Senhor, irmão presbítero Lucas.
4: Amém.
6: Irmão, gostaria de ouvir o louvor com Débora, Angelical Trombeta. Esse louvor eu quero oferecer para todas as irmãs, os irmãos, e para todos os ouvintes do programa Voz da Libertação. Deus abençoe, irmão. Fique com Deus. A paz do Senhor.
4: Amém, minha irmã. Que Deus abençoe a sua vida de uma forma especial. Maravilha. Vamos ouvir, então, esta canção para abrir a nossa hora, a hora do ouvinte, aqui ó, Angelical Trombeta.
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0: libertação, né? Que Deus abençoe poderosamente a nossa irmã Ana Leia, lá de Piauí. Olha só que maravilha, brasileira Piauí, está nos ouvindo pelo aplicativo, mandando aquele bom dia especial. Bom dia, irmãos, peço oração em favor de mim e da minha família. Rodrigo, né, Rodrigo é o meu esposo, e Gael é o meu filho, está dizendo aqui a nossa irmã Ana Leia, lá de Piauí, brasileira Piauí. Irmãos, está dizendo aqui, ó, peço oração para o meu esposo, estamos desempregados, né, e pedimos oração para que os irmãos, para que Deus abra uma porta em nossas vidas. Vamos estar orando por você, tá bom? Vamos estar orando por tua família. Deus vai abrir esta porta, tá? Deus, ele vai suprir todas as necessidades aí. Creia, tá? Confia, porque Jesus, ele é fiel, poderoso para agir em nosso favor. Pedindo oração também, tá aqui, ó, mandando bom dia a nossa irmã Flávia de Votuporanga, mandando bom dia, paz do Senhor Jesus, uma abençoada semana para todos. Obrigado, minha irmã, Deus abençoe. A nossa irmã Cidinha de Ecatu, mandando também bom dia, paz do Senhor Jesus, Deus abençoe, irmão Lucas. A minha irmã Cidinha, obrigado pela companhia, obrigado pela audiência. Nossa irmã Fabiana Ramalho de São Paulo está mandando para nós aqui, ó, para que nós continua, né? Amados irmãos, está ligadinha conosco pelo aplicativo, né? Através do aplicativo está ouvindo a rádio e está mandando bom dia. Irmão Lucas, querido, está querendo oração, né? Continua orando pela Daiane Ramalho Nakanishi e família, para que o Senhor Jesus Cristo tira a Daiane daquele lugar. Vamos estar orando, tá bom? Vamos estar clamando. Deus, ele vai fazer a obra, meu irmão, no tempo certo, na hora certa, tudo, né, no tempo de Deus. E cremos, confiamos, porque Jesus, ele é poderoso para fazer a obra do Senhor em nossa vida. A nossa irmã Ermelinda de Neves Paulista está pedindo oração para a Mariana, para o Paulo, Daniel, Márcio, José, para a Renata, para o Leandro, para a Leandra, para a Vera. Vamos estar orando e está pedindo o hino O Toque da Cura. É o louvor que nós ouve neste momento com Débora Miranda.
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2: É o toque da cura, meus irmãos, o toque da cura que devemos, né, entender que devemos tocar, né? Devemos tocar, buscar, procurar tocar em Deus, procurar tocar na palavra, né? Naquelas das coisas que nos santifica, nos levanta, nos orienta, nos capacita. É a palavra de Deus. É, se você ouvir essa canção, se você prestar atenção, você vai ver que está falando da mulher do fluxo de sangue, que através dela tocar nas vestes de Jesus, ela foi curada. Ela é um toque diferente e foi um toque com fé. Nosso irmão Ricardo de Jesus e família está lá em Mossoró, Rio Grande do Norte, ouvindo a programação. Que maravilha, hein? Nossos irmãos de Piauí, nossos irmãos lá do Rio Grande do Norte, nosso irmão da Bahia também está na sintonia da programação, nosso irmão Antônio Gracini, né? Ele é de Guanambi, Bahia. Que maravilha! Nossos irmãos estão sintonizados em Minas Gerais também, todos os dias ouvindo a programação. Que maravilha, né? Vamos então ouvir o louvor que o nosso irmão Ricardo pediu. Ele pediu o louvor A Última Lágrima, de Débora Miranda.
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1: Bom dia, irmão Lucas. Vamos agradecer a semana, é? Porque hoje é segunda-feira, hein?
2: Verdade.
1: Deus que abençoe muito a nossa semana, nosso dia, na paz do Senhor Jesus. Lucas, eu queria pedir um hino, Fila Belza. Eu ofereço para toda a minha família, para todos os ouvintes, principalmente para você da rádio. Fica com Deus.
2: Que Deus abençoe a sua vida, irmã Valdirene, sempre participando com a gente, sempre ouvindo a programação. Elo Floresvaldo, que Deus abençoe, viu? Tremendamente a vida de vocês, em nome de Jesus. Vamos então com esse louvor abençoado por Deus. É Leia Miranda chegando para cantar Filadélfia.
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2: Um recado especial, meus irmãos, é que hoje, às 14h, também às 19h30, temos um culto de ensino, né? Culto de ensino bíblico da Palavra de Deus com o presbítero Leandro Sanches. Todas as segundas-feiras tem, amados irmãos, um estudo bíblico às 14h e também às 19h30. Você é o nosso convidado especial. Avenida Ângelo Del Grossi, 313, no bairro Boa Vista. Na cidade de Arabá, nesta segunda-feira, a partir das 19h, tem o culto de ceia do Senhor. Presbítero Valdilúcio Nogueira pregando a palavra de Deus e orando por todos, tá bom? Compareça, amados irmãos, na Avenida Otília Torres, número 610. Você é o nosso convidado especial. A partir das 19h, na Igreja Pentecostal Deus e Amor, na rua Tocantins, 3822, no centro de Votuporanga, às 19h, presença do nosso irmão Antônio Santiago, pregando a palavra de Deus, orando em favor de todos que comparecer. Temos também, amados irmãos, né, o culto, né, o círculo de oração em Populina, a partir das 19h, vai até às 20h30, na rua Tiradentes, número 2025, no centro de Populina. Também, meus irmãos, na Igreja Pentecostal Deus de Amor da cidade de Paranapuã, tem um círculo de oração todas as segundas-feiras, das 19h até às 20h30, na Avenida José Pinato, 2135, no centro de Paranapuã. Compareça, meus irmãos, para que você desfrute das bênçãos do Senhor. Nesta segunda-feira, o milagre não cessou. Amados irmãos, prosseguimento desta poderosa campanha, terceiro dia da campanha. Presbítero Manuel Moraes, que estará pregando a palavra de Deus, orando em favor de todos e Deus garantindo a bênção, Deus garantindo a vitória. Então anote aí o endereço da bênção, viu? O endereço da bênção, da vitória, é na rua João Gonçalves de Freitas, 2045, na Vila Inês. Então lembrando, presbítero Manuel Moraes de Votuporanga, pregando a palavra de Deus e orando por todos no terceiro dia da campanha, o milagre não cessou. Compareça, queridos e amados irmãos, em uma das nossas igrejas pentecostal Deus e Amor. Jesus garante a bênção, Jesus garante a vitória.
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4: Bom dia, irmão Lucas, a paz do Senhor, Deus abençoe grandemente o seu dia, que seja um dia repleto de bênçãos e vitórias, uma semana abençoada. Irmão Lucas, toca pra mim no louvor, Jardim de Oração, interesse pra todos os ouvintes, pra vocês da rádio e pra minha família também, Deus abençoe.
2: Amém, Deus abençoe, minha irmã, em nome de Jesus. Olha os pratos pra lá, copos pra cá, garfos pra lá, colher e a água. O Rogério Marques não tem dó não, irmã Janete, ele fica jogando água aí, ó, eu não tenho nada a ver com isso, tá bom? Isso aí é tudo com o Rogério Marques, tá? Segundo ele, diz que está te dando uma mãozinha, te dando uma força, né, para enxaguar aí os pratos, os copos, né, Rogério? Segundo ele, foi ele que disse, viu? Vamos então com esse louvor abençoado por Deus e depois voltamos com a oração.
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0: Maravilhoso Deus, eterno, bondoso Pai, em nome do Teu Filho amado, Senhor e Salvador Jesus Cristo, neste momento de oração estamos diante da Tua presença. Venha, meu Deus, abençoar. Venha, meu Deus, operar. Venha, meu Deus, curar, libertar e transformar. O Senhor conhece, meu Deus, a vida do meu irmão, da minha irmã. O Senhor sabe exatamente o que cada pessoa está enfrentando e está vivendo. Tenho certeza, meu Pai, que independentemente da situação que você está vivendo ou enfrentando, esta pessoa, meu Pai, viverá e vivenciará coisas grandiosas e poderosas. Senhor, eu creio que o Senhor é o Deus que cura. Eu creio, ó Pai, que o Senhor é o Deus que liberta. Eu sei, meu Pai, que o Senhor é o Deus que transforma. Senhor, e é por isso que eu oro, Senhor, certo da resposta. Eu oro, Senhor, certo da resposta. E tenho certeza que, independentemente da situação, esta pessoa vai ver o agir e o mover do Senhor. Pai, neste momento, eu peço a Ti, Senhor, que o Senhor visite agora a nossa irmã Aline. A nossa irmã Aline de Álvares Florence, que colocou o Senhor o seu pedido de oração. Está em busca da sua bênção, em busca do seu milagre, em busca da sua resposta. Faça, meu Deus, a bênção do Senhor. Faça, meu Deus, o impossível. Conceda, meu Pai, o grande milagre. Sim, creio, Senhor, no impossível. Sei o quanto o Senhor tem trabalhado na vida dela e da sua família. Apresento a Janete, eu apresento também a Valdirene, o Florisvaldo, a Jane, seus dois filhos, o Jailson. Conceda a bênção e a vitória. Conceda a vitória para a vida da nossa irmã Ana Leia, Senhor. Abençoa a vida dela, além brasileira, Piauí. Abençoa sua casa, sua família. Vai visitando também o Rodrigo. Ah, Senhor, o Gael. Abre portas, Senhor, de emprego para esta família. Estenda tuas mãos poderosas e supre a necessidade dos seus filhos. Abençoa nossa irmã Hermelinda de Neves Paulista. Dê saúde para tua filha, para sua família. Dê saúde, bênção, vitórias para Mariana, Paulo, Daniel. Abençoa o Márcio José, a Renato, Leandra. O Senhor sabe, meu Deus, o que se passa na vida da Vera, meu Deus. Estende as tuas mãos para nossa irmã Isabel, de Paris, para o seu esposo, nosso irmão Antônio Rodrigues. Abençoe, meu Pai, todos nossos irmãos da cidade de Paris. Estende as tuas mãos, poderosa, gloriosa. Abençoa a nossa irmã Fabiana Ramalho, de São Paulo. Visita a Daiane Ramalho Nakamichi e toda a sua família. Senhor, o Senhor sabe, meu Deus, o Senhor conhece, sabe quanto está difícil, o quanto está complicado, Senhor. Meu Deus, mas eu sei que o Senhor, aleluia, já está agindo, já está trabalhando, já está operando curas e libertação para esta família. Abençoa, meu Deus, a nossa irmã Cidinha de Ecatu, o Ricardo de Mossoró, Rio Grande do Norte. Abençoa poderosamente, meu Deus, a vida da nossa, da sua família. Também a nossa irmã Flávia, abençoa fortemente. Derrama o seu poder, a sua graça, o teu espírito, Pai, sobre a vida da nossa irmã Flávia em Votuporanga. A nossa irmã Isa, abençoa a vida dela. Estende as tuas mãos, ó Pai, para a tua serva. Manifesta mesmo, Senhor, o seu poder. Confirma, meu Deus, o grande livramento. Vai confirmando, Senhor, a grande vitória. Confirma a bênção, o grande livramento, para a glória de Deus, em nome de Jesus. Amém. E graças a Deus.
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3: A paz do Senhor, ouvintes do programa Voz da Libertação, pastor Odair. Hoje em Jales, encerramento de campanha, o milagre não cessou. Contamos com a presença do nosso presbítero Manuel de Moraes no encerramento desta campanha. Eu quero convidar todos vocês que nos ouvem esta programação, toda a membresia daqui da cidade de Jales, visitantes, venham receber a bênção de Deus. O milagre não cessou. Contamos com a sua presença, em nome de Jesus.
0: Deus abençoe o presbítero Odair. Está, né, o convite especial para você comparecer na noite desta segunda-feira lá na cidade de Jales. O programa Voz da Libertação é um órgão oficial informativo da Igreja Pentecostal Deus é Amor. Direção geral da nossa presidente Irene Oliveira de Miranda. Sede setorial de Fernandópolis, Avenida Ângelo Del Grossi, 313, no bairro Boa Vista. Presbítero Leandro Sanches é o responsável da obra de Deus.
4: Divino Jesus, tua voz ouvi.
0: Mesa de áudio, Rogério Marques Rossini. Sou sua mãe em Cristo, presbítero Lucas. Agradeço você pelo carinho imenso de sua audiência. Continue ligado. Essa programação é 24 horas por dia. Está chegando a Central de Produções, Produção Internacional. Fiquem todos na paz do Senhor Jesus e lembre-se, Rádio Deus é Amor, é a voz da libertação. Tchau.
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0: 11:02.
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1: 11:03, horário oficial de Brasília. A paz do Senhor Jesus a todos os ouvintes do programa A Voz da Libertação. É nessa alegria que estamos. Estamos em rede com todo o Brasil e o mundo. Eu quero deixar as boas-vindas a todos os ouvintes que estão aí no norte do Brasil. Que Deus abençoe vocês no centro-oeste, no nordeste, no sul do Brasil, interior, o Brasil e o mundo ligado agora conosco. Continue e já deixe a mensagem de vocês. DDD 11 98292-3392. Quem estará com vocês nesse período? Seu irmão em Cristo, o cooperador Gustavo Ferreira, mesa de áudio, nosso querido irmão Márcio Luiz, e teremos uma programação especial, cobertura para o aniversário da Igreja Deus e Amor, campanha de oração. Temos também a quarta-feira, sexta, domingo, cultos especiais. E eu quero convidar você que está acompanhando agora para continuar sintonizado conosco. É Amanhã com Deus, a melhor manhã que poderíamos ter é aqui na rádio e no programa, o meio seu, programa A Voz da Libertação.
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4: A paz do Senhor, irmãos. Eu moro em Porto Velho, Rondônia. Me chamo Stephanie e ouço todos os dias a programação. É uma bênção no meu lar. Que Deus continue abençoando. A paz do Senhor Jesus.
5: A paz do Senhor. Meu nome é Nilda Gonçalves, de Belém do Pará. Eu amo ouvir esse programa todos os dias. Para mim, é cativo. Não posso perder. Quando eu perco, eu fico muito triste. E tem sido uma bênção para minha vida esse programa. Tenho certeza que muitas almas têm sido salvas através desse programa. Deus abençoe.
6: Irmã Ana Paula, São Paulo, Baixada Santista. Amo essa programação. É uma bênção no meu lar. Aprendo muito. E que Deus abençoe vocês. Fica na paz do Senhor. Pai do Senhor, amados. Deus abençoe.
7: A paz do Senhor e todos os ouvintes. Aqui quem vos cumprimenta é o teu irmão em Cristo, Luciano Júnior. E eu quero expressar a minha alegria, a minha gratidão a Deus. E mais um dia está sintonizado no programa A Voz da Libertação. Fiquem todos na paz, que Deus abençoe.
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8: A paz do Senhor Jesus, aqui é a Fátima da cidade de Joia. Queria deixar uma bênção que Jesus me concedeu. Faz 6 anos... que eu passei por uma cirurgia de emergência. A apendicite rompeu e ficou 15 dias com a apendicite rompida. Eu ia na igreja, até chegava na igreja, limpava a igreja. Às vezes chorava de dor, ficava internada. Sempre a dor era forte. Não podia mais me alimentar. O médico estava tratando para rim. E não era rim, era apendicite. Chegando ali ao médico, fizeram os exames. E o médico constatou que não tinha mais volta, que eu ia fazer a cirurgia, mas não tinha mais volta. E o médico ali explicou para as minhas filhas e disse: pode preparar toda a tua família, porque a sua mãe vai entrar para a sala de cirurgia. Da sala de cirurgia, se ela resistir à cirurgia, ela vai entrar para a UTI. Mas, com certeza, ela não vai sair viva dessa. Eu entrei às 4:10. Às 10 horas eu já estava no quarto. Jesus me deu a vitória. E já faz 5 anos que eu estou trabalhando na obra de Deus novamente. E aqui está meu testemunho, em nome de Jesus, para edificação. Você que tem problema, coloca nas mãos de Deus. Ele pode todas as coisas. Ele é o autor do corpo humano. Ele é a vida. E Ele me devolveu a vida para a glória do Senhor Jesus. Amém.
1: O nosso Deus é um Deus de curas e o Deus do sobrenatural. Ouvinte, ao acompanhar um testemunho como esse, é entender profundamente o poder de Deus diante das enfermidades, diante das aflições da vida. A nossa irmã relatou, ela passou por um processo difícil. Apendicite é algo assim, que é delicado de se tratar, leva muitas pessoas à morte. Mas mesmo diante desse cenário difícil, dessa enfermidade que alcançou ali a vida da nossa irmã, ela contou que ela permaneceu confiando, crendo e colocando a fé em ação. Gustavo, o que é colocar a fé em ação? É quando você está no meio da provação e fisicamente você não tem o laudo da cura, você não vê a porta aberta, você não enxerga, não está fisicamente com a provisão. Mas pela fé, a fé nos faz crer e ter a certeza que ainda que nós não estamos vendo, Deus já proveu a cura, Deus já proveu o milagre, Deus já operou a transformação. Ela se posicionou em fé, não murmurou, não desanimou, mas ela confiou em Deus. E quando ela confia em Deus, ela clamou, orou, Deus operou o grande milagre. Deus entrou com a restauração na saúde, Deus mudou a vida dela, entrou, visitou a família dela e mostrou que Ele é fiel. A resposta de Deus chega quando nós colocamos a nossa fé em ação. O milagre de Deus chega quando nós nos posicionamos em fé. Essa segunda-feira, o inimigo preparou para você se entregar, desanimar, desistir, colocar todos os planos e projetos e aceitar eles irem por água abaixo. Mas não, hoje é o dia de nós nos posicionarmos. Eu quero convidar você, ouvinte, a se posicionar em fé. Eu quero convidar você, minha irmã, que está aí desanimada. Não é tempo de se entregar ao desânimo. É tempo de orar. Nós iremos clamar agora, irmão Márcio, porque eu creio que essa semana é a semana do milagre de Deus e da resposta divina em nossa vida. O desemprego vai cair por terra, porque Deus, nessa semana, é aquele que vai abrir a porta. Essa semana é o dia em que o boletim médico vai chegar, o diagnóstico vai chegar e você vai ver. Deus respondeu com a cura, Deus respondeu com o milagre. Você que está preocupado com seus planos, com seus projetos, você é empreendedor que está aí, cabelo caindo de tanta preocupação, você que não dormiu à noite, essa é a semana da resposta. E você que crê no milagre do Senhor e da mudança do cenário da sua vida. Ah, meu Deus. Márcio, agora tem ouvintes que estão conosco e eles estão perguntando até quando essa humilhação. Até quando vou ter que passar por isso? E o Senhor está dizendo, a resposta de Deus vai chegar no seu trabalho, lá, aí na sua casa, na sua vida, você vai ver o cenário mudar, porque Deus irá operar o grande milagre. Chegou o momento de clamarmos, chegou o momento de orarmos, chegou o momento de nós buscarmos ao Senhor, e enquanto nós buscarmos agora, a presença de Deus irá nos visitar.
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1: Aleluia. Oremos ao Senhor. Soberano e eterno Deus e maravilhoso Pai, entramos em Sua presença e queremos, antes de tudo, agradecer ao Senhor por mais um dia, por mais uma oportunidade que o Senhor concedeu a nós. Muito obrigado, Senhor, pelo ar que respiramos, pela vida desse ouvinte, desse irmão, dessa irmã, do Brasil e do mundo que estão nos acompanhando agora. Pai, em nome do Senhor Jesus, nós te agradecemos pelo teu cuidado, te agradecemos porque o cuidado do Senhor, o carinho do Senhor nos alcançou, mesmo nós não merecendo, o Senhor é fiel. Diante da presença do Senhor, nós reconhecemos os nossos erros, as nossas falhas, os nossos pecados. Purifica-nos. Ajuda-nos, ó Pai, a melhorarmos a cada dia, a cada momento. Senhor, estamos aqui, buscamos a Sua presença. Queremos buscar ao Senhor e clamar, não somente com palavras, mas o nosso coração busca o Senhor agora. Pai, em nome de Jesus, eu quero apresentar, Senhor, esse ouvinte em Tuas mãos. Esta pessoa que está buscando o Senhor agora juntamente comigo. Esta pessoa que está agora clamando ao Senhor. E ela crê, meu Deus, no milagre. O nosso coração anseia por Ti, Espírito Santo. O que seria de nós sem a Tua presença? Aonde estaríamos agora se não fosse o Senhor nos ajudar? Pai, venha sobre nós neste momento de oração. E que esse ouvinte seja alcançado pela Tua presença. Que essa pessoa seja alcançada pela presença do Teu Santo Espírito, meu Deus. Derrama a unção, a graça e o poder. Oh, glórias a Deus. Senhor, em nome de Jesus, estamos nesta oração. Porque cremos, meu Pai, na resposta. Porque cremos, meu Deus, no milagre. Porque cremos, ó Pai, que o Senhor é o Deus que entra com a intervenção mesmo diante dos piores cenários que nós podemos passar. Sim, Senhor, eu apresento esse ouvinte, Pai, que está orando, clamando, talvez não com palavras, mas a oração dele é com lágrimas. A oração dela, Senhor, é com as lágrimas que estão sendo derramadas agora. Essas lágrimas representam palavras que não podem ser expressas, porque a dor que essa irmã está passando é grande. A dor que esse ouvinte está enfrentando é difícil. Mas mesmo quando nós não temos palavras, a lágrima ela é gerada, Senhor, ela é derramada e o Senhor a interpreta. O Senhor é o Deus que sonda os nossos corações, o Senhor é o Deus que sonda a nossa vida, a nossa alma. E eu peço, Senhor, vai ao encontro deste ouvinte, vai ao encontro desta pessoa que está orando agora, interpreta esse clamor, entenda, Senhor, a dor desta pessoa, e opera, meu Deus, o grande milagre. Senhor, nós te clamamos, porque cremos na resposta do Senhor, nesta semana, em nossa vida, cremos na intervenção divina, mesmo diante do pior cenário que nós podemos enfrentar. Senhor, olha agora, Pai, para esta filha que está chorando. O Senhor é o Deus que vê a dor que ela sente. O Senhor é o Deus que conhece as feridas, as palavras que machucaram, meu Pai, esta pessoa que está orando agora. Senhor, entra nesse coração. Restaura, meu Pai. Alegra, Senhor, e proporciona uma nova história, proporciona uma nova chance. Espírito Santo, visita, meu Pai, este ouvinte, esse senhor, esta senhora, esse irmão que está agora, Senhor, preocupado com essa empresa, preocupado com esses planos, com esses projetos. Deus, um homem já afirmou que não tem mais jeito, mas o Senhor é o Deus que pode ir além. O homem já afirmou que não tem mais saída, mas o Senhor é o Deus que escreve uma nova história. Senhor, eu coloco em Tuas mãos, opera, Senhor, um milagre, e que esta semana esse Teu filho veja a resposta do Senhor na vida dele. Que esta semana o Teu filho veja o milagre do Senhor. Senhor, nós cremos que a resposta vai chegar, a provisão vai chegar, meu Pai, para esta casa. Oh, meu Deus, olha aí, Senhor, agora, o clamor deste pai, o clamor desta mãe. Senhor, nós cremos na provisão divina. Senhor, nós oramos agora pela provisão dos céus. Oh, meu Deus, entra, Senhor, com milagre. Abra, Senhor, a porta que está fechada. Senhor, esse teu filho, que está agora, Senhor, clamando, porque ele bateu em portas, mas as portas ainda não se abriram. Ele buscou, ele orou, mas o milagre ainda não aconteceu. Entra agora, Senhor, com milagre. Entra agora, Senhor, com escape. Entra agora, Senhor, com livramento. Entra agora, Senhor, meu Deus, com agir, com toque do Teu Espírito Santo. Senhor, opera o impossível. Opera o agir. Opera, Senhor, o livramento. Oh, Espírito Santo de Deus. Senhor, visita agora esse ouvinte que está neste leito de dor. Esse Teu filho, Pai, que não aguenta mais esse sofrimento. Ele não tem nada, apenas esse celular ou esse rádio que está transmitindo essa programação. Mas o Senhor é o Deus que pode ir além e fazer aquilo que nós não podemos. Vai ao encontro dele, Senhor. Essa pessoa que está nessa UTI, nesse quarto, nessa internação, diante dessa enfermidade tão difícil. Senhor, em nome de Jesus, opera, meu Pai, o grande milagre. Senhor, que neste momento este local seja, ó Pai, alcançado pela Tua presença. Que esse ouvinte seja alcançado pelo fogo e o poder do Teu Espírito, Senhor. Em nome de Jesus, entra agora. Cura esse ouvinte. Cura esse irmão, cura essa irmã. Essa pessoa, Senhor, que está dentro desse quarto agora. Ela não tem força para levantar. Oh, meu Deus, tenha misericórdia. Esse ouvinte que não tem, Senhor, mais perspectiva de vida. Senhor, esta pessoa que está sozinha, não tem amigos, não tem palavra amiga, não tem consolo humano, mas tem o Senhor, meu Pai. Tem a Sua presença nos ajudando, nos renovando. Orimianda labaia. Senhor, entra agora, meu Pai, e mostra que o Senhor é Deus. Entra agora nesta situação. Olha a humilhação desta vida. Olha a humilhação, meu Pai, na vida desta pessoa, deste ouvinte que está chorando agora. Entra com o milagre, Pai. Entra agora com a prosperidade. Entra agora com a mudança do cenário. Esta vergonha, esta humilhação, muda o quadro, meu Pai. Muda o quadro, porque cremos que esta semana será a semana dos milagres. Será a semana do sobrenatural. E nós colocamos este clamor a cada ouvinte que está orando, a cada pedido de oração, ao vivo, Senhor, neste momento, que nós vivamos o Teu agir nesta semana especial. Senhor, este ouvinte que agora, oh, meu Pai, o Senhor mostrou, esse ouvinte que está, meu Pai, dentro deste carro, nessa rodovia, Senhor. Senhor, ele está pensando em desistir da vida dele. Senhor, esta moça que está agora pensando em desistir dessa faculdade, deste sonho, desse projeto. Pai, coloque as Tuas mãos nesta hora. Que ela veja o Teu agir. Que ele veja o Teu trabalhar. Que ele veja o manifestar da Sua presença. Orimianda labaia. Senhor, que esta pessoa veja, meu Pai, o Senhor mover e entrar no limite da situação e operar um milagre. Esse não é o fim desta mãe. Este não é o fim desta família. Este não é o fim deste ouvinte. Porque tem uma nova história. Porque tem uma nova chance. Porque tem um novo tempo de alegria. Senhor, proporciona um tempo de alegria para esta família. Proporciona um tempo de alegria para esta casa. Senhor, que esta mãe veja as promessas se cumprirem. Que este pai veja, Senhor, as promessas se cumprirem na vida dele, em nome do Senhor. E que juntos nós testemunhamos o milagre. E ainda, Senhor, que nós vejamos, ó Pai amado, a situação crescer diante de nós. Nós confiamos no Senhor. Ainda que o choro, ele dure uma noite, a alegria vem pelo amanhecer. Esta pessoa que não dormiu à noite, esta pessoa que está aflita a noite inteira, proporciona a ela a alegria do Teu Santo Espírito. Juntos nós confiamos, juntos nós cremos no novo tempo, numa nova chance, numa nova história. Senhor, é o que nós te pedimos e agradecemos por esse grande clamor e cremos. O tempo, a noite, pode ser difícil, mas haverá alegria, haverá vitória, haverá o mover do Espírito Santo numa nova manhã, numa nova história, numa nova chance.

0: quanta gente chorou nesta noite. E parecia que seu choro não tinha mais fim. E você veio até aqui nesta tarde. E você está sentindo a mão suave do Senhor enxugando as suas lágrimas. Porque a palavra de Deus diz que o choro pode durar uma noite, mas a alegria vem pela manhã. Creia nesta palavra, ele tira todo medo, todo rancor, todo ressentimento.
1: Creia nesta palavra, 11 horas e 27 minutos. Que Deus abençoe você em nome de Jesus. 11 horas e 27 minutos aqui na capital paulista. O Senhor é maravilhoso. Que Deus abençoe você, ouvinte.

0: estamos acompanhando a cobertura hoje, segunda-feira da Palavra, aqui na Igreja Deus e Amor, em nossa sede mundial, segunda-feira do Pão. Nós temos um grande culto às 15 horas e às 19 horas, presbítero Kleber de Oliveira, o servo de Deus, que já está com a palavra revelada em seu coração e vai trazer uma mensagem especial a nós. Então você que está acompanhando, venha, trabalha próximo da sede, nós te convidamos, venha buscar ao Senhor todos os membros, obreiros, visitantes, frequentadores, nós esperamos todos vocês para uma noite maravilhosa na presença de Deus. E eu tenho aqui, eu quero convidar, nós teremos uma participação agora especial, Márcio, vamos convidar a nossa irmã Débora Miranda, que vai falar um pouco sobre um projeto que teremos um culto especial, um projeto que teremos em um culto especial neste domingo, dia 31 de maio. E eu quero, é muito importante que você ouça, entenda a mensagem e já compartilhe com todas as pessoas nesta segunda-feira. Vamos lá? Vamos conferir essa participação, cantora Débora Miranda.
1: Dia 31 de maio está chegando, nós vamos ter um culto especial em todas as nossas igrejas Deus de Amor aqui do Brasil e no exterior. Preste atenção, é o culto Me Aquecendo no Rebanho. É um culto onde nós vamos receber os membros que deixaram o nosso ministério. Seja pastor, seja cooperador, seja membro. Este dia é o dia para você retornar à Igreja Deus de Amor. Não estou falando aos desviados. É claro que o desviado pode voltar. Mas esse dia é específico para as pessoas que deixaram o nosso ministério. Talvez porque foram maltratados, ou porque aconteceu alguma coisa na congregação. Inclusive, eu estava lendo em pesquisas que a maioria das pessoas deixa a congregação por falta de um relacionamento bom, uma palavra que aferiu, um relacionamento que não deu certo entre duas pessoas ali da congregação e houve um desentendimento e a pessoa sai. A pessoa não quer congregar mais. E Satanás se aproveita dessa oportunidade e começa a esfriar essa pessoa, ela não vai mais à igreja. Ah, eu não vou mais lá, porque aquela pessoa falou assim de mim. Ah, aquela pessoa me olhou feio. Ah, o pastor não me deu oportunidade. Ah, o pastor não me atendeu. Gente, isso é tão pequeno em relação à nossa salvação. É claro que não é indo para a igreja que você vai ser salvo, mas faz parte da sua fé, faz parte da caminhada cristã. É necessário congregar. Agora, se a gente for olhar pessoas que falam mal da gente, pessoas que não aceitam a nossa opinião, a nossa postura, a maneira que a gente penteia o cabelo, ou que a gente coloca o sapato, ou que a gente... A nossa opinião em relação a tantas coisas, a gente não congrega em lugar nenhum, porque sempre haverá situações assim. Por que você não deixa o trabalho? Tem gente falando mal de você lá. Por que você não deixa a escola? Tem gente lá que você também teve uma discussão. Mas deixa a igreja, que é muito mais fácil, não é verdade? Então, preste atenção. Deus está dando essa oportunidade. Não é uma igreja em si que está te dando oportunidade de você regressar. Você não foi para o mundo, mas está em casa ferido. Quem que ganha com isso? Você está só perdendo. A sua alma está enfraquecida. Você está triste. A sua alma está necessitada de alimento. Então chegou a oportunidade. Anote aí, dia 31 de maio, às 15 horas, em todas as nossas igrejas do Brasil e do mundo, haverá este culto Me Aquecendo no Rebanho. Vamos voltar. Você está frio. Você que é ovelha, precisa se aquecer no rebanho novamente. Estamos aqui para receber vocês de braços abertos. Não é uma frase de efeito. Não é uma frase de jargão. Não, nós queremos que você volte a congregar conosco. Você que deixou a congregação, você que era obreiro da nossa igreja, volte. Nós estaremos analisando sua situação direitinho. Dia 31 de maio, no horário das 15 horas, na sede mundial e também na Igreja Deus e Amor, aí pertinho da sua casa. Você vai voltar, nós vamos receber você, vamos anotar o seu nome e você vai fazer parte novamente do corpo de Cristo no nosso ministério Igreja Deus e Amor. Tá certo? Dia 31 de maio, Me Aquecendo no Rebanho.

0: 11:33. Muito obrigado pela sua audiência. Vamos a mais um bloco de notícias. Cristão pelo Mundo é o tema. Acompanhe agora.
1: Momento da informação. Eu sou a Cristine Luiz e a gente vai para mais um Drops de Notícias aqui na Rádio Deus é Amor. Juventude Cristã. Estudo mostra que jovens lideram retorno às igrejas. Um estudo divulgado em julho do ano passado revelou uma mudança histórica no comportamento religioso dos americanos. Os chamados grupos da geração Z e os millennials passaram a ser os grupos que mais frequentaram as igrejas nos Estados Unidos, superando pela primeira vez as gerações mais velhas. Apesar do avanço, a pesquisa aponta que mesmo os grupos mais assíduos ainda não comparecem semanalmente. Na média geral, adultos que frequentam igrejas vão cerca de 1,6 vezes por mês, o que significa que menos da metade participa todos os finais de semana. Para os líderes religiosos, isso representa tanto uma oportunidade de reaproximação quanto um desafio de manter o engajamento. Os especialistas explicam que a renovação espiritual entre os mais jovens pode redesenhar o futuro das igrejas. Afirmam que o tecido da vida congregacional está de fato mudando. A presença dos novos grupos é uma chance enorme para os líderes, mas esse interesse precisa ser bem trabalhado para que resulte em discipulado e crescimento espiritual. Pesquisas mais recentes contaram com 5.580 entrevistas feitas entre janeiro e julho do ano passado, considerando fatores como idade, gênero, região e renda. A tendência observada indica que a vitalidade das igrejas nos próximos anos pode depender de como líderes cristãos conseguirão responder à busca de jovens por conexão, pertencimento e espiritualidade. Vida cristã moderna e impacto das redes sociais. As redes sociais têm um grande impacto na vida do cristão. Elas mudam a forma como nos comunicamos e nos conectamos com os outros. Esse ambiente digital pode ser muito positivo, mas também desafiador. Por um lado, as redes oferecem plataformas para compartilhar a fé. Cristãos podem postar versículos, reflexões, experiências que inspiram outros. A mensagem do Evangelho pode alcançar mais pessoas do que nunca, atingindo aqueles que estão longe da igreja. Contudo, é preciso ter cuidado. A exposição constante às redes sociais pode ser uma distração. Pode nos afastar de momentos importantes de oração e estudo da Bíblia. É fácil se perder em postagens e comentários. A importância do uso consciente das mídias não pode ser subestimada. Vivemos em um mundo cheio de informações, por isso é essencial saber como usar as redes sociais de maneira responsável. Primeiro, devemos pensar nas coisas que publicamos. Cada postagem e comentário pode impactar a nossa imagem e a de nossa fé. A tecnologia pode ser uma grande aliada em nossa caminhada de fé. No entanto, é crucial usá-la de forma consciente e equilibrada. Praticar a empatia, respeitar os outros e refletir sobre o que compartilhamos são passos fundamentais. Estabelecendo limites e priorizando interações significativas, podemos fortalecer nossos relacionamentos e nossa espiritualidade.
0: Horas e 37 minutos, aí está, ouvinte, informação necessária, um tempo de conhecimento aqui na Rádio Deus e Amor, e eu já quero já deixar, seja bem-vindo, muitos ouvintes chegando, muitos ouvintes deixando as suas mensagens, você que está pelo rádio, pelo site ou aplicativo da Igreja Deus e Amor, seja bem-vindo, bem-vindo e continue conosco, daqui a pouco nós temos um momento de oração com a nossa irmã Débora Miranda, hoje tem MC ao 12:30, então ainda tem muita coisa boa. Continue conosco na nossa sintonia, é segunda-feira abençoada aqui no programa A Voz da Libertação, Rádio Deus é Amor. Bom, ouvinte, neste momento nós temos um período, um momento de edificante para a nossa fé. A nossa ouvinte Edna, ela tem um relato, e eu tenho a plena certeza que você, depois que ouvir esse relato, você não será mais o mesmo. a sua fé será renovada. Ouça agora o que Deus realizou na vida da nossa ouvinte Edna. Preste atenção, redobre a sua atenção e veja, Deus vai falar com você.
2: Paz do Senhor Jesus, eu me chamo Edna Salina, moro aqui no distrito de Carambé, cidade Itaporã, Mato Grosso do Sul. Eu estou enviando este áudio para cumprir um voto que eu prometi a Deus. Eu estava enferma e eu sofri 3 anos, estava tentando engravidar e não conseguia. Daí durante 1 ano eu passei com muita dor, eu ia no médico, eu tinha uma dor terrível na minha barriga e os médicos pediam exame, faziam exame e não parecia, não via nada. E aí ele suspeitou que eu estava com endometriose. Disse que endometriose não aparecia em ultrassom, somente em ressonância. E eu fui, marquei pelo SUS, fiquei 1 ano esperando pelo SUS para fazer essa ressonância. Durante esse ano foi um ano de muita luta. Eu levantava com aquela dor terrível. Eu dormia, deitava para dormir, aquela dor era terrível. Chorava de dor. Só eu e Deus sabia a dor que eu sentia. Ia no médico, ele me dava remédio, tomava os remédios, mas já não estava fazendo efeito. Ele trocava de remédio, não fazia efeito. Aí durante este ano, eu esperando para fazer essa ressonância. E meu esposo sempre fazendo voto em meu favor, campanha em meu favor. Um dia veio uma irmã de Dourados. E essa irmã pregou a palavra de Deus, orou por revelação e disse que Deus estava me curando de um câncer. E passou mais uns meses, chegou o dia de me fazer essa ressonância. Eu fui para Campo Grande fazer essa ressonância. E foi ali o dia do milagre que Deus operou na minha vida. Saí daqui de casa 4 horas da madrugada, eu estava sentindo a dor. Chegando lá na clínica, ficamos esperando. Eu fui a última pessoa a fazer a ressonância. Só que antes de eu entrar na sala para fazer a ressonância, eu entrei no banheiro e ali eu escutei uma voz que orava por mim. E era 11h30 da manhã. E eu olhei para todos os lados, não vi ninguém. Aquele barulhão que estava lá dentro da clínica, de TV ligado, gente conversando, mas ali dentro daquele banheiro, eu escutando aquela voz orando por mim, que era a voz do meu esposo. Eu conheci que era a voz dele orando por mim. Daí saí dali, só que saí dentro daquele banheiro, já saí aliviada. Logo me chamaram para a sala. Fiquei ali mais 40 minutos fazendo exame. Eu cheguei em casa, já não estava sentindo mais nada. E aí eu queria contar para ele, estava ansiosa para contar para ele o que eu tinha escutado. E aí eu não me aguentei, eu perguntei para ele assim, você orou por mim hoje? Ele disse, sim, eu orei. Falei, que hora? Ele falou assim, era umas 11h30, eu estava orando por você. Eu fiquei, falei, eu não estou sentindo mais nada, não sinto mais nada. E passou daquele dia, com 7 dias, veio o resultado do exame. O médico pegou o exame, olhou, falou para mim, ah, você não tem nada, não estou vendo nada aqui no teu exame. Ele falou, mas eu vou fazer outro exame, era para ter aparecido na ressonância, não apareceu nada. E eu saí daquela sala, ele falou assim, senti muita dor. Eu falei, doutor, eu senti a dor. Graças a Deus, não estou sentindo mais nada, porque Jesus já me curou. E dali eu saí, fui embora para casa, oremos a Deus. Eu disse, Senhor, se realmente eu fui curada nesse dia, que o Senhor permita que eu venha engravidar. O Senhor me presenteou com a gravidez, uma menina linda, a minha linda Radassa. Graças a Deus. Então aí está meu testemunho, cumprindo o meu voto que eu fiz com Deus. Para aquelas pessoas que estão sofrendo, estão esperando por um milagre. Deus faz maravilha na nossa vida, basta a gente acreditar, confiar e não desistir. Continuar buscando, porque Deus, Ele é fiel. Que Deus abençoe os irmãos do programa Voz da Libertação. Nós estamos no Mato Grosso do Sul. Deus abençoa a todos. Fique na paz do Senhor Jesus.
0: Que maravilha, ouvinte. Que coisa tremenda. Eu falei para você, depois de ouvir esse testemunho, você não iria ser o mesmo. A nossa fé é fortalecida quando nós ouvimos um testemunho como esse, da nossa ouvinte Edna, e apreciamos os detalhes em que traz a nós a profundidade do agir do Senhor. Eu poderia nós resumirmos, poderíamos resumir esse testemunho e dizer, olha, Deus operou uma grande cura. Só que quando nós apreciamos os detalhes profundos do testemunho, nós entendemos que Deus, ele vai muito além e o quão grande é o poder do Senhor sobre a nossa vida. Nossa irmã Edna, que enfrentava um quadro de endometriose, que é uma condição inflamatória muito difícil e crônica, né, em um dos tecidos, e ela orou, passou por um processo difícil e Deus restaurou a saúde dela. Além de Deus restaurar a sua saúde, a saúde da nossa ouvinte Edna, Deus ainda preparou e realizou o sonho dela de ser mãe, que por conta da enfermidade que ela estava enfrentando, isso era muito difícil. Ou seja, ouvinte, o que é nós vivermos o sobrenatural de Deus? Márcio, o que eu escuto são muitos ouvintes, muitas pessoas afirmando, olha, nós vamos viver o extraordinário de Deus, o sobrenatural de Deus. Sim, nós viveremos. Só que entenda que o cenário que Deus nos leva para ele operar o sobrenatural, o que é o sobrenatural? É o que Deus ele faz, o que nós não podemos fazer. Ou seja, ele leva a nossa irmã Edna num cenário onde ela está diante de uma enfermidade que torna o sonho dela de ser mãe impossível, e ela, mesmo assim, ela confia em Deus. Ela vai, busca, pede oração, assim como nós ouvimos. Ela confiou no Senhor, e quando nós confiamos em Deus, Deus ele restaura, Deus ele torna tudo novo, e o Senhor ele opera o grande milagre. O que o Senhor inspira ao meu coração para dizer a você, ouvinte, Deus ele é um Deus que fará aquilo em nossas vidas, fará em nossas vidas aquilo que nós não podemos fazer. E qual é o segredo disso? É não murmurar, não reclamar quando Deus nos levar num cenário onde ele preparou para operar o sobrenatural. Ah, mas irmão, está muito difícil. Não vejo saída. É quando não tem mais saída que entra o extraordinário de Deus para mudar a sua vida. Não tem mais solução. O diagnóstico falou que não tem mais jeito. Calma. É aí que Deus preparou para operar o sobrenatural na sua vida, na sua casa e na sua família. Então, nesta segunda-feira, ouvinte, respira. Confia em Deus e entenda que Deus irá operar o sobrenatural. Mas está difícil, está no limite. Calma. O Deus que conduziu você até aqui, o Deus que está no controle da sua família, ele é aquele que vai operar um milagre. Acalme o seu coração, porque Deus está cuidando de todas as coisas.
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0: 11 horas e 47 minutos. Depois desta palavra abençoada, nós vamos a um quadro especial. Você ouvinte que está acompanhando a Igreja Deus e Amor tem as suas frentes ministeriais. E uma das frentes que Deus conduziu a nossa diretoria é a Liga da Família. Dentro dessa frente, muitas famílias estão sendo alcançadas. Muitos pastores, irmãos, membros. Temos dentro dessa frente também o workshop de casais, casais sendo abençoados, cuidados. E a Rádio Deus e Amor, dentro desse alinhamento, preparou um quadro especial para abençoar a sua vida, que é o quadro Família em Foco. Ele mesmo, o presbítero Jessé Ávila, que vai trazer uma palavra, um ensinamento para nós, e eu quero convidar você para acompanhar e ser abençoado. Ele vai falar sobre o tema carência afetiva. Olha que tremendo. Ouça agora, seja edificado neste momento, aqui na Rádio Deus é Amor.
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6: Olá, seja muito bem-vindo a mais um episódio do Família em Foco. Um espaço dedicado a reflexões sobre relacionamentos, convivência e bem-estar familiar. Aqui falamos de temas que podem transformar o dia a dia da sua casa, sempre com base em estudos, mas de um jeito simples e prático. Você sabia que pessoas emocionalmente carentes tendem a interpretar pequenas rejeições com mais intensidade, ativando áreas cerebrais relacionadas à dor emocional? Por essas razões, hoje nós vamos falar sobre carência afetiva, um sentimento que pode gerar dependência emocional, insegurança e desgaste nos relacionamentos familiares e amorosos. A psicologia explica que a carência afetiva está ligada à necessidade excessiva de validação. Ao mesmo tempo, tem relação direta com aprovação emocional e atenção. Em muitos casos, ela se desenvolve a partir de experiências de abandono, rejeição ou ausência de vínculos saudáveis na infância. Estudos mostram que pessoas emocionalmente carentes podem apresentar maior ansiedade relacional, medo da solidão e dificuldade de lidar com frustrações afetivas. Por exemplo, uma pessoa pode enviar várias mensagens seguidas e ficar extremamente angustiada quando não recebe resposta rápida, interpretando assim aquele silêncio, aquele vazio como rejeição, mesmo que não haja um motivo real para tal. Então, entendemos que todos nós precisamos de afeto e conexão. O problema começa quando a felicidade passa a depender exclusivamente da atenção do outro. Relacionamentos saudáveis não são construídos por necessidade desesperada, mas por equilíbrio emocional. E por isso que eu quero deixar para você aqui 5 dicas práticas de como lidar com essa questão. Número 1. Aprenda a diferenciar carinho de dependência emocional. Porque buscar afeto é saudável. O problema surge quando a pessoa sente que não consegue viver bem sem constante validação. Número 2. Desenvolva momentos de autonomia emocional. Ter hobbies, amizades, projetos e tempo consigo mesmo ajuda a fortalecer a idade e a autoestima. Número 3. Evite cobranças excessivas nos relacionamentos. Frases como você nunca me dá atenção. Isso pode gerar uma pressão emocional com a outra pessoa. Conversas equilibradas costumam produzir melhores resultados. Penúltimo, trabalhe a sua autoestima todos os dias. Reconheça as suas qualidades e conquistas, porque pessoas que se valorizam emocionalmente tendem a sofrer menos com rejeição. E por último, procure ajuda quando o sofrimento for intenso. Quando a carência gera ansiedade constante, ciúmes excessivos ou dependência emocional, o acompanhamento psicológico pode ajudar muito neste caso. Até porque Augusto Cury disse que quem não aprende a cuidar das próprias emoções se torna refém da necessidade constante de aprovação. Mas e aí? Você gostou desse conteúdo? Então compartilhe a nossa programação com amigos e familiares. Continue nos acompanhando e fique atento, porque a qualquer momento estaremos de volta com mais reflexões que podem transformar a sua vida. Um forte abraço e até breve.
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0: 11 horas e 55 minutos, está chegando o aniversário. Não são 64 dias, não são 64 meses, são 64 anos da família Igreja Pentecostal Deus e Amor, uma igreja firmada na rocha. E atenção Brasil, atenção, região Norte, Nordeste, Centro-Oeste, Sudeste e Sul, nós esperamos todos vocês para essas datas especiais, iniciando pelo dia 13 de junho, aqui em nossa sede mundial, a partir das 9 horas, o culto com as mulheres de fé. Atenção, ouvintes, programação de aniversário, sábado, dia 13, culto com as mulheres de fé, aqui no, em nossa sede mundial. À tarde, teremos um momento de interação com os jovens, garagem cristã, todos ali, um momento de adoração. À noite, às 19 horas, culto jovem, Ministério Jovem da Igreja Deus e Amor reunido, todos os jovens, aqueles jovens que virão nas caravanas, você que está pensando em vir, não vai ser aquele evento engessado, aquele algo, não, será um evento onde a família Deus e Amor estará reunida. Dia 13, sábado, às 19 horas, o culto jovem, com este marco especial. Domingo, dia 14, teremos o momento do lançamento, culto de oração e o lançamento do Ministério de Intercessão com a evangelista Maria Lorena e toda a diretoria. Então, será uma bênção. Logo após, teremos a ordenação ministerial. E às 14 horas, começa a preparação, o culto iniciando às 15, mas a partir das 14 horas, inicia a preparação para o grande momento, para o culto oficial de celebração dos 64 anos. Grave essa data, 14 de junho, em nossa sede mundial. E eu quero convidar você, ouvinte, você, meu irmão, você, minha irmã, essa é a data, esse é o marco, esse é o momento que Deus preparou para marcar o ano de 2026 com essa grande festa. Você que faz parte da família Deus e Amor, você de outra denominação e quer estar conosco nessa grande festa, nesse grande momento, você que já teve uma experiência, nós te convidamos. Não é o dia de pedir, não é o dia de nós querermos algo, é um dia de nós agradecermos a família Deus e Amor, agradecendo pelos 64 anos. Duas informações antes de nós nos prepararmos para a oração. Você que quer ir virar de caravana, procure o seu pastor central, estadual, setorial, e ele dará todas as informações a você. Ou você, pastor, que está acompanhando, e eu vou ir, eu vou levantar uma caravana, só que eu preciso de direcionamento, entre em contato conosco agora. Caravanas, e-mail, caravanas@ipda.com.br. Ou ligue para o nosso setor, não conhece muito, não quer mexer com e-mail, ligue para o nosso setor, 3347-4700. 3347-4700, setor de caravanas. Gente, a família Deus e Amor está de braços abertos para receber vocês com muito amor e com muita alegria. É nesse dia 14 de junho, às 14 horas, uma igreja firmada na rocha. É a comemoração, 64 anos, Igreja Deus e Amor. Que Deus abençoe, ouvintes do programa Voz da Libertação. Muito obrigado por este momento, mas a programação segue. Nos preparemos agora, oração com a nossa querida irmã Débora Miranda. Fico por aqui, seu querido irmão em Cristo, cooperador Gustavo Ferreira, Márcio e Luiz na mesa. Que Deus abençoe. Oremos daqui a pouquinho aqui na rádio Deus e Amor.
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Senhor, ó Deus, em nome de Jesus nós estamos aqui, Senhor, para glorificar, para te adorar, para te agradecer. Senhor, as nossas palavras são tão pequenas para dizer o quanto o Senhor é grande. Ó Senhor, que oportunidade gloriosa que o Senhor nos permite ter para falar contigo. É um privilégio, Senhor, poder falar com o dono do mundo, o Rei dos Reis, o Senhor dos Senhores. Quem somos nós, pequenos, miseráveis seres humanos que somos, conseguirmos e podermos falar com o Senhor? Toda glória, toda honra sejam dadas ao Senhor nosso Deus. Ó Pai amado, em nome de Jesus nós começamos a nossa oração. Eu, juntamente com milhares e milhares de ouvintes e internautas, quantas pessoas esperavam este momento para se derramarem diante de Ti, Senhor. Meu Deus, eu estou neste momento orando com pessoas que estão agradecendo, outras que estão pedindo, outras desesperadas, precisando de uma porta aberta. Ah, Deus, a minha alma se exulta diante de Ti. A minha alma se alegra em poder falar com o Senhor. Meu Deus, eu quero prestar toda a reverência a Ti. Senhor, eu me sinto até às vezes desconfortável de pedir mais alguma coisa ao Senhor, porque o Senhor tem dado tanto para nós. Oh, meu Deus, neste momento eu quero agradecer por mais um dia, por mais uma semana que se inicia, Senhor. Te agradecer pela nossa vida, te agradecer pela Sua palavra que chegou até nós. Ó Espírito Santo de Deus, que neste momento o Senhor venha transformar as nossas palavras em gemidos inexprimíveis, para que possam chegar ao trono da graça de Deus. Senhor, meu Pai, em nome de Jesus, nós estamos aqui nos humilhando diante de Ti. Eu reconheço, Senhor, que nós não temos o direito de estar diante de Ti, mas pela Sua misericórdia, através do Seu Filho Jesus, o Senhor nos dá esta tão maravilhosa e preciosa oportunidade. Espírito Santo de Deus, venha sondar os corações agora que oram comigo. Meu Deus, os quatro cantos desta terra, há uma pessoa clamando, suplicando a Sua misericórdia. Ó Senhor, neste instante, eu também quero, Senhor, interceder por pessoas necessitadas. Eu quero começar esta oração pedindo ao Senhor que o Senhor venha realizar uma obra muito especial de conversão. Quantas pessoas têm ouvido a Tua palavra? Quantas pessoas têm até se cansado de ouvir os convites para conversão, para Te aceitar, Senhor? Mas as pessoas têm rejeitado. Elas preferem, Senhor, viverem a vida de maneira como elas acham que devem viver e não conforme a Sua palavra. Sim, Senhor, eu sei que mesmo assim o Senhor continua amando elas. Continuas querendo para perto de Ti, Senhor. Oh, meu Deus, o Senhor não faz acepção de pessoas. Nem de nível social, nem de religião, nem de cor, nem de raça. Pois todos são criaturas do Senhor. Meu Deus, neste momento, aonde estiver entrando a minha voz, que entre a Sua graça e a Sua misericórdia para resgatar vidas do lamaçal do pecado. Quantas pessoas estão ligando o rádio neste momento e estão encontrando esta oração e pararam para ouvir. Eu sei que o Senhor não trabalha por acaso. O Senhor tem os Seus propósitos de minutos em minutos, de hora em hora, de dia em dia, Senhor. Meu Deus, eu quero orar neste momento pela vida espiritual da Sua igreja. Senhor, os dias passam
E quantos têm deixado o amor se esfriar? O amor pela Tua palavra, Senhor. O amor a Ti. Não tem conseguido renunciar àquilo que tem impedido, Senhor, o agir do Senhor na vida delas. Não tem conseguido renunciar, meu Deus, os vícios. Renunciar, meu Deus, o pecado. Não tem conseguido renunciar o seu próprio eu. Oh, meu Deus, eu sei que o Senhor agora está sondando vidas. O Senhor está tocando em corações. Eu não tenho como imaginar o que o Senhor está fazendo nesse instante, nesses corações. Eu só sei de uma coisa, que o Senhor está presente, aleluias. Louvado seja o Teu nome, Senhor. E ao iniciar esta oração, meu Deus, eu quero pedir humildemente que o Senhor nos alcance com a Sua misericórdia hoje, com a Sua benignidade que é de geração em geração. Ó, Pai, o que seria de nós sem a Sua presença, sem a salvação do Senhor, que foi mostrada ali na cruz do Calvário, que foi demonstrada através do sacrifício de Cristo por nós ali na cruz. Senhor, sonda o meu coração, sonda o coração de cada ouvinte, de cada internauta, Senhor. Quantos estão neste momento parando por alguns minutos? O que estavam fazendo para dobrar os seus joelhos e no meio deste dia te agradecer por mais uma oportunidade. Senhor, os dias estão tão trabalhosos, ó Deus. Nós vemos cada coisa horrível acontecendo. Eu sei que as coisas hão de piorar, porque a Tua palavra diz, meu Deus, que quando se acerca cada dia mais a Sua vinda, os sinais do Senhor serão mais evidentes. Senhor, o que falta realmente para acontecer, para que Sua vinda aconteça, Senhor? Quantas guerras! Ah, Senhor, eu creio que o Senhor, ao olhar a terra, as Suas criaturas estão cada dia mais, vamos dizer, num baixo escalão, num baixo nível, Senhor. O pecado superabundando a cada dia, meu Deus. As nações, uma contra as outras, por ganância, por dinheiro, pelo poder. E pessoas morrem, Senhor. Mulheres, homens e crianças morrem devido ao poder, à ganância ao poder, à ganância ao dinheiro. Ó Deus, se o Senhor não estiver conosco, o que seria de nós? O que seria deste país, deste mundo, se o Senhor não estivesse enviado o Seu Filho Jesus? Meu Deus, é a violência. O que podemos dizer da violência, Senhor, que tem superabundado os quatro cantos da terra? Oh, meu Deus, eu sei que o Senhor tem permitido tudo isso para que a Sua palavra se cumpra, Deus. Eu sei que a Tua palavra, ela é fiel e verdadeira e não passará um tio sequer que não esteja, Senhor, acontecendo. Senhor, neste momento eu oro por famílias, onde estiver adentrando a minha voz nesta casa, Senhor. Que o Senhor venha visitar esta família, visitar esta casa. Este pai de família que está desempregado. Esta mãe, Senhor, que chora pela sua família, pela salvação do seu lar. Oh, meu Deus, a sua igreja tem ido adiante, avançado pela fé. A sua igreja marcha cada dia, aqui neste Egito horrível, Senhor. E almejamos que o Canaã, que a Canaã seja mais perto possível. Meu Deus, vem agora através do Teu Espírito Santo fazer com que o Seu propósito alcance, Senhor, vidas. Nós estamos em Tuas mãos, Senhor. Nós estamos diante de Ti para realizar, não a nossa, mas a Tua vontade. Aleluias. Glorificamos o nome do Senhor. Meu Deus, nós pedimos a Sua presença agora nesta casa. Nós pedimos a Tua misericórdia nesta família, Senhor. Visita as nossas autoridades. Meu Deus, a corrupção tem chegado em todas as áreas da nossa sociedade, Senhor.
Meu Deus, o que nós seremos e o que nós podemos ser se não for o Senhor? Guarda esta cidade, meu Deus. Guarda o seu povo da mão, meu Deus, violenta do homem sanguinário, da bala perdida, Senhor. Guarda, Senhor, este país. Salva esta nação, meu Deus, que precisa tanto de Ti. As religiões têm se multiplicado. O povo tem buscado a verdade batendo em tantas portas. Mas elas não podem oferecer nada a não ser o Senhor, que é a única porta e o verdadeiro caminho. Senhor, quantas pessoas estão buscando a verdade, que elas possam encontrar neste momento através de uma pessoa que estiver evangelizando as ruas da cidade, numa praça, num telefonema, numa carta, ou até mesmo, Senhor, encontrando esta programação. Senhor, realiza a obra de conversão. Nós estamos aqui a cada dia, Senhor, esta voz não se cala, esta emissora não se cala. 24 horas nós estamos anunciando o Senhor como Senhor e Salvador. Não somente esta emissora, mas por todos os cantos desta nação, ao ligarmos o rádio, há uma voz anunciando e dizendo: só o Senhor é Deus. Só o Senhor salva, batiza e cura e transforma. Oh, aleluia! Aproveitando esta oportunidade, eu quero orar pelos evangelistas, os anônimos, aqueles que têm em seu coração o amor fervente, o desejo, Senhor, ardente de falar do Senhor. Todos os dias têm pegado os folhetos e nas praças e nas ruas e nos ônibus e metrô estão anunciando o Teu Evangelho. Evangelistas que estão agora em selvas, estão agora num transporte perigoso, talvez até em necessidade, ó Deus, mas não tem abandonado o ide do Senhor. E quantos de nós, confortáveis em nossas casas, não falamos de Jesus nem para os nossos vizinhos? Ó Senhor, tenha misericórdia da nossa fraca pessoa. Vem agora, meu Deus, arder em nosso coração a chama das missões, as chamas do evangelismo, do ide, pregai o evangelho a toda criatura. Senhor, venha perdoar a sua igreja, que muitas vezes não tem atentado a esta ordem imperativa, ide, ide, pregai, ide, evangelizai. Ó Senhor, nos ajude na nossa fraca pessoa. Estamos em falta com o Senhor. Visita os missionários que estão agora em necessidades, nos continentes deste país, deste mundo, melhor dizendo, neste país, nas cidades, nos vilarejos. Visita agora, Senhor. Abre as portas das missões no continente africano, no Oriente Médio, meu Deus, onde o seu evangelho não pode entrar. Mas o Senhor, que é maior interessado na salvação de vidas, pode fazer a obra maravilhosa agora. Senhor, que pelo menos uma pessoa dentre eles se levante como líder para falar do Teu Evangelho. Visita a Oceania, Oriente Médio, as Américas, a Europa, Senhor, continente africano. Onde estiver entrando a minha voz, Senhor, que haja neste momento o desejo ardente de se levantar e fazer algo pelas nações, pelas vidas. Senhor, coloque em nosso coração o desejo de fazer a sua obra. Muitas vezes temos dado desculpas para não realizar aquilo que o Senhor quer que realizemos. Senhor, eu quero orar também neste momento pela nossa diretoria, que incansavelmente, Senhor, tem se desdobrado para que este evangelho permaneça, que a Tua palavra permaneça, que vidas sejam alcançadas, que vidas sejam edificadas, abençoando, meu Deus, a diretoria deliberativa e executiva. Orando também pelos nossos pastores, ó Deus,
que também incansavelmente estão todos os dias cuidando do seu rebanho. Recompense-os, ó Deus, abençoando também as suas famílias. Senhor, da provisão, ó Deus da providência, ó médico dos médicos, eu também clamo a Ti por agora uma cura milagrosa, sobrenatural, extraordinária, Senhor. Venha tocar nestas vidas que foram desenganadas da medicina. Ó Senhor, quantos deles estão aguardando os minutos finais do último suspiro? Estão aguardando somente os últimos minutos de vida. Mas, Senhor, o Senhor chega na hora certa. Ah, Espírito da vida, Espírito de Deus, entre agora nesta vida, Senhor, para trazer a fé, para trazer o ânimo, para trazer, meu Deus, o chamado do Senhor. Vem agora, meu Deus, realizar a obra maravilhosa sobre esta casa, Senhor. Buscamos os dons espirituais, mas acima de tudo devemos frutificar primeiro os frutos do Espírito. Senhor, buscamos tantos dons e nos esquecemos do mais importante, que é o amor ao próximo, que é o amor ao Senhor acima de todas as coisas. Senhor, derrama deste amor. Derrama sobre os nossos corações, para que possamos amar o Senhor sobre todas as coisas e ao próximo como a nós mesmos. Isso nós não temos feito. Nós pensamos primeiro em nós, Senhor, e depois o nosso próximo. Meu Deus, quantas coisas nós temos infringido, nós temos pecado. Meu Deus, muitas vezes olhamos apenas o exterior e julgamos as pessoas. Mas o Senhor é o único que pode julgar, é o único quem pode julgar as vidas, as atitudes, porque o Senhor vê aquilo que nós não vemos. O Senhor vê o que está dentro do coração. Por isso, sonde os corações agora, Senhor. Sonde as vidas agora, Senhor. Sonde esses corações que estão agora orando comigo, nessas partes, meu Deus, do interior, da pequena cidade, das fazendas, dos sítios, das grandes metrópoles, ó Deus. Visita agora, Senhor, os hospitais, onde criancinhas estão enfermas, sendo consumidas pelas enfermidades, que os médicos já não podem mais nada fazer. Visita agora, Senhor, os hospitais e os manicômios. Visita agora os presídios. Visita as famílias, meu Deus, enlutadas, que choram a perda de um familiar, de um filho, de um pai, de um irmão. Ó, Senhor, Tu passastes, meu Deus, por este momento de luto da perda do seu amigo Lázaro. Visita, Senhor, os corações que choram. Console, Senhor, através do Teu Espírito Santo. Senhor, eu oro por este casal que já está preparando os papéis para o divórcio. Ah, quem dá a última palavra é o Senhor. O Senhor pode mudar corações, trazer a humildade para reconhecer os seus próprios erros e perdoar e também receber o perdão. Visita estas crianças, esses filhos rebeldes, que não querem mais ouvir aos seus pais. Visita, Senhor. Satanás está destroçando casas, famílias. Ah, Senhor, Satanás tem o alvo de destruir famílias, a instituição maravilhosa do Senhor. Também oro neste instante pela minha família, pelo meu esposo, Senhor. Pela minha família que está agora...

dias, Senhor, para fazer aquilo que o Senhor quer que eu faça. Mostra-me, Senhor, a sua vontade a cada momento. Eu vou seguir. Obrigado por esta oportunidade, ó Deus, de orar com tantas pessoas, com milhares. Eu não sei calcular. Visita-nos aqui nos estúdios, os técnicos de toda a rede de rádio Deus e Amor. Todos que estão trabalhando para que este programa saia ao ar. Obrigada, Senhor. Fica conosco neste dia. É o que nós te pedimos e te agradecemos no santo nome do Senhor Jesus. Amém, Jesus. Louvado seja o nome do Senhor. Eu quero falar com você que acompanhou esta oração, ligou o rádio agora nesse instante. Você que está afastado do Senhor, você sabe o quanto é importante, o quanto é necessário você estar aos pés do Senhor. E você não tem tido forças, mas agora você vai fazer esta oração de confissão comigo nesse instante. E pedir que o Senhor perdoe seus pecados, que o Senhor te ajude a seguir o caminho verdadeiro. Você que nunca aceitou Jesus para ser um crente. Ah, mas eu preciso largar o meu vício primeiro. Não. Quem vai te fazer largar isso, abandonar os seus pecados, tudo aquilo que não agrada ao Senhor, é Ele mesmo. Porque a partir do momento em que você se entrega ao Senhor, o Espírito Santo entra no seu coração e é Ele quem te ajuda a ser fiel ao Senhor. Feche os olhos, você que quer aceitar Jesus. Você que está voltando agora, retornando aos pés do Senhor, aos caminhos do Senhor, ore comigo nesse instante. Repetindo estas palavras: Senhor meu Deus, em nome de Jesus, eu me humilho diante de Ti. Primeiramente, Senhor, eu reconheço que sou pecador, que eu preciso de Ti. Perdoa todos os meus pecados, do menor ao maior. Que o Teu sangue venha me lavar agora. Que a Tua palavra venha me lavar, que o Teu sangue venha me purificar de todas as iniquidades. Senhor, por misericórdia, escreva o meu nome no livro da vida. Eu quero, Senhor, no último dia estar com o Senhor, ou quando a eternidade me chamar. Me ajude, Senhor. Envie o Teu Espírito Santo para me ensinar todas as coisas. Em nome de Jesus. Amém. Amém. Nós vamos deixar o nosso endereço para contato. Vocês que estão nos assistindo pelo canal YouTube, nós temos aí um e-mail que você pode mandar uma mensagem. Olha, eu aceitei Jesus pelo rádio. E eu gostaria de congregar na Igreja Deus e Amor, me batizar, frequentar as aulas para o batismo. Então você vai escrever agora: quero aceitar Jesus, tudo junto, quero aceitar Jesus, @ipda.com.br. Ou então você pode mandar uma mensagem agora pelo seu celular para este WhatsApp, 119-5094-4645. E um pastor do outro lado vai te orientar para que você possa frequentar as aulas de batismo aí na Igreja Deus e Amor, bem perto da sua casa. Que Deus os abençoe. Se despede, sua irmã em Cristo, Débora Miranda, mas eu vou continuar aqui com vocês, porque já está chegando o programa Mensagens Cantadas. Deus abençoe São Paulo, Brasil, mundo.

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0: Alô, São Paulo, alô, Brasil, estamos iniciando mais um programa Mensagens Cantadas. Como que está a sua semana, ou seja, o início da sua semana? Eu estou bem na presença de Deus e melhor agora com você. Que bom nós estarmos na presença de Deus. Deus tem palavra de vida para a sua vida, para a sua casa. Não vai embora, não. Fique aqui comigo, Mensagens Cantadas, edificantes para você. Nós teremos hoje a pergunta em debate, que daqui a pouquinho você vai participar. Temos a dica de saúde, vamos falar de demência. Fatores que pesam na prevenção de demência, que é o famoso Alzheimer, né? Vamos falar também luto infantil, como falar sobre a morte de alguém para uma criança. É muito importante isso, eu creio que a gente nunca tocou nesse assunto, né? Vamos falar também, teremos também a nossa pergunta e também o quadro Conhecendo Melhor a Sua Bíblia, que vai responder a nossa pergunta. Nós vamos lançar a pergunta agora, vamos colocar um hino para você pensar. E eu quero ouvir você através do nosso WhatsApp 11982923392, repetindo 11982923392, e também pelas redes, né? Ou seja, pelos canais do YouTube da Igreja Deus e Amor Oficial e também pelo meu canal Débora Miranda Oficial. Vamos lá, vamos à nossa pergunta, Medina.
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2: Vamos à pergunta em debate no dia de hoje.
0: A nossa enquete hoje é: é compulsão, é vício ou apenas um hábito comum? Eu explico. Quando que o café, o doce ou o ato de roer unhas deixam de ser um escape para o estresse e se tornam uma quebra de domínio próprio? O que a Bíblia e a ciência dizem sobre os limites do nosso autocontrole? Então a enquete é: vício em comer doces, de roer unhas, de preguiça, esses pequenos vícios, entre aspas, de estimação, seriam um pecado? Ou é apenas um escape para o estresse? Ou se torna uma quebra do domínio próprio? O que que a Bíblia diz sobre os limites do nosso autocontrole? Porque nós seguimos a Bíblia, né? Respeitamos os testes, respeitamos as pesquisas, respeitamos os conceitos médicos, neurocientíficos, enfim. Mas o que a Bíblia diz, ela é soberana, ela é a pura verdade. E vamos comentar isso no final, vamos estudar isso. Lá pelas 13 horas e 40 minutos estaremos fazendo esclarecimento pela palavra de Deus, que é a verdade. Nós vamos abrindo o nosso programa hoje. Cadê os hinos aqui para nós começarmos? Eu não estou com os hinos aqui. Ah, Esperança? Então vamos lá. Vamos abrir então essa segunda-feira o nosso programa com o hino Esperança, Débora e Ereni.

0: Lançai sobre o Senhor toda a vossa ansiedade, porque Ele tem cuidado de vós. Vocês estão ouvindo aí? Nós estamos falando de vícios, né, que realmente demonstram ansiedade extrema. Qual pessoa hoje não é ansiosa, né? Cada um tem a sua fuga, uns roem unha, outros tomam café todo momento, outros ficam batendo a mão sobre a mesa, outros mexem a perna. Cada um tem seu vício, né? Bom, estamos falando aí de hábitos, vícios, não sei como que você quer definir isso, mas o vício em comer doces, tem gente que é viciada, não passa um dia sem comer doce. É aquela ansiedade, se não comer um doce, não vai passar aquele dia. Roer unhas, talvez, vamos dizer assim, o ato de ficar o dia inteiro na internet é um vício também. Tem gente que não consegue ficar sem um minuto do celular, longe do celular, né? Domínio próprio, que é um dos frutos do Espírito. Ou você diz que não, é só um escape, assim, não é um pecado, né? É um hábito. O que que a Bíblia diz sobre os limites do nosso autocontrole? A Bíblia não menciona diretamente o açúcar, o café, o ato de roer unhas, mas será que traz princípios sobre equilíbrio, domínio próprio, cuidado com o corpo? O que que você diz? Vício em comer doces, roer unha, preguiça, esses vícios de estimação seriam um pecado? Quero ouvir você e participe aqui da nossa programação. A Bíblia diz: não andem ansiosos por coisa alguma, mas em tudo, pela oração e súplicas, e com ação de graças, apresentem seus pedidos a Deus. Filipenses 4, versículo 6. Feche os seus olhos por alguns instantes e respire calmamente. Vamos lá? Pense em tudo aquilo que tem ocupado sua mente nos últimos dias, nas últimas horas. As suas preocupações, pense nos seus medos, nas suas incertezas. Agora imagine entregando cada uma dessas coisas nas mãos de Deus. Que tal? Sabe este assunto que não sai da sua cabeça? Que tal entregá-lo ao Senhor? A Bíblia nos lembra que não precisamos carregar o peso do mundo sozinhos. Não. Mesmo em tempos difíceis que estamos vivendo agora, nos momentos de notícias de doenças, desafios, existe uma promessa de paz. Sim, para aqueles que esperam e confiam no Senhor. Que o Senhor possa agora acalmar seu coração. Você que está ansioso, você está aí, você nem sabe por que você está tão ansioso. Seu coração bate rápido, sua respiração é curta. Diga: Senhor, por favor, em teu nome, Jesus, acalma meu coração, fortaleça a minha fé, me dê sabedoria para enfrentar esses desafios que eu não sei como agir, não sei como resolvê-los, e traga a sua paz para descansar em tuas promessas. E lembre-se de uma coisa, que a esperança, ela cresce quando alimentamos a nossa fé no dia a dia.
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1: Já anotou a pergunta em debate hoje aqui no programa Mensagens Cantadas?
0: É, nós estamos aqui com um tema muito, muito importante e muito atual, né? Acho que sempre foi atual. Qual pessoa que hoje não tem um escape, um vício, né? Nós temos já pessoas que estão mandando as suas opiniões. Eu quero ouvir você. Nós estamos aqui no YouTube, canal da Igreja Deus de Amor Oficial, ou então Débora Miranda Oficial. Nós já temos aqui pessoas já também respondendo pelo canal da Igreja, como o Neumann de Belo Horizonte. Boa tarde, a paz do Senhor. Minha resposta é: roer unha, comer doces é sinal de muita ansiedade e nervosismo. Temos que orar para Deus acalmar nosso psicológico. Mas seria um pecado, Neumann? Nós queremos saber isso, tá bom? Obrigada pela participação. Que Deus te abençoe. Queremos ouvir você. Mande aí a sua mensagem pelo WhatsApp também, 98292 3392. Olha, vocês que estão nos assistindo, compartilhe o nosso programa. Nós vemos muita gente somente assistindo, mas precisa curtir. Curta a página. Curta a página. Vai lá no joinha, clica em cima. Tem uma flechinha, compartilhe no seu WhatsApp para os seus amigos, aqueles que precisam ouvir este programa, aqueles que precisam de uma palavra. Compartilhe agora, faça o ID de Jesus, nos ajude a evangelizar, a levar a palavra de Deus, tá bom? Que Deus abençoe. E nós vamos agora então para mais um hino, enquanto vocês vão meditando aí. Nós vamos ouvir agora Marcado pela Glória. É uma mensagem que eu canto do CD Vaso de Honra.

0: Aleluia, aleluia. Nós estamos no vale, né? No vale da luta, da provação. Mas o Senhor sempre está ali para caminhar conosco no vale. Bom, eu estava lendo na internet, hoje a doença mais, vamos dizer, relevante hoje, né? É aquela que mexe com a mente, ansiedade. E com a ansiedade surgem muitas doenças. E uma delas que está assim, tipo, como que eu digo? Que está tomando conta. A demência, o Alzheimer, né? Que antigamente falava esgotamento mental, ele está esgotado, né? Alzheimer é o nome de um homem que descobriu essa doença. Como a gente previne essa demência? Como a gente... Eu vou até buscar um geriatra aí, viu? Porque eu tô sem memória nenhuma, sabe o que é nenhuma? Eu esqueço o nome das pessoas. Então eu sou uma nova e uma candidata pro Alzheimer. Deus me livre. Bom, a prevenção sempre é o melhor remédio. E qual que é a prevenção da demência? Na adoção de hábitos de vida saudáveis. Bom, nem todo mundo consegue ter uma vida saudável nos tempos de hoje, mas aquilo que a gente pode fazer, vamos fazer, né? Vida saudável é focado na saúde do cérebro e do coração. São os pontos principais. Quais as principais estratégias? Primeiro, exercite o cérebro e exercite o corpo. Lá vem a irmã Débora falar com exercício. Mas, gente, não precisa ir numa academia. Presta atenção. Pratique exercício como caminhada. Uma caminhada todos os dias, pelo menos 20 minutos. Comece devagar com 10 minutos, depois 15, 20. Vamos lá, gente. Por pelo menos 150, 180 minutos por semana. Olha só, não é muito. O que é 150 minutos por semana, não é? Para você manter a mente ativa, é preciso ter exercícios regulares. Controlar doenças crônicas, adotar uma dieta sem negócio de industrializado, porque, gente, tem aquele negócio, não, fazer dieta é caro, eu tenho que comprar arroz integral, eu tenho que comprar farinha de uva, eu tenho que comprar farinha de berinjela. Gente, não é isso. Jogue fora os industrializados da sua casa, tudo que está empacotado, não use. Não coma, não consuma nada empacotado. Vamos usar como meio de alimentação saudável, que nós podemos descascar, certo? Faz aí no fundo da sua casa, na janela do seu apartamento, uma hortinha. Não compra tanto espaço, né? Traz ali uma cebolinha, uma alface. Já é alguma coisa, né? Já é um grande começo. Bom, como exercitar o cérebro? Mantenha o cérebro em constante aprendizado. Celular não exercita o cérebro, vicia o cérebro. Leia livros, aprenda um novo idioma, toque um instrumento, realize jogos de raciocínio como palavras cruzadas, sudoku. Isso aumenta a reserva cognitiva do nosso cérebro. Entenderam? Dieta saudável. Vamos lá. Tem uma dieta que é chamada de mediterrânea, que ela é baseada em vegetais, frutas, especialmente as vermelhas, peixes, azeite, grãos integrais e nozes. Gente, são coisas boas. Ai, mas eu não gosto nada disso, eu não gosto... Gente, você tem que administrar o seu paladar, porque o seu paladar hoje é aquilo que sua mãe e seu pai deram para você comer quando pequeno, mas você pode administrar seu paladar. Isso aconteceu comigo. Eu não gostava de legumes, verduras, hoje eu não como sem salada, gosto muito. Adoro uma saladinha orgânica. Lá no fundo da minha casa eu tenho uma hortinha. E a gente faz ali, a gente cultiva alface, a gente cultiva cebolinha, coentro, rúcula, agrião. Uma delícia, sem química, olha só. E também controle o crônico, como assim? Sabe esse negócio de doença crônica, diabetes, hipertensão, pressão alta, obesidade, colesterol alto? O que é bom para o coração é excelente para o cérebro. Hábitos de vida. Gente, uma coisa que está me pegando. Eu não estou conseguindo dormir direito. Eu dormia tão bem. Agora, 3 da manhã, eu estou com o olho estatalado. Nós temos que ter boas noites de sono, de 7 a 8 horas, eu vou chegar lá. De 7 a 8 horas de sono. Noites mal dormidas, preste atenção, são associadas ao acúmulo de proteínas nocivas no cérebro. Não, gente, como é isso, né? Como é isso? E cuidado com os ouvidos, ó, cuidado auditivo. A perda auditiva não tratada é um fator de risco para o Alzheimer. Sabiam disso? Faça exames regulares, você que não ouve direito o que a gente fala. Faça exames regulares e, se possível, né, se precisar, use aparelhos auditivos, se indicado. Evite o isolamento social. A solidão está ligada ao aumento do risco de depressão e declínio cognitivo. Saúde mental é o que está hoje no top dos assuntos. Trate precocemente quadros de depressão e ansiedade extrema. Ansiedade todo mundo tem, mas extrema tem que ser tratada. E para um acompanhamento assim mais de perto, é altamente recomendado buscar avaliação médica com um neurologista ou um geriatra. O geriatra, mas é para velho. Não, o geriatra vai te dar uma maneira de vida mais saudável, para que quando você chegar na idade de 60, 70 anos, você esteja com a saúde ok. Falamos de demência, como evitar o Alzheimer.
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0: Vamos a mais um hino enquanto as pessoas vão meditando e para responder as nossas, ou seja, a nossa enquete de hoje, né? Você acha que roer unha, a dieta, ou seja, dieta não, o vício do café. Tem gente que não passa sem café, né? Seria pecado aquele vício no doce? Tem gente que não passa um dia sem comer um doce. O que que a Bíblia diz sobre os limites do nosso autocontrole? Seria fato apenas de um domínio próprio ou seria pecado mesmo? Qual é a sua visão? E vamos falar da visão bíblica no final desta programação, já no finalzinho, né? Vamos a mais um hino? Nós vamos ouvir agora No Céu é Meu Lugar, cantando Daniela Balaban.

0: Que o nome do Senhor seja louvado, glorificado. Você já glorificou o Senhor? Senhor, obrigado por este dia. Você fez seu devocional hoje? Você falou com o Senhor hoje? Ainda não? Então não deixe de clamar ao Senhor, de adorar ao Senhor neste dia. Nós estamos aí já há alguns dias, pertinho de duas festas maravilhosas, dois dias, melhor dizendo, de uma festa maravilhosa dos 64 anos da Igreja Deus e Amor. No dia 13 e 14. E eu vou passar para vocês a agenda das atividades nesses dois dias. Vocês que virão nas caravanas, vocês que estão aqui em São Paulo. No sábado começa a festividade às 10 horas da manhã com o culto de consagração, onde eu estarei juntamente com as mulheres de fé aqui na sede mundial, no sábado, dia 13, às 10 da manhã até às 11h30. Depois das 14 às 18 teremos o culto com o Garagem Cristã. Os cantores da Garagem Cristã estarão se apresentando aqui. Será uma tarde de louvor e adoração ao Senhor. E às 19 horas o culto jovem no Auditório Renascense. No domingo de manhã nós teremos logo às 9 horas da manhã o culto de oração com o lançamento do Ministério da Intercessão Global. Nós estamos com o Ministério de Oração agora na liderança da irmã Maria Lorena. E nós estaremos apresentando como será este novo projeto sobre a oração. Uma cerimônia de oração e lançamento do Ministério de Intercessão Global. À tarde, ou seja, das 10 às 11h30, teremos a cerimônia de ordenação de diáconos, presbíteros e pastores aqui na sede mundial no domingo, das 10 às 11h30. E às 15 horas até às 17h, culto celebrativo dos 64 anos da Igreja Deus e Amor. Ou seja, nós teremos atividades nos dois dias. E vocês estão vindo nas caravanas, nós estamos tendo frio da tardinha para a noite e mais ou menos à tarde, os 21 graus, 22. Então vocês tragam agasalhos, né? Preste atenção nos seus pertences, não fiquem andando com celular aqui nas ruas de São Paulo. Vamos fazer a prevenção, né? A precaução aí com muito cuidado, muita atenção, né? Nós temos agora a necessidade também do registro das caravanas. Vocês que estão liderando as caravanas aqui para São Paulo nos dias 13 e 14, vocês precisam registrar as caravanas para ter um lugar para estacionar os ônibus, o ônibus que vai vir com as caravanas da sua cidade. Então avise o líder da caravana que entre em contato aqui no telefone central da sede mundial, que é 11-3347-4700, 3347-4700, é o telefone aqui da sede mundial, e você pede para entrar em contato com o setor de caravanas e registre a sua caravana para garantir a reserva aí do estacionamento do ônibus que você estará vindo, tá certo? Teremos cantina 24 horas aqui para que todos possam se alimentar. Vocês não vão precisar sair aqui do Templo da Glória de Deus, é muito perigoso aqui essa região, né? E teremos todas as livrarias abertas, com todos os materiais. Vocês estarão aqui cobertos com a segurança que estará dentro do templo. Estaremos aqui com várias pessoas, já a paisana, né? Fazendo a segurança. Não deixe nos bancos da igreja a sua bolsa, não deixe com ninguém, os seus filhos. Fiquem atentos a tudo isso, para que o pior não venha acontecer, tá certo? Dias 13 e 14, 64 anos da Igreja Deus e Amor, você que já passou por aqui, fez parte e faz parte dessa história, você não pode deixar de vir. E você não vai vir sozinho. Todos estão aí incumbidos de trazer alguém consigo. Traga um parente, traga uma pessoa que nunca participou de um culto, traga e mostre quantas atividades nós teremos. Eu creio que isso chama atenção e também tira aquele negócio de eu não gosto de igreja, eu não gosto de culto, eu não gosto de crente, né? Nós temos muitas situações desta maneira. Então nós estamos aguardando que você faça o trabalho de um bom evangelista e não venha sozinho. Faça o ID de Jesus. 13 e 14, grande festa aqui em São Paulo, na sede mundial dos 64 anos da Igreja Deus e Amor e do programa Voz da Libertação.
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0: E nós vamos respondendo os nossos ouvintes e nossos internautas Aqui no meu canal agora, eu quero responder algumas pessoas que estão mandando as suas mensagens a respeito da nossa pergunta de hoje. Você acha que o vício de comer doces, do café, que não fica sem café, de roer unha, seria um pecado? Ou uma falta de domínio próprio, que não seria tão pecado assim, né? Vamos ver? A Maria Aparecida pede orações. Também temos aqui o Ítalo sempre dizendo: Irmã Débora, paz do Senhor, muito obrigada aí pela audiência, ou seja, pela programação, estou na audiência. E eu acredito que esses hábitos são uma forma de acalmar o estresse. Mas é pecado ou não, Ítalo? Né? Nós estamos aqui aguardando a resposta de vocês a esta pergunta. Seria um pecado? Então nós queremos ver o que você pensa. A Silvana Silva: não vejo que seria um pecado. Acho que é um meio de escape, de defesa, que achamos para nos acalmar e ficarmos menos estressados. Vamos ver, né? O pessoal está aqui bem divergente nas respostas, né? Temos aqui também a resposta da nossa irmã Claudete. Irmã Débora, estou aqui na audiência e eu não vejo um pecado. Vejo um pecadinho. Mas pecado e pecadinho não é o mesmo? Vamos ver, né? Bom, vamos ver. O Ítalo diz: a programação está uma beleza, sou o Ítalo de Arujá. A Ana Paula de Oliveira: acredito que tudo quanto foge do nosso controle em dominar se torna pecado, independente do que for. Obrigada, Ana Paula, pela sua participação. Clerisvaldo Maria da Silva. Clerisvalda, perdão. Muito bom aprendizado, gosto de ouvir esta programação. Eu também quero agradecer aqui também a resposta da nossa irmã Silvia. Silvia Mendes Silva está dizendo assim: eu não vejo um pecado, mas vejo uma falta de domínio próprio. Mas seria pecado? Falta de domínio próprio ou não? A gente está meio encurralado nessa pergunta, né, gente? O que a Bíblia diz a respeito disso, né? Nós vamos ver depois, tá? Eu tenho aqui muitos pedidos de orações, nós estaremos orando no final do programa, vocês orem conosco, não é aquele negócio de 6 horas aí não, né? Todos nós orando e clamando ao Senhor. Também temos aqui a participação da irmã Cleide, da cidade Núcleo Bandeirantes. Ela está aqui também pedindo somente oração, né? Não está aqui respondendo. Vamos então à resposta agora do canal da igreja. A Camila de Mendes Pimentel, Minas Gerais: boa tarde. Não acho um pecado, pois Deus nos fez com emoções e sentimentos. Porém, temos que lançar as nossas ansiedades aos pés do Senhor. Só podemos passar por essas emoções através de Jesus. Também, vai passando aí, gente. Vamos lá. Carlos de Campinas: eu acho que vira pecado quando a pessoa perde o controle. Tudo que domine a mente e o corpo podem virar um problema espiritual também. Juliana de Goiânia: comer doce ou roer unha para mim não é pecado, é ansiedade. Acho perigoso transformar tudo em culpa religiosa. André de Recife: preguiça constante sim, eu considero pecado, porque a Bíblia fala muito sobre negligência e falta de esforço. Fernanda de Curitiba: depende da intenção e do excesso. Acho que Deus olha muito mais o coração do que pequenos hábitos. Márcio de Belo Horizonte: vício é vício. Se a pessoa fala que para quando quiser e nunca consegue parar, já mostra escravidão. É a resposta do Márcio de Belo Horizonte. Patrícia de Salvador: roer unhas muitas vezes é compulsão emocional. Acho que precisa de mais de acolhimento do que julgamento. Lucas de São Paulo: eu vejo pecado quando algo pequeno começa a controlar a rotina, a saúde, até o humor da pessoa. Obrigada, Lucas. Vanessa de Manaus: tem crente que condena doce, mas explode em arrogância e fofoca. Acho que falta equilíbrio nas prioridades. Obrigada, Vanessa. Boa resposta. Rafael de Londrina: a preguiça destrói sonhos silenciosamente. Acho que muita gente já normalizou isso. Obrigada, Rafael. Elaine de Fortaleza: eu acredito que existem hábitos ruins, mas nem tudo precisa ser tratado como pecado. Agradeço a você, Elaine. Bruno de Ribeirão Preto: qualquer exagero pode virar idolatria do prazer. Isto vale para comida também. Obrigada, Bruno. Suelen de Porto Alegre: tem gente que desconta emoções nos doces porque está emocionalmente esgotada. Mas seria pecado ou não, Suelen? Essa é a nossa pergunta. Tiago de Belém: pecado talvez seja uma palavra forte para esses vícios, mas acho que pequenos vícios mostram áreas sem domínio próprio. Obrigada, irmão Tiago. A Marina de Vitória: Roer unhas é ansiedade pura no meu caso. Não consigo enxergar isso como pecado. Obrigada, Marina. Daniel de Cuiabá. O problema é quando a pessoa brinca com hábitos que aos poucos destroem a saúde física e mental. Mas seria pecado? Renata João Pessoa. Tem hábitos que parecem pequenos, mas revelam feridas emocionais profundas. Mas seria pecado, Renata? Felipe do Rio de Janeiro. Para mim, pecado é tudo aquilo que afasta a pessoa do equilíbrio, da consciência e do propósito. Obrigada, Felipe. Aline de Florianópolis. Dito que Deus não quer pessoas perfeitas, mas pessoas conscientes. Obrigada, irmã Aline. Acabou? Então tá bom. Daqui a pouquinho nós vamos também às mensagens do WhatsApp. Nós vamos a mais uma mensagem musical agora. Mais um lançamento da gravadora MC Music para você meditar. Vamos lá. Chuva Purificadora, Cristina Santana.

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2: Paz, Senhor, irmã Débora, que é a irmã Lena, de Petrolina, Pernambuco. É, sobre a enquete de hoje, não é pecado, né? Mas é um alerta para que a gente não venha continuar da forma que está, né? Ansiosos. Amém? Deus abençoe. Peço oração pela minha filha Alissa, que mora aí. E que ela está com ansiedade, né? Para que Jesus venha acalmar o coração dela. Ela mora aí em São Paulo. Deus abençoe. Te amo, lindona.
3: Obrigada. Deus te abençoe. Vamos a uma ilustração de uma história verdadeira? Conta-se a história de Hadley Page, pioneiro da aviação. Certa vez, ele pousou numa área deserta durante uma viagem. Esse Hadley Page, sem que ele percebesse, um rato entrou no avião. E durante a etapa seguinte da viagem, ele ouviu o terrível som do animalzinho roendo alguma peça do avião. E ele, desconfiado que era um roedor, ele começou a imaginar os danos que aquele ratinho poderia causar aos mecanismos frágeis que controlam um avião. E também ele estava longe de lugares onde poderia pousar a aeronave e consertar alguma peça danificada. O que é que ele poderia fazer na altura dos acontecimentos? Ele estava longe de um lugar para pousar o avião e o rato estava roendo alguma parte importante que controle o avião. O que ele poderia fazer naquele momento? Ele lembrou então que ele ouviu dizer que um rato não sobrevive acima de certas altitudes. Ah, naquele momento ele puxou os controles da aeronave. O avião subiu e até o próprio piloto teve dificuldades para respirar. E ele escutou atentamente e finalmente respirou aliviado. O som do roedor havia cessado. Quando ele chegou ao destino, ele achou o rato morto atrás da cabine do piloto. Frequentemente nós, filhos de Deus, somos atormentados pelo pecado que rói nossas vidas simplesmente porque estamos vivendo uma atitude espiritual muito baixa. E para nós vermos o pecado derrotado em nossas vidas, nós temos que subir longe do mundo para um nível mais alto, onde as coisas deste mundo não conseguem sobreviver. Com o pecado não dá para brincar. Temos que subir acima do mundo, das coisas terrenas, através da nossa oração, da santificação das nossas vidas. Temos que subir acima das coisas do mundo. Quando enfrentamos a tribulação, a tentação, temos que buscar lugares mais altos. Quer seja um retiro espiritual, ou encontros e estudo com irmãos, meditar da palavra, a oração, o jejum, para subirmos mais alto. Se não tivermos outra alternativa, o mínimo que podemos fazer é desligar-nos dos meios de comunicação como o rádio, computador, o celular. Evitarmos pessoas e lugares que vão colocar nossa saúde espiritual em xeque. E focarmos nossas mentes na palavra de Deus. E vamos vigiar e orar para que não possamos cair em tentação. E subirmos para lugares celestiais. Vigiai e orai para que não entreis em tentação. Na verdade, o Espírito está pronto, mas a carne é fraca. Eu quero ouvir a sua participação, eu quero ouvir a sua opinião. Você acha que o vício de café, tomar café, tem gente que toma café o dia inteiro, esse seria pecado? O de roer unhas, esse hábito seria pecado? É um vício ou é um hábito não pecaminoso? E comer doces? Tem gente que não passa um dia sem comer doce porque não consegue. Seria um hábito não pecaminoso ou seria, sim, um pecado em si? Eu quero ouvir a sua opinião. Mande a sua mensagem pelo 11 98292-3392.
4: Oi, Débora. Paz do Senhor Jesus. Muito boa tarde. Me chamo Jenny Cássia, sou aqui de Campinas. Estou trabalhando, mas estou acompanhando também a rádio.
3: Obrigada.
4: Glória a Deus. Então, eu tinha um vício, eu roía muitas unhas na minha infância, na minha adolescência. E eu pedi muito a Deus para tirar esse vício de mim. Porque além de ser feio e nojento, né? Porque a unha é suja, né?
3: Verdade.
4: E eu falei, Senhor, eu preciso com esse vício de roer unha. Eu roía a unha que sangrava. Mas graças a Deus minhas unhas cresceram. Já tem mais de 10 anos. Graças a Deus que eu não tenho esse vício de roer unha. E o doce... é um vício também, a gente tem que saber controlar. Tudo que é demais acaba sendo um pecado, né? Então, eu creio assim, né, que é um pecado. Roer unha e comer muito doce. E faz mal pra saúde comer muito doce, né? Então, fica a dica aí pra gente comer uma batatinha doce, uma banana, uma maçã. Nada em excesso também, Deus abençoe.
3: Amém, obrigada, que Deus te abençoe. É, a gente se identifica com alguma dessas coisas, né? Ou roer unha, ou comer muito doce, ou alguma coisa em excesso, né? Para que a gente ache um escape, um alívio, né? Mas, por outro lado, tudo isso que é exagerado seria um pecado ou é apenas um hábito que a gente pode controlar e que não seria pecado? O que, que você pensa sobre isso? E depois vamos ver o que Deus pensa sobre isso, tá bom? E nós vamos seguindo, eu quero chamar a atenção de vocês que estão nos ouvindo aqui em São Paulo ou em qualquer parte do Brasil. No próximo domingo, nós teremos um culto muito especial, porque será o culto Me Aquecendo no Rebanho. O que seria esse culto Me Aquecendo no Rebanho? Você está em casa apenas, deixou a congregação, mas não deixou Jesus. Está triste por algo que aconteceu e que o entristeceu. Mas quem está perdendo nessa situação? A sua alma, que está morrendo pouco a pouco. A igreja não é perfeita, porque nós somos a igreja e nós não somos perfeitos, concorda? Nós precisamos congregar. A comunhão, ela é ali no presencial. E Satanás tem colocado em sua mente que você tem razão e que você não tem de ir lá na igreja para ser humilhada ou humilhado de novo. Mas não é assim. Em todos os lugares que nós formos, temos problemas. Você foi humilhado talvez no seu emprego, você não largou o seu emprego. Talvez você ficou chateado na escola, mas você não abandonou a escola, mas abandonou a igreja com a mesma situação. E o mais importante é a sua vida espiritual. Você tem passado dias difíceis, longe de Deus, sua vida está fria. Ah, mas eu não estou no mundo. Graças a Deus. Chegou a oportunidade de você regressar à congregação. Você não está desviado. Você quer voltar e se aquecer novamente no rebanho do Senhor. Domingo é a oportunidade em todas as nossas igrejas, Deus e Amor. Procure saber qual é o horário que vai acontecer este culto aí na igreja Deus e Amor, perto da sua casa. Me Aquecendo no Rebanho. Repita comigo. Me Aquecendo no Rebanho. Vai ser domingo próximo em todas as nossas igrejas, Deus e Amor. Da menor à maior, no exterior também. Ustedes que me escutam em outros países, estaremos com este culto, com este serviço. Aquecendo-me no Rebanho, que vai passar aí na Iglesia Deus e Amor, cerca de sua cidade, cerca de sua casa. Você vai trazer uma pessoa que você conhece que congregava com a gente. Você, pastor, que se feriu por alguma coisa e ficou entristecido, magoado, e achou melhor ficar quietinho na sua casa. Você tem essa oportunidade de se unir novamente ao corpo de pastores da Igreja Deus e Amor. Venha estar conosco. Deixe ali o seu nome. Nós vamos deixar todas as orientações aqui para que você possa deixar o seu nome, para que você possa retornar. Você e sua família possam retornar à casa de Deus. Você não está desviado, apenas triste. Este culto é para você, me aquecendo no rebanho, em todas as nossas igrejas, Deus e Amor, no próximo domingo, no dia 31 de maio. Mais um hino? Enquanto nós vamos lendo aqui as mensagens de vocês, Ângela canta Toque com Fé.

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2: Senhor, irmã Débora, boa tarde, que Deus abençoe. Irmã, a Bíblia diz que não andei ansioso quanto a vez de comer e beber. Então, dependendo como está bebendo e está comendo, é gula, e gula é pecado, né? Que Deus abençoe, irmã Zeria aqui do Guarujá. Um abraço, irmã Débora, irmão Lorivaldo. Escuto vocês todos os dias.
3: Tá bom, tá bom. É o Lorival, tá? Lorivaldo ainda não. Tá bom. É, ela tocou num assunto interessante que a gente não tinha falado, o pecado da gula, né? Será que todo gordinho estaria pecando? Barriguinha tá crescendo porque tá comendo muito, né? Bom, vamos deixar esse assunto mais para outro dia. Bom, nós estamos aqui com também um momento da família que a gente não pode deixar de falar, porque aqui também nós edificamos famílias e hoje é um quadro muito importante que a gente não pode deixar de falar, de aconselhar, porque é um dos, das, vamos dizer, das miras do diabo. Vamos então falar um pouquinho de família? Nós prometemos falar aqui sobre o luto infantil.
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3: Como falar sobre a morte de alguém para uma criança, né? A gente passou pela Covid, muitos entes queridos de centenas de famílias que agora precisam lidar com o luto estão aí até, tipo, como que eu falaria? Será que eu falei certo? Será que eu expliquei certo? Nós temos aqui a palavra de Deus como regra de fé e também trazemos orientações de uma psicopedagoga da sociedade. E ela diz, abre aspas, a sociedade hoje vive três tipos de luto. O luto coletivo, quando acompanha o número de morte por coronavírus, e muitos ainda morrem, né? O luto por pessoas conhecidas, ou a morte de uma mãe, de um pai, de uma tia, de um irmão da igreja, né? Que nos dói mais do que tudo. E o luto por pessoas próximas, de familiares e amigos, mas e a criança está ali envolvida no meio da família, né? As crianças também percebem e vivenciam estes lutos. Vê gente chorando, mãe chorando, pai chorando. Ela precisa de uma explicação. E a gente tem medo, né? A gente evita de levar crianças no velório, que eu acho importante isso, mas você também não pode deixar de explicar a criança o que está acontecendo. Ela está vendo aquela movimentação, ela está vendo gente chorando, ela está vendo aquele corre-corre, ela está ouvindo um ou outro falar, mas ela precisa de uma explicação. E ela está ali acompanhando, talvez ali sentadinha, brincando com os brinquedos,

0: Não pense que ela não esteja prestando atenção. Elas pegam tudo no ar, né? Bom, para relatar a morte de um ente querido à criança, nós não precisamos ter medo. A terapeuta afirma que não existe um jeito certo de contar, mas que a família não pode omitir o falecimento de um ente querido. A primeira orientação é sentar e conversar com a linguagem da idade da criança. Hoje nós temos materiais infantis para ajudar nessa conversa, né? Tem uma cartilha na internet que diz: perdi a vovó pelo Covid. E como relatar esse falecimento, né? Explicando, por exemplo, que a avó ficou doente, foi para o hospital e não conseguiu resistir. A segunda orientação da psicopedagoga é fazer um ritual de despedida com a criança. O povo judeu fazia... Pode abaixar bastante o fundo musical. O povo judeu fazia muitos ritos de passagem em velórios, por exemplo. E nós, adultos e crianças, nós precisamos vivenciar este luto e sentir a dor para fechar este ciclo, para fechar esta etapa. Podemos fazer uma carta de gratidão desenhando ou escrevendo junto à criança, com ela, lembrando os melhores momentos que vivemos com essa pessoa. Olhar fatos e fazer uma homenagem. Pergunte à criança se ela quer ir ao velório se despedir. Não deixe de permitir se a criança quiser ir, e se ela não quiser, também respeite, mas é importante oferecer essa opção, segundo a psicopedagoga. Ela também explica que os pais não precisam reprimir os sentimentos de perda diante das crianças, ou evitar falar sobre a pessoa que faleceu, e que o momento de luto na família pode ser uma oportunidade para os pais cristãos conversarem sobre a salvação e a eternidade com os filhos. Porque a gente vê muitas pessoas dizendo, né, as pessoas não crentes, ou até crentes: ah, ela virou uma estrelinha lá no céu. Que não é uma realidade. Ah, mas ela é criança. Mas por que não contar a verdade na linguagem, na idade dela, na linguagem da criança, respeitando os limites dela, né? Quem não é cristão fala isso. Ah, a vovó faleceu, virou uma estrelinha. E de repente ela vai brilhar lá no céu, a gente vai ver a estrelinha que é a vovó. Não, isso é totalmente antibíblico, né? A gente entende que a intenção é boa, mas a realidade não é verdade, né? É muito comum, mas é errado fazer isso. E nós cristãos que entendemos que a eternidade é o encontro com Cristo, devemos apresentar à criança o que a Bíblia nos orienta sobre esse momento e que nos espera no céu. A vovó morreu, mas um dia nós vamos nos encontrar com ela. Isso não é verdade? É. E é a esperança de que todo crente tem de um dia nós estarmos juntos. A vovó descansou porque a vovó estava cansada de tantas enfermidades. Ela precisava descansar. Mas um dia a gente vai se encontrar com a vovó. Um dia a gente vai se encontrar com o vovô, com o papai, com a mamãe. Isso é bíblico. E é uma mensagem de esperança à criança, né? Eu acredito que isso traz acalanto e segurança para ela, porque nós damos um destino verdadeiro para essa dor. Então, a psicopedagoga também está à luz da palavra de Deus, trazendo o estudo sobre isso e também a palavra de Deus. Então, não exime a criança da situação, não esconda. Não, a vovó foi viajar. Também não é verdade, é uma mentira. E a criança vai ficar esperando, e ela nunca volta, e um dia ela vai ver que você mentiu, e ela vai ficar sentida com isso, né? Então, diga a verdade: olha, a mamãe estava doente, ou aconteceu um acidente, e ela descansou daquilo que ela estava sofrendo. Então, Jesus levou ela para perto dele, porque lá ela não vai sofrer mais, ela não vai ter mais dor, ela não vai precisar mais de remédio. Mas um dia nós vamos encontrar a mamãe de novo. Vamos continuar com Jesus, vamos continuar obedecendo a Jesus, que um dia Jesus vai levar-nos para perto desta pessoa que foi embora. Você pode ter saudade, você pode chorar, não tem problema nenhum, pode chorar. Mas tenha esperança que um dia nós vamos nos encontrar. Falamos de família aqui no MC.
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0: E eu quero aqui anunciar que nós estamos com um novo canal infantil. É um sonho realizado da minha parte, né? Que eu estou contando histórias desde 1986. Faz aí 40 anos que eu sonhava por ter esse canal, ou um tipo um meio de nós alcançarmos as crianças a qualquer hora, né? E nós temos o canal no YouTube, nós temos o canal no YouTube Débora Miranda Oficial. Débora Kids Oficial, melhor dizendo. E nós queremos apresentar para vocês uma música. Voltando, estávamos aí com um probleminha técnico, já voltamos. Nós temos um canal novo no YouTube, Débora Kids Oficial. Débora Kids Oficial. Você vai apresentar uma criança que você conheça, seus filhos, sobrinhos, ou alguma criança que você cuide, tá? E nós temos todas as semanas músicas infantis, hinos infantis novos. E a cada mês, uma história nova. Nós temos agora uma nova história, a Sofia e o Jardim Secreto. Temos aí a história de Jonas. Já estou preparando novas histórias bíblicas para nós gravarmos e apresentarmos no canal. Temos atividades bíblicas para as crianças também passarem o seu tempo, não em jogos que incentive a violência, a morte. Nós temos ali um canal seguro, bíblico, para ensinar, edificar o seu filho, tá certo? Então entre lá agora, Débora Kids Oficial, e curta a página e compartilhe com pessoas que você conheça, que tenha crianças ou que cuide de crianças, tá bom? Nós vamos a um hino que eu gravei essa semana passada, já está no ar, e você pode acompanhar no canal Débora Kids Oficial no YouTube. Vamos então ao hino, olha que interessante, a Arca de Noé, olha que linda essa música para as crianças.

0: Arca de Noé, a nova música que está aí no Débora Miranda, ou seja, Débora Kids Oficial. Débora Kids Oficial, você pode entrar agora, curta a página e compartilhe. Compartilhe. E se seu filho está na escola agora, quando ele chegar, ele vai poder então assistir, tá bom? Débora Kids Oficial, você entra agora, curta a página, compartilhe. Eu sei que esse canal vai trazer muita, muita coisa boa para as crianças, edificar elas, ensiná-las o caminho em que elas devem andar. Já está na hora da gente estudar um pouquinho a palavra de Deus sobre a nossa pergunta. Muita gente mandou resposta, opiniões, né? Agora a gente quer saber o que Deus pensa sobre isso. O vício de comer doces, de tomar café, de roer unhas, seria pecado?
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0: Sempre queremos saber o que Deus pensa sobre os temas que a gente coloca aqui. Todas essas perguntas que nós colocamos todos os dias é para nós ensinarmos. Não é para confundir, não. É para nós ensinarmos, esclarecermos. O que Deus pensa, o que, que a Bíblia nos ensina a respeito daquele assunto. Esses hábitos de comer doce, de tomar café toda hora, de roer unhas, enfim, são considerados mecanismo de defesa do corpo e também compulsões. Geralmente refletem sintomas de ansiedade, estresse ou tentativas do corpo de buscar energia. Por exemplo, quando você come um doce, traz conforto devido à serotonina cerebral, né? Aquele hormônio do bem-estar e alívio da tensão. E como entender cada hábito, né? Por exemplo, comer doces pode ser um sinal de saber que o corpo busca um pico rápido de energia ou um conforto emocional, ou seja, a liberação de dopamina, que é um hormônio também do bem-estar. Agora, o exagero, 4, 5 doces por dia, isso aí, aquele descontrole pode estar associado ao vício, ao desequilíbrio na alimentação. E não deixa de ser um pecado quando você não sabe controlar. Existe o limite e o exagero, né, daquilo que você está sendo impulsionado a fazer sem controle. Tudo que passa do controle se torna um pecado. Nós somos escravizados por algo que não temos controle sobre aquilo. Por exemplo, o consumo excessivo de cafeína costuma ser usado para lidar com o cansaço. Tem gente que levanta e toma um cafezinho para obter energia, né? Ou aquela falta de foco, aquele corpo cansado, você fica mole, totalmente sem ânimo. Mas se for exagerado, aquele negócio descontrolado, aí se torna um pecado. Do ponto de vista médico e psicológico, o foco não deve ser a culpa moral disso, mas sim o autocuidado e a busca por qualidade de vida. O recomendado é entender o que desencadeia esses comportamentos. Por que que você tem esse vício? O que que está causando esse vício do café, esse vício de roer unhas? O que que está causando esse vício de comer doces todos os dias? É importante nós olharmos assim. Quais desses hábitos você sente que mais impacta a sua rotina? Agora, o que que a Bíblia diria sobre isso? Ou seja, a Bíblia não menciona diretamente o açúcar, o café, o ato de roer unhas, mas a Bíblia traz princípios claros sobre o equilíbrio, domínio próprio e o cuidado com o corpo. Agora, na visão bíblica, esses hábitos não são classificados como pecados em si, mas a forma como lidamos com eles pode afetar, sim, a nossa vida espiritual e a nossa saúde. Bom, os princípios bíblicos que podemos aplicar a esses hábitos são, primeiro, o princípio do domínio próprio. Gente, esse é um dos frutos, um dos mais necessários hoje. Tudo é necessário para termos equilíbrio. Tudo é na medida, tudo é na medida certa, nem de mais nem de menos. o domínio próprio sobre as redes sociais. O excesso também de telas está tirando a saúde mental das pessoas. As pessoas não conversam mais em casa, as pessoas não conseguem mais ficar, sair de casa sem o celular. Tem gente que já está chegando no trabalho e volta em casa para buscar o celular. Porque vai trabalhar? Não, é porque tem o vício. A Bíblia orienta que o crente não deve ser dominado por nada. Olha que lindo isso, né, gente? A Bíblia é tão tremenda. A Bíblia é tremenda. A Bíblia é o nosso livro diário, é a nossa... É o nosso rumo, é o nosso padrão de comportamento. Em 1 Coríntios 8,12, o apóstolo Paulo diz: todas as coisas me são lícitas, mas nem todas as coisas me convêm. Todas as coisas me são lícitas, presta atenção, eu não me deixarei dominar por nenhuma delas. Olha aí. Não me deixarei me dominar por nenhuma delas. Bom, se o café ou o doce controla a sua vida, a sua vontade, a ponto de gerar dependência crônica, o alerta está na perda do autocontrole. Já perdeu o autocontrole, já perdeu o domínio. Agora veja também que o princípio bíblico aplicado a esse hábito, o corpo como o templo do Espírito Santo. A saúde física é vista como um cuidado espiritual. Vamos ler? 1 Coríntios 6, marque aí, versículo 19 e 20, afirma que o nosso corpo é o templo do Espírito Santo. E destruir a sua saúde com excesso de açúcar, cafeína, excesso de telas, vai contra o princípio de zelar pelo corpo que Deus te deu. Vocês estão entendendo? Você está sendo dominado por esse vício de internet, de celular. Você está na mesa tomando um café, a sua mão fica procurando involuntariamente o celular. E se perde o celular, você fica desesperado. É falta de controle. Já é um pecado. A raiz da ansiedade, por exemplo, o hábito de roer unhas, geralmente nasce da ansiedade e do estresse. Roer unha, tudo bem. Mas agora já está comendo parte do dedo. Está saindo sangue. Está sendo dominada pela ansiedade. Exagero. Já está comendo não somente a unha, está comendo a carne. A Bíblia aborda diretamente a ansiedade em Filipenses 4:6. Não estejais inquietos por coisa alguma. O que está te deixando inquieto agora? O que está te deixando ansioso agora? Pense, pare um pouquinho. O que está te deixando ansioso? Que assunto que está na sua cabeça hoje, desde que você se levantou? Antes, as vossas petições sejam tudo conhecidas diante de Deus, pela oração e súplica e com ação de graça. Senhor, eu te agradeço, eu te louvo. A minha oração, Senhor, hoje é: Senhor, eu não consigo deixar de pensar nisso. Eu estou ansioso, Senhor, me ajuda. Eu te suplico, me ajude, Senhor, a tirar isso do meu coração, da minha mente. Eu preciso viver uma vida tranquila, calma, porque o Senhor cuida de tudo. O Senhor tem o controle de tudo. A minha preocupação não vai mudar a situação, Senhor, me ajude a entender isso. Então, este versículo de Filipenses 4:6... não estejais inquietos por coisa alguma, incentiva você a trocar o nervosismo pela oração, pela súplica com ação de graças e pela confiança nele, que ele vai cuidar. Eu passei por isso e você passa por isso, todos nós passamos. Quantas vezes eu fiquei ansiosa por uma resposta de um médico, pela resposta de uma pessoa em um problema que eu não poderia resolver. Agora temos de falar também do vício da glutonaria. O perigo, vamos dizer, da glutonaria. A falta de moderação com a comida, compulsão por doces, por exemplo, é associada em Provérbios à falta de sabedoria e ao desperdício. Então o foco bíblico aqui está sempre na temperança, na moderação. Repita comigo, na temperança e na moderação. Tudo tem que ter um equilíbrio. Em resumo, a Bíblia, ela não condena o café. Ela não condena o doce. Ou o reflexo da ansiedade nas unhas como erros graves, entre aspas, né? Mas convida você a buscar a paz em Deus. Para aliviar essa ansiedade, esse corpo que não para, esse pé que não para de bater, esta mão que não para de bater sobre a mesa, essa coçação de cabeça, essas palavras rápidas, esse piscar de olho que não para. Deus está convidando você a descansar nele, aliviar a ansiedade e deixar de prejudicar o templo da glória de Deus, o templo de Deus. A ansiedade, ela mata. A ansiedade mata. Mata as pessoas que estão ao seu redor, que querem te ajudar. Tira a sua paz. Exercite o fruto do Espírito, que inclui o domínio próprio. Gálatas 5, versículos 22 e 23. Então nós vemos que a ansiedade é a doença do século hoje. Todos nós temos válvula de escape. Pode ser um cafezinho para aguentar o dia, o chocolate no fim da tarde, o hábito inconsciente de roer as unhas durante uma reunião, por exemplo, tensa. A ciência está explicando que o corpo busca prazer rápido, dopamina, para anestesiar o estresse. Roer unhas, que nós chamamos de onicofagia, é o corpo tentando descarregar o excesso de energia mental. A Bíblia não está condenando nada disso, do café ou do doce, mas acende um alerta sobre a dependência. Nós temos que depender de café, de doce, de tela para viver. Tudo me é permitido, mas nem tudo me deixarei dominar por nada. Não me deixarei dominar por nada. Então o pecado não está no elemento, mas na perda do controle sobre aquilo, né? Então, roer unhas ou atacar a geladeira são apenas os sintomas de algo que está acontecendo. A verdadeira causa costuma ser a ansiedade crônica. Então, para nós resumirmos tudo, não é pecado você ter a vontade de tomar café, a vontade de comer doce, roer unhas, esse escape para o estresse. Mas tudo que passa do normal, aquilo que vai para o exagero, aquilo que faz você ser dominado, você não consegue dominar, aí já é um vício, aí já é um pecado. Eu espero que esse estudo tenha trazido para você um esclarecimento pelo que Deus pensa sobre esse tema. Que Deus abençoe, numa próxima oportunidade podemos nos aprofundar ainda mais sobre este tema. Ansiedade. E ao finalizar este programa, eu quero orar com você, vocês que escreveram pedindo orações. Orem conosco. Busquem a Deus juntamente comigo. Pai querido, Pai celestial, ao encerrar esta programação, Senhor, eu me rendo a Ti em adoração e louvor. Obrigada, Senhor. A minha palavra é tão pequena em relação a tudo que o Senhor fez neste período de programação. Senhor, estou à disposição do Senhor para fazer a sua vontade, de realizar o seu propósito sobre a minha vida. Senhor, estamos aqui como canais de bênçãos, como canais, meu Deus, estamos aqui como canais de bênçãos, estamos aqui como canais, meu Deus, para sermos usados, para edificar a vida daquele que está do outro lado. Senhor, meu Deus, eu quero te louvar por esta oportunidade de poder ter este microfone e falar do Senhor. Eu sei que também pesa sobre os meus ombros uma responsabilidade imensa daquilo que falei, porque um dia darei contas de cada palavra. Senhor, visita os lares que me ouvem neste momento. Senhor, visita as situações, problemas na justiça, problemas tão diversos de desemprego, de desespero, de ansiedade. Senhor, nos ensine a lançar esta ansiedade que nos mata, que nos corrói, que nos domina. Senhor, o Senhor diz na sua palavra que não devemos deixar-nos dominá-las por elas, sermos dominados por esses vícios, por esses hábitos, mas temos equilíbrio, domínio próprio. Senhor, guarda o nosso coração para nós não pecarmos contra Ti. Visita nosso dia, Senhor, e esteja conosco, guardando-nos de todo o mal, livrando-nos e que possamos estar atentos, orando, vigiando a todo tempo, Senhor, para nós não cairmos em tentação. Obrigada, Senhor, por este programa. Graças te damos, no nome de Jesus Cristo, o nosso Salvador. Amém, Senhor. Amém. Obrigada a todos vocês que nos deram esta preferência. Técnicos de toda a rede Deus e Amor, cinegrafista, todos que trabalharam diretamente ou indiretamente para que este programa fosse levado ao ar. Muito obrigada a todos vocês, obrigada, Senhor. E amanhã estaremos de volta com mais um programa Mensagens Cantadas, juntamente com o pastor Lorival de Almeida. A todos, e não se esqueçam, domingo próximo, um culto maravilhoso, Me Aquecendo no Rebanho. Traga alguém com você que não deixou Jesus, mas se sente triste em casa, está parado espiritualmente. É a oportunidade de você voltar. Venha se aquecer no rebanho de Deus. Todas as nossas igrejas, Deus e Amor, estarão realizando este culto. Procure saber o horário e o local da Igreja Deus e Amor mais perto da sua casa e participe do culto Me Aquecendo no Rebanho e Eu Mais Um. Você cuidando de uma pessoa que voltou, uma pessoa que se uniu para que ela não se desanime. Deus abençoe a todos vocês. Também estaremos em Brasília no próximo sábado com o programa Garagem Cristã, no horário das 16 horas. Fiquem na paz do Senhor e até amanhã, se Deus quiser.
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5: Paz do Senhor, todos os irmãos em Cristo que ouvem o programa Voz da Libertação. Meu nome é Ana. São muitas bênçãos, vitórias e livramentos que o Senhor tem concedido na minha vida e na vida da minha família. Mas hoje eu quero relatar um grande livramento que Deus me deu nesta segunda-feira, no começo dessa semana, na BR ali de São José, próximo ali à entrada ali que quem vai para o bairro da Forquilinhas. E quando nós estávamos ali dentro do carro, que nós estávamos ali para poder trocar de faixa, rapidamente um carro já estava ali do nosso lado. Ia bater assim em cheio, os dois carros juntos. Mas nós podemos ver ali a mão do Senhor nos livrando. Graças a Deus nós conseguimos desviar ali do carro. Foi um susto muito grande, mas para a honra e glória do nosso Senhor e Salvador Jesus Cristo, Deus nos livrou daquele acidente que ia ser um acidente muito grave, muito feio ali. Mas louvado seja o nome do Senhor, por mais uma vez Ele estendeu a sua mão, fomos livres desse grande acidente. Então eu só tenho a agradecer e a louvar o nome do Senhor por mais este grande livramento. Meu nome é Ana, estou falando aqui do bairro do Madri, da Palhoça.
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7: Duas horas e seis minutos. Boa tarde para você ligado conosco aqui na programação da sua rádio Deus é Amor. Que Deus te abençoe, te guarde livre, onde quer que você esteja nos acompanhando. É muito bom saber que você está em nossa sintonia, na casa, no carro, no trabalho. Estava acompanhando o programa Mensagens Cantadas com a nossa querida irmã Débora Miranda. Eu, pastor Lorival de Almeida, uma bênção de Deus para a sua vida, para a sua casa, para a sua família. Sou seu irmão em Cristo, o diácono Natiel Reis, e aqui comigo na mesa técnica está a Mona Lisa Pérez. E é claro que a sua interação pode ser feita pelo WhatsApp 11 98292-3392. Duas horas e sete minutos, agora tem Eu e Mais Um com a nossa irmã Débora Miranda para você ligado conosco. É aquele quadro que fala com os novos convertidos e com os discipuladores. Por falar em novos convertidos e discipuladores, estamos naquele mês todo importante, me aquecendo no rebanho, e já volto falando sobre isso com você.
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0: Está no ar Espaço Eu e Mais Um, 5 minutos, onde nós nos concentramos, estudamos um pouquinho da Palavra de Deus. Quero me apresentar, sou Débora Miranda, estou aqui todos os dias e já lhes cumprimento com a paz do Senhor Jesus. Estamos falando esta semana sobre os frutos do Espírito que o crente deve produzir quando ele aceitou Jesus. E a partir de então, o Espírito Santo de Deus lhe faz produzir estes frutos. Estamos falando dos frutos do Espírito Santo, tendo a necessidade de nós controlarmos as nossas palavras, as nossas ações. Eu contei a história dos 4 jovens judeus, que através das suas atitudes, eles mostraram ao rei que eles realmente tinham esse autocontrole em suas vidas, em suas palavras, e eles então foram vencedores no final da história. Outro exemplo de temperança no Antigo Testamento está registrado em Jeremias, capítulo 35, versículos 1 a 8. Nós lemos que os judeus, eles não obedeciam a palavra de Deus transmitida pelo profeta Jeremias. Então o Senhor Deus resolveu mostrar aos israelitas do sul que havia um povo no meio deles, muito mais digno, pois honrava um preceito estabelecido por Jonadab, que era filho de Recabe. E o profeta, dirigido pelo Espírito Santo, ele convidou os líderes dos recabitas a visitarem o templo. E naquele recinto sagrado, lhes ofereceu vinho. E qual foi a atitude daqueles líderes? Eles disseram, não beberemos. Não beberemos vinho, porque Jonadab, filho de Recabe, nosso pai, nos ordenou dizendo, nunca bebereis vinho, nem vós, nem vossos filhos. Obedecemos então a voz de Jonadab, filho de Recabe, nosso pai, em tudo quanto nos ordenou. Vejam, ouvintes, que esta é mais uma prova real da temperança, do domínio próprio, de um povo que cumpre à risca os mandamentos de um de seus ancestrais. Os preceitos de um de seus ancestrais. Vejam que os crentes devem ter força de vontade, com a ajuda do Espírito Santo, para vencer as tentações e suplantar os desejos da carne. Este domínio próprio em ação chama-se temperança. O crente deve sempre se ocupar com coisas boas. E a melhor terapia é cantar hinos evangélicos, ler a palavra de Deus, estudá-la, visitar os novos convertidos, desviados, enfermos, presidiários. Vejam que a palavra de Deus também nos recomenda que nós devemos fugir da aparência do mal. Só assim nós vamos vencer as tentações e manteremos a nossa sobriedade.
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9: Na próxima programação a gente vai falar da necessidade de autocontrole nos pensamentos. Por enquanto nós vamos deixando aqui um WhatsApp para você entrar em contato e tirar suas dúvidas, ou até mesmo pedir ajuda de um discipulador, você que acabou de aceitar Jesus e não tem esta ajuda. Estaremos entrando em contato com o pastor mais perto da sua casa, da Igreja Deus Amor, mais próxima à sua residência, para lhe apoiar. O nosso WhatsApp é 98292-3392. Aguardamos, então, a sua mensagem. Fiquem na paz do Senhor. Se despede, Débora Miranda.
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0: 2:12 em São Paulo. Agora chegou o momento de você ficar bem informado com a jornalista Cristine Luiz aqui na programação da sua tarde na Rádio Deus e Amor.
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2: Acessibilidade para incluir pessoas com deficiência. Quando falamos de acessibilidade, é provável que uma rampa seja a primeira imagem que surja aí à mente. Isso porque a acessibilidade arquitetônica e o símbolo do cadeirante como pessoa com deficiência física são amplamente divulgados. Mas e quanto às outras deficiências e tipos de acessibilidade? As pessoas com deficiência ainda enfrentam muitas outras barreiras, nem sempre evidentes, e que podem e devem ser eliminadas. A acessibilidade arquitetônica diz respeito a toda a infraestrutura dos ambientes, seja em residências, espaços públicos ou privados. Atitudinal trata-se do relacionamento sem preconceitos com pessoas com deficiência. Metodológica, essa acessibilidade aborda a eliminação de barreiras de ensino e por isso também é chamada de acessibilidade pedagógica, quando os educadores elaboram atividades que incluam estudantes com deficiência. Instrumental abrange a superação de barreiras em instrumentos, ferramentas e utensílios de estudos nas escolas, em ambientes profissionais, de recreação e de lazer. Tem ainda a programática, que são as normas, regimentos e leis que dizem respeito aos direitos das pessoas com deficiência. Comunicacional são as maneiras de mitigar as barreiras de comunicação. Natural elimina as barreiras impostas pela própria natureza, como pisos irregulares, por exemplo. E acessibilidade digital, que é o que garante a eliminação de barreiras no acesso a sites, aplicativos e documentos em formato virtual. EJA, o que é e quem pode participar? A educação de jovens e adultos é uma modalidade de ensino criada pelo governo federal que perpassa todos os níveis da educação básica do país, destinada aos jovens, adultos e idosos que não tiveram acesso à educação na escola convencional na idade apropriada. Essa modalidade é ofertada tanto no ensino presencial como à distância. Isso com o objetivo principal de democratizar o ensino da rede pública no Brasil. Anteriormente, a EJA era conhecida como supletivo. Hoje, o programa é dividido em etapas com abrangência do ensino fundamental ao médio. EJA Ensino Fundamental é destinada a jovens a partir de 15 anos que não completaram a etapa entre o primeiro e o nono ano. E nessa etapa, os alunos, eles entram numa nova forma de aprender e pensar. Tem ainda o EJA Ensino Médio, que é destinada a alunos maiores de 18 anos que não completaram o ensino médio e que completa a educação básica no Brasil. A prova EJA Ensino Fundamental é feita pelas secretarias municipais ou estaduais de educação. O aluno deve informar-se em seu município sobre as datas e documentos necessários para a inscrição, assim como sobre o dia e o local da prova.
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0: Hora certa para você, 2:16. Está aí informação com a jornalista Cristine Luiz, a sua utilidade pública aqui na programação da Rádio Deus é Amor. E também tem um momento especial para você interagir conosco, para você participar pelo 11 982 92 33 92. Daqui a pouco a gente vai fazer aquele oferecimento todo especial para os nossos ouvintes. Uma linda canção, novos lançamentos saindo. Estão saindo agora do forno da gravadora Mensagens Cantadas Music e você acompanha tudo aqui com a gente.
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0: E hoje é a segunda-feira do Pão aqui na Sede Mundial. Daqui a pouco o nosso pastor Kleber de Oliveira vai pregar a palavra de Deus e orar por todos é aquele culto em que nós nos alegramos na presença de Deus, ouvindo a sua doce palavra, inerrante. Sim, a palavra de Deus que é alimento para as nossas vidas, ela que é o pão que desceu do céu. O próprio Jesus é quem testifica da sua palavra e com toda certeza o poder dele será derramado. E agora nós vamos louvando a Deus aqui na sua tarde abençoada. Nos conte, de onde você está ouvindo este programa? De casa? No seu carro, no seu caminhão? Você está indo ou voltando do trabalho? Mande a sua interação para nós e vamos louvando ao Senhor com esta bela canção da gravadora Mensagens Cantadas.

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1: Toque com fé o que você confere agora, do novo lançamento Toque com Fé, da cantora Ângela Gonçalves.

0: 14.
1: Toque com fé, toque nele pela fé e serás alcançado pelas suas potentes mãos. E agora vamos acompanhar um belíssimo depoimento, algo que marca as nossas vidas, a história da nossa igreja pentecostal Deus e Amor, desde a década de 60. Seja tocado por Jesus através dessa linda história, desse lindo depoimento.
2: A paz do Senhor, meu nome é Fabiana, eu moro no estado do Pará, na cidade de Canaã, e eu quero contar o meu testemunho para vocês. Eu fiz um voto com o Senhor, que eu estava passando por uma enfermidade, eu estava com depressão, síndrome do pânico, crise de ansiedade, estava muito difícil, eu não estava conseguindo fazer mais nada da minha vida, não conseguia trabalhar, não conseguia fazer nada. Foi quando eu conheci a rádio Deus e Amor, e aí eu comecei a ouvir essa rádio, comecei a fazer as orações, e no dia da oração o pastor perguntou se alguém queria aceitar Jesus, e eu aceitei. E aí eu fiz um voto com o Senhor, que se o Senhor me libertasse dessa enfermidade, desse problema pelo qual eu estava passando, que eu iria contar meu testemunho na rádio, e eu iria procurar uma igreja Deus e Amor na minha cidade, e ia passar a ser membro dessa igreja. E eu procurei a igreja, eu pedi batismo, e hoje, para a honra e glória do Senhor Jesus, hoje eu estou liberta, sou uma pessoa que eu vou para a igreja, eu trabalho, eu levo uma vida tranquila, graças a Deus, e eu estou muito contente, muito feliz mesmo, porque foi uma obra muito grande. Estou muito grata a Deus por tudo, agradeço essa oportunidade, a paz do Senhor, e Deus abençoe a todos.
3: O meu nome é Ivone, eu moro no estado de Goiás. Eu tenho uma benção para contar, várias bênçãos, né? Mas hoje eu vou contar essa. Eu era uma pessoa muito depressiva, eu tinha ansiedade, pressão alta e vários outros problemas de saúde, nada resolvia. Fiz um tratamento, o médico passou os remédios para mim, eu comecei a tomar, mas os remédios fez o efeito o contrário. Estava me deixando surda, muda, e me deixando sem movimentos. Eu me arrastava, que eu não andava mais. Aí, ouvindo as orações, fazendo os propósitos com Deus, fazendo voto com a Fundação Reviver, e falei para Deus se Ele me curasse, me libertasse daqueles remédios, daqueles problemas, tudo que eu estava sentindo, eu contaria o meu testemunho. E isso já faz mais de 5 anos. E eu estou liberta pela graça do poder do nosso Deus. E agradeço a oportunidade de contar este milagre tão grande que Deus fez na minha vida. Tenho mais para contar. Eu creio que em breve contarei, em nome de Jesus, a paz do Senhor a todos os irmãos.
1: Glórias ao nome do Senhor. Ele é o fiel, verdadeiro. Olha, o nosso Deus faz coisas grandes que às vezes nós nem conseguimos imaginar, nem conseguimos mensurar aquilo que Ele faz, porque Ele é o Deus de milagres. A Fabiana nos conta a respeito de toda a problemática que ela estava vivendo, ela que mandou essa mensagem linda de depoimento, de testemunho, desde Canaã, no estado do Pará. A todos os paraenses em nossa companhia, que fé vocês têm, hein? Uma fé genuína em Cristo Jesus, e que testifica a nossa irmã Fabiana, dizendo que ao acompanhar o programa Voz da Libertação pela rádio Deus e Amor, ela conseguiu compreender que toda aquela situação em que ela estava vivendo era algo que perpassava a algo comum, algo rotineiro, algo totalmente ordinário, e que transcendia o sobrenatural, já era algo espiritual, e ela precisava recorrer a Cristo Jesus. Foi quando então ela fez um propósito com Deus em visitar a nossa igreja pentecostal Deus e Amor, em Canaã, para poder fazer um propósito com o Senhor. E ela recebeu um milagre tão grande, uma vitória tão grande da parte de Deus, que até mesmo a enfermidade desapareceu, e hoje ela nos conta em viva voz, em alto e bom som, aquilo que Jesus fez na vida dela. Também a nossa irmã Ivone, de Goiás. Mandou uma mensagem maravilhosa também. Um abraço a todos os irmãos e irmãs que nos ouvem de Goiás, que também tem uma fé verdadeira em Cristo Jesus, que a nossa irmã Ivone mesmo já experienciou. Ela nos contou a respeito de várias enfermidades, doenças a qual ela vinha enfrentando, mas pelo poder da fé, ela recebeu uma cura muito grande. A nossa irmã, que tomava vários medicamentos para poder amenizar o sofrimento, a dor daquela doença, mas que infelizmente acarretou ainda mais problemas sérios para ela. Diz que já não conseguia mais dormir, estava ficando muda, surda, isto é, como efeitos colaterais daquela medicamentosa. Mas ela disse: Senhor, se me curares, eu vou contar um depoimento na Rádio Deus e Amor para que todos aqueles que acompanharem o meu testemunho saibam que o Senhor é o Deus que opera milagres e sinais. 5 anos depois, a nossa irmã retorna aqui contando que depois desse testemunho, ela foi curada por Jesus e o milagre ainda é evidente. Ela consegue lembrar-se de toda aquela situação e, com emoção em sua voz, ela nos conta que Jesus foi fiel para com a vida dela. Olha, milagres, sinais e maravilhas maiores do que estes que vocês ouviram, tão maravilhosos, também estão acontecendo aqui na sede mundial e em todas as nossas igrejas pentecostal Deus e Amor. Nós acreditamos no poder de Deus, o poder que opera sinais, milagres, maravilhas, o mesmo poder, a mesma unção, a mesma intrepidez derramada no livro de Atos dos Apóstolos, capítulo 2, estão se repetindo aqui em nossa igreja pentecostal Deus e Amor. Avenida do Estado, 4568, no bairro da Liberdade, no centro de São Paulo. Não importa o problema que você está vivendo, situação que você está passando, pode ser uma crise de ansiedade, pode ser uma doença psicológica, uma doença psicossomática, mas eu quero te dizer que Deus pode curar a sua doença, Ele pode libertar você de toda aflição, de toda potestade. Agora são 2 horas e 29 minutos, é um momento especial.

0: versículo do dia.
1: Escrito está na palavra de Deus:
2: mas o fruto do Espírito é amor, alegria, paz, paciência, amabilidade, bondade, fidelidade, mansidão e domínio próprio. Contra estas coisas não há lei. Gálatas 5, 22 e 23.
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3: 14 horas e 30 minutos.
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6: Menos de um mês para os 64 anos da nossa Igreja Pentecostal Deus e Amor, que vai acontecer num fim de semana abençoado dos dias 13 e 14, aqui na sede mundial, Avenida do Estado 4568, no bairro da Liberdade. Nos trouxe esta informação muito relevante, muito importante, a nossa irmã Raquel Beata, falando sobre este evento que acontecerá no dia 13, às 10 horas, com a nossa irmã Débora Miranda, no Auditório Renascense, com o tema Raízes Firmadas na Rocha. 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
1: Ouvintes do programa Voz da Libertação, aceite a paz de nosso Senhor e Salvador Jesus Cristo. Quem vos cumprimenta é o teu irmão em Cristo, pastor Antônio dos Santos. Graças a Deus, até aqui o Senhor nos ajudou. Olha bem, conheci a Igreja Deus e Amor através de um obreiro, de ter transmitido para mim a verdadeira palavra de Deus. E foi onde eu aceitei a Cristo como meu Senhor. Tive a oportunidade de salvação e também incluído no pastorado desta igreja. Olha, eu não tenho palavras para expressar a minha alegria em fazer parte da história da Igreja Deus e Amor, levando a palavra de Deus a todo mundo. E nesta oportunidade, eu quero convidar você, quero convidar a sua família para festejar conosco, para comemorar conosco mais um ano de salvação de almas, libertações, milagres, transformação de vidas. Eu já quero parabenizar, parabéns IPDA, parabéns a família Deus e Amor.
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5: 2:38, programa Voz da Libertação ao vivo para você. Faça parte desta história também e venha participar conosco dos 64 anos da nossa Igreja Pentecostal Deus é Amor. Agora tem um lindo louvor chegando para você em espanhol. Jesus Libertador é o título desta canção e você acompanha esta linda melodia, lançamento Mensagens Cantadas Music.
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1: Meu nome é Aparecido Oliveira da Silva. Eu era uma menina endemoniada, oprimida pelo diabo. Daí, quando eu fiquei mais velha um pouco, depois de casada, eu bebia, eu fumava, eu jogava. Meu corpo era tomado pelo inimigo. E daí, quando eu tive 24 anos de idade, eu fiquei com uma febre, 42 graus de febre. E daí, fui numa farmácia, o médico falou: você está com uma febre muito alta, você tem que ver do que está vindo essa febre. Eu tinha um calor muito grande na cabeça, eu fiquei com essa febre, fui internada lá em Milho Ribas, fiquei 1 mês e 13 dias. Depois dali, a minha mãe, não conhecia Jesus, nem conhecia brinco, não conhecia palavra, não conhecia nada. A minha mãe levando o meu nome na concentração missionária lá em Tapsirica. Eu estava com aquela febre, dor de cabeça, muita dor de cabeça. Os médicos faziam exame, não sabia o que tinha. Ele falou: vai procurar outro lugar, porque não sabe o que você tem. Eu falei: se vocês são médicos, para onde que eu vou? Daí, a minha mãe, naquela semana, foi visitar, falou: Cida, missionário lá. Ele orou, ele falou que quem tiver pessoa internada essa semana vai ter alta. E naquele momento, ela foi embora naquela semana. Naquela noite, eu estava deitada, começou a sair muito sangue pelo nariz e pela boca. Aqueles pedaços de sangue pelo nariz e pela boca, eu falei: agora eu vou morrer. Tudo bem, os médicos, não tinha médico, só tinha plantão. Veio o enfermeiro, me encheu de gelo para a cabeça, para o rosto. Daí, daquele dia, o médico chegou outro dia e falou assim: cadê esse pôs tanto sangue pelo nariz e pela boca? Eu falei: sim, pôs tudo lá. Joguei fora para o banheiro, tinha os panos tudo sujo. Daquele dia em diante eu não tive mais febre. E daí, foi naquela semana, ele falou, me deu alta para mim. Me deu alta, eu fui para casa. Ele falou: daqui 8 dias você volta aqui. E daí eu voltei de 8 dias, ele falou: você sarou, você engordou, você não tem mais nada, está curada. Eu sem saber nem que Jesus tinha curado, não conhecia Jesus, né? A minha mãe falava, mas eu estava assim, sem conhecer nada, né? Daí eu voltei lá, fui embora para casa, falou: Cida, vamos lá com a Associação Missionária. Eu falei: vamos. Daí, depois daquele dia, fiquei boa, não tive mais febre, não tive mais nada, saúde. Foi a coisa mais linda. E daí me converti, aceitei Jesus, me batizei. Faz 30 anos, né? Graças a Deus que estou liberta pelo sangue de Jesus Cristo. E foi maravilha, viu? Coisa linda. E aqui estou, em nome de Jesus Cristo, não deixe Jesus por nada, porque Ele me deu a vida e vida com abundância, né? Graças a Deus.

0: Está aí a forma como Deus continua operando em nossa igreja pentecostal Deus e Amor. Nossa irmã Maria nos contou a respeito da enfermidade que lhe acometia. Uma cefaleia, aquela dor de cabeça crônica que os analgésicos não podem resolver, não podem surtir efeitos que melhorem de forma a liberar esta pessoa deste quadro clínico. Mas o nosso Deus é poderoso para fazer todas as coisas possíveis. Ainda que nós pensemos não ser possível, o nosso Deus opera de forma maravilhosa. E hoje a nossa irmã conta este depoimento, dizendo: os médicos não puderam me dar resposta sobre esta doença. Muitos exames foram realizados, mas quem curou de fato foi Jesus. E aqui nós estamos para falarmos. Jesus cura, liberta, batiza e brevemente voltará. Este é o programa Voz da Libertação, que tem esta incumbência primária: pregar o evangelho a todos para que creiam em Jesus. Muitas pessoas que ouvem agora este programa chegaram até Cristo por intermédio do programa Voz da Libertação, e nós continuamos com esta missão, uma missão que foi dada por Cristo Jesus na grande incumbência, quando disse: ide por todo mundo e pregai o evangelho a toda criatura, e aquele que crê e for batizado será salvo. E nós cremos que esta programação tem chegado a muitas pessoas, a muitos lares, a famílias que estão desorientadas, pessoas que estão desnorteadas, pessoas que estão desenganadas pela medicina, outros que estão desesperados, desesperançados por falta de recursos, por falta de um apoio. Mas o nosso Deus, ele deixa esse convite através do programa Voz da Libertação para você: venha ter um encontro genuíno com ele. Jesus veio para salvar aqueles que se haviam perdido. Então, meu irmão, minha irmã, venha, deixe de sofrer, deixe de chorar. Jesus tem um encontro com você. Avenida do Estado, 4568, no bairro da Liberdade, no centro de São Paulo. Nós aguardamos por você e por toda a sua amada família.
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0: 2:49, daqui a pouco tem o programa especial da Fundação Reviver. É o Espaço Reviver, que fala sobre as instituições de Reviver, como uma prestação de contas, na apresentação do nosso querido irmão pastor Paulo Martins e também o irmão presbítero Nelson. E você pode participar também, mandando aí a sua interação para os nossos comunicadores. E aqui na Rádio Deus é Amor, é programa 24 horas para fazer a sua companhia, a sua boa companhia. É claro, muito obrigado, porque você sempre está aí nos dando esse carinho, este aconchego, nos dando uma carona. Olha, em São Paulo o clima está mudando. Até ontem aquele frio maravilhoso, hoje já deu uma esquentada maravilhosa também. Em tudo devemos ser gratos a Deus, pela chuva, pelo sol, pela garoa, pela chuva torrencial, pelo calor também, que às vezes está de rachar a cuca, né? Mas o nosso Deus é bom por fazer com que a temperatura, o clima mude, porque a lavoura precisa, os nossos agricultores precisam, nós daqui da cidade grande, da capital dos bandeirantes, precisamos também tanto daquele solzinho para irmos ao parque, passearmos, fazermos a nossa boa caminhada, como também daquela chuva boa para limpar os céus de São Paulo, para fazer aquela lavagem purificadora. Em tudo somos gratos a Deus, porque dele, por ele e para ele são todas as coisas. E você também é para Deus? É para ele? Agora aqui está fazendo 22 graus. A umidade relativa do ar em 73%. E a chuva hoje não marcou presença e possivelmente não marcará, porque existe somente 10% de possibilidade de chover em São Paulo. Enquanto isso, nós convidamos você para participar do culto que acontecerá amanhã. Na verdade, 5 grandes cultos. Às 7, às 9, às 11h30, às 3 horas da tarde e também às 7 horas da noite. Marcou aí bem direitinho? Às 7, às 9, 11h30 da manhã, 3 horários de cultos pela manhã, 1 à tarde, que é às 3 horas, e à noite, às 7 horas, com o nosso querido irmão, o presbítero Erwin de Lalande, fazendo este culto com você e em louvor e adoração ao nome do nosso Deus. E a quarta do Grande Mover de Deus também está se aproximando. Daqui a pouco a gente fala sobre isso aqui na sua Rádio Deus e Amor. E agora tem a oração do Salmo 91 aqui na Rádio Deus e Amor, no seu programa Voz da Libertação. Onde quer que você estiver nos acompanhando, ore juntamente comigo.
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0: Maravilhoso Deus, querido e eterno Pai, obrigado por esta oportunidade de buscarmos a Tua face, por estarmos em Tua presença, clamando, juntamente com esta pessoa que está orando, Senhor, em sua casa, em seu trabalho. Alguns estão no meio de transporte, sejam eles público, privado. O Senhor é aquele em que está neste momento, do lado desta pessoa, Senhor, ouvindo sussurrar as palavras, ouvindo, Senhor, esta pessoa orar, pedir, clamar, suplicar. Meu Deus querido, alguns até choram, porque as palavras são tão rasas, mas não de forma a entrega, mas que não conseguem trazer toda a carga emocional que esta pessoa está sentindo agora. Senhor, este irmão que está precisando urgentemente de um socorro Teu, esta irmã que precisa de uma porta aberta de escape e livramento, esta é a oração do Salmo 91 e nós fazemos com muita fé em nosso coração. Nós cremos, meu Pai, que todas as orações que são feitas a Ti, o Senhor as ouve, assim como está no livro do profeta Isaías, capítulo 59. E eu quero fazer, Senhor, junto com esta pessoa, esta palavra de adoração, de oração, de clamor, de regozijo em Tua presença. Meu Deus, a semana está apenas começando e nós já estamos nos colocando diante da Tua presença, acreditando que Tu és galardoador daqueles que Te buscam com fé, com um coração voltado à Tua presença, com um coração posto em Ti. Meu Deus querido, eu creio, ó Pai, que de todas as formas o Senhor está abençoando esta pessoa em sua área financeira, matrimonial, psicológica, Senhor, sentimental. Esta pessoa também que precisa, ó Pai, de uma aprovação neste concurso público. Tu és maravilhoso para fazer com que a aprovação saia, Senhor, e a convocação também saia, meu Deus da glória. Oramos para que esta promessa se cumpra em nossa vida, dizendo, como disse o salmista Davi, ao orar, ao cantar ao Senhor, este trecho tão importante da Tua palavra: porque aquele que habita no esconderijo do Altíssimo, à sombra do Onipotente descansará. Direi do Senhor, Ele é o meu Deus, o meu refúgio, a minha fortaleza, e nele confiarei, porque Ele te livrará do laço do passarinheiro e da peste perniciosa. Ele te cobrirá com as suas penas, e debaixo das suas asas estarás seguro. A sua verdade é escudo e broquel. Não temerás espanto noturno, nem seta que voe de dia, nem peste que ande na escuridão, nem mortandade que assole ao meio-dia. 1.000 cairão ao teu lado e 10.000 à tua direita, mas tu não serás atingido. Somente com os teus olhos olharás e verás a recompensa dos ímpios, porque tu, ó Senhor, és o meu refúgio, o Altíssimo é a tua habitação, nenhum mal te sucederá, nem praga alguma chegará à tua tenda, porque aos seus anjos dará ordem ao teu respeito, para te guardarem em todos os teus caminhos. Eles te sustentarão nas suas mãos, para que não tropeces com o teu pé em pedra. Pisarás o leão e a áspide, calcarás aos pés o filho do leão e a serpente, pois que tão encarecidamente me amou, também eu livrarei. Pô-lo-ei no alto retiro, porque conheceu o meu nome. Ele me invocará e eu lhe responderei. Estarei com ele na angústia, livrá-lo-ei e glorificarei. Dar-lhe-ei abundância de dias e lhe mostrarei a minha salvação. Senhor, obrigado porque tu és santo, santo, santo, três vezes santo. E nós somos, Pai, indignos, imerecedores. E tu és um Pai amoroso que neste momento estende as tuas mãos para nos abençoarem, Pai. Senhor, obrigado. Obrigado são as palavras de gratidão do nosso coração, que possamos te louvar, te enaltecer na beleza da tua santidade todos os dias da nossa vida. Te pedimos por fé e agradecemos em nome do Senhor Jesus. Amém, Senhor. Amém.

0: 2:59 em São Paulo, no horário oficial de Brasília. Agora vem a identificação das emissoras, porque em sequência tem o Espaço Reviver com o pastor Paulo Martins e também o presbítero Nelson. Daqui a pouco eu volto com você às 3:40 para continuar fazendo a sua companhia.
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2: Uma boa tarde a todos vocês que estão sintonizados agora em rede nacional pelas rádios Deus e Amor. Quem vos saúda em Cristo Jesus, seu irmão presbítero Nelson Santos, juntamente com nosso irmão Márcio, que está aqui na técnica nos apoiando. E estamos agora, nesses próximos 30 minutos, vamos falar da obra assistencial que a Igreja Pentecostal Deus e Amor realiza em todo o nosso país, que são realizados pela Fundação Reviver e Associação Reviver Help Deus e Amor. E obra essa que está sobre a liderança da nossa irmã Ereni Miranda.
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2: E está aí, e nós estamos aqui exatamente para falar um pouquinho mais de todo esse trabalho que a Igreja Pentecostal do Deus e Amor faz, né? Esse trabalho assistencial, esse trabalho maravilhoso que é um mandamento do nosso próprio Deus, que ele diz que nós temos que aí socorrer a viúva, o órfão, o estrangeiro e o necessitado. É um mandamento bíblico. E é isso que nós fazemos, a Igreja Pentecostal do Deus e Amor, que já há 64 anos, anunciando a palavra de Deus, cumprindo com o ídolo do Senhor, quantas almas alcançadas, quantos milagres visto, mas também esse cumprimento da palavra de Deus, onde nós temos que ali olhar para o necessitado, para os irmãos da fé, e é isso que nós estamos fazendo. E falando nisso, onde a própria nós ouvimos aí a nossa irmã Ereni Miranda falando, né, que ela tinha no coração aquele desejo de ajudar pessoas, eu quero aproveitar e falar algo que está acontecendo no próprio nosso Brasil, já que estamos em cadeia nacional. As chuvas castigaram muito uma parte do Nordeste, e principalmente ali na Paraíba, nós estamos com uma ação, principalmente nas cidades de Santa Rita, Mogeiro, Ingá, onde nós estamos socorrendo muitas pessoas ali com cestas básicas, roupas, vestimentas, e até ajudando pessoas a recuperar sua própria casa, ajudando ali com eletrodomésticos. E estamos aí porque nós vimos tudo o quanto a chuva castigou aquela região e quantas pessoas desabrigadas. Então já estamos com essa ação também, a Igreja Pentecostal Deus e Amor, a Associação Reviver Help Deus e Amor e a Fundação Reviver, atuando ali para socorrer aquelas pessoas que estão passando por este momento agora, né? Nós passamos há pouco tempo em Minas Gerais, tivemos ali socorrendo também, fenômenos esses que atacam aí o nosso país, né? São efeitos, na verdade, naturais, a natureza, não temos o controle sobre a natureza, mas aquilo que está a nosso alcance, aquilo que está no nosso coração cristão, estamos aí trabalhando para ajudar essas pessoas. E você pode nos ajudar também. Então você pode, em todas as igrejas pentecostal Deus e Amor, fazer a sua doação, a doação de roupas, né? Principalmente agora que vamos para o inverno, você pode fazer a doação de 1 quilo de alimento não perecível e nos ajudar. E você faz parte desta grande obra. Mas eu já quero falar aqui de um dos projetos que a Associação Reviver Help Deus e Amor deu início em 2024 e, graças a Deus, tem repercutido de forma maravilhosa por todo o Brasil e muitas pessoas ali tendo novamente a dignidade, pessoas sendo resgatadas, pessoas que estavam em situação de rua, que nós sabemos, né? Ninguém nasce para morar nas ruas. E você viver na rua onde você não tem um calçado, você não tem um alimento, você não tem uma vestimenta, você não tem um lugar para dormir, e nós estamos fazendo esse trabalho. Ouça um pouquinho a vinheta sobre este projeto para você se inteirar e eu vou falar um pouquinho mais daquilo que estamos realizando.
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1: Você já se perguntou quais os principais problemas ou dificuldades que diariamente as pessoas em situação de rua enfrentam? 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
2: Seja parte desta causa. Essa é a nossa finalidade nesta programação. É mostrar para vocês os projetos que as instituições Reviver estão fazendo para alcançar tantas pessoas. É também uma forma de prestar conta daquilo que você nos envia como sua doação, sua contribuição. E falar daquilo que nós estamos fazendo, como estão sendo utilizados os recursos financeiros. E eu sempre digo, você que sempre está nos acompanhando pela rádio, eu o convido também a você acessar principalmente o Instagram da Fundação Reviver e o Instagram da Associação Reviver Help Deus e Amor, que você vai poder ver imagens de tudo isso que nós estamos comentando aqui. Você vai poder ali ver testemunhos de pessoas que estão sendo alcançadas, principalmente esse o projeto Casa Aberta, como nós ouvimos a vinheta, onde nós estamos ali de portas abertas, onde nós vamos ali evangelizar as pessoas que estão em situação de rua, em total situação de vulnerabilidade. E quando elas são ali recebidas, acolhidas nesta causa, na verdade, elas vão ter ali sim os recursos, como nós falamos aqui. Elas estarão tendo a oportunidade ali de tomar um banho, trocar vestimenta, vão receber um almoço, um café, vão ter uma orientação psicológica, uma orientação espiritual. Mas principalmente o que nós ouvimos dos testemunhos é quando eles são ali abordados, eles quase não acreditam, porque já perderam a esperança, estão na rua, já estão ali acostumados a praticamente a sociedade passar e como quase que não os enxergasse. Eles viverem à parte ali da sociedade. E quando eles são abordados, eles ali aceitam ir à casa da Casa Aberta. E quando eles são recepcionados com toda alegria, com um braço aberto, com todo respeito, com toda dignidade, nós vemos testemunhos depois dessas pessoas, elas em lágrimas, chorando, como isso reaviva a esperança. Eles começam a ver novamente de que há sim uma oportunidade, de que eles são considerados sim como uma alma, de que eles são uma vida importante para a sociedade. E é isso que nós tentamos fazer na Casa Aberta e estamos tendo um grande resultado. Então, se você vai ao Instagram, você vai falar, Manuel, mas isso é verdade? Acesse ali o Instagram da Associação Reviver Help Deus e Amor. Veja aqueles testemunhos. Olha, você, como eu digo aqui, você vai ver, por exemplo, um testemunho de um senhor que aqui na Casa Aberta de São Paulo, ele chora, literalmente ele chora diante do espelho, porque ele diz, olha, fazia tanto tempo que eu não me via dessa forma, né? Ou ali também, em Minas Gerais, uma senhora relatando a mudança que ela teve, porque ela estava na rua, estava ali há quase 7 meses sem tomar um banho. Ela teve a oportunidade de tomar um banho, recebeu uma vestimenta nova. Ela tinha um problema de saúde por andar tão descalça pelas ruas e naquela sujeira. Ela estava com feridas no pé e agora ali ela estava ali relatando de que aquela ferida já estava sendo curada, de que os pés já não estavam mais machucados. e outra ainda em Teresina, que ela relata que ela estava vivendo na rua, mas agora ela teve de volta a esperança, ela colocou de novo na mente dela os projetos e ela já estava ali tirando os seus documentos porque ia ter uma oportunidade de trabalho. Então venha você também fazer parte dessas causas, nos ajudar. Você que é membro da Igreja Pentecostal Deus e Amor, você que é membro de outros ministérios, sempre está acompanhando a programação da Rádio Deus e Amor, você também que sempre nos ajuda nessa obra assistencial, ou mesmo você que está nos ouvindo talvez até pela primeira vez e tomando conhecimento um pouquinho desse trabalho que a Igreja Pentecostal Deus e Amor faz, você também fazer parte desta causa. Estamos aqui com os braços abertos para ali responder ao mandamento de Deus, que é a nossa obrigação a ajudar os necessitados. E a Casa Aberta, veja, começou aqui em São Paulo no ano de 2024, aqui no bairro da Moca, bem próximo da sede mundial. E começamos em São Paulo com um projeto piloto, porque só em São Paulo nós temos quase 70 mil pessoas em situação de rua, imaginem. Pessoas que estão envolvidas aí no vício do álcool, das drogas, da bebida, da prostituição. Pessoas que estão distantes das suas famílias. Quantos anos fazem que não vê um familiar? E nós começamos este projeto aqui em São Paulo e hoje atendemos mais de 100 pessoas semanalmente. Nós temos um grupo que vai pela parte da manhã e quando esse grupo retorna, um outro grupo vai pelo período da tarde. E ali nós temos todo esse voluntariado trabalhando para dar assistência às pessoas. Depois já fomos para Belo Horizonte, aí avançamos para Teresina, no Piauí, fomos para Brasília, agora já estamos em Cuiabá, abrimos uma outra em Pacaraima, também em Boa Vista, ali em Roraima, e agora temos aí a projeção para Fortaleza, temos a projeção para outras cidades, onde principalmente essas cidades que há uma concentração de pessoas em situação de rua, nós fazemos esse trabalho e ajudar essas pessoas a novamente terem dignidade, a se enxergarem novamente como pessoas que são sim importantes, não só para a sociedade, mas principalmente para Deus. É mais uma vida que Deus criou e Deus se importa com aquela alma. Então nos ajude. E não fique então só no ouvir. Acesse o Instagram e você vai ver ali testemunhos maravilhosos. E esse é um pouquinho então do trabalho que a Associação Reviver Help Deus e Amor está fazendo. Mas as instituições Reviver, né? Nós sabemos, a Fundação Reviver está completando aí, já tem 32 anos. E a Fundação Reviver, como nós ouvimos no início da programação, a irmã Ireni falando que nasceu no coração dela, né? Aquele desejo de ajudar pessoas. Todos os anos a Fundação Reviver, neste período de imigração de abril até junho, nós fazemos uma campanha anual, né? Que é a campanha do agasalho. Ouça um pouquinho sobre o que é esta campanha do agasalho e nós também vamos falar um pouquinho mais para vocês se inteirarem do que está sendo feito.
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2: E é isto, anualmente fazemos esta campanha do agasalho, porque nós sabemos que principalmente nosso país, que é um país continental tão grande, veja, nós estamos falando lá do Nordeste, né? Eu iniciei o programa falando que lá no Nordeste, por causa das chuvas agora como está assolando ali, nós estamos socorrendo a cidade de Santa Rita, de Mojeiro, de Ingá, principalmente na Paraíba. Mas como o país é tão grande, na questão do Sul, Sudeste, Centro-Oeste, com a mudança climática, todos os anos, essas regiões sofrem muito com o frio. Nós temos ali não só pessoas que são afetadas porque não tem ali um agasalho, não ter um cobertor, mas também, às vezes, animais que chegam ali a morrer, porque de tanto frio, de tanta mudança de temperatura. E nós temos, então, como nós falamos, aqui na sede mundial, logo na entrada, este posto de arrecadação das doações. Mas você pode fazer a sua doação, então, de um agasalho, de um cobertor, mesmo de alimentos, em qualquer uma das nossas igrejas Pentecostal Deus e Amor, espalhada por todo o Brasil. Você que é membro da Igreja Pentecostal Deus e Amor, nos ajude. Você que tem aí no seu armário um agasalho, né, que está em bom estado, ou um cobertor que você possa doar, leve para a igreja, né, converse ali com o pastor, depois isso vai ser recolhido e sempre vai aí para ajudar uma pessoa. E também, nós sempre falamos que nesta campanha do agasalho, que é realizada em todo o Brasil, depois nós acabamos socorrendo, às vezes aqui, principalmente aqui em São Paulo, que recebemos muitas doações, nós destinamos a outras regiões. Por exemplo, aqui nós tivemos cobertores que nós levamos aí, no caso agora, como foi a questão de praticamente um mês atrás, ali para Minas Gerais, quando houve também, né, aquelas grandes chuvas e praticamente as pessoas perderam tudo, nós podemos levar também agasalhos e cobertores. Então, nós estamos aí nesta campanha do agasalho. Nos ajude, continue fazendo as suas doações. Nós vamos também colocar aí as contas bancárias da Fundação Reviver, porque às vezes você pode falar, irmão Nelson, olha, eu trabalho muito, é muita correria para mim, eu não tenho ali na minha casa, mas eu quero ajudar. E você pode então fazer também a sua contribuição. Nós temos as contas bancárias da Fundação Reviver e a chave Pix, que você pode fazer ali a sua contribuição para que a gente possa então ajudar uma pessoa com um cobertor ou ali com um agasalho. Ouça agora aí os números de conta corrente da Fundação Reviver e o número Pix também da Fundação Reviver.
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8: Nós te louvamos, Senhor!
2: E aí, irmão Diego, vamos para esse louvor maravilhoso que fala de como Cristo necessita de nós.

0: dá-lhe amor. E é isto, né? Não importa, né? E não importa aí a raça, nem a cor. E nós devemos sim ajudar também aqueles que vêm de tão longe. Mandamento do Senhor. Desde lá o Velho Testamento, quando o povo saindo do Egito, o Senhor manda ali aquelas leis e fala: olha, vocês também foram estrangeiros em outra terra. Então, acolham os estrangeiros, né? E é isso, esse louvor, né? Cristo te necessita, a nossa irmã Débora Miranda louvando. Este louvor que você pode encontrar também nas livrarias da Igreja Pentecostal Deus e Amor. Ou então você vai na livraria Deus e Amor. .com.br e você pode também adquirir ali esses louvores, que são sempre mensagens cantadas, baseadas na palavra de Deus e que nos ensina, né? Porque nós vamos meditar, irmão Nelson, mas Deus é todo poderoso, Deus tudo pode fazer, é verdade. Mas Deus, ele usa as pessoas na terra para visitar aqueles que são necessitados. Foi assim com Elias, quando Elias foi àquela viúva de Sarepta, né? Para ali, ela estava quase a não ter mais alimentos. E Deus então prepara para que Elias vá ali e lance a bênção sobre a vida dela e ela receba o alimento. Nós temos também ali aquela viúva, né? Seu esposo faleceu e os cobradores foram cobrados e ela não tinha com que pagar, e até os filhos seriam levados como escravos. Mas ali o profeta também vem ali e pede: traga o que você tem ali. Ela trouxe aqueles vasos e foram cheios de óleo, para que depois ela pudesse vender, pagar as dívidas e depois sobreviver. Quantas passagens bíblicas que Deus, ele usa alguém para ir e abençoar o outro. Então, Cristo te necessita. Você que está nos ouvindo agora, pense nisso. Qual é a sua missão aqui nesta terra? Deus tem te prosperado, Deus tem preparado você. Você tem um travesseiro onde você coloca a sua cabeça e pode dormir. Você tem uma cama, você tem um teto. Por que Deus te prospera? Será que é só para sermos acumuladores? Ou qual será a nossa missão na terra? Cristo necessita de nós. Cristo, na verdade, espera de nós que nós estendamos as mãos a socorrer todos os necessitados. E é isso o que nós, respeitando a palavra de Deus, sobre o temor da palavra de Deus, temos feito na Igreja Pentecostal Deus e Amor, através da Fundação Reviver e a Associação Reviver Help Deus e Amor. E a Associação Reviver Help Deus e Amor, na questão de alguns meses atrás, lançou mais um projeto, que é o Socorro, né? A Mãe. E você vai ouvir um pouquinho aí, nosso irmão Dico está colocando a vinheta, para você se inteirar desse projeto mais recém lançado pela Associação Reviver Help Deus e Amor.
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0: E é isso, juntos podemos transformar vidas, e é isso que nós estamos fazendo. Mais este projeto Amparo à Mãe Reviver, este projeto que nasceu ali na região da Ilha do Marajó. Nós temos uma sede ali em Breves, nós temos uma casa alocada, uma casa muito bem estruturada, preparada ali com os aposentos, os quartos, onde jovens de uma faixa etária de 13 a 24 anos estão sendo atendidos, porque tiveram ali uma gestação que não foi prevista, né? Não estamos para criticar, mas para apoiar. E essas jovens não têm a estrutura familiar para ali ter uma alimentação adequada na gestação, passar por exames, serem orientadas e depois do próprio nascimento da criança ter ali a vestimenta e o acompanhamento da saúde desta criança. E nós estamos com este projeto que é maravilhoso, e tem um testemunho ali no Instagram, vou deixar você um pouquinho curioso. Você vai ali no Instagram, já tem o testemunho da pequena Eloá, a Eloá que já nasceu, a mãe dela estava sendo ali assistida, né, no Amparo à Mãe Reviver. E a Eloá, nós vemos ali nas imagens, a Eloá já no braço das mães, a mamãe recebendo ali aquele kit, o enxoval da criança. E é maravilhoso, nos alegramos, porque era uma jovem que antes de ser acolhida não tinha a menor esperança, estava ali numa condição precária, não tinha uma estrutura para ser uma gestante. E você que é mulher, você que principalmente já é mãe, você sabe do que estou mencionando aqui, né? A preocupação da mãe, de como cuidar da criança, o carinho, as necessidades, a própria questão da saúde da própria mãe e a saúde da criança. Então, este projeto tem sido fundamental e você pode nos ajudar também por este projeto mais recém-lançado pela Associação Reviver Help Deus e Amor. Mas, ó, fique aí, você que ficou curioso, acesse ali o Instagram para ver essas imagens e você vai testemunhar de forma ocular tudo aquilo que nós estamos fazendo. Nosso propósito é que você conheça o que a Igreja Pentecostal Deus e Amor tem feito através do anúncio da palavra, através de estender a mão necessitado, você ver o que as instituições Reviver estão fazendo por todo este Brasil, prestar conta de onde vai a sua doação, de onde vai a sua contribuição, para que você veja imagens ali também e, além de ver, você atuar ainda mais, você compartilhar com outras pessoas que cada vez mais e mais vão se engajando para nos ajudar neste projeto assistencial da Igreja Pentecostal.

Ó Pai, porque o Senhor enviou o seu único filho Jesus, Senhor, aqui passar por esta terra, nos ensinar, sofrer naquela cruz, derramar o seu sangue carmesim, Pai, para remir as nossas falhas, os nossos pecados. Pai, é insuficiente o esforço do ser humano para querer retribuir a Ti por este grande amor, mas o que cabe a nós, Senhor, é com temor e obediência estar diante dos Teus mandamentos. Te agradecemos por isso, ó Pai. E neste momento de oração, onde os ouvintes estão nos acompanhando, nós queremos, Senhor, já interceder em o nome do Senhor Jesus Cristo por todos aqueles que têm colocado o seu pedido de oração por uma causa. Estão ali aflitos, ó Pai, por terem recebido uma notícia de uma doença através de um diagnóstico, de um exame. Pessoas, meu Deus, que estão ali acompanhando uma pessoa num leito de dor ali, num hospital, onde a própria medicina, no conhecimento humano, já diz que não tem mais o que fazer. Pai, aquela pessoa que está clamando na porta de trabalho porque ele precisa honrar os seus compromissos financeiros e colocar o pão sobre a mesa. Oh, Pai, mas há aqueles que talvez estão até ali trancados em um quarto, desesperado, Senhor, já não tem mais prazer de conversar com as pessoas, essa síndrome do pânico. E o Senhor, meu Deus, é o Deus Todo-Poderoso que tudo pode realizar. E em nome do Teu Filho Jesus nós Te pedimos, entra com a Tua santa providência, Pai, e dê, Senhor, meu Deus, Pai, o socorro a estas pessoas, e que nós possamos, meu Deus, ouvir relatos de testemunhos, meu Pai, de como o Senhor atuou e os livrou. Pai, queremos lhe agradecer, meu Deus, porque o Senhor tem prosperado o Teu povo, e o Teu povo tem entendido este trabalho, tem estendido a mão, tem feito a sua contribuição, tem feito a sua doação, aqueles que estão orando por estes projetos, ó Pai, que cada vez mais e mais os projetos da Fundação Reviver e Associação Viver Help, Deus e Amor, possam alcançar cada vez mais vidas. Senhor, eu quero aqui interceder também pela vida da nossa líder mundial, nossa irmã Ereny Miranda. Pai, venha dar cada vez mais e mais saúde à Tua filha, Senhor, meu Deus, anos de vida, dê sabedoria, discernimento, força, graça, Senhor, porque grande a responsabilidade está sobre os ombros da Tua filha. Abençoe a nossa diretoria deliberativa, visitando o nosso irmão pastor Lorival de Almeida, nossa irmã Débora Miranda, o nosso irmão presbítero Davi Miranda Neto, Senhor, que estão ali. Pai, para deliberar, Senhor, meu Deus, dos projetos em prol da Tua causa, Senhor, e que também toda a diretoria executiva venha ser abençoada. Abençoe a diretoria da Fundação Reviver, da Associação Reviver Help, Deus e Amor, e graças damos a Ti por tudo que o Senhor tem permitido, ó Pai, nesses anos de ministério, terem, meu Deus, sido realizados por esta pregação do Evangelho que tem alcançado todo mundo, esta obra assistencial que tem socorrido tantas pessoas no Brasil. Pai, muito obrigado, em o nome do Teu Filho Jesus, certo, da Tua santa e divina resposta, nós lhe agradecemos. Amém.

E é isso, espalhar carinho sem ninguém pedir. Estamos encerrando aqui o programa Espaço Reviver, onde estivemos falando aqui da obra assistencial que a Igreja Pentecostal Deus e Amor tem realizado através da Fundação Reviver e da Associação Reviver Help Deus e Amor. E agradecemos pela sua audiência, continuem sintonizados. O programa Voz da Libertação já retorna. Quem se despede em Cristo Jesus, seu irmão presbítero Nelson Santos, e na técnica é o nosso irmão Diego, que esteve aqui nos ajudando. Fiquem todos na paz do Senhor Jesus Cristo.

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3: 15 horas e 35 minutos.
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3: Hora certa para você em São Paulo, a capital dos bandeirantes, a sua moradia, são 3h37, boa tarde, que Deus te abençoe.
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3: E agora tempo e temperatura, segundo o site Climatempo, a gente vai saber como é que fica a previsão do dia para amanhã aqui em São Paulo e como é que tá agora aqui o nosso clima, fazendo 22 graus. Aqui no bairro da Liberdade, Mooca, Glicério, aqui na região central de São Paulo, com a umidade relativa do ar em 75% e os ventos soprando a 8 km por hora. Mas amanhã a gente vai ficar com a mínima de 15 graus, sensação térmica de 15 também, a máxima de 23, no entanto, a sensação térmica fica um pouco mais embaixo, em 17 graus. A gente não vai ter muita mudança, então, do que já estamos vivendo nos últimos dias aqui em São Paulo, capital. Para mais mudanças, para outras informações do clima, é só consultar o aplicativo ou o site Climatempo, que é o que nós utilizamos aqui na sua rádio Deus é Amor. Agora são 3 horas e 39 minutos.

0: Hoje é a segunda-feira do pão, daqui a pouco o pastor Kleber de Oliveira, o dirigente da sede mundial, vai pregar a palavra e orar por todos no culto da noite, às 7 horas dá-se início e se estende até às 9 horas. Você é o nosso convidado mais do que especial, também com a sua família amada, com os seus amigos de trabalho, de faculdade, seus vizinhos, todos que você quiser chamar para virem ao Templo da Glória de Deus, para juntos buscarmos a face do nosso Deus. Amanhã, terça-feira dos vencedores, em 5 horários, sede mundial estará aberta, aguardando por você em nossos cultos públicos. Atenção para os horários, às 7 horas da manhã, 9 horas da manhã, às 11h30 da manhã, às 3 horas da tarde e também às 7 horas da noite, o que já nos leva a falar do grande dia da quarta, do grande mover de Deus, que será um marco em sua vida. Às 9 horas da manhã, nosso querido irmão em Cristo, o pastor Milton de Almeida, pregando a palavra de Deus e orando por todos. E à tarde, o pastor Wilson Siqueira, que prega a palavra e ora por todos. E à noite, o pastor Rivai Silva sobe no altar da sede mundial, também em um culto transmitido para as nossas redes sociais e também o canal oficial da IPDA no YouTube. Quinta-feira é da Beneficência e sexta-feira é da Libertação. E você fica muito bem informado também de todos os nossos cultos através do site da IPDA, ipda.com.br. E você entra, acessa. Se não tiver possibilidade de vir até a sede mundial, também pode participar conosco dos mesmos cultos, porque nós tanto fazemos estes cultos intitulados Segunda do Pão, Terça dos Vencedores, Quarta do Grande Mover de Deus, Quinta da Beneficência, Sexta-feira da Libertação, aqui na sede mundial e também em todas as nossas igrejas Deus e Amor no Brasil e no exterior. Da mesma forma como Deus tem usado os seus servos aqui no templo de sua glória, também usa os servos na sua região. Aí na igreja Deus e Amor, próxima à sua casa, também você pode nos localizar através de colocar o nome Igreja Deus e Amor, mas próxima a mim. Coloque lá no Google, no buscador de sua preferência, e também visite o nosso site para saber os endereços mais próximos a você. Aguardamos de braços abertos por você e por sua amada família para buscarmos a Deus juntos e sermos abençoados.
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2: Elder, meu testemunho é algo impactante, algo poderoso que Deus lhe faz na vida do homem e na mulher, na vida daquele que crê. A minha vida antes de conhecer Jesus, eu não posso nem dizer que era uma vida, porque na verdade eu me encontrava morto, eu me encontrava no lamaçal, eu me encontrava na destruição, eu me encontrava até mesmo na criminalidade, mexendo com droga, mexendo com roubo, mexendo com tráfico, até mesmo fui parar na cadeia, fiquei 9 anos preso. Eu entrei, na verdade, com 12 anos, dos 12 anos até os 18 anos, na verdade, a gente muitas das vezes não vê, mas o inimigo é malicioso. Eu me lembro que eu comecei até mesmo entrando num lote, pulando até mesmo numa casa, para poder até mesmo chupar uma cana, até mesmo pegar uma fruta. E ao passar do tempo, eu comecei até mesmo a fumar maconha. Aí eu já não entrava mais nas casas para poder até mesmo pegar as frutas, mas já entrava para poder arrombar. E dali em diante, eu comecei a conhecer. Até mesmo usei a maconha, usei a cocaína, depois comecei a usar o crack, depois comecei a passar a vender, cheguei até mesmo a tomar anabolizante, se tornei um traficante, fui preso depois e acabei caindo nas garras de Satanás de uma forma que a própria palavra chega a dizer que o inimigo veio para matar, roubar e destruir, e é isso que ele até mesmo utilizou a minha vida, até mesmo eu fui instrumento de Satanás para poder matar, para poder roubar e para poder destruir, e acabei que eu caí na cadeia por um homicídio. O meu encontro com Jesus foi quando eu me encontrava no presídio, eu até mesmo estava escutando rádio, eu não me lembro se eu estava escutando funk ou se eu estava escutando pagode, mas eu até lembro que eu estava com um cigarro na mão, até mesmo tinha acabado de fumar maconha, me encontrava de forma até mesmo fora de si, mas o Senhor Jesus Cristo, através da sua palavra, ele foi no íntimo, ele foi no profundo, o meu coração foi aquebrantado, as correntes de Satanás foi quebrada, o jugo que estava sobre a minha vida caiu por terra, eu encontrei com Jesus e eu posso dizer que foi algo tão impactante, tão poderoso, que eu me libertei do cigarro, me libertei até mesmo da maconha, e não tive abstinência, não tive nada. O Senhor me libertou de uma forma tão poderosa, tão tremenda. Antigamente eu tinha tristeza, eu tinha vontade de fazer vingança, eu tinha até mesmo mágoa no meu coração. Eu quero dizer para os irmãos que o próprio Senhor Jesus, ele chega a dizer: sem mim nada podereis fazer. Eu sem Jesus, eu não poderia estar aqui para poder contar o que Deus fez na minha vida. O meu nome é Helder Petrato, moro no bairro Progresso, congrego na Igreja Pentecostal Deus Amor, a sede de Juiz de Fora.
0: Está aí o depoimento do nosso irmão Helder, ele que contou-nos a respeito de sua vida pregressa, uma vida totalmente oposta àquilo que o nosso Deus quer para os seus servos, para os seus filhos. Ele vivia aí um mundo de muita ilusão, um mundo que é vendável, um mundo que muitos querem, um mundo de muitas facilidades, façanhas, de muitos alcances, mas um ponto nos chamou a atenção no seu depoimento, porque em meio a tantas coisas que estava vivendo o Helder, ele disse que sentia um vazio, algo que não era preenchido por nada, era impreenchível. E ele entendeu, porque ainda quando criança ele visitava a Igreja Deus e Amor junto com seus pais e sua avó. E ele disse consigo mesmo: preciso voltar para a igreja, preciso voltar para Deus. Só que nesse momento ele estava totalmente imerso em um mundo de obscuridade. Ele estava vivendo uma vida dissoluta, totalmente controversa aquilo que Deus quer. Olha, ele foi apresentado a maconha, a outros entorpecentes, e ele já não tinha mais nenhuma perspectiva de vida. Ele conta esse depoimento e eu consegui sentir uma emoção que transcende toda a compreensão, porque ele disse: olha, eu não tinha mais nenhuma solução, estava à margem da sociedade. Os meus amigos me abandonaram, porque as drogas vêm para isto. Às vezes traz aquele hype inicial, fama, grandes conquistas, camuflagens que o diabo usa para aprisionar as suas vítimas. E quando ele estava no fundo do poço, o único que estendeu as mãos para ele foi o Senhor Jesus. O próprio Cristo disse no Evangelho, segundo escreveu João, capítulo 10, versículo 10, o ladrão vem senão a matar, roubar e destruir. Eu vim, Jesus falando, para que tenham vida e a tenham com abundância. Jesus veio para trazer abundância de vida. O diabo entrega uma subvida, e com subvida eu digo uma vida totalmente aquém daquilo que realmente Cristo quer que tenhamos: paz, harmonia, comunidade, integridade, entrega total. E Jesus disse: eu vim para que tenham vida e a tenham com abundância. Abundância de viver, abundância de uma história genuína e verdadeira com Ele. É por isso que nós estamos aqui, para falarmos de Cristo Jesus. E também te convidar para participar conosco de um culto onde a presença de Deus é notória, onde o mover de Deus é real, é palpável. Avenida do Estado, 4568, no bairro da Liberdade. Este é o nosso endereço. Estamos aqui ao lado do INSS do Glicério, ou INSS Central, ao lado do viaduto da Rua da Moca, a poucos minutos da estação de metrô Pedro II e também dos terminais de ônibus Parque Dom Pedro II e Mercado. Aguardamos por você, aguardamos por sua família. Venham com fé, tragam as suas problemática e suas incertezas e suas inseguranças, porque o nosso Deus fará coisas maravilhosas. Hoje nós devemos o buscar com a integridade que o nosso coração precisa entregar. Nós precisamos buscá-lo com a certeza de que ele é galardoador daqueles que o buscam. E na Igreja Pentecostal Deus e Amor, nós enfatizamos que Jesus é o mesmo ontem, hoje e eternamente. E ele breve voltará.
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E agora tem Caterine Magalhães, Deus Está Comigo, lançamento Mensagens Cantadas para alegrar a sua tarde.

0: 3h54, 6 minutos para as 4 horas. Daqui a pouco tem a oração do Calvário aqui na Rádio Deus e Amor. Mande a sua interação, seu pedido de oração para o 11 982 92 3392. Pegou? Então vou repetir. 11 código DDD de São Paulo, número 982 92 3392. Tem algumas pessoas já interagindo conosco. A Lene Pires, do código DDD11, mandou aqui a sua mensagem, dizendo: estou em companhia do Voz da Libertação, uma excelente tarde para todos. Muito obrigado ao querido irmão Oséias também, que mandou aqui a sua interação. Oséias que fala do Nordeste brasileiro, de Fortaleza, no Ceará, acompanhando através da internet o programa Voz da Libertação. Obrigado. Ele diz: oração por mim e por toda a minha família e parentes. Que Deus abençoe Oséias. Com certeza, sempre estamos em oração aqui na Rádio Deus e Amor e na Igreja Pentecostal Deus é Amor. Aldo Borges também mandou a interação dele aqui, confirmando que recebemos o seu pedido de oração. Aldo, muito obrigado. A Madalena também enviou aqui uma mensagem dizendo: a paz do Senhor Jesus, queridos irmãos, e também a todos os ouvintes do programa Voz da Libertação, da Rádio Deus e Amor. Estou aqui para fazer um pedido especial em favor da minha família e todos os que acompanham esta rádio abençoada. Muito obrigado. Vamos orar sim por você, Madalena, e por todos que estão aqui acompanhando a programação da tarde da Rádio Deus e Amor. Fernanda Renata também encaminhou a sua mensagem aqui. Boa tarde, gostaria de pedir oração pelo meu marido para ele se firmar com Deus, se libertar de todos os vícios de jogos. Que Deus abençoe. Aí falou aqui o nome, diz que é de Bauru, São Paulo. Muito obrigado, querida Fernanda, por seu envio de mensagem aqui para nós, tá bom? 11 982 92 3392. Quem será que está acompanhando a gente, que virá o aniversário de 64 anos da nossa Igreja Deus e Amor? Olha, eu quero que você interaja. Vamos voltar a nossa participação para isso, então? 11 982 92 3392. Eu quero que você mande a sua confirmação de vinda ao aniversário de 64 anos da Igreja Deus e Amor. Sejam vocês que nos ouvem aqui de São Paulo capital, região metropolitana, ou você que nos acompanha no interior de São Paulo ou em outro estado do grande Brasil, encaminhe aí a sua mensagem. Se você quiser, pode confirmar também a caravana aí da sua região, porque nós queremos receber vocês aqui no Templo da Glória de Deus para juntos celebrarmos a Deus pelos 64 anos de fundação da nossa Igreja Pentecostal Deus é Amor. 3 minutos para as 4 horas da tarde. Você segue na melhor companhia do rádio brasileiro, a Voz da Libertação.
1: Paz do Senhor, os irmãos da IPDA, eu gostaria de contar um testemunho. O meu primo estava no UTI, ele ficou sedado 3 meses, pegou uma infecção muito forte, passou por 3 cirurgias. Ninguém dava nada por ele, nada. O médico já tinha desenganado, ele ficava ali, ó, sedado. Cada dia eu dava hemorragia. E a minha prima ligava, falava: irmã, vamos orar. Eu falei: ó, eu fiz um voto com o Senhor. O dia que o Senhor conseguir a cura do meu primo, eu irei testemunhar em São Paulo, para todo mundo ouvir que Deus é Deus. Que esse ministério é ministério de Deus. Fiz um voto com a Fundação Reviver e fiz um voto com o Senhor, deu contar a bênção. A partir dos 3 meses, Deus devolveu a vida dele de novo. Ele saiu do hospital recuperando. Hoje ele está são, graças a Deus, recuperando bastante. Está em casa, come de tudo. E por isso eu quero testemunhando essa bênção que o Senhor fez na vida do meu primo. Ele chama José Carlos. Eu sou a Maria Gomes Gonçalves e eu moro em Salles de Oliveira. Estou contando essa bênção com o voto que eu fiz com o Senhor. É aquele que fazer voto com Deus e crer e confiar nele, pode crer que a vitória é grande.
0: Glória a Deus! Pode crer que a vitória é grande, é isso que nós anunciamos aqui. Não importa a aflição, a dor, a angústia, nós passamos. Jesus não nos prometeu estarmos isentos de qualquer tipo de intempérie da vida, mas ele disse que estaria conosco até a consumação dos séculos, tanto prova que ele mandou, ele enviou, no décimo dia após a sua ascensão, o Espírito Santo Consolador para fazer com que a nossa vida fosse preenchida por sua glória, pelo seu poder, e ele, o Espírito Santo Consolador, nos desse todas as diretrizes importantes para o nosso bom proceder cristão. Agora são 16h para você. Muito obrigado por sua companhia. Vamos à identificação das emissoras e já volto para o nosso último horário juntinhos aqui na sua Rádio Deus e Amor.
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0: 4:12, hora certa para você. Daqui a pouco tem rodízio de veículos aqui em São Paulo, finais de placas 0 e 1. Agora tem notícias com a jornalista Cristine Luiz falando sobre vida profissional nesse giro de informações aqui na sua Rádio Deus e Amor.
1: Seja sempre bem-vindo à Rádio Deus e Amor. A gente vai para mais informações aqui. Carreira. O futuro pertence a quem se reinventa. Nos últimos anos, o conceito de carreira vem se reinventando de forma acelerada. Se antes significava estabilidade, linearidade e tempo de casa, hoje está profundamente conectado à adaptabilidade, aprendizado contínuo e propósito. A lógica de subir degraus em uma única organização foi substituída por trajetórias mais fluidas, dinâmicas, nas quais os profissionais se reinventam, assumem múltiplos papéis e buscam experiências que expandem o repertório. A carreira deixou de ser um plano traçado pela empresa para se tornar um projeto de vida, vivo, mutável e pessoal. E na prática, construir caminhos de carreira significa agir com consciência sobre o próprio desenvolvimento. Envolve entender onde está, onde se quer chegar e quais passos precisam ser dados para isso acontecer. Os profissionais mais bem-sucedidos compartilham duas características centrais: clareza de propósito e capacidade de adaptação. Eles não entregam apenas resultados, mas traduzem essas entregas em impacto e aprendizado. Entendem que performance não é ponto de chegada, e sim meio de crescimento. O sucesso profissional não é um ato solitário, é construído em rede por meio de conexões genuínas, parcerias estratégicas e trocas de valor. A nova lógica de carreira é colaborativa, ninguém cresce sozinho. As organizações que incentivam esse senso de comunidade fortalecem a inovação e o engajamento. Enquanto os profissionais que compartilham conhecimento e apoiam o crescimento dos outros tornam-se referências naturais. Profissões do futuro, começando dentro da sala de aula. Olha, falar sobre profissões do futuro é falar de presente. Elas surgem todos os dias, acompanhando o ritmo do mercado, que muda em tempo real. O trabalho deixou de ser previsível e estável. Hoje, ele é dinâmico e conectado à tecnologia, à inteligência artificial e, sobretudo, à capacidade humana de se adaptar e aprender sempre. Por muitos anos, as universidades foram pensadas para formar profissionais para estruturas rígidas. Porém, nas últimas décadas, o mundo mudou e as empresas também. Impulsionados pela velocidade da tecnologia digital e da internet, seguem em constante transformação. Nesse sentido, a educação precisa acompanhar essas mudanças, sob o risco de ficar para trás. E esse movimento natural ganha cada vez mais força. Antes, os alunos buscavam as empresas. Agora, mais empresas procuram centros universitários capazes de formar profissionais conectados às demandas atuais. Esse fluxo ainda está em evolução, mas revela algo importante. Quem forma para o presente, cria o futuro. Profissões em destaque exigem pensamento crítico, ética e criatividade, todos atrelados à tecnologia. São competências que não só acompanham tendências, elas constroem tendências, né? Preparar para o futuro é preparar para o agora. E isso está acontecendo dentro das instituições de ensino, que entenderam o seu papel como agentes de transformação.
2: Dezesseis horas e 5 minutos.
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0: E agora você fica muito bem inteirado de tudo que vai acontecer até a noite aqui na sua programação preferida de rádio. Claro, o que é com a gente, né? Rádio Deus e Amor. Olha, hoje aqui ainda vai passar alguns quadros maravilhosos, principalmente as 16:20, daqui a pouquinho, Clínica da Alma com o psicólogo Gessé Ávila. Ele vai falar sobre estado constante de alerta. Tem muitas pessoas que ficam sempre naquele estado de alerta, deixam de viver momentos excepcionais de suas vidas por isso. Também teremos o Bíblia em Foco com o nosso querido irmão Gabriel Miranda. Ele falará sobre autoridade espiritual e nós faremos aquela oração maravilhosa com você e por você, com o título Renovo, aqui na Rádio Deus é Amor. Às 17 horas tem Cido Gameiro e Davi Miranda Neto com o programa Deus é Amor com você. E às 18 horas tem a oração do entardecer, a oração do Calvário, em transmissão simultânea pelas nossas plataformas digitais e também pela nossa rede de rádios Deus é Amor. Às 18h30, informativo Reviver com a irmã evangelista Eliana Miranda. Às 19h tem o programa Voz do Brasil. E às 20 horas retornaremos com o programa Voz da Libertação até a madrugada. E vamos levando para que a sua companhia seja feita a todo momento. Olha, um resumão muito bom para você, mas saiba que louvores, adorações, momentos excepcionais com depoimentos marcantes também passarão ainda nesta tarde aqui na sua rádio Deus e Amor, para fazer também a sua companhia e alegrar o seu coração.

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José.

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1: Meu nome é Sueli e eu sou de Belo Horizonte. Eu quero cumprimentar todos os ouvintes com a santa e gloriosa paz do Senhor Jesus. Já quero também parabenizar esse ministério maravilhoso do qual eu faço parte. E é por isso que eu vou contar um testemunho maravilhoso aqui, meus irmãos. No ano de 2009, em fevereiro, eu entrei passando muito mal num pronto-socorro de um hospital. Ali foi feita uma cirurgia de emergência e foi constatado um câncer, meus irmãos. Eu usei bolsa de colostomia e, saindo daquele hospital, eu já dei início no tratamento com a quimioterapia. Porém, meus irmãos, logo depois surgiram novos nódulos no pulmão esquerdo e no pulmão direito. E eu continuei fazendo a quimioterapia. Porém, meus irmãos, passava muito mal, porque eu fazia quimioterapia, ela me deixava muito debilitada. Eu ficava de 4 a 5 dias em cima de uma cama passando mal, mas mesmo assim eu ia na igreja, fazia campanha, ficava pouquíssimo tempo, mas o pouco tempo que eu ficava, eu pedia ao Senhor para me curar. Em 2010, foi feita as cirurgias nos dois pulmões. Em dezembro do ano de 2010, o meu oncologista, que me acompanha até hoje, me chamou e me falou que o câncer que eu tinha não tinha cura, que ele iria começar a fazer um tratamento comigo paliativo, porque era um câncer com metástases. Você faz cirurgia num lugar, ele aparece em outro. Faz em um lugar, em um órgão, ele aparece no outro. E que enquanto eu tivesse vida, eu iria ter que fazer quimioterapia. E aí, meus irmãos, eu continuei a orar ao Senhor. Mesmo ele me falando isso, eu continuei a orar. E em maio de 2011, o Senhor Jesus usou um servo dele para me revelar e me dizer que eu estava desenganada da medicina, mas que Jesus estava me curando. E eu tomei posse da minha vitória. E pela honra e glória do Senhor Jesus, eu fui curada. Eu só tenho a agradecer a esse Deus maravilhoso. Nunca mais eu fiz quimioterapia, nunca mais eu senti mais nada. Até hoje, graças a Deus, eu estou muito bem. Meu nome é Sueli e eu sou de Belo Horizonte. Esse é o meu grande testemunho para a honra e glória do Senhor. Amém.
2: Obrigado, Sueli, por seu depoimento aqui na Rádio Deus e Amor. É muito importante recebermos esses tipos de milagres, de testemunhos de pessoas que vivenciaram situações complexas em suas vidas, mas que pelo poder da fé em Jesus venceram. A irmã Sueli contou-nos a respeito de uma vitória alcançada, de uma guerra que estava travando há um período muito prolongado contra o câncer. E depois ela também foi acometida de metástase, que é um processo no qual as células de um tumor maligno se desprendem do local de origem, aquele tumor primário, e se espalham para outras partes do corpo através da corrente sanguínea. Irmão, irmã, você que está nos acompanhando agora, claro que a batalha contra um câncer nunca é fácil, nunca será fácil. Antes era mais complexo até a lida com esta enfermidade, com esta doença, com uma patologia. Mas, pelo poder de Deus, todas as coisas são possíveis. Inclusive, a nossa irmã contou-nos a respeito desse processo. Inicialmente, controlando ali aquele crescimento, a evolução do câncer, mas depois diagnosticada com metástase, ela pensou até que a sua vida já havia perdido o sentido. Mas ela recorreu ao único que pode nos dar uma resposta satisfatória para qualquer tipo de dificuldade que enfrentemos. E ela disse: olha, eu recorri a Jesus. Jesus foi o meu amigo presente na hora da angústia. Jesus me curou. E esta cura, meu irmão e minha irmã, é uma cura extraordinária. Nós estamos falando aqui de algo que rompe, que transcende o corriqueiro, o dia a dia, o comunal, o ordinário, aquilo que acontece no dia a dia. Você não vê pela medicina as pessoas todos os dias contando: olha, eu estava com câncer, fui curado, fui curada, metástase também me acometeu. Não. Mas quando nós falamos de Cristo, quando falamos da fé, quando falamos de Igreja, Deus e Amor, isso para nós é uma vitória muito grande e também faz parte do nosso culto a Deus. Porque quando nós clamamos a Ele, Ele nos responde com poder, com autoridade, assim como na ocasião em que foi derramado o poder para a Igreja primitiva, no capítulo 2 do livro de Atos dos Apóstolos, narra isto muito bem, através da escrita do evangelista Lucas. E Jesus mesmo disse que nós teríamos autoridade pelo seu poder para expulsarmos, para pedirmos a Ele pelo poder da fé que mandasse as enfermidades irem embora e estas seriam repreendidas. E aconteceu, a nossa irmã nos contou que foi curada e você também pode ser curado, você também pode ser curada. Não importa, o câncer ele pode ser um diagnóstico absoluto para algumas pessoas, mas para nós que cremos em Deus não é. Para nós que confiamos no poder de Deus, isto é apenas uma fase, e assim como outras fases, esta também passará. E esta não passará desapercebida, não. Esta fase será uma em que as nossas vidas serão marcadas pela presença de Deus, e o grande depoimento será contado posteriormente. Mas não esqueça, a gratidão precede vitórias e bênçãos maiores e melhores. Então seja grato a Deus em tudo, seja grato a Deus pela vida, seja grato a Deus pelas vitórias alcançadas. Procure uma igreja pentecostal Deus e Amor próxima a você. Nós queremos que estejas conosco em um de nossos cultos que acontecem diariamente aqui no Templo da Glória de Deus, no centro de São Paulo. A nossa sede mundial é aberta há 24 horas. Nós estamos sempre aqui aguardando por você, seja nos cultos públicos, que acontecem em 5 horários, ou no santuário de oração também. E em nossa igreja pentecostal Deus e Amor, próxima à sua casa, à tarde e à noite, sempre de portas abertas, aguardando. Então, visite o nosso site, ipda.com.br. Aguardamos por você e por toda a sua querida família. E agora tem o psicólogo Jessé Ávila com o quadro Clínica da Alma. Ele vai falar sobre estado constante de alerta. Fique aí, com muita atenção, o Espírito Santo de Deus vai usar o seu servo para falar com você e eu já volto em companhia sua e de seus familiares.
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4: Olá, seja muito bem-vindo a mais um episódio do Clínica da Alma, um espaço para falarmos sobre saúde mental, qualidade de vida, inteligência emocional e desenvolvimento interior, sempre de forma leve, prática e com base científica. Você sabia que o cérebro humano não foi criado para permanecer em estado contínuo de tensão, tempo no estado de vigilância, como acontece atualmente com muitas pessoas? Por essas razões é que hoje nós vamos falar por que tantas pessoas vivem nesse estado constante de alerta. O estado constante de alerta acontece quando o cérebro interpreta o ambiente como ameaçador por longos períodos, ativando assim repetidamente mecanismos de sobrevivência. Situações como excesso de informação, pressão financeira, conflitos familiares, redes sociais, medo do futuro e sobrecarga emocional mantém o sistema nervoso em hiperatividade. Com isso, o organismo libera cortisol e adrenalina com frequência elevada, que pode gerar ansiedade, irritabilidade, cansaço mental, dificuldade para relaxar e alterações no sono. É o exemplo da pessoa que acorda já pensando em problemas, pega o celular imediatamente, passa o dia preocupada, sente dificuldade em descansar e, mesmo nos momentos de lazer, entretenimento, descanso, continua mentalmente acelerada. O corpo está em casa, mas a mente continua em modo de sobrevivência. Por isso, eu tenho aqui 5 dicas práticas que pode ajudar você ou alguém da sua família. Número 1. Observe os sinais do seu corpo. Tensão muscular constante, irritação frequente, dificuldade para descansar e sensação de perigo iminente podem indicar uma sobrecarga emocional acumulada. Número 2. Reduza estímulos excessivos ao longo do dia. Excesso de notícias, redes sociais e informações negativas aumentam o estado de alerta cerebral. Pequenas pausas mentais ajudam o cérebro a desacelerar. Número 3. Crie momentos reais de descanso emocional. Descansar, é claro que não é apenas dormir, é também permitir que a mente tenha períodos sem cobranças, excesso de telas ou preocupações constantes. Penúltimo, desenvolva estratégias de autorregulação emocional. Respiração profunda, atividade física, espiritualidade, escrita emocional e momentos de silêncio. Essas atividades ajudam a reduzir a hiperativação do sistema nervoso. E por último, procure ajuda se o alerta constante se tornou já uma rotina. Quando a ansiedade, tensão e medo começam a comprometer a qualidade de vida, ao mesmo tempo sentir que há dificuldades com relação a relacionamentos e sono, o acompanhamento profissional pode ser importante. Por isso, Viktor Frankl disse que entre o estímulo e a resposta existe um espaço. E nesse espaço está o nosso poder de escolha, que você faça escolhas inteligentes. E aí, você gostou desse conteúdo? Então compartilhe a nossa programação com amigos e familiares. Continue aí nos acompanhando e fique atento, porque a qualquer momento estaremos de volta com mais reflexões que podem transformar a sua vida. Um forte abraço e até breve.
2: Da Alma, com o psicólogo Gessé Ávila, falando sobre estado constante de alerta. Muito bom para você. Se quiser reouvir este episódio, mande uma mensagem para a nossa central de produção internacional 11 98292 3392, e compartilhe com a gente o seu desejo de reescutar esse nosso episódio do quadro Clínica da Alma. E se você quiser também fazer pedidos de louvores, belas melodias da gravadora Mensagens Cantadas, também é por este meio de comunicação. Agora são 4 horas e 27 minutos. Daqui a pouco tem culto Segunda do Pão com o nosso pastor Kleber de Oliveira, aqui no Templo da Glória de Deus, Avenida Prefeito Pereira Passos, número 10, no bairro da Liberdade, ao lado do INSS do Glicério, ao lado do viaduto da Rua da Moca, a 5 minutos da estação de metrô Pedro II, há algum tempo, um pouquinho a mais dos terminais de ônibus Parque Dom Pedro II e também no mercado. Nada que 12 minutos a mais, totalizando 7 minutos desses dois importantes terminais de ônibus até a sede mundial, te conduzem a um momento especial na presença do nosso Deus. Então estejam conosco. O poder de Deus será derramado e a glória dele será manifestada aqui no templo de sua presença, de sua glória.
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2: Tá aí o convite especial para você, 7 horas da noite, portanto, a este encontro especial com Deus e com o nosso querido pastor Kleber de Oliveira. Agora são 4h30, momento de intervalo aqui no programa Voz da Libertação. Não saia de nossa companhia, porque ainda teremos 30 minutos para comunicarmos juntos e falarmos do amor de Deus, fazendo a companhia um do outro.
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1: 16:31.
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4 minutos. Vem com a gente celebrar, vem com a gente festejar, se alegrar. Ó, está chegando dos dias 13 e 14 aqui na sede mundial, no próximo mês de junho, sim, está chegando bem pertinho o aniversário de 64 anos da nossa Igreja Pentecostal Deus e Amor, uma igreja firmada na rocha, é o tema que traz este evento tão importante para nós, Deus e Amorianos e PDAs, né? Nós que somos a Igreja Deus e Amor, este ministério que foi fundado em 1962 pelo saudoso missionário Davi Martins de Miranda. Este ano traz uma celebração inesquecível para mim, para você, para todos nós. Será nesse dia tão importante, 14, o culto oficial, onde a pregação do Senhor vai falar o nosso coração, com a presença de toda a nossa diretoria, a diretoria do Conselho Deliberativo, na presidência da nossa querida irmã Irene Miranda, também a nossa querida irmã Débora Miranda, vice-presidente do Conselho Deliberativo, o pastor Lorival de Almeida e também o presbítero Davi Miranda Neto estarão presentes, como também todo o Conselho Executivo da IPDA, pastor Milton de Almeida, pastor Antônio Osmar, pastor Marco Magno, a nossa irmã Maria Josefina, pastor Fabrício Beata, também o pastor Wilson Siqueira e o pastor Jerry Boixá. Todos juntos, unidos na presença de Deus, para celebrarmos com você estes 64 anos da nossa Igreja Pentecostal Deus é Amor.

0: Me chamo Gessione, sou morador da cidade de Cacoal, no estado de Rondônia. Venho compartilhar com os irmãos uma bênção maravilhosa que o Senhor Jesus me concedeu. Há 2 anos atrás, eu orei ao Senhor e pedi uma bênção. Eu fiz um teste em uma grande empresa e pedi ao Senhor que Ele me abençoasse e eu passasse naqueles testes que eu fiz. E o Senhor, na sua infinita misericórdia e bondade, mesmo eu sem merecer, Ele me concedeu essa bênção. Eu prometi ao Senhor que gravaria um testemunho. Faltei com o Senhor durante esses 2 anos. Então, mediante aos irmãos, eu peço perdão a Deus por não ter contado essa bênção antes. E conto agora e compartilho com os irmãos. E louvo ao Senhor, pois Ele é digno de toda honra, toda glória e todo louvor. Obrigado pela oportunidade, em nome do Senhor Jesus. Amém.
1: A paz do Senhor Jesus, irmãos da IPDA, aqui é o jovem Ederson de Foz do Iguaçu, eu congrego na Assembleia de Deus, estou aqui para passar e deixar o meu testemunho. Haja vista que eu estava com uma enfermidade, eu sentia muita dor no meu estômago e também tinha infecção, saía secreção pelo canal da urina e Deus me deu a vitória sobre a enfermidade. Glória a Deus, estou aqui para cumprir com o meu voto de deixar o meu testemunho pela rádio da IPDA. Aqui é o jovem Ederson.
2: Tá aí, Deus alcançando vidas, tocando corações através da Igreja Pentecostal Deus e Amor e também do programa Voz da Libertação. Se você é ouvinte da rádio Deus e Amor, há muito tempo ou há pouco tempo, saiba que este programa foi instituído pela Igreja Pentecostal Deus e Amor e tem como intuito levar a palavra de Deus de uma forma agradável, com belas canções, que são composições que tiveram sim uma inspiração bíblica do coração de Deus para o nosso coração e fala a você tudo aquilo que nós precisamos saber de Deus. Também você é alcançado por Deus através das orações, dos depoimentos, através dos quadros, tudo que roda aqui nessa programação tem o intuito de engrandecer o nome do nosso Deus. Se você ama acompanhar a nossa rádio, venha também celebrar a Deus conosco pelos 64 anos da Igreja Pentecostal Deus é Amor. Mande a sua interação, mande a sua mensagem. Inclusive, eu quero até ler aqui se você já compartilhou com a gente como Deus te alcançou, como o Senhor foi fiel a você através de levantar a Igreja Pentecostal Deus é Amor. Algumas pessoas mandando aqui mensagens de áudio, nós agradecemos. A nossa equipe interna aqui vai fazer uma curadoria, uma seleção, vai escolher alguns áudios para colocarmos nesta programação. Aproveite para parabenizar a Igreja Pentecostal Deus e Amor por estes 64 anos. Olha, uma mensagem chegando de Araxá, Minas Gerais. É da irmã Camila. Ela diz: a paz do Senhor, peço oração para meus filhos, Ana Elisa, a Jennifer, o Gustavo, o Augusto e minha mãe, Maria Aparecida. Também ela aproveita para pedir oração em favor do esposo, o Tarcísio. Deus abençoe a você, Camila. Muito obrigado por seu envio de mensagem para a nossa central de produção internacional. Também a Marta Miranda mandou uma mensagem especial. Ela que fala de Fortaleza, no estado do Ceará, está acompanhando esse programa muito especial para fazer companhia da tarde dela. Ela diz: a paz do Senhor, peço proteção divina para minha família, salvação no lar e também que Deus abençoe as minhas filhas. Livramento, paz, é o que deseja o meu coração nessa tarde especial. Obrigado a Marta por seu envio de mensagem para a nossa central de produção internacional. Quem mais? Deixa eu ver aqui, a Lucy Gianni. Ela escreve da seguinte maneira: peço oração pelo Reinaldo e também pelo Michael. Precisam de libertação e também livramentos. Que Deus abençoe a você, querida irmã Lucy Gianni, que encaminhou a sua mensagem para a nossa CPI, carinhosamente Central de Produção Internacional, o Estúdio C, de onde comunicamos com você o amor, a paz, a soberania e as bênçãos de Deus. A Sônia Maria também encaminhou sua mensagem dizendo: a paz do Senhor Jesus Cristo, ouço a programação de rádio todos os dias e aproveito para fazer as minhas orações junto com os pastores Também aproveita para pedir oração em favor da libertação da Gisélia. Vamos orar sim, a Gisélia será libertada pelo poder de Cristo Jesus, nosso Senhor. Também, deixa eu ver aqui mais pessoas mandando suas mensagens. 11 98292-3392. Encaminhe aí a sua mensagem, seu compartilhamento é importante para nós. A Neide, por favor, do Lucas Guilherme e também do Felipe Antônio, por libertação das drogas, cura e também uma transformação genuína. Eu oro juntamente com vocês a oração do meio-dia e também uma oração do amanhecer às 6 horas. Deus abençoe. Muito obrigado, querida irmã Neide, por seu encaminhamento. Olha, quando nós ouvimos pessoas maravilhosas como você mandarem mensagens aqui, o nosso coração fica inflamado pelo poder de Deus, pela glória, porque nós sabemos que estamos em uma unidade para buscarmos a face de Deus e recebermos o seu auxílio espetacular. A Cleide Reis, minha xará de sobrenome, mandou uma mensagem aqui dizendo: a paz do Senhor Jesus Cristo, sou a Cleide da Fazenda Pôr do Sol e peço orações para minha filha, a Carla. Saiu um nódulo no seio dela e está dando muita febre. Vamos orar, nosso Deus vai fazer com que este nódulo desapareça e que também esta febre seja extirpada, em nome de Jesus Cristo. 11 98292-3392, continue cultuando a Deus conosco em nossas igrejas Deus e Amor e também participando do programa Voz da Libertação, agora 17 minutos para as 5 horas da tarde. E chegou o momento de reflexão, Bíblia em Foco com você, com o nosso irmão Gabriel Miranda. 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
5: Vamos abrir nossas Bíblias em Mateus, capítulo 8, do verso 5 ao 9. Entrando Jesus em Cafarnaum, dirigiu-se a ele um centurião, pedindo-lhe ajuda. E disse: Senhor, meu servo está em casa, paralítico, em terrível sofrimento. Jesus lhe disse: Eu irei curá-lo. Respondeu o centurião: Senhor, não mereço receber-te debaixo do meu teto, mas dize apenas uma palavra e o meu servo será curado, pois eu também sou homem sujeito à autoridade, com soldados sob o meu comando. Digo a um, vá, e ele vai, e a outro, venha, e ele vem. Digo a meu servo, faça isto, e ele faz. Jesus está entrando em Cafarnaum, e quem se aproxima é um centurião romano. O centurião é aquele que liderava um batalhão, que na época se chamava de centúria. Mas ele chega diferente diante de Jesus. Não faz um pedido para ele, mas faz um pedido para o seu servo. Mesmo sendo uma autoridade, tinha compaixão do seu servo que estava sofrendo. Quantas vezes a gente sofre por alguém que ama? Um pai ou um filho distante, um parente doente, alguém preso pelo vício ou mesmo depressão. Mas Jesus tem algo especial para essa pessoa. Vamos continuar lendo dos versos 10 ao 13. Ao ouvir isso, Jesus admirou-se e disse aos que o seguiam: Digo-lhes a verdade, não encontrei em Israel ninguém com tamanha fé. Eu lhes digo que muitos virão do Oriente e do Ocidente e se sentarão à mesa com Abraão, Isaque e Jacó no reino dos céus. Mas os súditos do reino serão lançados para fora, nas trevas, onde haverá choro e ranger de dentes. Então Jesus disse ao centurião: Vá, como você creu, assim lhe acontecerá. Na mesma hora, o seu servo foi curado. Presta atenção na resposta do centurião. ele fala que não é digno de receber Jesus na casa dele. E também entende a autoridade de Jesus, pois sabendo que se Jesus falasse, o seu servo seria curado. Isso é muito profundo. E Jesus, ele se admira com isso. E naquele mesmo instante, o servo foi curado. Esse milagre ensina que podemos interceder por alguém que está longe e que a autoridade espiritual não é sobre falar mais alto, mas é sobre entender quem Jesus é e o quanto o seu nome é poderoso. O nome sobre todo nome. Em Gênesis, podemos ver tudo o que Deus ordenou ganhou vida. Então saiba que basta uma palavra, apenas uma palavra, para o Senhor fazer algo na sua vida, pois tudo que Ele fala acontece. E que o Senhor possa fazer um milagre hoje na sua vida. Muito obrigado por ter acompanhado mais esse episódio. Que Deus te abençoe e até a próxima.
2: Bíblia em Foco, momento de meditação na Palavra de Deus com o nosso irmão Gabriel Miranda. Autoridade espiritual foi o tema deste quadro muito especial para alegrar a sua tarde, fazendo a sua companhia. Agora vamos orar, vamos falar com Deus, a oração do renovo. Você ainda pode participar deixando o seu pedido de oração. Será um prelúdio para a oração do Calvário, apenas um aquecimento, apenas um adiantamento daquilo que Deus fará usando o seu servo para orar com você e por você. Faremos este momento de clamor e o seu pedido de oração também endossará esta comunhão com Deus, nosso Pai, e nós seremos alcançados por Ele.

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1: E este é o momento de nós falarmos com Deus, orando, pedindo a Ele renovo, para Ele renovar as nossas forças, o ânimo, para Ele curar o nosso emocional, para Ele restaurar nossa fé, a nossa esperança. Ore comigo, onde quer que você esteja, e o poder de Deus será derramado em sua vida. Maravilhoso Deus, querido Pai, obrigado por estarmos em Tua face uma vez mais. Senhor, te pedindo o renovo para a nossa vida, te pedindo, Senhor, ânimo para que prossigamos no caminho da salvação. Pegando a Tua palavra, anunciando o Teu Evangelho, porque é nisto que as pessoas escutem, saibam, te conheçam, para que elas tomem a decisão da melhor maneira possível, para te servirem, para decidirem também que viverão uma vida em ingenuidade, uma vida, Senhor, genuína diante da Tua presença, uma vida totalmente voltada a fazer com que outras pessoas saibam que existe um Deus que salva, que cura, que liberta, que transforma e que brevemente voltará. Senhor, nós te pedimos a disposição para continuarmos a nossa jornada. Senhor, nós te pedimos disposição para continuarmos a superar todo o desânimo, a letargia, a acomodação, a comodidade, meu Deus. Nós queremos ânimo, força, renovo espiritual para as nossas vidas, para continuarmos pregando a Tua mensagem, anunciando o reino, anunciando que Jesus breve voltará. Senhor, também aproveito para pedir, neste momento de oração, a cura emocional, a paz interior. Senhor, eliminando o medo, a ansiedade, a tristeza, a falta de perdão, aquilo que esta pessoa tem cultivado no seu coração, que não agradam a Ti, que não são de acordo com aquilo que queres para nós, pessoas que não têm um coração perdoador, apenas, Senhor, nutrem um sentimento totalmente averso àquilo que queres para nós. Pai, a Tua palavra nos orienta que devemos amar o nosso irmão, devemos amar aquele que nos persegue, devemos amar, Senhor, aqueles que ainda estão sendo escravizados pelo diabo para perseguirem a nossa vida. Senhor, fazendo isto, eu tenho a plena convicção de que estaremos mais próximos de Ti, estaremos mais próximos à Tua presença. Meu Senhor, eu oro também neste clamor do renovo pela cura emocional. Senhor, oro também pela fé, pela esperança, pela paz. Oro, Senhor, pedindo o fortalecimento da nossa confiança em Ti. Nós precisamos confiarmos mais, entregarmos-nos mais, e a renovação dos sonhos e projetos, daquilo que tens proposto para nós. Senhor, não é homem para que minta e nem filho do homem para que se arrependa. Precisamos tão somente acreditarmos mais em Ti. Meu Senhor da Glória, que o nosso coração esteja convicto de que és o Senhor, de que és o nosso Salvador, de que és o nosso Redentor, o autor e consumador da nossa viva esperança, assim como asseverou, como disse o apóstolo Paulo: se Cristo ressuscitou, então não é vã a nossa fé, e certamente não é vã. A nossa fé tem a raiz, tem, Senhor, o início em Cristo Jesus, quando veio dos céus, com amor íntegro, com amor genuíno, com amor incondicional, para padecer por nós, mas ao terceiro dia ressuscitou para nos trazer liberdade. Senhor, a liberdade que temos, porque nós estávamos cativos, mas o castigo que nos trouxe a paz estava sobre Ti e sobre as Tuas pisaduras. Por elas fomos sarados e temos a convicção de que, olhando para Ti, estamos também nos aproximando de Deus, o nosso Pai. Senhor, que o nosso propósito neste momento de oração seja alinhado ao que queres de nós. Senhor, que a nossa vida esteja alinhada à Tua vontade, ao Teu querer. Que os propósitos divinos sejam completados em nós. Meu Deus querido, não nos deixa cair em tentação, mas livrai-nos do mal, porque Teu é o reino, o poder e a glória para todo sempre, Jesus, o Nazareno, nós te pedimos e por fé te agradecemos. Amém e amém, ó Rei dos Reis e Senhor dos Senhores.

0: 4:58, Priscila Rubio cantando Entrega, aí uma releitura de belos louvores da gravadora Mensagens Cantadas. Vou ficando por aqui, fazendo a sua companhia sempre, mas tendo que se despedir também com o coração apertado, mas cheio de muita alegria em Deus, em saber que você vai ficar em boa companhia com o nosso comunicador das suas tardes, no Deus e Amor com você, Cido Gameiro. Quem comunicou foi seu irmão em Cristo, o diácono Natiel Reis, trabalhos técnicos do diácono Armando Medina, um abençoado de Deus, lá de Guaianazes. Agora, identificação das emissoras, lembrando que às 18 horas tem a oração do entardecer.
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3: Uma ótima tarde para você, eu sou Cido Gameiro, tô chegando, fazendo companhia, hoje segunda-feira, dia 25 de maio, que bom ter você com a gente, muito obrigado pelo carinho, pela sintonia, pela companhia, esteja você no trabalho, esteja você na sua casa, no seu lar, aonde quer que você esteja, a gente leva hinos maravilhosos da programação aqui no Deus é Amor com você e também o que acontece na IPDA mais próxima de você, tudo o que acontece, ou segunda-feira, né, irmão, irmã? Foi seu final de semana, espero que tenha sido muito bem. Muita gente já tem os horários ali, falaram, não, eu vou pro culto de manhã, à tarde passo com a família, vou no culto à noite, durante o dia eu passo com a família. Muita gente trabalha também no final de semana e a gente vai dividindo o nosso dia a dia, mas o mais importante é que começamos uma semana muito bem. Agradeço a Deus pela sua vida, que você tem aí um início de semana abençoada, a semana inteira abençoada. E a gente vai fazendo companhia um pro outro aqui na programação, viu? E, aliás, a gente começa muito bem o Deus é Amor com você de hoje com a música de Caterine Magalhães, Liberdade.

essa é Caterine Magalhães, 5 e 5 no Deus é Amor com você. Eu quero chamar sua atenção para o dia 13 de junho. É, um dia anterior, o dia que antecede a nossa comemoração de 64 anos. Olha o que vai acontecer. Às 10 horas da manhã, Débora Miranda pregará a palavra de Deus. Sim, um momento de cura, de fortalecimento e comunhão. Será uma manhã de consagração, jejum, palavra de busca pela presença do Senhor e todas as mulheres de fé em um só propósito. Que coisa linda, né? Se prepara, e prepara também um momento para você fazer parte. Será apenas um culto, ou mais um momento, será um tempo de posicionamento. Sim, um culto todo especial, muito especial. Não há espaço para dúvidas no coração dividido, para quem deseja servir a Deus em verdade. Raízes na Rocha, venha viver conosco essa manhã de propósito e transformação. É sábado, dia 13 de junho, um dia antes da grande comemoração dos 64 anos da IPDA, às 10 da manhã. Quem vai estar administrando? Ela, Débora Miranda. E ela canta aqui Sonhos, aliás, uma canção maravilhosa. Agora, 5 e 7. Deus abençoe a sua tarde, viu?

sonhos. Débora Miranda, agora 5:12. É sempre muito, mas muito bom ter você com a gente aqui na nossa programação. E você que, de repente, teve um final de semana que te judiou, que te desgastou, às vezes tem um problema que não está ligado diretamente, isoladamente na sua família, mas tem a extensão dela. Talvez um cunhado, um irmão, um primo, seja do marido, seja da esposa, que acaba espirrando na sua família. Às vezes acaba comprometendo, fala, seu irmão que tá comprometendo o nosso relacionamento, é a sua irmã, sabe? É assim, tô usando grosseiramente aqui, porque vocês entendem na situação. Talvez você não esteja vivendo no seu relacionamento familiar ali, com você, marido, esposa, filhos, não tem problema. Mas outros que vêm, aí o que, que a gente pode? A gente pode mudar a vida da pessoa? Não tá nas nossas mãos, mas tá na nossa fé. Às vezes, orando, buscando o Senhor para que o Senhor possa fazer a mudança. Porque é muito mais fácil criticar, desistir, apontar defeito, né? É muito mais fácil falar, olha, aquela pessoa é um problema. Mas você já pensou em orar por essa pessoa? Já pensou em falar, deixa, que se está fora do seu alcance, não está fora do alcance de Deus. E a gente tem um culto todo especial que está acontecendo aqui. Aliás, eu quero até te chamar a atenção nisso, porque às vezes você fala, poxa, mas eu tenho buscado a Deus e essa pessoa de repente pode fazer a mudança. Convida essa pessoa. É um culto especial que se chama Eu Mais Um Me Aquecendo no Rebanho. A Igreja Pentecostal Deus é Amor tem um convite todo, mas muito especial para você. Vai ser no domingo, dia 30 de maio. Não está muito longe. Daqui, basicamente, 6 dias, teremos um culto especial com o tema Eu e Mais Um Me Aquecendo no Rebanho. O que quer dizer? Que você virá e trará alguém especial. E é alguém que, de repente, está precisando muito, mas muito. Não que a gente não precisa, porque eu preciso a todo momento de Deus. Eu preciso todos os dias. E às vezes a gente tem que buscar quando a gente está bem, porque quando a gente cair, Ele vai pegar a gente no colo. Ele não desampara. Porque às vezes é na nossa fraqueza que Deus nos levanta. Então por isso que na nossa força a gente tem que buscar, glorificar, agradecer. E de repente essa pessoa que está passando por essa situação tão complicada e está espirrando na tua família, já é hora de você abrir os olhos e orar por ele, por ela, e de repente convidar, olha, você não quer ir comigo dia 31? Tem um culto especial na Deus é Amor, que é aqui perto. Você olha no site ipda.com.br e você vai encontrar a igreja mais próxima de você. Aí você fala, tá, ou você já frequenta a igreja, mas fala, olha, eu queria que você fosse. É sem compromisso, eu só quero uma companhia, eu acho que você... que para você ia fazer bem. Porque às vezes a gente chega e fala, você tem que ir na igreja. Aí a pessoa foge mesmo, né? Mas se a gente pegar com jeitinho, com carinho, com doçura, e resumindo, com amor. Porque às vezes você já está com raiva da pessoa. E aí você afasta a pessoa de você, afasta a pessoa de uma bênção. Então ora antes, fala, Senhor, me ajuda no meu coração que eu tenha a palavra certa para conquistar essa pessoa, para que essa pessoa vá comigo e aceite o Senhor como o único e suficiente Salvador. Um pouquinho que ela ouvir a palavra, de repente Deus já vai trabalhando no coração dessa pessoa. E aí, essa história de seu irmão é um problema, sua irmã é um problema, seu primo, seu pai, isso acaba. Porque onde está a presença do Espírito Santo, a paz, a alegria. E de repente, você está ouvindo esse momento agora, o rádio, né? Quantas vezes a gente fala assim, estou passando pelo rádio, eu vi aquilo. Talvez você está ouvindo agora, porque Deus está querendo fazer uma mudança. E uma mudança para melhor na sua vida. Venha viver esse momento de comunhão, de fé, de renovo na presença de Deus. Eu vou te explicar ali os horários. Às 9 horas da manhã vai ter um evangelismo nas ruas. Às 3 horas da tarde vai ter um culto evangelístico assim bem especial.
E o preletor vai ser o pastor Jerry Bouchard. Vou repetir até o dia para você. É dia na nossa sede mundial. É no dia 31 de maio. Esse culto é todo especial. Vou repetir, ó. Eu e mais um me aquecendo no rebanho. Então traga essa pessoa. Convide, vai com calma, ora antes e tudo vai dar certo. E às vezes a mudança é feita também na sua vida. É tão importante, né? Se você não sabe onde é a igreja mais próxima de você, ipda.com.br. A nossa sede mundial fica na Avenida do Estado, 4568, para quem vem de metrô, na Estação Pedro II, linha 3 vermelha, ok? E temos aí, para quem vem de carro, um estacionamento muito amplo, confortável. Eu tenho certeza que Deus vai fazer a diferença, vai fazer a mudança na sua vida. Agora tem Daniela Balabem na programação. Fiança, 5:18. É muito bom ter você com a gente. Muito obrigado aí pelo carinho, pela companhia. E Deus continue abençoando a sua tarde.

21, ó, logo mais temos aqui uma oração toda especial no final do dia, que é a oração do entardecer. É aquela que estamos assim, da tarde para a noite, sabe? Então, 18h, às 18h, a oração do entardecer aqui na nossa programação. Teve um dia difícil, uma segunda-feira que, meu Deus do céu, tem muita gente que reclama da segunda, né? Porque a gente se acomoda no sábado e no domingo, né? Fala, ah, descansei, só fui para o culto, tirei a tarde, que nem eu fui assim. Ontem eu fui pro culto logo cedo, aí estendeu o culto, né? A gente voltou, teve uma comunhão, e aí a gente voltou para casa, vamos ficar em casa. Minha esposa falou assim: ah, tem o aniversário de uma irmã, vamos. Tava, para quem mora em São Paulo, sabe que tava um dia meio friozinho assim, né? Aí falou: vamos ficar em casa, só eu e a esposa, tranquilo. Não deu, a gente teve que ir pra festinha, em respeito e ao carinho à irmã também, que tava fazendo aniversário. Mas teve muita gente que teve um dia assim, sossegado. Mas falou: ó, fui pro culto, né? Ou de manhã, ou de tarde, ou de noite, mas tirou o resto para descansar. Aí começa a segunda assim, fala: meu Deus do céu, desacostumei a essa vida corrida. Brincadeiras à parte, glória a Deus que a gente já tem essa segunda, que a gente está podendo falar agora a respeito disso, que você está aí, que eu estou aqui, que a gente ganhou mais um dia maravilhoso e abençoado, né? Então fique atento, logo mais às 18h, às 18h, a oração do entardecer aqui na programação, tá bom? E gente, está acontecendo muitos eventos, muito especiais, mas hoje é a segunda do pão, para você começar alimentando a sua fé com o pão da vida, que é a palavra. Todas as segundas-feiras aqui na sede mundial ou na IPDA mais próxima de você, tem um culto todo especial para você começar a semana super bem. Hoje, dia 25 de maio, às 7h da noite, pregando a palavra de Deus, o presbítero Kleber de Oliveira, aqui na sede mundial. Ou na IPDA mais próxima de você. Está sentindo no coração? Separa um momento e vem ouvir a palavra, ou vai ouvir a palavra aí próxima de você. Como diz aqui Sangue Inocente, o Grupo Renovação. Levanta e vai. 5h24.

0: mudança do estilo de vida contribuíram nesse cenário, com redução de atividade física, aumento de consumo de alimentos ultraprocessados, dietas com excesso de calorias. Especialistas alertam que a obesidade é uma doença crônica que pode aumentar o risco de diabetes, hipertensão, infarto, AVC, alguns tipos de câncer. Cuidar da saúde também é cuidar dos hábitos da alimentação e também da qualidade de vida. Olha, falando em diabetes, o Rodrigo, ele passou por uma situação assim, sabe? Ele foi diagnosticado com diabetes, fez... Bom, vamos fazer o seguinte, vamos deixar ele contar, que aí a gente não estraga nem a surpresa. Eu acho que ele vai falar com propriedade qual é a situação, mas o Rodrigo orou e foi curado.
1: É o irmão Rodrigo que está falando. Tempos atrás, eu fui fazer um exame de rotina, sabe? Aí constatou que eu estava com diabetes. Deu 280 na glicemia. Aí o médico encaminhou, falou para mim tomar remédio controlado, remédio contínuo para controlar o diabetes. Aí no momento da oração, da rádio Deus e Amor, eu fiz um propósito com Deus. Falei, eu vou colocar água para orar, vou tomar, vou dobrar meu joelho e vou orar. Aí eu fui curado da diabetes, porque eu voltei lá no posto de saúde para retornar no exame. O exame deu 99, minha diabetes. Aí o médico falou, nossa, mas eu não sei o que aconteceu, que você não tem mais nada, você não tem mais diabetes. Eu não tenho mais nada, eu fui curado na minha oração. Testemunhando essa fé que eu tenho, tá bom? Eu vou continuar acompanhando a Força da Libertação no rádio. Muito obrigado pela sua oração, viu? Moro em São José do Rio Preto, me chamo Rodrigo Bueno.
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Esse é o William Bittencourt, escondido no Senhor, 5:38, e eu quero falar agora para você do IPDA Play, que é o ministério online da Igreja Pentecostal Deus é Amor, criado para levar a palavra de Deus até você em qualquer lugar do mundo. 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De repente a pessoa tá vivendo um momento difícil, né? Aí ela acaba vendo coisas na internet que nem era para ser vista e só potencializa. Então é um momento e que cai como uma luva para esse momento, para essa pessoa. 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Porque às vezes é só isso que a pessoa precisa. Pega uma palavra que acalma o coração, que mostra que tem um caminho, né? Que ela não está sozinha, que vai ter alguém que possa apoiá-la, né? E fazer a diferença. Isso é o que vale a pena viver. É o que vale a pena ser vivido no nosso dia a dia, quando a gente vai lá e muda a vida de alguém e consegue conquistar, tirar essa pessoa que estava no caminho do abismo. E a palavra tem esse poder, a oração mais ainda. Então faça isso, converse com a pessoa e ore por ela também. De repente você vai ter aí uma boa resposta. Pelo menos a gente tem que ter fé, tem que acreditar. E aí a gente vai lá e, ó, fala, não, eu vou pregar para essa pessoa e vou orar por essa pessoa e vou, em nome de Jesus, ver a vitória dela. Toca fogo na seara. Esse é o Ivan Luiz.

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0: Débora e Leia. Tu és precioso. Atenção, Vitória, Espírito Santo. Davi Miranda Neto pregará a palavra no Centro Esportivo Tancredo de Almeida Neves. O Tancredão. Venha receber a palavra que liberta. É domingo, dia 31. Tá chegando, hein? A 13h. Responsável será o pastor Odair Gomes. Eu vou te passar o endereço aqui. Você que ainda não teve a oportunidade de pegar, você que tá ouvindo agora, fala, ah, é? Vai acontecer no dia 31? Sim, a 13h, na rua Rosilda Falcão dos Anjos, 267, no bairro Mário Campestre. Eu tenho certeza que vai te fazer muito bem. Aprender a palavra, um encontro com o Espírito Santo, sabe? Louvar, adorar a Deus. Venha buscar a palavra de Deus, que é fonte de água viva. Davi Miranda Neto, no Esportivo Tancredo de Almeida, Centro Esportivo Tancredo de Almeida Neves, o Tancredão, no dia 31 de maio, a 13h.
1: Quem vem adorar a Deus essa noite aí? Eu creio que você não saiu do seu lar simplesmente por sair. Mas creio que você vem entregar o seu melhor para ele nesse lugar. Então adore a Deus comigo.

5h55, Deus é amor com você. Muito obrigado pelo carinho, pela sintonia. E olha, vou te chamar a atenção aqui, Raízes na Rocha. Uma mulher firmada em Cristo não se abala com os ventos da vida. Bonito, né? Sábado, dia 13 de junho, um dia antes da grande comemoração de 64 anos da IPDA, às 10 horas da manhã, a Débora Miranda vai estar pregando a palavra de Deus. Momentos de cura, fortalecimento e comunhão. Será uma manhã de consagração, gente, de jejum. A palavra e a busca pela presença do Espírito Santo. Todas as mulheres de fé em um só propósito: agradecimento, entrega e adoração. Não será apenas um encontro, mas sim um culto que poderá trazer coisas boas para a sua vida. A busca do Espírito Santo, a alegria de estar na presença do Senhor. Não há espaço para dúvida em um coração dividido para quem deseja servir a Deus. Então você é nossa convidada. É um culto todo especial para as mulheres. Dia 13 de junho, antes da nossa grande comemoração de 64 anos da Igreja IPDA, às 10 horas da manhã. Débora Miranda tem uma palavra toda especial para você. Então prepare aí, reserve esse momento tão especial na sua programação. Aí você que mora em São Paulo, Grande São Paulo, tem condições de acessar aqui a nossa sede mundial com uma certa facilidade, porque a gente está falando para o Brasil inteiro, né? São muitas emissoras espalhadas pelo Brasil e pelo mundo. Mas esse culto é em especial, e tem as caravanas que estão se preparando também. Às vezes uma caravana vai chegar um pouco mais cedo, chega num dia anterior. Então no sábado, já às 10 da manhã, já vai acontecer esse culto todo especial de cura, fortalecimento, comunhão. Uma manhã toda especial com Débora Miranda aqui na sede mundial. Vou te passar o endereço aqui, ó. É a Avenida do Estado, 4568. Para quem vem de metrô, a Estação Pedro II, a linha 3 vermelha do metrô. Ou se você vem de carro, o estacionamento fica na Avenida Prefeito Passos, número 10. Aliás, um estacionamento amplo, confortável, e você é sempre muito bem-vinda aqui, ok? E olha, daqui a pouquinho, já está todo o pessoal preparando esse momento tão especial, que é a oração do entardecer. Daqui a pouquinho, na maior rede de rádio do país, a oração do entardecer aqui na nossa programação. Agora tem Coração Adorador, André Alexandre.

0: todos com a doce paz de Jesus Cristo, nosso Senhor. Hoje é segunda-feira, hoje é dia 25 de maio, estamos no outono brasileiro. 19 graus da capital paulista, é a oração do entardecer. Programa Voz da Libertação, sob a tutela da nossa irmã, Eleni Miranda. Quem tem o prazer de falar com vocês nessa tarde é o pastor Luiz Rubio. Convido a todos para, juntamente comigo, orarmos ao Senhor. Oremos. Poderoso Deus e bendito Pai, no nome do teu adorado Filho Jesus Cristo, nós nos colocamos agora mais uma vez em oração para implorar a tua ajuda, o teu socorro, o teu auxílio, o teu livramento. Nós somos totalmente dependentes do Senhor. Nós precisamos da tua ajuda, do teu auxílio, do teu socorro. Por isso nós te pedimos, ó Pai, que através do poderoso sangue de Cristo, todos os nossos pecados sejam perdoados, para que as nossas orações possam chegar à tua presença. Se tu observares a iniquidade, quem subsistirá? Mas contigo está o perdão para que sejas temido. Por isso, ó Pai, apaga as nossas transgressões, lava o nosso corpo, a nossa alma, o nosso espírito. Tem misericórdia de nós. As tuas misericórdias são a causa de não sermos consumidos. As suas misericórdias são novas todas as manhãs. Mas da tua misericórdia, do teu infinito amor, do teu imensurável amor, através do sacrifício perfeito de Cristo no Calvário, temos certeza que todos os nossos pecados são perdoados. A nossa alma é limpa e as nossas orações vão chegar até os céus. Céus dos céus, acima de todos os céus, onde está o teu trono. Lá de cima, agora, meu Deus, inclina os seus ouvidos para ouvir o nosso clamor. Inclina os seus ouvidos para ouvir a nossa oração. É bem verdade, meu Deus, que nós somos insignificantes, desprezíveis. É bem verdade, ó Deus, que as nações são consideradas para Deus como a gota de água dentro de um balde, como pó miúdo que fica em cima das balanças. Por isso, meu Deus, a nossa pequenez é muito grande. Mas nós confiamos na tua misericórdia, no teu amor inefável, incomparável, imensurável. Por isso, ó Deus, nós te suplicamos que o Senhor venha abençoar todos os nossos amados ouvintes, aqueles que estão orando, que estão clamando, que estão pedindo, que estão implorando, que estão suplicando a sua ajuda. Todos nós somos dependentes de ti, ó Deus. Vem agora, meu Pai, em nome de Jesus Cristo, dar alegria a todos os tristes, levantar todos os caídos, fortalecer todos os fracos. Meu Deus, vem agora dar ânimo ao desanimado, força ao cansado, alento ao desalentado, esperança ao desesperançado. Venha resolver os problemas dos problemáticos. Venha abrir a porta do emprego ao desempregado. Venha, meu Deus, realizar algo glorioso, maravilhoso. Aquela bênção que essa pessoa está esperando e está aguardando. O milagre, meu Deus, que humanamente falando é impossível de acontecer. Mas para o Senhor não há impossível. Todas as coisas são possíveis para Deus. Todas as coisas são possíveis para aqueles que creem, para aqueles que confiam, para aqueles que esperam no Senhor. Como está escrito, os que esperam no Senhor renovarão as suas forças, subirão com asas como águia, correrão e não se cansarão, caminharão e não se fatigarão. O Senhor é a nossa ajuda, o nosso auxílio, o nosso livramento. Venha do céu ouvir a nossa oração. Venha agora, meu Deus, realizar uma obra gloriosa e extraordinária na vida dessa pessoa que está esperando o milagre acontecer, o impossível acontecer. Quantas pessoas estão buscando e esperando uma bênção há dias, meses, anos e até décadas. Mas, meu Deus, na hora certa, no momento exato, o milagre vai acontecer. O mar vai se abrir, a porta vai se abrir e a vitória vai chegar. Meu Deus e meu Pai, os que confiam no Senhor serão como o monte de Sião que não se abala, mas permanece para sempre. Como estão os montes em volta de Jerusalém, assim o Senhor está em volta do seu povo. Meu Pai, Deus é o nosso refúgio e fortaleza, socorro bem presente na hora da angústia. Pelo que não temeremos, ainda que a terra se mude, ainda que os montes se transportem para os meios dos mares. Há um rio que alegra a cidade de Deus, o santuário das moradas do Altíssimo. Deus está no meio dela. Ele se levantará ao romper da manhã. Ainda que um exército me cercasse, o meu coração não temeria. Ainda que a guerra se levantasse contra mim, no Senhor confiaria. 1.000 cairão ao teu lado, 10.000 à tua direita, mas tu não serás atingido. Preparas uma mesa perante mim na presença dos meus inimigos. Unges a minha cabeça com óleo e meu cálice transborda. Certamente que a bondade e a misericórdia me seguirão todos os dias da minha vida e habitarei na casa do Senhor por longos dias. Estamos esperando a sua ajuda, dia e noite, noite e dia. Não cansamos de suplicar o teu socorro, o teu livramento. Está escrito que as portas do inferno não prevalecerão contra a sua igreja. A sua igreja sempre será vencedora, sempre será triunfante, sempre levantará a bandeira da vitória, o estandarte da vitória. Meu Deus, venha realizar um grande milagre, venha operar uma grande maravilha na vida de todos os nossos amados ouvintes. Ah, meu Deus, essa pessoa que está com problema insolúvel em sua casa e sua família, que tem uma criança, meu Deus, que está desenganada pela medicina, e esse pai, essa mãe tem chorado, tem orado, tem feito campanha em favor do seu filho, que os médicos já disseram, não tem mais solução. Agora, só um milagre. Mas o Senhor é especialista em realizar milagre. E aquela criança que está na UTI, meu Pai, muitas vezes entubada, desacordada, sedada, o Senhor pode visitar agora aquela criancinha e dar a ela vida. O Senhor é o Deus da vida, o autor da vida, e aquele que crê em ti, ainda que esteja morto, viverá. E esse pai, essa mãe está crendo que esse milagre vai acontecer. O Senhor vai dar vida àquela criança que está em estado terminal. Ah, meu Deus e meu Pai, faz uma transfusão de sangue naquela criança agora. Repreende a leucemia. Repreende aquela enfermidade, meu Pai, que está matando aquela criança aos poucos. Mas o Senhor é poderoso para dar vida. O Senhor é poderoso para dar uma nova chance àquela criança. Meu Pai, lá do céu, usa de misericórdia. O Senhor foi criancinha também. Por isso, meu Deus, usa de compaixão para com aquela criança. Usa de compaixão para com esse pai, para com essa mãe, que está orando, suplicando, chorando. Que essas lágrimas quentes que rola por essa face possa mover o teu coração, ó grande Deus. Porque para o Senhor é tão facinho operar um milagre. Para o Senhor é tão facinho operar a maravilha. Para o Senhor é tão facinho dar vida àquela criança. Responde o nosso clamor. Está escrito que o Senhor se coloca em pé no seu trono para ouvir o clamor dos pobres e o gemido dos necessitados. Esse pai e essa mãe são necessitados desse milagre. Eles estão esperando esse milagre. Eles estão crendo, aguardando esse milagre. Meu Pai, por favor, não olhe para os nossos defeitos nem para os nossos pecados. mas olha para a tua misericórdia e cura milagrosamente aquela criança que está à beira da morte. Mas agora o Espírito de vida, o Espírito da vida, está entrando naquela criança. E o milagre está acontecendo e a vitória está chegando. E a próxima vez que esse pai, essa mãe, for visitar aquela criança no hospital, ela já estará de alta, porque o milagre aconteceu, a vitória chegou, a bênção foi derramada e o Senhor deu vida àquela criança. Ah, meu Deus e meu Pai, nós queremos orar agora também, ó Deus, em favor da diretoria da Igreja Deus de Amor, diretoria deliberativa, nossa irmã Eleni, nossa irmã Débora, pastor Lorival, presbítero Davi Miranda Neto, em favor, meu Pai, da diretoria da Fundação Reviver, da Reviver Help. Queremos orar, meu Deus, em favor de todos os projetos, atividades da Fundação e da Associação Reviver Help. São dezenas de projetos que estão em andamento. O Senhor é poderoso para abençoar a todos, usar todos que estão empenhados nessa luta, nestas obras assistenciais. Sim, a Fundação Reviver e a Reviver Help são os braços assistenciais da Igreja Pentecostal Deus de Amor. Usa todos os trabalhadores que estão empreitados nessa luta na Casa Aberta. Ah, meu Deus, na Unidade Sarutaiá, nas escolas de música, Zap, Deus, da escola profissional. Enfim, meu Deus, em todos os projetos, Água para o Sertão, no projeto 2 Saúde, meu Deus, meu Pai, na carreta 2 Saúde, enfim, são dezenas e dezenas de projetos da Fundação Reviver, da Reviver Help, que o Senhor vai usar todos que estão trabalhando nessas obras assistenciais. Ah, meu Deus, é o Senhor que está na frente do seu povo, é o Senhor que está na frente da sua obra. Abençoa também os pastores, presbíteros, diáconos, cooperadores, membros, frequentadores, novos convertidos, simpatizantes, frequentantes, aquelas pessoas que te aceitaram como Salvador e que estão no processo de libertação para descerem as águas batismais. Que o Senhor possa dar força a cada pessoa para abandonar tudo aquilo que não te agrada, ser batizado com teu Espírito Santo e cumprir a justiça de Deus e ser batizado por imersão em nome do Pai, do Filho e do Espírito Santo. Meu Deus e meu Pai, essas pessoas que tinham uma vida promíscua e pecaminosa, querem agora abandonar os seus vícios, seus pecados, porque o Senhor os libertou. Conhecereis a verdade, e a verdade vos libertará. O Senhor é a verdade que liberta, a verdade que transforma, a verdade que regenera. Mesmo aquelas pessoas que estão viciadas nas drogas, na bebida alcoólica, no jogo de azar, aquelas pessoas viciadas na cocaína, na heroína, na maconha, meu Deus, no baseado, no LSD, drogas injetáveis, inaláveis, químicas, sintéticas, não importa a droga que essa pessoa está viciada, o Senhor é o libertador. Tenha piedade, tenha compaixão. Passa uma gota do teu sangue nos lábios dessa pessoa, no corpo dessa pessoa, para que ela venha abandonar tudo aquilo que não te agrada e assim cumprir a justiça de Deus e ser batizadas em águas correntes. Queremos orar também em favor daqueles que estão desviados do Evangelho, afastados, que eles possam tomar a mesma atitude que tomou o filho pródigo, dizendo: levantar-me-ei, irei ter com meu Pai. Pai, pequei contra o céu perante ti, já não sou digno de ser chamado teu filho, considera-me como um dos teus empregados. E o Senhor, que é um Deus misericordioso e piedoso, vai fazer um novo pacto com essa pessoa que está voltando, tornar e escrever o seu nome no livro da vida, e haverá festa no céu, festa no meio do teu povo. Esse moço, essa vida, esse filho que estava morto e reviveu, estava perdido e foi achado. O Senhor é o Deus que tudo pode fazer. Realiza essa obra gloriosa na vida de todos os desviados, trazendo de volta para a tua casa, para a tua presença, para os teus braços. Queremos orar em favor daqueles irmãos que estão fracos na fé, que já não congregam mais, já não vêm mais para a igreja, já não participam mais da ceia. Meu Deus e meu Pai, já não tem mais força de orar, de jejuar, de estar na Tua presença, Te adorando, Te louvando. Está escrito que mais vale um dia na Tua casa do que em qualquer outro lugar mil dias. Preferia estar à porta da casa do meu Deus do que habitar nas tendas da impiedade. É na Tua casa que vemos a Tua glória, que sentimos a Tua presença. É na Tua casa, meu Deus, que sentimos o renovo do céu, o renovo do alto. É na Tua casa que aprendemos qual é a boa, perfeita e agradável vontade de Deus em nossa vida. Sim, meu Pai, fortalece essa pessoa, renova essa pessoa. Os que esperam no Senhor renovarão as suas forças, subirão com asas como águia, correrão e não se cansarão, caminharão e não se fatigarão. Meu Deus, dai o renovo do céu na vida dessa pessoa, que ela tenha força para estar em oração constantemente, examinando a Tua palavra todos os dias, e não só examinando, mas praticando a Tua palavra. Como o Senhor disse naquela parábola, aquele que ouve essas minhas palavras e as praticas, assemelha-lo-ei ao homem prudente que edificou a sua casa sobre a rocha. Vieram os rios, ah, meu Deus, vieram os ventos, bateram com ímpeto, com força, com violência contra aquela casa, mas ela não caiu, porque estava feita sobre a rocha. Mas aquele que ouve essas minhas palavras e as não cumpre, é semelhante ao homem que edificou a sua casa sobre areia. Vieram os rios, a tempestade, e bateram com ímpeto contra aquela casa, e aquela casa caiu, e foi grande a sua queda. Meu Deus e meu Pai, que todos os nossos amados ouvintes possam examinar, obedecer e cumprir a Tua palavra e praticar a Tua palavra, para que tenha a sua casa espiritual edificada sobre a rocha, para que possa resistir o ímpeto da tempestade, da chuva e do vento. Porque é inevitável que venha a tempestade, é inevitável que venha o temporal tentando derrubar a casa, mas se ela não estiver feita na rocha, ela cairá. Mas a casa que é feita na rocha não cai, fica firme, e a rocha é Cristo, e a rocha é a palavra de Deus, e a rocha é cumprirmos a palavra do Senhor. Por isso, meu Pai, ajuda a todos a serem obedientes à Tua palavra. Sim, ajuda a todos nós a cumprirmos a Tua vontade, cumprir a Tua palavra, para que a nossa casa esteja edificada sobre a rocha. Ó Deus de toda glória, nós queremos orar também em favor das grandes festividades que teremos no dia 13 e 14 de junho, aqui no Templo da Glória de Deus. Sim, meu Pai, será o 64º aniversário de fundação da Igreja Deus de Amor. E no sábado e domingo, em todos os horários, teremos eventos festivos, eventos que ficarão marcados nos anais do evangelismo pátrio. Essa festa gloriosa dos 64 anos de fundação da Igreja Deus de Amor. Ah, meu Pai, que o Senhor esteja presente conosco, que a Tua glória seja manifesta. Da mesma forma, quando foi inaugurado o Templo de Salomão lá em Jerusalém, que a Tua glória encheu toda a casa. E a glória do Senhor era tanta que o sacerdote não podia entrar no templo por causa da glória do Senhor. Que a glória de Deus venha encher aqui a sede mundial. Sim, meu Deus, no dia 13 e 14 de junho, o 64º aniversário de fundação da Igreja Deus e Amor. Que as multidões venham e compareçam para participar desse evento maravilhoso. Queremos orar, meu Deus, em favor de todas as caravanas que virão de Boa Vista, do estado de Roraima. Queremos orar em favor de todas as caravanas que virão de Rio Branco, do estado do Acre. As caravanas que virão do estado de Amapá, ali na capital, Macapá. As caravanas que virão de Manaus, de todo o estado do Amazonas. As caravanas que virão de Porto Velho, de todo o estado de Rondônia. As caravanas que virão, meu Deus, de Palmas, de todo o estado do Tocantins. As caravanas que virão de todo o Mato Grosso, e ali de Cuiabá. As caravanas que virão de Goiânia, de todo o estado de Goiás. que virão, meu Deus, de Brasília e todo o Distrito Federal, as caravanas que virão de Campo Grande e todo o estado do Mato Grosso do Sul, as caravanas que virão, meu Pai, de Belém e todo o estado do Pará, abençoa. Ah, meu Pai, muitos virão de ônibus, de veículos particulares, outros virão de voos, de aeronaves, Senhor. Abençoa todos que virão, não importa que venham de automóvel, de ônibus ou através de aeronave, Senhor. Abençoa o voo, a viagem, de vinda, volta, permanência, que tudo corra a mil maravilha. Aqueles que virão de Belém e todo o estado do Pará. As caravanas que virão de Teresina e todo o estado do Piauí. As caravanas que virão de São Luís em todo o estado do Maranhão. As caravanas que virão, meu Deus, ali de Fortaleza e todo o estado do Ceará. As caravanas que virão de João Pessoa e todo o estado do Paraíba, de Natal e todo o estado do Rio Grande do Norte. As caravanas que virão de Recife e todo o estado do Pernambuco. As caravanas que virão de Maceió e todo o estado de Alagoas. As caravanas que virão de Aracaju e todo o estado do Sergipe. As caravanas que virão de Salvador e todo o estado baiano. As caravanas que virão de Vitória e todo o estado do Espírito Santo. As caravanas que virão do Rio de Janeiro e todo o estado fluminense e todo o estado carioca. As caravanas que virão de Belo Horizonte e todo o estado de Minas Gerais. As caravanas que virão aqui de São Paulo, da grande São Paulo e todo o estado de São Paulo do interior. As caravanas que virão, meu Pai, Senhor, de Curitiba e todo o estado do Paraná. As caravanas que virão de Campo Grande e todo o estado Sul, as caravanas que virão de Florianópolis e todo o estado de Santa Catarina, as caravanas que virão de Porto Alegre e todo o estado do Rio Grande do Sul, que o Senhor possa abençoar a vinda, a volta e a permanência, e todos que virem sejam ricamente abençoados, recebam algo especial da parte de Deus, recebam um milagre extraordinário. Que a glória do Senhor possa encher essa casa e encher a vida de todos que aqui comparecerem. Que a presença do Senhor seja manifesta. Que o Teu Espírito Santo possa se apoderar de todos que fizerem uso da palavra no dia 13 e no dia 14. O Senhor prometeu estar conosco todos os dias até a consumação dos séculos. E o Senhor é Deus cumpridor da Sua palavra. Os céus, a terra passarão, mas a Tua palavra não há de passar, e o Senhor vai estar presente conosco, temos certeza, nos abençoando, nos dando vitória, usando poderosamente a todos que aqui se comparecerem. Ah, meu Pai, meu Deus, tenha piedade, tenha compaixão. Nós lhe suplicamos, nós imploramos que essas viagens, dessas caravanas, desses ônibus, desses automóveis, dessas aeronaves, seja tudo maravilhosamente bem, que o Teu anjo possa estar ao lado de cada veículo, de cada automóvel, de cada avião, nessa viagem das caravanas que virão no dia 13 e dia 14 de junho, que está se aproximando. O Teu povo estará em santo jejum, o Teu povo está orando, está clamando para que o Senhor se faça presente, porque se o Senhor não fizer presente, não adianta. A Tua presença é tudo em nossas vidas. Nós necessitamos da Tua presença, da Tua glória, do Teu poder, da Tua majestade. Por isso nós temos certeza que o Senhor vai curar todos os enfermos, que o Senhor vai realizar milagres e maravilhas. Todos que virem serão ricamente abençoados e vitoriosos, terão os seus problemas resolvidos. Os paralíticos irão andar, os cegos irão enxergar, os mudos irão falar, os surdos irão ouvir. Pessoas que têm enfermidade na coluna serão curadas. Pessoas que têm enfermidade no aparelho digestivo, respiratório. Pessoas que têm enfermidade no sangue, todos receberão milagre. Pessoas que têm doenças patológicas, congênitas, hereditárias, doenças espirituais, emocionais, síndrome do pânico, esquizofrenia, surto psicótico, angústia, depressão, opressão, todos os males serão banidos e queimados pelo sangue do Cordeiro. Pessoas que têm problemas na família, na casa, problema conjugal, familiar, problema jurídico, problema na faculdade, no trabalho, no serviço, não importa onde é o problema, a solução vai acontecer, o milagre vai acontecer, a vitória vai chegar. Pessoas que estão com as portas fechadas em sua vida, material, espiritual, física, financeira e emocional, A porta vai se abrir, o milagre vai acontecer e a vitória vai chegar. Nós já estamos vendo pelos olhos da fé o Senhor se fazendo presente em nosso meio. E quando o Senhor está presente, o milagre acontece, a vitória chega. Sim, meu Deus, nem o mal pode ficar em pé diante de Ti. Todas as paredes do diabo, todas as muralhas do inferno irão ruir. Toda nuvem negra vai ser dissipada, todo mal vai ser banido e queimado pelo poderoso sangue do Cordeiro. A vitória vai chegar, o milagre vai acontecer, a porta vai se abrir, o mar vai se abrir. E se o mar não se abrir, nós vamos passar por cima das águas. Temos certeza, meu Pai, que o Teu Espírito Santo vai ser derramado. E aqueles que ainda não receberam o selo da promessa serão batizados com o Teu Espírito Santo. Oh, meu Deus e meu Pai, venha confirmar o nosso pedido, venha confirmar a nossa oração, venha abençoar a todos, venha confirmar o milagre, a vitória, o livramento, a porta aberta. Sim, meu Deus, em nome de Jesus Cristo, nosso Senhor, e para a glória do Pai, do Filho e do Espírito Santo. Amém e amém, Senhor Jesus. Nós queremos agora fazer um convite às pessoas que ainda não tomaram a decisão de aceitar Jesus. Eis agora a grande oportunidade que Deus está dando para você: aceitar a Cristo como Salvador, ou reconciliar com o Senhor aqueles que estão afastados da presença de Deus. Tomé perguntou para Jesus: Senhor, nós não sabemos para onde vais, e como podemos saber o caminho? Disse-lhe Jesus: eu sou o caminho, eu sou a verdade, eu sou a vida. Ninguém vem ao Pai senão por mim. Por isso, aceite a Cristo agora, orando juntamente comigo assim. Diga: Senhor, eu creio que o Senhor é o único caminho que leva o homem a Deus. O Senhor é a escada que Jacó viu, que ligava a terra com o céu. O Senhor é o único meio do ser humano ser salvo. Por isso eu te aceito como Salvador. Escreve agora o meu nome lá no céu, no livro da vida, e eu prometo ser fiel até a morte. Você que está afastado da presença de Deus e quer regressar, ore comigo assim: Senhor, estou voltando para os teus caminhos, para os teus braços, para a tua presença. Torna a escrever o meu nome lá no céu, no livro da vida, sela com teu sangue, e eu prometo ser fiel todos os dias da minha vida. Você que aceitou Jesus, o reconciliou, compareça na Igreja Deus de Amor, mais próxima da sua casa, e diga ao pastor que você aceitou a Cristo, ou entre em contato conosco através do e-mail queroaceitarjesus@ipda.com.br ou do WhatsApp 011 950 944 645, 24 horas por dia à sua inteira disposição. E assim estamos chegando ao final de mais essa oração do entardecer. Hoje é segunda-feira, hoje é dia 25 de maio, 18 graus na capital paulista, outono brasileiro. Esse programa tem a direção geral da nossa irmã Eleni Miranda, é o programa Voz da Libertação, canal direto com Deus. Quem teve o prazer de orar com todos vocês foi seu irmão em Cristo, pastor Luiz Rubio. Dizemos a todos que o Senhor te abençoe e te guarde, que o Senhor faça resplandecer o seu rosto sobre ti, que o Senhor tenha misericórdia de ti, que o Senhor sobre ti levante seu rosto e te dê a paz.
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0: E como é bom! É bom demais distribuir paz. É bom demais. Se tem uma coisa que eu fico muito feliz é quando eu chego em algum determinado lugar e aí a pessoa me olha, nem me conhece, não sabe meu nome, não sabe onde eu moro, não sabe nem quem eu sou, mas olha para mim e fala assim: nossa, como é bom ouvir você falar. Você transmite uma paz quando você fala. Ah, que bom, a intenção é essa mesmo. E isso sabe o que significa? Significa que o Senhor Jesus está habitando em mim, porque eu de mim mesma não tenho paz para dar não, viu? Não tenho. Eu sou humana, eu sou terrena. E sabe como são os terráqueos, né?
1: Os terráqueos são complicados.
0: São sanguinários. Como que dizem aí, tem sangue nos olhos.
1: É, sangue nos olhos.
0: É, mas a paz que vem dos céus, ela enche o meu coração, transborda a minha alma. E aí as minhas palavras se tornam palavras também de paz. Porque nós só damos aquilo que nós temos, né? Não posso dar alegria se eu não tiver alegria. Não posso dar paz, não posso dar amor se eu não tiver. Então eu dou aquilo que eu realmente tenho. E é por isso que eu digo para vocês: a paz do Senhor Jesus, que invada a sua casa, invada o seu interior aí, e que você sinta também esta paz que eu estou sentindo agora. Se dá paz para você também.
1: A paz, Eliane, e a paz para você que está ouvindo também. A gente brincou aqui com sangue nos olhos, essas... Não, mas, ó, mas quando você começa a buscar o Senhor Jesus cada vez mais, até em situações extremas, ele dá discernimento. Você para e fala: ah, Peraí, que tem um caminho. Sempre tem dois caminhos. Tem o que você escolhe errado e tem o caminho que você escolhe certo.
0: Exatamente.
1: Então, a gente tem que carregar, como a Eliana falou, e por sinal, muito bem, carregando...

0: porque o Daniel dirige muito bem. Isso é uma coisa que ele sempre fez muito bem. E assim, eu tinha que dirigir bem, não tinha...
1: Você não tinha uma segunda opção,
0: não,
1: né?
0: Não tinha opção. Então, assim, eu tinha que dirigir bem e eu aprendi muito com ele. Então, eu sempre sou aquela, assim... A espertinha.
1: Ah, é?
0: Mas eu sou a espertinha com respeito.
1: É, também tem
0: eu
1: isso,
0: eu não sou,
1: né?
0: Aquela que vai ficar, tem uma fila andando e a outra fila tá lá, né? Tá lá 200 carros atrás, eu não vou ficar naquela fila.
1: Certo.
0: Mas eu vou direitinho, bonitinho, com respeito. E de vez em quando aparece uns na minha frente que não respeita, não. Ainda mais quando vê que é uma mulher na frente, que essa mulher tá se achando.
1: É verdade, né?
0: Né?
1: Às vezes, assim, não é nem pela oportunidade, mas o senso de superioridade.
0: Exatamente.
1: Vai sair no lucro agora?
0: Poxa, essa mulher tá me tirando, igual fala aqui. Pois é, gente. E aí, fala umas besteiras lá, umas coisinhas lá. Aí eu pego e olho pra cara dele e falo assim, ainda dou risada, viu? Dou risada. Vai em paz, meu filho, vai em paz, que Deus te acompanhe. Se você quiser a presença dele, se você não quiser, eu sinto muito, porque comigo ele vai continuar. É assim que eu faço.
1: Mas é verdade. E você falou bem, a gente tá tocando num assunto... Porque uma pessoa, quando ela tenta te ofender, primeiro que ela não está num bom relacionamento com Deus, né? Porque
0: nem com ela mesma,
1: nem
0: né?
1: Nem com ela, né?
0: Nem com ela
1: mesma. Mas quando
0: mesma.
1: Ela diz palavras independentes, assim, mas palavras negativas, xingamento, ofensivas, né? O objetivo dela é só magoar. Ela nunca te viu.
0: Exato.
1: E nunca mais vai te ver. Mas ela quer descarregar em você uma coisa que ela tem de sobra.
0: Mas já aconteceu no passado, Cido, que eu já estava sensibilizada, né? Por causa da minha história, que eu já dividi com vocês aqui. E aí a pessoa me xingou no meio da rua e me deu uma crise de pânico, de choro, de desespero. Por quê? Porque eu não sabia administrar a situação. Mas espera aí, um desconhecido, você teve uma crise de pânico? Tá, mas eu é aquela coisa assim, de se importar demais com o que os outros pensam ao meu respeito, o que os outros falam ao meu respeito, sabe? Então eu me preocupava demais. Hoje, graças a Deus, estou muito bem resolvida com essa situação e eu penso assim, o problema é dele, o que ele pensa a meu respeito.
1: Exatamente.
0: O problema é dele. Quem está perdendo de ter essas palavras ofensivas e de conviver com uma pessoa maravilhosa que sou eu, é ele.
1: Exatamente.
0: Porque se ele convivesse comigo, ele ia saber como eu sou uma pessoa do bem, sabe? Uma pessoa que vive para Deus, uma pessoa que procura o bem, que transmite o bem para as pessoas. Desculpa aí, tá? Pela modéstia.
1: Tá aí, Mano, olha, eu já vi uma pessoa modesta, mas você tá
0: superando, né?
1: Isso
0: sabe o que é? É bem resolvida comigo mesma.
1: Glória
0: bem resolvida com Deus,
1: exatamente.
0: Gente.
1: Exatamente.
0: Quando
1: uma
0: o Espírito de Deus toma conta da gente, vive nessa constância, né, com a gente, aí tá constantemente junto com a gente aprende que a gente tem um valor.
1: É, verdade. E uma coisa também que é bom a gente refletir, é que às vezes a pessoa não é um balde de maldade, mas é um dia ruim dela.
0: Exato.
1: Você estava vulnerável emocionalmente.
0: Uhum,
1: aí entrou em pânico. Mas
0: foi. Hoje
1: não, né? E aí a pessoa está passando por uma situação tão complicada. E às vezes a gente fala, vou parar, peraí. Eu vou orar por essa pessoa aqui que tentou me ofender. Eu vou orar por ele e por ela, porque de repente ele está passando por uma situação complicada e uma gota d'água faz o copo transbordar.
0: Eu falo que nós aqui somos só convidados, que o programa é de Deus, gente.
1: É verdade.
0: Ele é de Deus, porque você não tem noção do que você falou aí agora, com o versículo que eu separei aqui para a leitura, com a leitura da palavra de hoje, que você nem sabia que eu tinha separado. Olha isso.
1: De fato, glória a Deus.
0: E esse Deus, eu vou te falar, por isso que eu consagro tudo a Deus mesmo. Nós consagramos, antes de nós, inclusive, começarmos o programa aqui, nós oramos nós três, eu, Cido e a Lari, aqui, inclusive tem assim, ó, às vezes se eu e o Cido dão uma adiantadinha na oração, a Lari, às vezes ela vai no banheiro, alguma coisa, ela fala, vocês oraram sem mim!
1: É, me deixou fora da vez!
0: Me deixou fora!
1: Verdade.
0: Não, a gente ora de novo, não tem problema.
1: A gente
0: ora,
1: orar nunca é demais.
0: Nunca é demais.
1: E isso faz a diferença, né? É, então guarda isso no seu coração, não deixa o que o inimigo quer mesmo que você amaldiçoe, porque para isso você vai ter que carregar a maldição.
0: Exato, ele quer tirar a sua paz.
1: Exatamente.
0: Ele quer tirar a sua paz, ele quer tirar a sua tranquilidade, ele consegue estragar o seu dia. A Bíblia é muito clara quando diz que ele é ladrão e salteador. O ladrão, ele não avisa que vai chegar, eu vou assaltar você hoje, viu? Eu vou chegar lá na sua casa, eu vou roubar tudo. Ele não avisa. Ele

0: chega de surpresa. Então, o inimigo, ele usa situações cotidianas do nosso dia para roubar a nossa paz, para tirar a nossa tranquilidade. Então, acredite, viu? Com Cristo é tudo muito melhor. Viver para Cristo é algo assim, ó, espetacular. Ô, Cido, você sabe que eu ando inspirada com louvor, né?
1: Ah, sim.
0: Eu ando inspirada, então tem um hino aí que você pode buscar ele, que chama, um hino, Viver com Cristo é Vida. Ah, esse hino, Débora e Leia, tá? É um hino mais antigo. Eu gosto de resgatar os hinos antigos, gente, que são mensagens poderosas. Então, resgata esse hino aí, porque nós vamos, inclusive, meditar. Porque esse hino reflete a minha vida, sabia?
1: Reflete?
0: Reflete.
1: Bom, então vamos fazer o seguinte, vamos ouvir um pouquinho?
0: Vamos ouvir.
1: Vou tocar aqui, ó.

0: isso aí. Belíssimo louvor que você encontra aí nas plataformas, tá bom? É Viver com Cristo é Vida, do nosso antigo LP.
1: Ah, antigo LP, é verdade. LP, que depois só os fortes CD, sabem disso. Né?
0: Só os, como disse a Lari, né? Só os experientes.
1: Os experientes.
0: Então é isso
1: CD,
0: aí, ó.
1: CD, fitinha cassete, exatamente. Meu Deus, a gente sobreviveu tudo isso.
0: Lá no Somente Deus, você encontra ele, que é muito, eu falo, esse daí, simplesmente, engraçado, sabe por quê?
1: É.
0: Porque quando elas gravaram esse hino, eu acho que deve ser composição da nossa presidente, não me lembro bem, mas acho que é composição dela, é um hino que eu nem, quando elas gravaram Somente Deus, eu nem conhecia elas, eu nem conhecia o Daniel, e olha só, hoje, tantos anos depois, porque já tem aí, né, 35, vou fazer 36 anos de que tô na família, né? Então, assim, eu aqui no rádio falando desse hino e dizendo que é o que fala aí é a minha vida. Então, para ver que isso não é só eu que sinto. Tem outras pessoas aí que sente também a mesma coisa, que a vida com Cristo ela é mais leve.
1: É.
0: Ela é uma vida realmente assim, gente, só vivendo para poder saber.
1: E esse hino tem até data, ele foi lançado em fevereiro de 83.
0: 83, eu tinha 10 anos.
1: 10 anos,
0: eu tinha 10 anos.
1: Ainda tava na fase de criança ainda,
0: pois
1: nessa idade, né?
0: Pois é, tava recém convertida ao Senhor Jesus quando foi lançado. E olha aí, né? Tem muito, você sabe que eu tenho uma trilha sonora, né?
1: Tem?
0: Tenho uma trilha sonora só aqui da nossa gravadora.
1: Ah, é.
0: Vou começar a trazer assim, fases da minha vida, cada fase da minha vida. Vou começar a trazer um por um aqui para vocês entenderem. E sabe por que eu tô feliz assim, né, Cido?
1: Sim.
0: Sabe por que eu tô feliz assim?
1: Porque tem novidade? Vai dizer que tem novidade.
0: Tem novidade.
1: Ah, mas olha que coisa... Eu não sabe, mas
0: tem
1: olha...
0: Tem novidade. Preste bem atenção. Olha, estamos com um trabalho lindo, maravilhoso, que está, assim, enchendo os meus olhos atualmente, que é o Projeto Nordeste, Projeto Nordeste Extensão Batmaré. Como que é esse projeto? Como que funciona este projeto? Presta bem atenção. É um desafio que foi feito ali e a nossa presidente mesmo, que convocou todo mundo, que chamou todo mundo para poder estar enviando para o Nordeste, que foram enviados 10 pastores ao Nordeste para mapear as regiões que precisam urgentemente iniciar projetos. Tá entendendo o que que é isso?
1: Olha a proporção.
0: Não é uma
1: disso.
0: Cidade.
1: Não.
0: Não é uma cidade. Não são duas cidades. Não é só uma região. Não. É todo o Nordeste. 10 pastores que estão visitando. Que estão visitando ali, olha, cidade por cidade, conhecendo a necessidade de cada cidade e vai trazer ali esse mapeamento das cidades para a nossa diretoria aqui, para implantarmos esse trabalho que já estamos fazendo, né? Que já tem esse trabalho lá em Paulistana, no Piauí, né? Que tem ali no Pernambuco, que tem no Maranhão, que já está sendo feito ali, vai se estender a todo o Nordeste.
1: Oh, glória!
0: Todo o Nordeste. Então, tem uma equipe ali, eu sei que quem está supervisionando essa equipe é o pastor Marena, que já foi diretor aqui também, e hoje ele está ali supervisionando esses pastores, junto com eles, visitando cidade por cidade para atender a necessidade. E eu sei que grandes feitos vão surgir por aí, viu?
1: Vão surgir, glória a Deus!
0: Por isso que em todo tempo que eu estou aqui, eu digo sempre para vocês, eu não tenho um pingo de vergonha de pedir a sua ajuda, de pedir que você estenda a sua mão e abrace a causa do necessitado juntamente conosco. Porque quando a gente pensa assim, nossa, já cheguei no limite que eu podia ajudar. Não, a gente entende que muito mais. Sabe, quando começou ali no Piauí, nós pensamos, vamos atender aqui o Piauí. Depois a gente vê o que dá, mas hoje a gente já não pensa dessa forma. Hoje nós estamos atendendo o Piauí, já atendendo outras cidades e já pensando e sofrendo, viu, Cido?
1: Ah, é. Não, é,
0: nós sofremos por aqueles que ainda não chegamos lá. É. Nós sofremos, mas vamos chegar lá em nome do Senhor Jesus, porque é Deus que está na frente desse trabalho. É Deus que tem inspirado aí a nossa presidente, todas as pessoas que estão envolvidas. Tem muita gente envolvida. Tem, tem toda a diretoria da Help, tem toda a diretoria da Fundação, tem ali a presidente da Help, que é a nossa irmã Regiane, tem ali o pastor Paulo, que vive viajando para lá e para cá, recentemente passou uma luta aí, porque é isso, viu? Quando a gente veste a camisa e o inimigo quer, de todas as formas, nos fazer parar, né? Passou uma luta com enfermidade, mas hoje encontrei com ele aqui, ó, pra glória de Deus, aqui no estúdio, e ele diz: tô curada em nome do Senhor Jesus.
1: Amém, glória a Deus,
0: por
1: hein?
0: Quê? Porque, olha, era pra morte, essa situação dele foi muito séria.
1: Era.
0: Mas o Senhor Jesus tirou ele do leito da UTI, do hospital, do leito de enfermidade, e trouxe ele aqui. Então, glorificamos a Deus pela vida dele, oramos muito, e hoje ele está aqui testemunhando de que Deus realmente restabeleceu a saúde dele. E tem mais, sabe o que aconteceu? É. Ele falou para mim que recebeu, tirou os pontos num dia, no outro dia embarcou lá pro Piauí. Acredita?
1: Mas, menina!
0: No outro dia embarcou. Perguntou pro médico: doutor, eu posso? O médico disse: vai em paz.
1: Olha, que coisa linda, né? Deus honra,
0: sabe,
1: né?
0: Sabe o que é isso? É amor.
1: É amor.
0: Amor ao próximo.
1: É amor.
0: É aquela... É sentir a necessidade do outro. E eu conheço o testemunho do pastor Paulo, né? Eu sei que ele passou já por... Enfrentou grandes dificuldades na vida. Mas hoje, olha, ver ele fazendo esse trabalho... E sabe de uma coisa? Vou contar pra vocês aqui, tá? É segredo. Só nós aqui, os ouvintes, tá bom?
1: Não, então é pouca gente que vai ver.
0: É pouca gente que vai saber.
1: É só um grupinho.
0: O pastor Paulo abriu mão de um trabalho concursado. Ele passou num concurso público e ele tinha um trabalho que, olha, era um trabalho de estabilidade de vida, assim, pro resto da vida. Sabe por que ele abriu mão? Para poder viajar por este Brasil afora e exterior, quando chegar também a hora... viajar para atender a necessidade. Ele vai nessas cidadezinhas pequenininhas, ele vê ali a necessidade de cada pessoa ali e ele traz para a nossa presidente. Então, a minha sogra falou isso para mim algumas vezes, que eu sou os olhos e as pernas dela. O pastor Paulo Martins, da mesma forma.
1: Da mesma forma.
0: Vai lá
1: e
0: pra
1: é muito
0: ver.
1: Bom dividir. A gente brinca com um grupinho, né? São milhões de pessoas ouvindo rádio nesse momento.
0: Exatamente.
1: Testemunhando esse fato. Glória a Deus.
0: Isso é amor pelo
1: isso
0: próximo,
1: é amor.
0: Viu?
1: Isso é amor.
0: Isso é dádiva.
1: Próximo.
0: É dádiva de Deus. E é por isso que eu digo para você, de perto ou de longe, você pode também ser uma pessoa diferenciada assim. Você pode ser aquela pessoa que tem um chamado de Deus para atender a necessidade do outro. Sabe como você... Como que eles fazem, Cida?
1: É só ficar ouvindo, ó.
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0: Estamos de volta porque o nosso tempo aqui vale ouro. Claro que vale. Cada minuto junto de vocês é precioso demais, gente. Vocês não têm ideia de como é bom estar com vocês. E é por isso que chegou aquele nosso momento de meditarmos na palavra de Deus, aprendermos do nosso manual de vida aqui na Terra. E hoje vamos fazer a leitura no livro de 1 Timóteo, capítulo 2, versículo 1, que diz o seguinte: Admoesto-te, pois, antes de tudo, que se façam súplicas, orações, intercessões e ações de graça por todos os homens, pelos reis e por todos os que estão em eminência, para que tenhamos uma vida quieta e sossegada em toda a piedade e honestidade, porque isto é bom e agradável diante de Deus, nosso Salvador, que quer que todos os homens se salvem e venham ao conhecimento da verdade, porque há um só Deus e um só mediador entre Deus e os homens, Jesus Cristo, homem. Palavra maravilhosa que vem de encaixe aqui com o que estávamos falando, né? A importância de orarmos. Aqui, Paulo escrevendo a Timóteo, né? E dizendo aqui justamente para ele a importância de orar uns pelos outros. Então, quando nós estamos aqui falando com vocês, eu quero que vocês entendam a dimensão, a força e o propósito dessa programação. É uma programação tão pensada que quando eu saio da minha casa eu já venho orando por vocês. E eu sei que com o Cido também não é diferente. Que nós já juntamos aqui esse nosso amor, esse nosso carinho, para que o Espírito Santo de Deus venha falar com cada um de nós, venha estender a cada um de nós. E isso vem muito de encontro com a palavra que o Cido trouxe ali. A importância de orarmos uns pelos outros, a importância de estarmos unidos. Nós nos tornamos mais fortes quando nós nos unimos nos mesmos propósitos. E o nosso propósito deve ser de orar por todos os homens. Ah, mas tem fulano aqui que eu não gosto. Ore por quem você não gosta. Você tem que orar. Você tem que orar por ele. Você não pode simplesmente, vamos por aqui. Tem lá um candidato que eu não gosto. Pode ter certeza. Ele só está lá porque Deus permitiu. Senão ele não estaria. Então ore por ele também. Nós não estamos no tempo da lei, que era dente por dente, olho por olho. Não, nós estamos no tempo da graça. No tempo em que nós somos, olha a responsabilidade que nós temos diante de Deus. Nós somos intercessores, né? Para que Deus preste bem atenção. Nós oramos, o Espírito Santo pega a nossa oração, leva até Cristo. E a nossa oração volta como resposta. Então, se nós desejarmos o mal, seremos recompensados com o mal. E oração, preste atenção, isso é forte, viu? Ó, oração de crente, que é para o mal, quem recebe é o diabo. É ele que recebe. Nosso Deus só recebe oração para o bem. Por isso, eu sempre aconselho aqui. Ah, tem alguém lá no seu trabalho que não está dando certo, você não vai lutar contra ele. Você vai lutar contra o que está, né, que está no corpo dele, que está usando ele para poder te atingir. Então, você vai fazer o quê? Você vai orar para que Deus abençoe a vida dele cada vez mais. Não para que ele caia na miséria. Deus me livre de fazer tal tipo de oração. Então, olha, aqui a palavra de Deus está dizendo o seguinte, que o desejo do coração de Deus, a intenção de Deus é que nenhum homem se perca, nenhuma alma, mas que todos sejam salvos por Cristo Jesus. É por isso que quando Cristo nos deu essa proximidade de Deus e ele trouxe para nós o perdão, ele não disse, fulano e fulano estão perdoados, outro não. Por quê? Porque o perdão é para todos. Ou fulano e fulano fez algo mais leve, mas ciclano, né, fez algo mais sério, então não tem perdão. Não, a Bíblia diz que o perdão, ele é acessível para todos nós. Basta que nós nos humilhemos diante de Deus e que nós simplesmente coloquemos Cristo como aquele que é o mediador que a Bíblia fala aqui. Nós estamos aqui para orar por aqueles que ainda não conhecem o Evangelho de Jesus Cristo, que ainda não tiveram um encontro com Deus, inclusive, tá? Inclusive, os nossos políticos, oremos pelo nosso presidente, governador, prefeito, seja lá quem for, oremos também, é claro, e eu me lembro, inclusive, certa vez, o nosso querido, saudoso missionário Davi Miranda recebeu uma carta de honraria aí de um presidente, que foi nosso presidente. Por quê? Porque alguém lá do ministério dele, ou ele, não sei, alguém ouviu o rádio e ouviu meu sogro orando por ele. E aí mandou uma carta agradecendo pelas orações e tudo mais. Então, preste bem atenção. Orar por todos, pelos os nossos policiais, pelos nossos professores, pelos médicos, por toda a humanidade, independente de credo religioso. É compromisso nosso. Nós precisamos atender a necessidade dessas pessoas em oração. E vou dizer uma coisa, ó. Feliz é a nação cujo Deus é o Senhor. Então, quanto mais nós orarmos por essas pessoas e mais vidas encontrarem com Cristo Jesus, mais a nossa nação estará perto da felicidade, porque sim, o nosso Deus se tornará o Deus desta nação. É por isso que eu oro por você. Eu oro por você, viu, Cido?
1: Ah, eu oro por você também.
0: Eu oro pelos nossos ouvintes, também. De perto ou de longe. Eu oro pelas pessoas que nós atendemos nas nossas unidades. Eu oro pelos profissionais que estão trabalhando para as nossas instituições. Eu oro por esse Brasil que eu amo. E eu oro pelo mundo inteiro, porque eu sei que viver numa guerra, numa situação de fome, em todas essas situações, é muito difícil. Mas quando nós cremos que existe esperança no Senhor Jesus, tudo é possível ao que crer. E eu creio que as nossas orações chegam a Deus por aquelas nações que estão em guerra no dia de hoje. E é por isso que eu vou ficando por aqui, ó. Viver com Cristo é vida. Exatamente isso. Viver com Cristo é vida. Viva você também a vida com Cristo e deixe o seu dia se tornar melhor todos os dias. Deus abençoe vocês. Muitíssimo obrigado. Lembrando que a gente volta. Volta ou não volta, Cida?
1: Voltamos. Glória a Deus por isso. A paz a todos.
0: Até amanhã, se Deus quiser.
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10: Olá, boa noite.
9: Boa noite para você que nos acompanha em todo o país.
10: Segunda-feira, 25 de maio de 2026.
9: Vamos ao destaque do dia. Abertas as inscrições para o Enem.
10: Uma novidade. Este ano, concluintes do ensino médio da rede pública estão inscritos automaticamente no exame.
9: O presidente Lula destaca que esse pode ser o primeiro passo para realizar sonhos e transformar o futuro.
11: A hora é agora. Se inscreva. Passe no Enem, entre na universidade e faça tudo o que você quiser.
10: E ainda, Desenrola Brasil.
9: Você já pode utilizar o FGTS para renegociar dívidas com descontos e juros mais baixos.
10: A expectativa do governo do Brasil é movimentar mais de 8 bilhões de reais em recursos do fundo.
9: Turismo de natureza em alta. Unidades de conservação federais receberam mais de 28 milhões de visitantes em 2025.
10: Visitação recorde contribuiu com 20 bilhões de reais do PIB brasileiro, que é a soma de todas as riquezas do país. Cleide Lopes.
12: O turismo nas unidades de conservação sustenta mais de 300 mil postos de trabalho em todo o país.
9: Hoje, na apresentação da Voz do Brasil, eu, Mariana Jungmann e Luciano Seixas.
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9: Trabalhador. O saldo do FGTS para renegociar dívidas no novo Desenrola.
10: A medida ajuda mais brasileiros a quitarem débitos como cartão de crédito e cheque especial.
9: Quem está ao vivo conosco aqui no estúdio da Voz do Brasil e traz todos os detalhes é a repórter Graziele Bezerra. Oi, Grazi, boa noite. Explica pra gente como é que vai funcionar tudo isso.
13: Boa noite, Mariana. Boa noite também pro Luciano e para todo mundo que está acompanhando aqui a Voz do Brasil. Bom, o trabalhador ele vai poder usar até 20% do saldo do FGTS ou o limite de R$1.000, o que for mais alto. E aí, para poder amortizar e quitar essas contas atrasadas por meio do novo Desenrola. Entram nessa modalidade dívidas bancárias, como cartão de crédito e cheque especial também. E com essa funcionalidade, o governo do Brasil pretende, então, movimentar até 8 bilhões de reais em recursos do FGTS por meio do programa.
10: Como é que vai funcionar, Grazi? Qual a primeira medida que a pessoa interessada deve tomar?
13: Pessoa interessada tem que primeiro saber, ter a noção ali da dívida dela, né? Mas aí, então, para utilizar o saldo do fundo, o que pode ser também de contas ativas ou inativas, o primeiro passo, claro, é consultar ali o aplicativo do FGTS para ver o valor que essa pessoa tem disponível. Depois, ali no próprio aplicativo, o trabalhador autoriza o acesso das instituições financeiras aos valores. Então, ele negocia a dívida diretamente com o banco. E aí, só depois dessa negociação é que a Caixa Econômica Federal vai fazer, então, a transferência dos valores do FGTS diretamente aos bancos responsáveis pelos contratos. E aí, lembrando que o trabalhador não precisa comparecer às agências, né, do banco, não precisa comparecer ali à Caixa Econômica para confirmar, então, a operação, nem ao seu banco de origem. Como explica, então, o diretor de Políticas de Proteção ao Trabalho do Ministério do Trabalho e Emprego, Carlos Augusto Gonçalves.
14: Ele pode fazer todo este processo, né, de maneira digital, né, ou em consulta, tratando por telefone com as instituições financeiras para identificar a dívida. No caso específico do ATP, é tudo digital. A autorização, tratando do saldo, é digital, ele faz com o ATP. levanta junto aos bancos as dívidas, e essas informações das dívidas serão remetidas pelos bancos diretamente à Caixa Econômica Federal. Só depois que o banco prestou essa informação para o agente operador, que é a Caixa, é que a Caixa está autorizada a fazer o repasse para a sua instituição financeira decorrente daquela dívida que ele acabou de reestruturar.
9: Agora, Grazi, vamos relembrar, então, quem são as pessoas aptas a participarem do programa, qual é o perfil?
13: Claro, Mariana, vamos lá. Para usar o FGTS no desenrolo, é preciso ter, então, um saldo disponível, né, na conta do Fundo de Garantia e ter renda mensal de até 5 salários mínimos, o que equivale aí a cerca de R$ 8.100. Então, para serem elegíveis, as dívidas devem estar atrasadas entre 91 dias e 2 anos. Essas dívidas recebem aí descontos de até 90% e juros mais baixos que o do mercado.
10: Obrigado, Gabriele Bezerra, pelas informações ao vivo aqui na Voz do Brasil.
9: Gabriele. Começaram hoje as inscrições para o Enem, o Exame Nacional do Ensino Médio.
10: O Enem é a principal forma de entrar em uma universidade. Além de vagas aqui no Brasil, a prova também é aceita em faculdades no exterior.
9: Esse ano, estudantes do terceiro ano do ensino médio de escolas públicas já estão com as inscrições pré-preenchidas, mas ainda é necessário entrar na página do participante para confirmar a inscrição.
15: Desde o início do ano, a brasiliense Isabela Martins passa as tardes na sala de aula estudando para o Exame Nacional do Ensino Médio, avaliação realizada pelo Ministério da Educação. Aos 18 anos, ela vai fazer o Enem pela segunda vez e sonha em conquistar uma vaga na universidade.
16: Sempre gostei muito de ajudar as pessoas, né? Aí eu pensei em fazer psicologia ou medicina, que é uma área que vai ajudar bastante as pessoas e tal. Aí sempre foi meu sonho mesmo.
15: Estudantes de todo o país já podem se inscrever para o Enem 2026 a partir desta segunda-feira. Neste ano, alunos que vão concluir o ensino médio na rede pública terão inscrição automática. Segundo o governo, os dados foram encaminhados pela própria rede de ensino. Mas os estudantes deverão acessar o sistema para confirmar a participação e escolher o idioma da prova de língua estrangeira, além de informar o município onde deverão realizar a prova e solicitar recursos de acessibilidade, se for o caso. Além disso, os locais de aplicação da prova também vão aumentar, chegando a 10 mil escolas. A expectativa é que 80% dos alunos da rede pública façam o exame na sua própria escola de matrícula. O João Gabriel Brandão está se preparando para o Enem e já decidiu o curso Artes Cênicas. O maior desafio para ele é controlar a ansiedade.
17: Me sentindo mais confiante esse ano, principalmente para a questão da redação. Chegando em casa eu estudo, final de semana também estudo às vezes, mas estou tirando um momento de folga também para não ter burnout, sabe? Que não me sobrecarregar, não me sentir muito cansado durante o fim da semana.
15: As inscrições devem ser feitas pela página do participante no endereço enem.inep.gov.br/participante até o próximo dia 5 de junho. Os estudantes que tiveram a isenção da taxa de inscrição aprovada também deverão realizar a inscrição no exame. Para os participantes não isentos, a taxa de inscrição continua no valor de R$ 85,00 e pode ser paga por boleto, PIX, cartão de crédito e débito em conta corrente ou poupança. O prazo para fazer esse pagamento vai até o dia 10 de junho e as provas ocorrerão nos dias 8 e 15 de novembro. Reportagem Gabriela Noronha.
10: Em suas redes sociais, o presidente Lula fez um convite para todos os estudantes participarem da prova.
18: Hoje começa a inscrição para o Enem. Vai até o dia 5 de junho. Você, que prometeu ao seu pai, ou seu pai que quer que você seja doutor ou doutora, a hora é agora. Se inscreva, passe no Enem. Entre na universidade e faça tudo o que você quiser, na certeza que você precisa saber de que esse país vai ser soberano, soberano de verdade, o dia que milhões de jovens tiverem curso, tiverem emprego e puderem exercer a soberania tecnológica e científica do nosso país.
9: O Dia da África, celebrado em 25 de maio, hoje, marca a fundação da União Africana, em 1963.
10: E aproveitando a data, o governo do Brasil promove o primeiro Fórum de Reitores Brasil-África, com o objetivo de fortalecer parcerias educacionais e culturais.
9: No encontro, o Ministério da Educação anunciou a criação de 2.600 bolsas de mestrado e doutorado para estudantes africanos.
19: No encontro, dirigentes de universidades brasileiras e africanas debatem como ampliar parcerias acadêmicas, científicas e tecnológicas de instituições de ensino dos dois lados do Atlântico. São projetos conjuntos em áreas estratégicas para o desenvolvimento dos países, como agricultura, energias renováveis, inteligência artificial, mineração, petróleo e gás, além das ciências humanas. Para a reitora da Universidade de Cabo Verde, Astrigilda Silveira, parcerias fundamentais para o continente africano.
20: Uma cooperação mais próxima, mais dinâmica e mais transformadora, voltada para a transformação digital, a inteligência artificial e a inclusão social.
19: No encontro, o governo do Brasil lançou o programa que vai oferecer mais de 2.600 bolsas de mestrado e doutorado para pós-graduandos da África, com investimentos de 47 milhões de reais. Destaca o ministro da Educação, Leonardo Bachini.
21: 2.600 vagas inicialmente, 1.600 bolsas de mestrado e 1.000 bolsas de doutorado, com oportunidades em universidades públicas, instituições privadas sem fins lucrativos, institutos federais, institutos de pesquisa com pós-graduação reconhecida pela CAPES. Abrir as portas do Brasil para estudantes africanos é aprofundar ainda mais nossos laços históricos.
19: O presidente Lula destacou a importância de fortalecer os laços históricos entre Brasil e África por meio da produção de conhecimento, da inovação e da formação de profissionais qualificados.
18: A cooperação educacional entre países do Sul Global pode transformar a realidade, reforçar os programas de estudantes, convênio de graduação e de pós-graduação também será essencial para consolidar a educação superior como um dos pilares da parceria estratégica entre Brasil e África.
19: O Brasil já mantém mais de 200 acordos de cooperação com instituições de ensino superior de 38 países africanos. Reportagem Pablo Mundim.
10: Mais um passo no combate ao câncer no país.
9: O Brasil passou a contar com um Centro de Desenvolvimento e Produção de Terapias, CAR-T, da Fundação Oswaldo Cruz, a Fiocruz.
10: No local será produzido de forma 100% nacional um dos tratamentos mais avançados do mundo contra o câncer para pacientes do SUS.
22: O Paulo Peregrino é publicitário e teve linfoma, um câncer de sangue. Durante 13 anos, fez transplante de medula óssea e 40 quimioterapias, tratamentos que não tiveram sucesso. A virada em sua vida veio com um tratamento experimental chamado CAR-T Cell. Agora, ele está em remissão do câncer.
23: A enfermeira chegou lá dentro do quarto, trouxe um saquinho, assim como se fosse uma transfusão de sangue pequenininha, né? Um negócio de transfusão de sangue. Aí eu falei assim para ela, enfermeira, isso aí é o CAR-T Cell que eu vou receber? É, falei, vai demorar quanto tempo? Ela falou, uma hora no máximo. Eu falei, caramba, 13 anos eu lutando contra os cânceres, vai resolver em uma hora? Isso que é ciência.
22: O Centro de Desenvolvimento e Produção de Terapias, CAR-T, da Fiocruz, inaugurado no último sábado no Rio de Janeiro, vai tratar a população do SUS e trazer uma nova esperança aos pacientes com câncer. O Brasil vai produzir de forma 100% nacional um dos tratamentos mais avançados do mundo contra a leucemia, linfoma e mieloma. É o que explica o ministro da Saúde, Alexandre Padilha.
24: Um tratamento que hoje custa 350 a 400 mil dólares, mais de 2 milhões de reais, para uma família, para as pessoas, para o sistema de saúde de qual país para fazer esse tratamento, graças à Fiocruz, graças à produção da Fiocruz, presidente, pessoas como Paulo vão poder receber esse tratamento pelo SUS, De graça!
22: Os primeiros pacientes começam o tratamento experimental no segundo semestre deste ano. Foram investidos 370 milhões de reais, além dos equipamentos de alta tecnologia, que custaram mais 35 milhões de reais. O presidente Lula defendeu que todos os brasileiros e brasileiras têm o direito de uma saúde de qualidade no país.
18: O gesto de inauguração de um centro tecnológico que dá ao Brasil a certeza de que a gente não é menor do que ninguém, de que a gente não é menos competitivo do que ninguém. Basta a gente ousar, ter coragem e fazer.
22: O novo centro também será capaz de tratar pacientes com traumatismo craniano, com próteses 3D de alta tecnologia. Do Rio de Janeiro, Fernanda Cruz.
9: Viajar a trabalho ou por lazer deveria ser sinônimo de tranquilidade.
0: Mas para muitas mulheres, nem sempre o destino é o mais feliz.
1: Todo aeroporto promete destinos, mas algumas partidas nunca chegam. Quando o medo ocupa o lugar da esperança, não é viagem, é silêncio. Assédio não decola. Feminicídio também não. Violência contra a mulher é crime.
9: Para combater a violência e a importunação sexual nas salas de embarque e aeronaves, o Ministério dos Portos e Aeroportos lançou uma série de ações em terminais do Brasil para sensibilizar a sociedade.
0: É a terceira fase da campanha Assédio Não Decola.
2: Para combater o assédio e a importunação sexual contra trabalhadoras do setor aeroportuário e passageiras, o Ministério dos Portos e Aeroportos lançou a terceira fase da campanha Assédio Não Decola. O ministro dos Portos e Aeroportos, Tomé Franca, destacou a importância dessa campanha.
3: Infelizmente, o Brasil ainda vive uma realidade de muito assédio e de muito feminicídio. Nós temos trabalhado para que essa realidade não persista. Nós estamos com uma série de campanhas nos aeroportos e nas aeronaves, buscando o combate ao assédio.
2: O Ministério dos Portos e Aeroportos também apresentou uma nova cartilha com orientações sobre o combate à violência contra a mulher. O material reúne informações sobre diferentes tipos de violência: física, psicológica, sexual. Passageiros e trabalhadores do setor são orientados sobre como identificar situações de risco e formas de acolher as vítimas. O documento também apresenta canais de denúncia, como o Ligue 180. A ministra das Mulheres, Márcia Lopes, ressaltou que todos precisam conhecer o canal de denúncia.
4: O Ligue 180, para nós, tudo começa por ali. Ele é um canal que dá muita segurança para as mulheres. Quando se recebe uma ligação, a nossa equipe identifica quem é essa mulher, onde ela mora, a quem essa mulher deve recorrer.
2: A campanha Assédio Não Decola foi lançada em agosto do ano passado em todas as concessionárias dos aeroportos federais. Para as mulheres que só querem chegar ao destino em segurança, sem assédio e violência, a campanha é importante para sensibilizar a sociedade. Foi o que defendeu a gerente de restaurante, Cláudia Figueiredo.
25: Qualquer lugar, sempre é importante. Muita gente não respeita a gente simplesmente pelo fato de ser mulher.
2: Além do Ligue 180, você também pode denunciar casos de violência contra a mulher no Disque 100, canal de monitoramento de violações contra os direitos humanos. Reportagem Márcia Fernandes.
9: A quarta edição do leilão do Ecoinvest Brasil destravou mais de 13 bilhões de reais para projetos de bioeconomia, turismo sustentável e infraestrutura no país, sendo que mais de 9 bilhões serão direcionados para investimentos na Amazônia Legal.
0: O programa Ecoinvest foi criado para impulsionar a transformação ecológica do país e combina instrumentos financeiros inovadores, redução de riscos e atração de investimentos de longo prazo da iniciativa privada.
9: Ao anunciar o resultado do leilão, o ministro da Fazenda, Dario Durigan, disse que o Ecoinvest comprova que é possível apostar no crescimento do Brasil com sustentabilidade.
26: Os objetivos do Ministério da Fazenda, que é fazer com que o país se desenvolva, cresça, gere emprego, diminua a inflação, com os objetivos do Ministério do Meio Ambiente, não é mais indissolúvel. Nós temos que ter um cuidado para que o país cresça, mas de maneira sustentável. E o Ecoinvest, ele é uma espécie de síntese, de prova real de que isso é possível. É Estado junto com a capacidade instalada do sistema financeiro nacional, em parceria com essas empresas.
0: Com os 4 leilões realizados até agora para transição energética, recuperação de terras degradadas e bioeconomia, o Ecoinvest Brasil já mobilizou mais de 140 bilhões de reais.
9: Pois é, o Brasil é mundialmente reconhecido por suas belezas naturais, como florestas, praias, rios e montanhas.
0: E a riqueza da nossa biodiversidade tem atraído turistas a visitarem as mais de 300 unidades de conservação federais distribuídas pelo país.
9: Só em 2025, o fluxo de visitantes atingiu quase 30 milhões, maior resultado da série histórica.
0: E movimentaram mais de 40 milhões de reais em vendas, injetaram 20 bilhões de reais no Produto Interno Bruto, que é a soma de todas as riquezas do país.
5: Jairon Souza trabalha todos os dias conectado com a natureza. Ele é guia turístico no Maranhão e, em época de alta temporada, chega a mostrar as belezas naturais do Parque Nacional dos Lençóis Maranhenses a centenas de visitantes.
6: Ganho dinheiro onde muitas pessoas se programam muito para vir passear e eu estou aqui todo dia, né? E tento fazer da melhor forma, né?
5: As visitações turísticas em unidades de conservação federais movimentaram mais de 40 bilhões de reais em vendas em 2025 e 20 bilhões de reais de contribuição ao Produto Interno Bruto. O estudo do Instituto Chico Mendes de Conservação da Biodiversidade, o ICMBio, revela que florestas, praias, rios e montanhas são, na verdade, ativos de alta performance na economia brasileira. No ano passado, o fluxo de visitantes em unidades de conservação chegou a quase 30 milhões, o maior resultado da série histórica, como garante o presidente do ICMBio, Mauro Pires.
7: Esse aumento tem a ver com dois fatores. O primeiro, que é geral, que é o interesse das pessoas de encontrar-se com a natureza. O segundo fator, nós temos melhorado a infraestrutura e de modo que se torna mais fácil a visitação.
5: O turismo nas unidades de conservação sustenta mais de 300 mil postos de trabalho em todo o país. O ministro do Meio Ambiente e Mudança do Clima, João Paulo Capobianco, destacou que as unidades de conservação são importantes não só para a proteção da biodiversidade, como também para o desenvolvimento econômico do país e a valorização da cultura local.
8: Cada real que o turista trouxe, ele gerou um impacto de R$ 15,60 no PIB. Portanto, nós estamos falando aqui de uma atividade econômica intensa com ganhos para a economia local.
5: O ranking de visitação mantém no topo o Parque Nacional da Tijuca, no Rio de Janeiro, com quase 5 milhões de visitas, seguido pelo Parque Nacional de Iguaçu e pelo Parque Nacional de Jericoacoara, no Ceará. Reportagem Cleide Lopes.
9: Nova creche, reforma da unidade básica de saúde, duplicação da rodovia. Quer saber o que o governo do Brasil está fazendo aí na sua cidade? A plataforma do novo Comunica BR está mais rápida e interativa. Acesse comunicabr.presidencia.gov.br. Prefeituras e instituições como universidades, institutos federais e câmaras de vereadores aderiram ao programa Contrata Mais Brasil.
0: A plataforma foi criada para aproximar microempreendedores individuais do processo público de aquisição de produtos e serviços. Nela, o governo contrata e os pequenos negócios podem vender seus produtos.
9: Atualmente, já são 1.775 órgãos. Desde a sua criação, o programa gerou mais de 22 milhões de reais de renda direta para os microempreendedores individuais.
0: A plataforma conta com mais de 8 mil cadastros de fornecedores em mais de 100 atividades.
9: Mais informações sobre o programa no endereço gov.br/contrata-mais-brasil.
0: Atenção, caminhoneiros! Já estão em vigor as novas regras que vão ajudar na fiscalização do piso mínimo de frete para o transporte de carga nas rodovias.
9: A partir de agora, quem contrata esse tipo de serviço deverá informar parâmetros para o cálculo do frete, como distância, tipo de veículo e tipo de serviço prestado.
0: Essas informações serão fornecidas na hora de emitir o Código Identificador da Operação de Transporte, o CIOT.
9: Esse é um documento de registro exigido pela Agência Nacional de Transportes Terrestres, a ANTT, para o monitoramento das operações de cargas.
0: O superintendente de Serviço de Transporte Rodoviário de Cargas da ANTT, José Aires Amaral, explica que esses dados serão utilizados para fiscalização prévia do piso mínimo do frete.
11: A partir desses parâmetros, o sistema faz uma conta automática e verifica se o valor declarado do frete, também no CIOT, está de acordo com o piso mínimo de frete ou não. E faz algumas validações, por exemplo, os parâmetros informados estão de acordo, fazem sentido? Por exemplo, se na declaração, por exemplo, tiver a informação que Brasília e Rio de Janeiro são 500 quilômetros, o sistema mesmo já vai indeferir aquela informação, dizendo que não é compatível e que ele deve informar uma melhor localização ou uma distância compatível com aquele deslocamento.
9: Segundo o superintendente da ANTT, a partir do dia 1º de junho, os dados do CIOT também estarão integrados com a documentação fiscal exigida para o transporte de cargas.
0: O que vai facilitar e tornar mais eficiente a fiscalização sobre as operações de frete.
9: As mudanças na emissão do CIOT foram anunciadas pelo governo do Brasil como parte das medidas para reduzir os impactos da alta dos preços dos combustíveis sobre a população.
0: Essas foram as notícias do Governo do Brasil.
9: A realização da Secretaria de Comunicação Social da Presidência da República.
0: Com produção da empresa Brasil de Comunicação.
9: Fique agora com as notícias do Poder Judiciário e do Congresso Nacional. Boa noite.
0: Boa noite para você. Até amanhã.
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14: CNJ lança aplicativo para fortalecer busca ativa de crianças e adolescentes.
15: Para o STJ, a plataforma de intermediação não responde por envio de criptomoedas para carteira falsa de outra corretora.
14: A Semana Nacional da Conciliação Trabalhista começou nesta segunda-feira.
15: Boa noite, eu sou o Arthur Filho.
14: E eu sou Walter Lima.
15: O Conselho Nacional de Justiça lançou nesta segunda-feira, Dia Nacional da Adoção, o aplicativo Adote para todo o país.
14: A busca ativa do Sistema Nacional de Adoção e Acolhimento já funciona em todo o país e reúne informações sobre crianças e adolescentes com mais dificuldades de conseguir uma família, como crianças mais velhas ou com deficiência.
15: Agora, essa iniciativa passa a contar também com um aplicativo próprio.
14: Desenvolvido pelo Tribunal de Justiça do Paraná, o aplicativo Adote passa agora pelo processo de expansão nacional com o apoio do programa Justiça 4.0.
15: O ministro do Supremo Tribunal Federal, Flávio Dino, deu prazo de 10 dias para que o governo federal e os estados da Amazônia Legal informem quais providências de planejamento e preparação vêm sendo adotadas diante das projeções de aumento significativo dos riscos de incêndios florestais para os próximos meses.
14: O El Niño é um fenômeno provocado pelo aumento na temperatura das águas do Oceano Pacífico e tem ocorrência periódica, em geral, com impactos relevantes sobre o clima em diversos países. Marta Ferreira.
16: Uma nota técnica conjunta publicada pelo Instituto Nacional de Pesquisas Espaciais e com o Instituto Nacional de Meteorologia confirma uma provável intensidade alta para o fenômeno já no segundo semestre de 2026. Diante desse quadro, o ministro Flávio Dino, relator de uma ação que acompanha medidas para combater e prevenir incêndios na Amazônia e no Pantanal, deu prazo de 10 dias para que a União e os estados informem um plano para lidar com os incêndios.
15: Plataforma de intermediação de criptomoedas não é responsável por prejuízo decorrente de golpe se não houve falha no serviço ou se dano foi causado pela culpa exclusiva de usuário ou terceiros.
14: Essa é a conclusão do STJ. Fátima Uchoa.
10: Na origem, um investidor transferiu criptoativos para uma carteira digital e depois descobriu que o endereço era falso. Ele pediu ressarcimento dos prejuízos, alegando que a plataforma intermediadora teria falhado ao não adotar segurança capaz de identificar a irregularidade da chave de transferência. Porém, a Justiça de Minas Gerais negou a indenização. A terceira turma do STJ manteve o acórdão, considerando que a fraude ocorreu quando o investidor transferiu os valores a um ambiente externo, fora da atuação da empresa e para o qual ele próprio forneceu a chave de acesso, que é o endereço de destino. O ministro Ricardo Vilas Boas Cueva foi o relator.
15: Começou hoje a Semana Nacional da Conciliação Trabalhista 2026.
14: É a chance de muitos trabalhadores conseguirem de forma mais rápida uma resposta da Justiça. Larissa Batista.
17: Um acordo histórico de mais de 250 milhões de reais entre a empresa Vibraz Airoco e o Sindicato dos Metalúrgicos de São José dos Campos foi o pontapé para a abertura da Semana da Conciliação, que vai até sexta-feira em todos os tribunais regionais do trabalho. O valor recolhido desse acordo será utilizado para o pagamento de dívidas trabalhistas.
15: Ampliar a confiança e o conhecimento sobre a segurança das urnas eletrônicas.
14: Esse foi um dos temas da reunião ocorrida nesta segunda-feira na sede do TSE em Brasília. Estevão Furtado.
19: O presidente do TSE, ministro Nunes Marques, anunciou o lançamento da Semana Nacional do Sistema Eletrônico de Votação. Uma ação voltada à conscientização da população, especialmente dos jovens, sobre as camadas de segurança do processo eleitoral brasileiro. O ministro também determinou a criação de uma comissão permanente para estudar o uso de ferramentas de inteligência artificial na justiça eleitoral.
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15: Uma boa noite a você.
14: E até amanhã.
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21: Eu sou Paula Groba.
23: E eu sou Ricardo Nakaoka.
21: E estes são os destaques de hoje do Jornal do Senado, que começa agora.
23: Senado vota crédito especial para renegociação de dívidas rurais.
21: Senado e STF debatem medidas para rever supersalários no setor público.
23: Projeto quer limitar publicidade de apostas online no Brasil.
21: Boa noite.
23: Boa noite.
21: Com a alta dos juros, a queda no preço dos produtos agrícolas e o aumento do endividamento no campo, produtores rurais de todo o país aguardam uma saída para renegociar as dívidas e manter a produção.
23: E a Comissão de Assuntos Econômicos do Senado deve votar nesta terça-feira um projeto que cria uma linha especial de crédito para o agronegócio. O pacote de ajuda está sendo negociado com o governo federal, como informa a repórter Patrícia Oliveira.
24: Um pacote bilionário de socorro ao setor agropecuário está na pauta da Comissão de Assuntos Econômicos. O projeto cria uma linha especial de crédito para renegociação de dívidas rurais com recursos do Fundo Social do Pré-Sal. A proposta vem sendo negociada entre o governo federal e o relator da matéria, o senador Renan Calheiros. Renan ampliou a ajuda para outros produtores endividados, além daqueles afetados por secas e enchentes. A iniciativa prevê prazo de até 10 anos para pagamento das dívidas com carência de até 2 anos e a criação de um fundo garantidor para operações de crédito rural. O projeto também autoriza o uso de receitas correntes do Fundo Social do Pré-Sal de 2025 e 2026, além do superávit financeiro do fundo para financiar a nova linha especial de crédito. Para o ministro da Fazenda, Dario Durigan, a intenção é construir um texto de consenso

0: bem menor, em torno de 100 bilhões ao longo de uma década.
1: O senador Isalci Lucas, do PL do Distrito Federal, criticou a medida provisória que zera o imposto de importação para compras internacionais de até 50 dólares. Segundo o parlamentar, a MP prejudica a indústria brasileira ao reduzir tributos para produtos importados, sem conceder tratamento semelhante aos produtores nacionais.
2: Isalci disse que apresentou uma emenda para que os mesmos benefícios concedidos para o imposto de importação sejam também dados aos produtores de calçado ou de vestuário brasileiros, no caso de produtos de até 50 dólares.
3: Essas medidas só beneficiam os trabalhadores chineses, prejudica a nossa indústria. Vamos ter que demitir milhares, milhões de pessoas, exatamente porque ninguém consegue competir com um país que não tem nenhum encargo trabalhista, que não tem os impostos que nós temos aqui no Brasil.
1: Já o senador Paulo Paim, do PT do Rio Grande do Sul, voltou a defender a redução da jornada de trabalho sem corte salarial e o fim da escala 6x1. O parlamentar destacou a PEC de sua autoria, que prevê a redução para 40 horas semanais, com possibilidade de avançar para 36 horas em etapas futuras.
2: Paim afirmou que a medida já é adotada em diversos países e citou experiências internacionais e recomendações da Organização Internacional do Trabalho. O senador também lembrou que a proposta está pronta para votação no plenário do Senado.
4: Lembro também que países como Portugal, Espanha, França, Bélgica, Alemanha, Chile, Equador já adotaram reduções que variam entre 40 e 36 horas. Na União Europeia, a média é de 36 horas semanais, chegando até em alguns países a 31 horas, como é o caso da Holanda.
1: E o presidente do Senado, Davi Alcolumbre, se reuniu nesta segunda-feira com o presidente do Supremo Tribunal Federal, Edson Fachin, para discutir um futuro anteprojeto de lei sobre a remuneração da magistratura. No encontro, também foram debatidos os salários dos servidores públicos e a necessidade de aperfeiçoar o sistema remuneratório no serviço público.
2: Segundo a presidência do Senado, a preocupação é com o aumento de vantagens extras, como gratificações e abônus, que podem comprometer a transparência e o cumprimento do teto constitucional. Os chefes dos dois poderes decidiram ampliar o diálogo com o Executivo e outras instituições para construir uma proposta sobre o tema.
1: Filhos de mulheres vítimas de feminicídio podem passar a ter mais tempo de proteção financeira do Estado. O Senado deve começar a analisar um projeto que aumenta de 18 para 21 anos a idade máxima para o recebimento da pensão especial destinada a órfãos desse tipo de crime.
2: A proposta busca garantir mais segurança e apoio a jovens que perderam as mães em casos de violência contra a mulher. Repórter Alexandre Campos.
5: Pelo projeto, o pagamento da pensão será extinto quando o filho completar 21 anos de idade ou, se estudante, aos 24 anos. Os valores serão reajustados anualmente pelo índice oficial da inflação. O valor a ser pago continua a ser de um salário mínimo, só que, ao invés de ser dividido pelo conjunto dos órfãos, esse montante será devido a cada um dos filhos com menos de 21 anos. O critério de renda familiar mensal per capita também sofrerá alterações. Passará de um quarto para metade de um salário mínimo. A autora do projeto, a senadora doutora Eudócia, do PSDB de Alagoas, afirmou que, em média, para cada mulher assassinada por razão de gênero, há dois filhos afetados.
6: A realidade desses órfãos é marcada por múltiplas vulnerabilidades. Além do trauma psicológico decorrente da perda violenta da mãe, frequentemente presenciada, muitas dessas crianças enfrentam instabilidade econômica, mudanças abruptas de residência e, em alguns casos, a separação entre irmãos.
5: O projeto ainda passa a garantir atendimento multidisciplinar para os beneficiários, com apoio psicológico e social contínuo. O texto também veda, sob qualquer hipótese, que a guarda desses menores seja concedida ao agressor, devendo eles ficarem sob os cuidados da família da mãe.
1: E a senadora Damaris Alves, do Republicanos do Distrito Federal, celebrou a sanção da lei de sua autoria, que amplia as ações do SUS no enfrentamento à automutilação e a prevenção do suicídio entre crianças e adolescentes. Segundo a parlamentar, a nova lei é uma resposta ao crescente número de casos de sofrimento mental entre jovens brasileiros.
2: Damaris Alves também defendeu o fortalecimento da rede pública de saúde mental, com a ampliação do CAPS e o aumento de profissionais especializados para garantir atendimento adequado às crianças, adolescentes e suas famílias.
7: A Lei 15.403 chegou para garantir que o Estado faça sua parte, porque o Estado foi lento, porque

0: Faltou vaga para um psicólogo ou um psiquiatra. A todos os prefeitos, a todos os governadores, cumpram a lei. Abram CAPS. Contratem psicólogos. Coloquem profissionais de saúde mental nas escolas.
1: Com o avanço das apostas online no Brasil, cresce também a preocupação com o endividamento das famílias e os impactos na saúde mental dos apostadores.
2: Diante desse cenário, o Senado começa a analisar um projeto que restringe a publicidade das bets, especialmente ações de marketing, que podem estimular o jogo compulsivo. Mais detalhes com o repórter Márcio Maturana.
3: Restrição de propaganda de bets em rádio, televisão, uniformes esportivos, eventos culturais, redes sociais, plataformas de streaming e campanhas com influenciadores digitais. Isso é o que prevê um projeto que começou a ser analisado pelo Senado. O texto muda a lei das bets para restringir a publicidade de apostas esportivas e jogos online com foco na saúde mental, proteção do consumidor e da economia familiar. A proposta tem assinatura de 7 senadores, sendo a primeira Damaris Alves, do Republicanos do Distrito Federal.
4: É um projeto construído a várias mãos. Eu só tenho a honra de ser a primeira signatária, mas foi construído com especialista, com a participação de parlamentares, Câmara e Senado, um corpo técnico extraordinário. E a gente está preocupado realmente com essa questão da saúde mental por causa do vício dos jogos de apostas.
3: A iniciativa é da Frente Parlamentar Mista para a Promoção da Saúde Mental, com senadores e deputados. E por isso, outro projeto muito semelhante foi apresentado também na Câmara. O objetivo é que as duas propostas sejam analisadas em paralelo para facilitar uma eventual aprovação em uma das casas.
2: Com edição de Paula Groba e trabalhos técnicos de João Lira, o Jornal do Senado fica por aqui. Acompanhe agora as notícias da Câmara dos Deputados. Boa noite.
1: Uma boa noite e até amanhã.
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6: Presidente anuncia transição de um ano para a redução da jornada de trabalho.
7: Deputados ampliam acesso a novas tecnologias no Sistema Único de Saúde.
6: Câmara autoriza o uso de Fundo de Desenvolvimento Regional por cooperativa.
7: Ministério da Agricultura deverá dar aval para normas que afetam o setor.
6: Boa noite. Os deputados aprovaram proposta que determina a avaliação prévia do Ministério da Agricultura para a emissão de normas ambientais. O repórter Antônio Vital explica o teor da matéria.
8: O plenário da Câmara aprovou o projeto que torna obrigatória a aprovação do Ministério da Agricultura antes da edição de qualquer norma federal que tenha impacto na produção, criação, cultivo, manejo, transporte, processamento ou comercialização de espécie utilizada em atividade produtiva. Isso significa que qualquer norma editada por órgãos ambientais só terá validade se antes for avaliada pelo Ministério responsável pela Agricultura, Pecuária, Pesca, Aquicultura e Florestas. O projeto foi apresentado pelo deputado Pedro Lupion, do Republicanos do Paraná, coordenador da Frente Parlamentar da Agropecuária, e outros 10 deputados de diversos partidos. Uma das justificativas para a aprovação do projeto foi a possibilidade de inclusão da tilápia na lista nacional de espécies exóticas invasoras. A lista é definida pela Comissão Nacional de Biodiversidade, a CONABIO, um órgão do Ministério do Meio Ambiente que conta com a participação de representantes do Ministério da Agricultura. No ano passado, a CONABIO admitiu em nota oficial que a inclusão da tilápia estava sendo analisada. Não teria impacto na criação da espécie e serviria apenas como referência para medidas de prevenção. O relator, deputado Pezente, do MDB de Santa Catarina, disse que decisões como essa levam insegurança aos produtores.
9: Nós temos uma insegurança jurídica com normas redigidas por burocratas, no ar-condicionado, todo mundo enroladinho numa gravata, que tem tirado o sono de muitas famílias. Um exemplo, por exemplo, é essa tal da lista de espécies exóticas invasoras. Já incluíram nessa lista espécies altamente relevantes para nossa economia. Espécies como a tilápia, espécies também da nossa flora braquiária.
8: A proposta foi criticada pela deputada Érica Cocai, do PT do Distrito Federal. Para ela, priorizar a análise econômica antes da ambiental pode representar risco para a flora e a fauna do país.
10: O que se quer com esse projeto é tirar o poder dos órgãos ambientais. de poder avaliar as políticas acerca da produção agrícola, da produção pecuária, acerca da nossa flora, da nossa fauna. E aqui nós vamos ver que uma espécie animal ou uma espécie vegetal, talvez se chegue à conclusão que ela tem uma capacidade nociva para aquele próprio espaço de flora e de fauna.
8: O projeto que torna obrigatória a aprovação do Ministério da Agricultura antes da edição de qualquer norma que tenha impacto na produção, criação, cultivo ou comercialização de espécie utilizada em atividade produtiva, seguiu para análise do Senado. Da Rádio Câmara de Brasília, Antônio Vital.
5: Meio Ambiente.
11: Joaquim Passarinho, do PL do Pará, celebra a aprovação de proposta que altera a classificação de parte da Floresta Nacional do Jamanxi em Novo Progresso. Ele explica que o projeto redefine a área como de uso sustentável, com regras menos rígidas de ocupação e exploração.
6: De acordo com Joaquim Passarinho, a mudança vai contribuir para a regularização de produtores que já vivem e trabalham na região antes da criação da Floresta Nacional. O deputado ressalta que a proposta pode dar segurança às famílias que dependem da produção rural para garantir renda.
11: Já a Marina Silva, da Rede de São Paulo, critica a alteração dos limites da Floresta Nacional do Jamanxim e outros projetos que, em sua visão, favorecem quem descumpre a legislação ambiental. Ela defende o aumento da produção sem a derrubada de novas áreas e com a recuperação de regiões degradadas.
6: Marina Silva ressalta a importância da proteção ambiental para o desenvolvimento da agricultura brasileira. A parlamentar afirma que propostas em discussão na Câmara que enfraquecem a fiscalização prejudicam a imagem do país nos mercados internacionais.
5: Economia.
11: Câmara aprova projeto que autoriza o uso de recursos de fundos de desenvolvimento regional por cooperativas. O repórter Marcelo Lascher conta como vai funcionar.
12: A Câmara dos Deputados aprovou o projeto que permite que cooperativas acessem os recursos de 3 fundos públicos de desenvolvimento regional, o do Nordeste, o do Centro-Oeste e o da Amazônia. Os recursos são voltados para investimentos produtivos, infraestrutura e geração de empregos. A proposta já foi aprovada pelo Senado e altera 2 medidas provisórias e uma lei complementar. Segundo a deputada Marussa Boldrini, do Republicanos de Goiás, relatora do projeto na Comissão de Finanças e Tributação, as cooperativas ajudam a canalizar investimentos diretamente para micro, pequenos e médios produtores. A proposta foi defendida pelo deputado Pedro Lupion, do Republicanos do Paraná, coordenador da Frente Parlamentar da Agropecuária.
13: Que nesse caso, o que nós estamos permitindo e dando a possibilidade do cooperativismo também acessar os fundos constitucionais, que são acessados por todas as atividades econômicas, e o cooperativismo, seja ele qual for, em qual ramo for, não só no cooperativismo agropecuário, mas de saúde, de transporte, de trabalhadores, agricultura familiar, ou até mesmo de crédito, possam acessar também os fundos constitucionais.
12: A proposta foi aprovada de maneira simbólica, sem votos contrários e com apoio do governo, como disse o deputado Bongás, do PT do Rio Grande do Sul.
14: O governo também aprova porque ele estende esses repasses também para as cooperativas, que é muito importante que eles possam também alcançar e que isso esteja explícito na lei.
12: O projeto que permite que cooperativas acessem os recursos dos fundos públicos de desenvolvimento do Nordeste, do Centro-Oeste e da Amazônia seguiu para a sanção presidencial e já pode virar lei. Da Rádio Câmara de Brasília, com informações de Antônio Vital, Marcelo Larcher.
5: Desenvolvimento Regional.
6: Defensor Stélio Denner, do União, celebra a decisão da Agência Reguladora de Energia Elétrica que reduziu o reajuste da conta de luz em Roraima. O parlamentar explica que o aumento previsto de 24% caiu para 4% após mobilização da bancada federal do Estado junto à ANEEL.
11: Segundo o defensor Stélio Denner, o recuo é uma conquista de toda a bancada federal de Roraima, que realizou diversas audiências nos últimos meses. Apesar disso, ele afirma que o Estado ainda sofre com tarifas elevadas em comparação com outras regiões do país.
6: Lídice da Mata, do PSB, contesta críticas ao governo da Bahia ao comparar obras e indicadores do Estado com a situação da cidade de Salvador. A deputada afirma que a capital baiana apresenta resultados preocupantes em qualidade de vida, educação e competitividade.
11: Lídice da Mata cita investimentos do governo da Bahia em Salvador, como a ampliação do metrô, a implantação do VLT, a construção de hospitais e escolas de tempo integral. Ela avalia que essas ações mostram avanços do Executivo Estadual diante dos problemas que persistem na gestão da capital.
6: O
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5: Saúde.
6: A Câmara aprovou um projeto que amplia o acesso a novas tecnologias no SUS. A repórter Júlia Lopes tem mais detalhes.
21: A Comissão de Constituição e Justiça da Câmara dos Deputados aprovou um projeto que cria novos modelos de acordos para aquisição de tecnologias em saúde pelo Sistema Único de Saúde, o SUS. A proposta inclui novos medicamentos, produtos, procedimentos e terapias inovadoras. Os chamados acordos de acesso gerenciado serão firmados por meio de contratos específicos com definição de critérios, metas e prazos para o acompanhamento de resultados. Pelo texto, a incorporação dessas tecnologias será feita com base em monitoramento contínuo pelo governo, permitindo o compartilhamento de riscos clínicos e financeiros entre o poder público e as empresas. A avaliação vai considerar critérios como eficácia do tratamento, resultados clínicos reais dos pacientes, segurança da tecnologia, impacto público e também acompanhamento contínuo dos resultados obtidos. O relator da proposta, deputado Diego Garcia, do União do Paraná, afirmou que a medida pode acelerar o acesso da população a tratamentos de alto custo no SUS.
22: Esse talvez seja o ponto mais importante do projeto. Hoje, muitas famílias enfrentam uma longa espera para conseguir acesso a medicamentos e terapias de alto custo no SUS. Com os acordos de compartilhamento de risco, o governo pode incorporar novas tecnologias de forma mais rápida e responsável, acompanhando os resultados reais do tratamento e dividindo riscos financeiros e clínicos.
21: Na prática, a proposta busca ampliar o acesso a tratamentos inovadores, medicamentos de alto custo e tecnologias mais recentes, além de fortalecer a participação de famílias, especialistas e da sociedade civil no processo de avaliação, especialmente em casos de doenças raras. Agora, o projeto que cria novos modelos de acordos para aquisição de tecnologias em saúde pelo SUS deve seguir para o Senado. Da Rádio Câmara de Brasília, Júlia Lopes.
5: Ciência e tecnologia.
11: Coronel Assis, do PL de Mato Grosso, critica o decreto sobre a fiscalização do ambiente digital, argumentando que medidas sobre a regulação das redes devem ser debatidas pelo Congresso. Segundo ele, há risco à liberdade de expressão e à ampliação do controle sobre conteúdos.
6: Coronel Assis também defende a redução da maioridade penal e afirma que a medida é necessária para enfrentar a impunidade. O deputado sustenta que a proposta representa uma prioridade sobre segurança pública.
5: Comissões.
11: Comissão aprova incentivos para ampliar a participação das mulheres na iniciação científica.
6: A repórter Mônica Tati explica detalhes do projeto que está em discussão na casa.
23: Projeto aprovado pela Comissão de Educação incentiva a participação feminina nas áreas de ciência, tecnologia, engenharia, matemática, química, física e tecnologia da informação. A proposta prevê a implementação em duas áreas: na educação básica, com programas específicos para gerar o interesse das meninas nas ciências, e na educação superior, com mecanismos que ajudem as mulheres que foram mães ou são cuidadoras a concluir seus estudos na educação superior. Também está prevista a criação de um regime especial de avaliação da produção acadêmica das docentes mães ou que cuidam de parentes diretos com deficiência ou doença grave. A relatora na comissão, a deputada Franciane Baier, do Republicanos do Rio Grande do Sul, acredita que os estímulos podem reduzir as barreiras que fazem com que muitas mulheres desistam de atuar em uma área que ainda é vista como tipicamente masculina.
0: E nós sabemos que a mulher acaba sendo muitas vezes a responsável pelo cuidado com a casa e com a família, e muitas vezes esses prazos legais de conclusão do curso ou até análise do currículo e dos trabalhos apresentados para ingressar em alguma carreira que é científica é prejudicada nesse ponto.
23: A proposta que traz incentivos para ampliar a atuação das mulheres na área científica ainda será votada pela Comissão de Constituição e Justiça e pelo Plenário da Câmara antes de virar lei. Da Rádio Câmara de Brasília, Mônica Tati.
5: Justiça.
7: Inácio Arruda, do PCdoB do Ceará, acusa setores da oposição de hipocrisia diante das investigações sobre as irregularidades envolvendo o Banco Master. O parlamentar cobra uma apuração rigorosa e a punição de todos os responsáveis por eventuais desvios de recursos.
2: Na visão de Inácio Arruda, grupos extremistas e conservadores utilizam discursos moralistas para tentar encobrir crimes históricos no sistema financeiro. Na visão dele, o esclarecimento dos fatos fortalece o campo democrático no Brasil.
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5: Presidência.
7: Diminuição da jornada semanal para 40 horas passará por transição de um ano, segundo anunciou o presidente da Câmara em entrevista acompanhada pelo repórter Luiz Gustavo Xavier.
4: O presidente da Câmara, Hugo Mota, anunciou nesta segunda-feira, em entrevista coletiva, que o relatório final da proposta de emenda à Constituição, que elimina a escala de trabalho 6x1, terá um ano de transição para reduzir a jornada de 44 horas para 40 horas semanais.
24: 60 dias após a promulgação da PEC. E após 12 meses, mais 2 horas. Então a transição se dará dentro de um ano, não mais do que isso. Dá um tempo para que os setores possam se organizar.
4: Mota declarou que a redução da jornada de trabalho é um dos 3 pontos que considera inegociáveis na PEC. Os outros 2 seriam o fim da escala 6x1 e a proibição da redução salarial.
24: Nós partimos do princípio que esses 3 pontos são inegociáveis para a Câmara dos Deputados, são também pontos inegociáveis para o governo e nós temos ampla convergência nessas 3 situações que trazem para o trabalhador brasileiro, para a trabalhadora brasileira, uma nova realidade depois da aprovação dessa proposta.
4: Segundo o presidente da Câmara, o texto está sendo ajustado para regras de servidores públicos, prestadores de serviços para entes públicos e microempreendedores individuais, os MEIs. Hugo Mota também conversou hoje com o presidente da República, Luiz Inácio Lula da Silva, sobre o reajuste de valor para microempreendedores individuais, os MEIs, e destacou que Lula está sensível à proposta. Da Rádio Câmara de Brasília, Luiz Gustavo Xavier.
5: Trabalho.
2: Ao apoiar a proposta que reduz a jornada de trabalho, Paulo Lemos, do PT, reitera que a bancada do Amapá não apoiou emendas que desidratam o projeto original. O deputado alerta que a população acompanha de perto a posição dos parlamentares sobre o fim da escala 6x1.
7: Na opinião de Paulo Lemos, a redução da jornada semanal é uma demanda da classe trabalhadora que enfrenta rotinas cansativas e transporte público. Segundo ele, pesquisas apontam ampla aprovação popular à medida.
2: Tadeu Venere, do PT do Paraná, convoca os eleitores a pressionar os deputados pela aprovação do fim da escala 6x1. Ele alerta que a comissão especial que analisa a proposta precisa acelerar a votação da matéria original para que o plenário delibere sobre o tema.
7: Tadeu Venere critica a emenda ao texto que prevê compensação a empresas e pode ampliar a jornada para até 52 horas semanais. Ele argumenta que a pressão sobre o Congresso pode garantir mais tempo de descanso e melhor qualidade de vida para os trabalhadores brasileiros.
2: Luiz Carlos Raule, do Podemos do Paraná, questiona os efeitos da redução da jornada de trabalho sobre as micro e pequenas empresas. Ele alerta que mudanças nas regras trabalhistas precisam considerar os impactos sobre os empregadores e a geração de empregos.
7: Luiz Carlos Raule critica o desempenho econômico e social do Brasil nas últimas décadas e afirma que o país enfrenta dificuldades em indicadores como renda, emprego e segurança pública. O parlamentar também faz críticas à condução das políticas econômicas nacionais.
2: Heloísa Helena, da Rede do Rio de Janeiro, faz um apelo para que o Congresso derrube o veto ao projeto que permite o aproveitamento de trabalhadores concursados no setor elétrico após privatizações. Ela sustenta que esses profissionais possuem conhecimento estratégico para o funcionamento do sistema.
7: De acordo com Heloísa Helena, as privatizações no setor já causaram impactos negativos na Companhia Hidrelétrica do São Francisco. Ela pede que o governo libere a base aliada para garantir o direito dos trabalhadores de forma soberana.
2: Termina agora o jornal Câmara dos Deputados, com trabalhos técnicos de Everson Urani e a apresentação de Márcio Aquiles Sardi e Val Monteiro. Boa noite.
7: Você ouve as notícias do Tribunal de Contas da União. Boa noite.
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0: 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Culto de ensinamento, venha participar conosco. 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Você que quer participar, buscar revestimento de Deus, orar, é uma liturgia de culto de buscar a presença do Senhor, apresentar algo nas mãos de Deus. 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Eu estarei com vocês todas as sextas-feiras à tarde e também período da noite a partir das 19h30. 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Então você é o nosso convidado especial a participar conosco nos cultos de domingos, a partir das 19 horas. 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Grupo de varão, estão louvando a Deus, bendizendo ao nome do Senhor, e estará sempre um homem de Deus, uma mulher de Deus, trazendo a palavra do Senhor. 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Eu tenho o imenso prazer de convidá-los e recebê-los com todo amor, com todo carinho, para que você possa participar dos cultos na nossa sede setorial. 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Aqui na cidade de Fernandópolis, na Igreja Pentecostal Deus e Amor, que fica localizada no bairro Boa Vista, com o endereço Avenida Ângelo Del Grossi, número 313. 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Deus os abençoe.
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2: Já estamos de volta com mais adoração.

capítulo 2. Ouvintes, vocês estão perdendo a oportunidade, vocês que estão só na transmissão ou pelas emissoras, de começar muito bem a semana. Quando você separa a segunda-feira para prestar um culto, e o culto de segunda, irmãos, oramos por milagre, nem sempre. Tem a revelação? Tem a palavra. Então é um culto que nós colocamos os nossos pés sobre a rocha, para começar uma semana e terminá-la bem. Quem entendeu, diga glória a Deus. Diz assim Jeremias 2, versículo 1 e 2, e depois vamos ler a partir do versículo 11. Diz assim: e veio a mim palavra do Senhor, dizendo: vai e clama aos ouvidos de Jerusalém, dizendo: assim diz o Senhor, lembro-me de ti na beneficência da tua mocidade, do amor dos teus desposórios, quando andavas após mim no deserto, numa terra que não se semeava. Então Israel era santidade para o Senhor, e era as primícias da sua novidade. Todos os que os devoravam eram tidos por culpados, e o mal vinha sobre eles, diz o Senhor. Ouvi a palavra do Senhor, ó casa de Jacó, e todas as famílias da casa de Israel. Assim diz o Senhor: que injustiça acharam os vossos pais em mim, para que se afastasse de mim, indo após a vaidade e tornando-se levianos? Versículo de número 13: porque o meu povo fez duas maldades, a mim me deixaram o manancial de águas vivas, e cavaram cisternas rotas, que não pode reter as águas. Acaso é Israel um servo, ou um escravo nascido em casa? Porque, pois, veio a ser presa? Levante as tuas mãos, oh meu Pai, eu sinto a tua presença ao ler a tua palavra. Soberano Deus, maravilhoso Pai, eu sinto a tua glória em nosso meio, Papai. E eu quero abrir a ti o meu coração, e eu quero pedir a ti, manancial de águas vivas, fontes eternas, Senhor do nosso ser, do nosso viver, que cada pessoa que aqui está, Senhor, nesta noite, que aqueles que nos acompanham na transmissão possam ter a sua vida, a sua mente, a sua alma, o seu coração, meu Pai. Ori calabasuri alabaia. Ei, Mikandarabasteri Alabaia, alcançado por ti, Senhor, visitados pela tua palavra, Senhor, como no princípio, como dantes, Senhor, nós trazemos a nossa consciência, o nosso próprio ser, ó Deus de poder, porque nós queremos viver a tua glória, queremos da tua graça derramada, da tua palavra, ó Deus, limpando a nossa alma, purificando as nossas vestes, ministrando ao nosso ser, Deus de poder, Deus eterno, que não seja necessário um outro para falar conosco, a não ser o Senhor. Tu eres suficiente para mim, para a tua igreja, e por isso nos rendemos a ti, ó Pai, em nome de Jesus, ó Senhor, em nome de Jesus, aleluia. Pode desocupar as vossas mãos e vamos dar a Deus uma forte salva de palmas. Oh, glória! Toda honra, toda glória, todo louvor seja dado ao nosso Deus. Queridos, a palavra é curta, é breve, mas é inspirada e dada pelo Espírito de Deus para nos levar às fontes. Quem quer encontrar hoje as fontes eternas, levante as mãos. Então, o livro de Jeremias, na sua profecia, deixa claro que Deus está
querendo trazer o seu povo de novo àquele lugar aonde Deus podia tratar, Deus podia falar, Deus podia exortar, Deus podia direcioná-los, porque havia sensibilidade, não havia tanta maturidade, não havia tanto entendimento de Deus, não havia tanta experiência com Deus, mas havia o que Deus requer e o que Deus quer para trabalhar em nós, que é a sensibilidade, o deixar-se manusear, o deixar-se guiar, o deixar-se levar pelo poder da sua palavra. E quando a palavra de Deus veio a Jeremias, Deus manda a ele clamar aos ouvidos daquela nação de Jerusalém, dizendo que o Senhor estava e só desfrutava de lembranças boas que sobravam, porque já não havia a não ser lembranças. Deus se lembrava, e porque Deus se lembrava, logo você pode entender que Israel já não está mais vivendo esta vida, e só ficou na lembrança, e Deus chama à memória aquelas lembranças, dizendo: eu tenho saudade de quando vocês se deixavam guiar, eu tenho saudade daquele tempo de beneficência, eu tenho saudade da sua mocidade, dos seus amores espirituais para comigo e do seu desposório. Eu tenho saudade de quando vocês andavam após mim no deserto, na minha presença. Porque, queira você aceitar ou não, Deus está falando de uma mocidade espiritual, não é de uma idade no sentido físico e nem no sentido geográfico e local de uma nação que ele escolheu. E Deus está com saudade do seu povo, para quê? Primeiro, para lhes fazer entender que eles não eram mais santidade ao Senhor. Se existe uma coisa que Deus quer ser em nós, é santificado, é glorificado. Deus não quer ser simplesmente magnificado e adorado, mas ele quer ser santificado em nós. Quando aprendemos na oração modelo que todos os dias devemos pedir e viver assim: santificado seja o seu nome. Deus estava falando, quando aquele povo andava, o meu nome acompanhava aquele povo, quando aquele povo voltava, o meu nome estava neles, e aquele povo se conhecia pelo meu nome, e o meu nome se revelava naquele povo. Diga glória a Deus. Mas o que Israel faz? A Bíblia diz: depois que esta santidade, que esta voluntariedade abençoa as suas vidas, a Bíblia diz que eles deixam o manancial de águas vivas. E Deus pergunta, no versículo 12 e 11: porventura houve alguma nação que no seu momento de distração deixou o seu Deus, ou trocasse o seu Deus, posto não ser em Deus? Todavia o meu povo trocou a sua glória pelo que é de nenhum proveito. Diga comigo: trocou a sua glória. Eles deixaram a glória de Deus, eles deixaram a santidade de Deus, que a Bíblia diz que o Senhor queria que fosse expressa em todas as figuras e sombra do passado, do presente e também deste futuro que próximo está para chegar. Porque a Bíblia diz que o nosso Deus, ele quer e ele requer a nossa santidade para que o seu nome possa ser glorificado. Quando a Bíblia diz: sede santo, porque eu sou santo, diz o Senhor, ele está dizendo que Israel deixa as fontes eternas de águas vivas, porque eles não conseguem entender que a santidade é uma fonte inesgotável, porque fazia deles primícias das suas novidades. E todos que vinham e queriam devorar a esta nação tinham as mãos de Deus contra eles, porque eles estavam representando a Deus. Quando você entende Deus como fonte,
de santidade, você compreende que todos os rios da terra, rios, córregos, minas, nascentes e mares, e os oceanos, todos eles nasceram de um lugar. Diga comigo, o Éden. O Éden, a Bíblia diz no livro de Gênesis, que Éden significa prazeres, delícia, mananciais. E dos rios, e do rio que saía do Éden, a Bíblia diz que Deus fez correr por toda a terra fontes de rios, como o de Pison, como o rio Tigre, como o rio Eufrates e como o rio Gion. E quando você vai ao significado destes rios, você começa a entender por que Deus abre uma fonte lá no Éden e faz aquela fonte do Éden banhar toda a terra. Porque Pison significa aquele que se expande para banhar e fluir livremente a terra. Gion significa aquele que rompe correntes impetuosas, ou seja, aonde tem uma barreira, uma fronteira, Gion com as suas águas chega e rompe e flui impetuosamente. Se você vai ao significado do rio Tigre e os seus braços, é aquele rio aonde Daniel orava as suas margens. De Idekel significa rápido, ágil, com direção a leste da Síria. Se você vai ao rio Eufrates, que é o mais significativo para nós, que tem na sua essência o significado de frutífero, ou significa frutificação, ou aquele que é doce. É um dos rios mais longos e históricos e importantes do Oriente Médio. Mas por que que eu estou falando destes rios? Porque na verdade, Deus, na sua essência, Ele deu ao homem o direito de viver através do poder da sua palavra, que são fontes que emanam do principal lugar, não mais do Éden, mas do próprio Deus, para saciar a nossa sede. Quem não está em Deus, ele está sedento. Quem vive Deus como uma lembrança, está sedento. Quem vive Deus como simplesmente aquele que está por estar, ele não entende o erro que está cometendo. Jeremias 2:13, porque o meu povo fez duas maldades. O que que Deus está tratando? Diga comigo, maldade. Não, mas não é maldade de puxar o cabelo da criança com 3 anos de idade, isso não é maldade. Isso aí é falta de educação, falta de afeto natural. Não, mas não é maldade de colocar uma casca de banana para a velhinha escorregar e cair. Ai meu Deus, que maldade, que perverso, olha lá. Colocou uma casca de banana e a irmã escorregou, quebrou o fêmur. Não, não é dessa maldade que a Bíblia está falando. A Bíblia está falando de uma maldade que se revela pela necessidade de deixar o que é eterno para viver o que dá prazer ao meu ser. É deixar aquilo que Deus me deu para me alimentar, para comer em outra mesa. Deixar o cálice da bênção de Deus para beber outro cálice. Quem está entendendo, diga glória a Deus. Logo nós entendemos que o profeta Jeremias, ele deixa claro que o Senhor é o único que pode nos guiar continuamente, nos fazer faltar, fartar na nossa alma em todos os lugares. Olha o que diz a Bíblia no livro do profeta Isaías, capítulo 58, queria que você anotasse, versículo 11. A Bíblia diz que é o Senhor que te guiará continuamente e te fartará tua alma de lugares áridos e te fortificará nos teus ossos, e serás como um jardim regado e como um manancial de águas cujas águas nunca faltam. As nações se acampavam e se existiam às margens dos rios, porque eles sabiam da profecia bíblica, quando as escrituras nos revela,
no capítulo 47 de Ezequiel, que as águas que saíam eram águas que fluíam do trono de Deus. Diga comigo, trono de Deus. Eram águas que por onde passavam curavam, por onde passavam alimentavam, por onde passavam levavam às mortes, e era como esta nação, por onde eles passavam levavam vida. A Bíblia diz que quando Balaão, ele sobe na primeira rocha com a missão de amaldiçoar, ele subiu assim, ó, um pouquinho mais alto, e colocou a mão. E o filho de Baraque disse: está vendo eles? Eu estou vendo. Vai lá, eu já te paguei, amaldiçoa eles agora. Aí quando abri a boca para amaldiçoar, não saía maldição, saía bênção. Ele abria a boca, quando ele ia dizer uma palavra pejorativa, maligna, saía uma palavra bendita. Aí chegou o filho de Beor e disse assim: o que está fazendo? Eu te paguei, você mandou levantar o altar, eu levantei, você mandou pôr o sacrifício, eu coloquei, eu mandei você amaldiçoar e você está abençoando. Ele disse: mas não tem como amaldiçoar, você não consegue ver? Eles vê o quê? No meio deles está Deus. É uma das frases mais lindas. E levantando eu os meus olhos para as tendas do teu povo, pude ver o Senhor no meio deles. Aonde o povo passava, santidade. Diga comigo, santidade. Era como a santidade. Um dia eu vi um pastor falar, e eu disse: meu Deus, mas como ele é inchado. Eu era novo convertido, então este pastor disse que tomava a decisão de jejuar na praça, e ele ficava lá como para glorificar a Deus, e as pessoas passavam cancerosas perto dele, e aí Deus dizia para ele: eu estou curando aquele canceroso. Ele dizia: obrigado, Senhor. Passava uma pessoa querendo se matar, aí Deus falava com ele: por tua causa eu vou tirar o desejo do coração dele de se matar. E um dia ele contou no altar, eu falei: rapaz, mas ele é inchado mesmo, né? Eu disse: cidadão inchado, né? Ele está sentado na praça e Deus está usando ele. Até que eu entendi isso aqui, ó. As fontes da santidade. Quando você está em Deus e Deus está em você, você está lá, mas aonde você está, Deus está sendo santificado. Deus tem uma fonte através de você para fazer com que as barreiras caiam, com que você sejam águas que não faltam para aqueles que estão em sede. Quando Deus disse ao profeta Isaías, no capítulo 41, versículo 18, que ele abriria os rios nos lugares altos e fontes no meio dos vales. Ele deixa claro, porque também é uma profecia messiânica: e tornarei o deserto, em lagos de água, e as terras secas em manancial. Ele está dizendo: eu serei glorificado no meu filho que será levantado para exaltar o meu nome. Glória a Deus. Se nós não entendermos isto, nós não entendemos o que Jeremias está dizendo no capítulo 17, versículo 13. Ó, esperança de Israel, todos os que te deixam serão confundidos ou envergonhados. Os que se apartam de mim, disse Deus, serão escritos na terra porque deixaram o Senhor, e aí acrescenta, fontes de águas vivas. Diga comigo, fontes de águas vivas. Quando você deixa as fontes das águas vivas, você está deixando a própria vida, e a vida que você tem não terá como se suster se você mesmo tapar estas fontes na decisão de deixar o único que pode. Nós podemos canalizar, desviar águas, manusear rios, criar ilhas naturais e artificiais, mas uma coisa que nós não podemos fazer é abrir fontes. Só Deus tem o poder de abrir as fontes e as veias das águas eternas em direção.
E esta profecia do capítulo 2 de Jeremias apontava para Cristo, que em João 4:4 deixou-nos claro, 4:14, quando ele disse da seguinte maneira: mas aquele que beber da água que eu lhe der, ele jamais terá, porque a água que eu lhe der fará nele uma fonte de água que salte para a vida. Você está entendendo? Deus está dizendo: aquele que bebe na fonte dele, que é Cristo, ele não somente sacia a sua sede, mas ele se torna uma fonte. E você precisa entender que você tem que ser uma fonte de luz, uma fonte de vida, uma fonte de bênção, uma fonte para dar vida a esta terra que está entenebrecida. Se você não reconhece isso, você vai viver perdido dentro da igreja, querendo bênçãos, buscando as bênçãos, demandando as bênçãos, e não vai entender o que Deus disse a Abraão: anda na minha presença e se tu uma. Ele está dizendo: você vai ser bênção para todos os céus, porque de ti se levantará uma nação que vai povoar os céus. Olha para os céus, as estrelas dos céus saem dos seus lombos. Para ele, olha para a terra, ele olhou, está vendo a areia da praia, assim será os filhos que vão se gerar de você, vai povoar toda a terra, você vai gerar filhos para a terra, mas de você vai sair filhos também para a salvação. É a metáfora da linguagem de Deus: areia da praia, mas também estrelas dos céus. Deus não estava mandando eles só contar, Deus estava dizendo: eles estarão lá. Você vai gerar filhos para a salvação, e você vai gerar filhos para a dominação na terra. Você vai ser uma fonte. Quem está entendendo, diga glória a Deus. Quando que a mulher se perde? Quando ela não quer ser uma fonte de vida. Quando que o homem se perde? Quando ele não quer ser mais um manancial para gerar. Você está entendendo? Um dia eu estava vivendo e sofrendo muito. Chegou uma mulher chorando na frente do altar, culto de domingo em Angola. Disse: pastor, faz o seguinte, ora para Deus me dar um filho, e se ele não me der, que ele me mate. Falei: a senhora está, é sincero, é legítimo o seu pedido. A senhora nunca teve filhos? Ela disse: eu tenho 8. 8. Liguei para minha esposa na hora: Rosa, eu quero 5. Ela falou: claro, você não vai parir nenhum. Você pode querer até 12. Ela chegou na frente do altar chorando em lágrima e disse que se Deus não desse um filho homem para ela, ainda que ela já tinha quase uns 4, porque eram 8, que Deus matasse ela, porque ela queria mais um filho. Aí eu não entendi, eu enlouqueci, chamei o Inocêncio, eu disse: pô, o Inocêncio, ou eu estou louco, ou a cultura brasileira já está perdida, ou vocês estão condenados. A senhora chegou aqui dizendo para mim que era para orar, se Deus não desse filho era para matar, e eu perguntei se ela tinha filha, ela já disse que tinha 8. Ele falou: pastor, a mulher aqui para nós, pastor, é mais do que uma bênção. A mulher aqui para nós é mais do que uma esposa. A mulher aqui para nós, pastor, é uma fonte de vida. Da mulher vem a vida. Eu disse: Inocêncio, diga para mim lá na tua casa quanto tem. Ele falou: pastor, meus são 7, mas em toda a parentela já tem uns 50. E nós estamos orando por mais. Eu comecei a entrar em confusão. Eu disse: meu Deus do céu, será que nós estamos gerando pouco? Nós estamos com as fontes fechadas? Ou a bênção foi dada para este povo? Quem está entendendo? Vida. Ainda que para você possa parecer uma loucura,
biblicamente é uma dádiva. Quando Abraão chorava dizendo, como pode se cumprir da parte do Senhor, o Deus de amor, a promessa, sendo que eu não tenho filho, herdará na minha casa o Damasceno Eliezer. Deus disse, não, eu vou abrir a madre da tua esposa, e ela vai dar vida, e você vai me glorificar.

glorificado, mas infrutífero. E o que Deus quer de nós, a Bíblia diz em João 21, é que vaiamos e possamos dar frutos. Assim como o Pai me enviou, eu vos envio a vós, recebei do meu Espírito e sede fonte para aqueles que estão precisando de vida. Agora, se nós não entendermos isto em Jesus Cristo, não vamos entender. Mas por que santificar? Por que estar na palavra? Por que orar, pastor? Porque é a única forma de você produzir, é a única forma de você gerar. Quem está entendendo, diga glória a Deus. Porque você não consegue continuar sem gerar frutos. A Bíblia diz em Gálatas, ou geramos frutos para a vida, ou geramos frutos para a morte. E Deus está protestando contra o seu Israel, dizendo, não estão mais como santidade, não são mais novidade, e agora virá o juiz e a justiça, porque não quiseram andar. Diga comigo, andar. Quando a Bíblia diz, anda na minha presença e ser perfeito, anda na minha presença e ser uma bênção, Deus está dizendo, se você me deixar te conduzir, eu vou te levar por verdes pastos, por águas tranquilas e por mananciais de vida. Você não vai ficar cavando em cisternas rotas, perdendo tempo. É como você tomar um tonel e colocar água num lugar que está furado. Assim é quando o nosso coração está afastado de Deus e dos seus caminhos. Tiremos de nós esta maldade. Voltamos para o lugar aonde a nossa alma pode se banhar na verdade, se encher de justiça e desfrutar do eterno amor do Senhor que não falta. E como que eu faço, pastor, para voltar? Aceitando o convite de Jesus Cristo, João 7,38, porque aquele que crê em mim, como diz as Escrituras, ele não somente beberá ou virá fonte, ele terá fontes de águas vivas fluindo dele, rios de água vivas correrão de seu ventre. Agora, não se tornamos fonte, ou não nos tornamos fonte, quando nós vivemos para caminhar na nossa direção. Tem pessoa que diz assim, segue o seu caminho. Quem já notou? Segue o seu caminho que eu sigo o meu, vai na tua pegada, vai na tua velocidade, vai na tua capacidade. Quem já falou isso para você? Você abre na internet e está lá, né? Vai na tua pegada, vai na tua velocidade. Vai no teu caminho. Aí Deus está dizendo, não vai porque você vai se perder. Deus está dizendo, anda na minha presença, volte para a minha presença, esteja na minha palavra, caminhe na minha verdade, porque é aí que você vai ver a palavra de poder se cumprindo na sua vida. Pode glorificar. E eu entendo que Israel está vivendo um tempo de confusão em Jeremias 2, porque pratica a maior maldade em deixar o manancial de águas vivas. A Bíblia diz que começam a cavar, diga comigo, trabalho desnecessário. Se você não entender o que está no livro de Salmos 127, se o Senhor não edificar a casa, meditávamos domingo, em vão trabalham aqueles que, se o Senhor não cuidar da cidade, o que, que vai ser o trabalho dos vigias? Em vão. Quem já foi roubado em São Paulo com policiais perto, levante as mãos. No Rio de Janeiro nós estávamos sendo roubados, em plena Rua da Conceição, e na esquina tinha uma brigada da polícia. Aí eu olhei e falei, meu Deus, nós estamos sendo roubados perto da polícia. Se Jesus querido. Aí o camarada falou assim para mim, quem é de Deus, diga glória a Deus. Pastor, não protesta.

Pastor, não questiona. Primeiro que o senhor não é daqui. E aqui funciona assim. Eu falei, mas nós estamos sendo roubados perto da polícia. Ele falou, aqui não adianta de nada, pastor. A polícia aqui não vai te ajudar, vai te prejudicar. E tem mais, depois de roubado, abaixa a cabeça e passa pela polícia. E nem saúda, senão pode dar ruim. Eu falei, então, mas para que polícia, então? E, aí eu entendi. Eu falei, agora eu entendi o livro de Salmo 127. Falei, agora eu sei quem vai nos guardar. Quem entendeu, diga glória a Deus. Ah, mas é só no Rio? Claro que não. Em São Paulo? Claro que não. Em Curitiba, no dia que havia pessoas que queriam me matar, eu bati no vidro da polícia. Pelo amor de Deus, abaixa o vidro, eu preciso entrar. Ele falou, aonde? Falei, no carro da polícia, olha lá aquele povo que é meu. Ele falou, lá com você, você resolve isso para lá, aqui não. Pelo amor de Deus, me salve. De quem? Você não está vendo? Não estou vendo nada. Eu falei, o quê? O quê? Só tem um que vai poder me valer, o Senhor. Você está entendendo? Então, se você não entender isso, você fica cavando em cisternas rotas, armazena água, armazena energia, armazena dinheiro, armazena sonho, esperança, e coloca no lugar, quando você vai ver, deu em nada. Foi água baixo. Meu Deus do céu, pastor, mas estava tudo projetado, tudo certinho, ia ser confirmado. Por que não deu certo, pastor? Mas tinha tudo para fluir esse casamento, mas tinha tudo para prosperar esta família, mas tinha tudo para acontecer esse projeto, pastor. Por que não se consolidou? Diga comigo, o Senhor é aquele que dá a fonte e a direção para fazer prosperar. E quando nós não estamos nele, vivendo para ele, na presença dele, buscando a dele, a ele nós começamos a crer, mas não como diz as escrituras. Você viu o que disse João 7,38? Quem crê em mim, como diz o quê? As escrituras. Da onde que Israel estava fugindo? Da onde que Israel estava escapando? Não era para uma outra terra, para um outro lugar. Era da palavra, era das escrituras. Porque só tem um jeito de você ser guardado: estar com seus pés solidificados todo dia na palavra. Porque você vai ser traído todo dia. Você vai ser decepcionado todo dia. Tem pessoa que diz, ai pastor, não fala isso, pelo amor de Deus. Ué, irmão, você está vivendo aonde? Em Nárnia? É as crônicas de Nárnia que você está vivendo ou não? Ou você está aqui em São Paulo? Você vai ser traído todo dia. Você vai ser atacado todo dia. Você vai ser flechado nos rins e no fígado todo dia. Desprezado todo dia, ignorado todos os dias, mas aí você começa a reavaliar, você começa a contemplar, eu estou em Deus, e Deus está em mim, e não pode, e ainda que venham tempestades, água turvas, não vão me destruir, eu estou na fonte, e eu sou fonte para Ele, eu não vou fracassar. Você entendeu a diferença? Olha aqui, ó, Deus está dizendo assim, eu tenho saudade daquele tempo em que eu tinha prazer, liberdade para andar com você, era santidade a vossa vida, vocês eram primícias de tudo que eu fazia, eu comunicava ao vosso pai Abraão quando estava para atuar, e todos os que os devoravam, haviam pessoas, nações, que se agrupavam para devorar, queriam devorar. Ora, diga, se o inimigo não tem te espreitado para te devorar, mas por que ele não consegue, pastor? Porque você não está nele e ele não consegue entrar a você. Ainda há a oportunidade para a tua alma se firmar nele e na presença dele. Porque a Bíblia diz que nós estamos em Cristo, o Cordeiro. Em Apocalipse 7, 17,
A Bíblia diz: porque o cordeiro que está no meio do trono os apacentará e lhe servirá de guia para as fontes das águas da vida. Eu digo de novo: porque o cordeiro que está no meio do trono os apacentará e servirá de guia para as fontes das águas da vida, e Deus limpará dos seus olhos todas as lágrimas. O que Deus está dizendo? Nós temos um sumo pastor que está vendo por onde estamos indo, caminhando, se estamos falhando, se estamos caindo, mas Deus está ali presente, nos guiando e falando: eu vou te dar o fim que é desejado. Agora, se nós começarmos a buscar em cisternas que não pode reter águas. Qual a diferença das cisternas e as fontes, você sabe? No nosso edifício tem duas enormes cisternas e ela não gera água, ela só guarda água. Guarda, reter. Agora Deus está dizendo: eu não quero você para reter, segurar, se encher do que eu tenho para te dar. Porque cedo ou mais tarde, estas condições vão se partir e vão se rachar, e a água vai se perder. Você precisa ser fonte. Fonte: se você beber, a água vai estar jorrando; se você não beber, vai continuar jorrando; se você canalizar, ela vai para o lugar que você canalizar; se você não canalizar, ela vai continuar jorrando. Faça frio, faça sol, ou faça o que faça, ela vai continuar jorrando. Não adianta eu vou reter a presença de Deus. Ninguém consegue reter Deus. Um dia eu estava chorando demais, sentindo a presença de Deus. Eu disse: Senhor, ou me usa ou me extermine, Senhor. Que presença, o que eu faço para a tua presença continuar? O que eu faço para a tua presença se perpetuar? O que eu faço, de Calamaia Súria, para continuar nesta glória? E Deus disse assim para mim: você não suportaria, mas você pode aprender. Eu disse o quê? Viver o fluir da minha presença. Eu disse: Senhor, eu não aceito que é o Senhor que está ministrando, a menos que o Senhor mostre na tua palavra. E ele me revelou o capítulo 15 de Lucas. Ele disse: o meu filho ficou na casa de Zaqueu, senão passou a noite. Aí Deus falou comigo, repita. Eu disse: passou a noite. E ele perguntou para mim: a noite passou? Eu disse: passou. E ele passou? Eu disse: passou. Aí Deus falou comigo: Jesus ficou na casa dele? Eu falei: não, mas a salvação ficou. Deus falou: você entendeu. Você entendeu. Você já entendeu. Tem pessoas que dizem: eu quero sentir a presença de Deus 24 horas. Você não suportaria nesta estrutura. Você não suportaria. Mas você pode fazer para a sua alma o melhor para viver ele. Para onde ele estiver se movendo, você vai seguindo e obedecendo. Para onde o vento do Espírito soprar, você terá liberdade de falar: eis-me aqui, envia-me a mim. Eu quero viver este fluir do teu Espírito. Agora, enquanto você continuar: hoje eu quero a presença de Deus, amanhã eu não quero. Não, agora tem que ser nesse culto, e depois do culto, depois no culto não importa. Não, Deus está dizendo: não, eu não sou o teu funcionário, eu não sou enlatado. Não. Agora, se você entender o princípio do mover, você vai fazer a sua parte, que é obedecer a sua palavra, e ela vai te conduzir. E aonde estiver a tua presença, nós vamos estar ali, e a presença dele vai estar em nós. Eu vivi uma experiência muito grande com a presença de Deus na vida de alguém. Você já perdeu uma pessoa que dormiu em Cristo e você a teve que sepultar?
E aquela pessoa era uma pessoa espiritual, tinha Deus, andava com Deus e Deus andava com ele. Você já teve essa experiência? Eu já tive. Sabe como você se sente? Nu. Sabe como você se sente? Sem revestimento. Não tem como você ignorar que aquela pessoa não era uma fonte. Fonte de inspiração, fonte de comunhão, fonte de santidade, fonte de presença divina. Quem já sentiu, você chegou perto de pessoas e sentiu a presença de Deus? Oh meu Deus, eu estava orando hoje à tarde, chorando muito no santuário, e uma irmãzinha orando na simplicidade dela, mas o Espírito Santo falou comigo: olhe para ela, olhe o esforço dela querendo a minha presença. Aleluia. Oh glória. Deus disse: olhe para ela querendo a minha presença, buscando a minha presença. E Deus falou assim para mim: ó, eu amo o que ela faz neste lugar. Eu amo ouvir a ela buscando a minha presença. Oh glórias. Oh, quando você entende isso, querido, você entende que você não nasceu para viver de boca aberta esperando as fontes jorrar, mas você nasceu em Cristo para ser fonte, para alimentar aqueles que estão sedentos, aqueles que estão morrendo, para você ser instrumento nas mãos de Deus. Receba esta palavra, receba esta revelação de Deus no teu coração. Eu não quero só encontrar as fontes, eu quero ser fonte. Quem quer ser fonte para Deus, fica de pé. Oh glória a Deus, por gentileza. Será que Deus pode fazer de você uma fonte? Será que Deus pode fazer de você uma fonte de justiça, uma fonte de santidade, uma fonte de verdade? Será que Deus pode fazer te calamassuri mikandalabaia? Oh glória! Será que Deus pode fazer de você um instrumento nesta noite? E aonde você for mandado, oh glória, você vai dizer: sim, Senhor, sim, Senhor.

0: está luz a mim, Senhor.
1: Aleluia, aleluia, aleluia, aleluia. Vai glorificando a Ele, vai santificando o nome dEle nos teus lábios. Rebaracando, remasteria, lamas. Ah, meu Pai, se não servirmos para te servir,

Que o nome dele, que presença gloriosa, que presença maravilhosa. Queridos, segunda-feira que vem nós esperamos vocês. Tem mais de Deus, esta fonte é inesgotável. Mas eu ainda quero convidar você que tem um chamado, você que foi por Deus escolhido, porque é quase impossível escolher a Deus. Você só aceita o que Ele quer, o que Ele tem. Mas quando Deus escolhe alguém, e você vive fugindo desta eleição divina, você sofre muito. Quem já sofreu muito na vida? Muito, muito, muito, muito, muito. Eu já sofri muito, muito. Não porque Deus é mau, não porque Deus não quis me amar, não, não. Pela dureza do meu coração em querer cavar em cisternas rotas, em viver outras tendas, em outros lugares. E eu já andei por muitos, muitos, muitos lugares, mas não tem nenhum lugar como este. Não tem. Não tem. Eu queria te chamar nesta noite, você que está em casa, você que está na transmissão, você que está aqui, e Deus está dizendo: eu te escolhi para ser fonte de bênção, e você não está sendo. Você está vivendo problemas, lutas, conflitos, batalha, mas não está sendo a fonte que eu escolhi para que você seja. E quando isso passa a acontecer, quando você passa ou para de degladiar-se, ou de se retaliar com o Espírito de Deus, e deixa Ele fluir na sua vida, eu quero te chamar. Se você precisa tomar esta decisão, eu estou aqui para orar por você, querido. Eu estou aqui para te ajudar, querida. Dê um passo à frente, tome esta decisão. Não é com o pastor, com a igreja, não. Com teu Deus, vem. Eu quero ver Deus cumprir em ti o chamado dele. Vai ser lindo. E o diabo tem lutado porque vidas serão alcançadas, almas serão salvas, pessoas serão iluminadas através da luz de Jesus em ti. E eu quero orar por você. Se você está aqui, não resista a este chamado. Deus tem te elegido. E uma decisão que está faltando vai mudar tudo. Tudo. Esta decisão. Sim, Senhor, eu quero. Sim, Senhor, eu me rendo. Sim, Senhor, eu me rendo. Quer tomar esta decisão agora? Ah, pastor, mas eu já sou crente. Mas e cadê a decisão? Hã? E cadê o fluir da bênção de Deus? E Ele está esperando cumprir na tua vida as suas promessas. Oremos pelos presentes, oremos pelos que estão tomando a decisão em casa. O quero aceitar Jesus, ouvintes, estão na tela. Está na tela para você. Se você está pelas emissoras, tem o prefixo 11, número 9-5094-4645. E nós vamos orar pelas almas agora. Levante as tuas mãos, soberano Deus. Esta vida que foi tocada, levada às tuas fontes. Nós queremos todos os dias, Pai querido, usufruir, Deus bendito, daquilo que é eterno, porque o Teu Espírito é eterno, as Tuas promessas são eternas. Meu Pai, os dons e as dádivas podem até passar, mas o Senhor continua a levar a Suri Alamaia no Seu trono, vigoroso, poderoso.

encontrar a direção e o caminho, em nome de Jesus. Queridos, nós vamos entregar agora a nossa oferta. Nós vamos